0: Acabamos de ouvir Paulinho da Viola, No Pagode do Vavá, Fabiana Cosa, O Samba é Meu Dom, Cartola, Em Saboa. A senadora Damaris Alves, do Republicanos do Distrito Federal, destacou que o resultado das eleições de 4 de outubro demonstrou a insatisfação de parte dos eleitores com o governo federal e com a atuação do Supremo Tribunal Federal. Para a parlamentar, o desempenho de candidatos conservadores também refletiu as preocupações da população com o custo de vida e a segurança pública. Damaris avaliou igualmente que decisões tomadas pelo STF durante o período eleitoral contribuíram para o resultado das urnas.
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0: Em Brasília, são 9h10.
2: Após 12 horas de espera, homem morre na UPA do Recanto das Emas sem receber atendimento. Pacientes do DF enfrentam fila de até 9 anos por oftalmologia.

0: Oncologia no SUS. Mulher de 25 anos morre após parto no hospital de Samambaia, no DF. É o segundo caso em uma semana.
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9: Fique agora com Elis Regina.

0: Encerramos o bloco com Mariene de Castro, Índia, Chitãozinho e Chororó e Milton Nascimento, A Festa, Elis Regina, Romaria.
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0: Em Brasília são 9h24.
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3: Abrindo o bloco, Zé Cabaleiro.

0: Você ouviu Beto Guedes, Feira Moderna, Thier, Na Varanda da Liz, Zé Cabaleiro, Era Domingo. A senadora Zenaide Maia, do PSD do Rio Grande do Norte, voltou a defender a proposta de emenda à Constituição que acaba com a escala 6x1. Ela afirmou que a proposta é especialmente importante para as mulheres que são mães solo. A senadora ressaltou que, nesses casos, ter apenas um dia de descanso dificulta o cuidado com os filhos e pode comprometer a saúde dessas trabalhadoras. Zenaide também argumentou que trabalhadores descansados produzem mais, sentem-se mais felizes e adoecem menos.
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0: Em Brasília, 9h38.
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0: Abrindo mais um bloco musical, Lúcia Menezes.

0: Encerramos o bloco com Cristal, Coco do M, Zé Ramalho, Mulher Nova, Bonita e Carinhosa, Lúcia Menezes, Moer Cana. Agora em Brasília, 9h51.
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0: Na Rádio Senado você ouve Caetano Veloso.

0: Na Rádio Senado, ouvimos Lisa Ono, O Barquinho, Caetano Veloso, Hora da Razão. Agora em Brasília, 9h58.
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0: Uma ótima segunda-feira para você que ouve a Rádio Senado. Eu sou o Thiago Medeiros e sigo em sua companhia apresentando a programação musical de Carlos Andrade. Vamos ouvir João Gilberto.

0: João Gilberto, É Preciso Perdoar. A senadora Tereza Leitão, do PT de Pernambuco, apresentou o projeto de lei que busca prevenir acidentes graves e mortes causadas pelo esquecimento de pessoas e animais dentro de veículos fechados. A proposta, que exige a instalação de dispositivos de alerta em veículos novos, será distribuído às comissões temáticas do Senado para apreciação. O projeto prevê que as regras sejam definidas pelo Conselho Nacional de Trânsito, o CONTRAN. Além de valer apenas para veículos novos, a medida não se aplicará aos modelos destinados à exportação.
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0: Em Brasília, são 10 e 12.
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0: Fique agora com Ana Vitória.

0: Encerramos o bloco com Zélia Duncan e Fernanda Takai, Boas Razões. Paulo Miklos, Todo Grande Amor. Ana Vitória, All Star.
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0: Agora em Brasília, 10h25.
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2: Abrindo o bloco, Edu Lobo.

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Parece até, viu, coisa do cão.

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0: Você ouviu Chico Sainz e Nação Zumbi, Todos Estão Surdos, Elba Ramalho, Risoflora, Edu Lobo, Dança do Corrupião. A Justiça Eleitoral garante a todos os eleitores o exercício da cidadania. Ao voltarem às urnas no próximo dia 25 de outubro, indígenas, quilombolas e integrantes de comunidades tradicionais têm direito a atendimento que respeite suas línguas e tradições, sem exigência de fluência em português para se identificar. Quanto às pessoas transgênero, elas podem registrar e usar nome social nos documentos e sistemas eleitorais, com proteção do nome civil e dados pessoais.
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0: Agora em Brasília, 10h38.
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0: Abrindo mais um bloco musical, Rita Lee.

0: Encerrando mais um bloco musical, Ana Rato, Visão Negro, Ira, Envelheço na Cidade, Rita Lee, Dançar para Não Dançar.
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0: Agora em Brasília, 10h49.
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0: Na Rádio Senado, você ouve João Donato.

0: Na Rádio Senado, ouvimos Paula Santoro, Não é Céu, João Donato, Sem Legenda. Agora em Brasília, 10h58.
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3: Olá, chegou a hora de atravessar o túnel do tempo para ouvir os sucessos eternos da música popular brasileira. Está começando o Rádio Vitrola, comigo, Ronaldo Martins, com Pedro Pincer, nessa Semana das Crianças. Estamos nessa semana maravilhosa das nossas crianças. Música e criança tem alguma coisa a ver, Pedro?
4: Total e completamente, tanto que estamos fazendo hoje um especial Dia das Crianças, músicas infantis que marcaram a memória de muita gente. Aí a gente fez uma seleção.
3: Então eu vou adivinhar, não dá pra começar um especial de música infantil sem começar com a Xuxa, não?
4: Você acertou, Ronaldo.
3: vamos ouvir Xuxa?
4: Vamos começar com a Xuxa, cantando uma canção que é trilha sonora de um filme que fez muito sucesso, foi um estouro de bilheteria, hoje talvez seja ainda um dos principais números de espectadores, né, no cinema nacional, que é o Lua de Cristal. E tem uma música chamada Lua de Cristal que a gente vai ouvir agora.
3: E foi feita sob encomenda para o filme.
4: Sob encomenda para o filme e, na verdade, teria outro nome. Chamaria-se A Turma Invencível. Tinha um nome que não, acabou não sendo o que foi, o que virou história, que é o Lua de Cristal, que é do Michael Sullivan e do Paulo Massadas, né?
3: Que fizeram
4: várias da Xuxa, né? E aí tem aquela cena clássica do Sérgio Malandro, né? No cavalo branco, indo salvar a Xuxa e tudo. Então a gente vai ouvir esse clássico, Lua de Cristal.

0: Você ouviu Angélica, Vou de Táxi? Essa também, né? Porque quase duas rainhas dos baixinhos, né? A Xuxa começou na trilha ali da TV Manchete, foi pra Globo, programa infantil, e logo depois veio a Angélica no SBT também com o programa infantil e também seguiu uma carreira.
1: Na verdade, a Angélica foi substituir a Xuxa na Manchete, né?
0: Na Manchete.
1: Isso.
0: É verdade.
1: Ela primeiro teve na Manchete, depois apresentou um programa adolescente que era o Milkshake. E depois foi pro SBT.
0: Era bem novinha.
1: Era muito novinha, 14, 15 anos. E depois ela foi pro SBT, onde apresentou também programa infantil, apresentou TV Animal. E depois a Globo acabou pegando.
0: E bom destacar que essa música que a gente ouviu, Vou de Táxi, é uma versão de uma música francesa.
1: Francesa, Jô Le Taxi.
0: Eu já ouvi no original.
1: Sim, da Vanessa Paradis, né? E é uma história que a versão em português nada tem a ver com a letra original, que a letra original é em cima de uma história de uma taxista portuguesa que se chamava Maria José alguma coisa e o Joe era o apelido dela. Uhum. E aí o Joe Le Taxi, que era a versão original, era a história dessa taxista pelas ruas de Paris, né? E a versão que a gente ouviu agora é a famosa da Angélica, que nada tem a ver com a ideia original da canção.
0: Ô Pedro, vou te falar uma coisa. Eu fui uma criança que ouvia o Balão Mágico, que ganhava disco do Balão Mágico.
1: Eu tinha também disco do Balão Mágico, claro que sim.
0: E era muito bom,
1: né? A gente que era criança queria ser um deles, né? Na época ali, né? Tinha a Simoni, tinha o Jairzinho.
0: O Mike,
1: tinha,
0: né?
1: O Toby, tinha o Mike, né? E aí a gente sempre queria ser um deles.
0: E a Simoni fez carreira depois, o Jairzinho também, que era
1: também
0: filho do Jair Rodrigues.
1: Isso,
0: né?
1: E o Mike ficou conhecido depois porque ele era filho do Ronald Biggs,
0: que fez
1: do assalto do trem pagador. Exatamente.
0: Fugiu pro Brasil.
1: Exato.
0: E a música que a gente vai ouvir é muito boa, cara. Eu gostava muito dessa música, Amigos do Peito, né?
1: Amigos do Peito, que tem o nosso onipresente Fábio Júnior na sua, fazendo uma participação especial. E é uma versão em português também.
0: Também de uma
1: É uma música em espanhol de um grupo espanhol, um grupo mexicano, chamado Timbiriche, chamada Somos Amigos. E aí fizeram uma versão em português. E o mais curioso também é que a versão ela é do Edgar Poças. Quem é o Edgar Poças? Ele é pai da cantora Cel.
0: É mesmo, não sabia.
1: É.
0: Porque ele é um compositor conhecido.
1: Exatamente, ele é pai da Cel, sabia?
0: Interessante. Vamos ouvir então Amigos do Peito com Balão Mágico.

0: Você ouviu Trem da Alegria, a música Unidunité, são dois grupos musicais infantis que fizeram sucesso quase simultaneamente. O Trem da Alegria veio um pouco depois, né?
1: É, um pouquinho depois, exatamente.
0: Não lembro quantos anos, mas...
1: Mas é... Acabou sendo fazendo muito sucesso também essa música, Unidunité, né? E talvez seja um dos maiores clássicos do Trem da Alegria, ao lado do He-Man, de tantas né? outras, né? E o Trem da Alegria que tinha a formação original dela, que tinha ali o Juninho Bill. O Luciano Nassim, tinha a Amanda, né, Patrícia Marques,
0: que fez um sucesso estupendo depois.
1: E em festas de anos 80, que às vezes acontecem aí pelo Brasil afora...
0: Sempre toca.
1: Não só toca, como algum deles aparece lá, figuração. Faz performance... Entendeu?
0: Então, um jeito de ganhar dinheiro.
1: Exatamente, aquela do tralalalalalalalalalalala. Sempre tem. O pessoal entra em êxtase, né? Então, legal ouvir o Trem da Alegria.
0: Legal. A gente volta daqui a pouquinho com mais música para criança e para adulto também, hein?
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3: Que o povo brasileiro possa fazer sua escolha com a consciência livre, disse o presidente do Senado, Davi Alcolumbre, referindo-se às eleições do próximo dia 25 de outubro. Flávio Bolsonaro, do Partido Liberal, e Lula, do Partido dos Trabalhadores, devem se enfrentar novamente nas urnas, na votação do segundo turno. No mesmo dia, seis estados e o Distrito Federal devem decidir sobre a vaga ao cargo de governador. Mesmo quem não votou no primeiro turno tem o direito de votar nessa ocasião.
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3: Em Brasília, 11:20.
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3: Estamos de volta com o Rádio Vitrola, hoje um especial para a Semana da Criança. Nós estamos com músicas infantis, que foram músicas cantadas por adultos também e são até hoje. Agora, no primeiro bloco, a gente viu as crianças cantando. A Xuxa não é criança, mas a Angélica também, programa de criança. Uhum. Agora nós vamos começar ouvindo grandes intérpretes da MPB. Isso. Cantando músicas para criança.

0: A gente vai começar com a clássica A Arca de Noé, que é de um musical, né, do Chico, e a gente vai ouvir cantada por ele e pelo Milton.
1: Exatamente, a gente vai fazer um bloquinho aí só com a Arca de Noé, viu, Ronaldo?
0: Só todas as canções da Arca de Noé.
1: Todas as canções da Arca de Noé, e começando pela
0: música tema,
1: pela faixa título, né, que tem o Chico e tem o Milton, né, esse álbum que eu acho que todas as crianças da nossa idade já ouviram pelo menos
0: lançado em 80.
1: Uma vez, foi lançado em 80, logo depois do falecimento do Vinícius e tal. E também teve um especial de televisão que ficou muito famoso, né?
0: Teve, sim.
1: Então a gente vai ouvir agora a faixa título com o Chico Buarque e Milton Nascimento com a Arca de Noé. Música.

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0: Você ouviu O Pato com o MPB 4 também, né? Como a gente já disse, nesse bloco só faixas da Arca de Noé. Esse Pato fez muito sucesso, né? Música do Vinícius Toquim e Paulo Soledad.
1: Isso, aquela historinha do Pato Pateta, né? Quem não, será que você alguma vez não ouviu isso da sua mãe? O Pato Pateta. É muito legal essa música. A gente não podia deixar de ouvi-la.
0: Dela nós vamos para uma outra do mesmo disco, a música A Casa do Boca Livre. Tem uma lenda urbana envolvendo essa música aí, Pedro?
1: É, tem. Na verdade, dizia-se, ouvi quem dissesse que a música teria sido inspirada no útero materno. Tá? Mas o próprio
0: a casa seria o útero materno.
1: Exatamente, seria a casa muito engraçada. Mas só que acontece que o Vinícius, que é o autor do poema, ele fala que a música, que a casa existia mesmo.
0: Era uma casa mesmo.
1: Existia mesmo.
0: Às vezes as pessoas complicam, né? Acham que uma casa não pode ser uma casa numa música.
1: Segundo
0: né?
1: ele, chamava-se Casa Pueblo, no Uruguai.
0: Existe?
1: Existe,
0: eu conheço.
1: Isso. E aí foi
0: é um local turístico.
1: Exatamente. Foi feita por um artista uruguai chamado Carlos Vilaró.
0: Sim.
1: Né? E aí ele disse que fez a música. A letra original, inclusive, era uma brincadeira com o próprio Carlos Vilaró e ele fez a letra em homenagem às netas desse rapaz, desse artista.
0: Ela existe, é uma casa com uma arquitetura bem diferente que fica entre Montevidéu e Punta del Este. Então tem muito a ver com a letra, né? Uma casa engraçada, não tinha teto, não tinha nada.
1: Certo.
0: Lá tem teto e tem tudo, mas é muito diferente,
1: entendi,
0: a arquitetura.
1: Entendi.
0: Vamos ouvir então A Casa com Boca Livre.

0: Esse foi Fagner cantando Leão, também do disco Arca de Noé.
1: É Arca de Noé 2, né? Esse já é da Arca de Noé 2, do segundo volume. Que também...
0: Foi um ano depois.
1: Exato. Tinha muita gente famosa também, né? E o Fagner, que não participa da primeira versão, faz a música do Leão, que foi nessa gravação lançada em 1981.
0: Legal. Com Fagner encerramos esse bloco. Voltamos daqui a pouquinho com Rádio Vitrola.
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4: Agora em Brasília, 11:36.
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3: Estamos de volta com Rádio Vitrola, hoje um programa especial para o Dia das Crianças, para a Semana das Crianças, né? E a gente vai começar esse último bloco com um cantor que fez mais de uma música focada no público infantil, que é o Toquinho. A gente vai ouvir o Caderno, mas eu queria falar, por exemplo, que o Toquinho fez Aquarela, que é uma das músicas... Sim. Que até hoje são uma das músicas que mais me emocionam. Eu acho essa música linda. Não é uma música de criança. É uma
4: virando, né?
3: Não, virou, mas uma música tem uma filosofia por trás ali. Tem. Muito legal. E essa, o Caderno, é mais focada em criança, né?
4: Exatamente. É, na verdade, o Toquinho fez um disco infantil, né? Que ele faz, as canções reuniam objetos comuns da infância. Chamava-se Casa de Brinquedos. E aí o Toquinho, junto com o parceiro dele, o Mutinho, fizeram essa música falando do Caderno, no álbum Casa de Brinquedos.
3: Vamos ouvir então o Caderno com Toquinho.

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Espera aí, onde é que vocês pensam que vão? 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

0: Boa viagem, meninos. Boa viagem.
1: Esse foi Raul Seixas cantando O Carimbador Maluco, que o Raul também fez e cantou para um especial, né?
2: Especial que era o Plunkett Plunkett Zoom, que também é de 1983, né? Contemporâneo aí da música que a gente ouviu anteriormente.
1: E ele se inspirou na filha para fazer essa música.
2: Exatamente, a Vivian, que tinha 2 anos na época. E essa música acabou tirando o Raul de um ostracismo na época,
1: naquele
2: que ele estava,
1: né,
2: bem... Estava passando uma fase complicada na carreira e aquela música deu um up, exatamente. Mas sabe que tem uma polêmica? Porque a gravadora Eldorado, na época, pediu que a música entrasse no LP dele, de 83. E aí, devido ao sucesso que a música fez fora da bolha, digamos assim, ele reclamou depois que o Carimbador Maluco acabou ofuscando as outras músicas mais maduras, mais sérias.
1: E depois no disco.
2: Exatamente.
1: Legal. Vamos agora para a grande Nara Leão cantando uma música do Sidney Miller, né? Que é um grande compositor. E aqui uma música que a Nara, que é uma das artistas mais potentes da MPB, cantou, né?
2: E, na verdade, tem uma certa semelhança com a questão da aquarela, que você citou mais cedo. Porque não era também para ser uma música do universo infantil. Só que por conta da letra, que fala de palhaço, que fala de trapezistas e tudo, os personagens do âmbito circense, ela acabou também virando uma trilha sonora importante na época ali para as crianças, né?
1: Vamos ouvir O Circo com Nara Leão.

0: Esse foi Gilberto Gil, o Sítio do Pica-Pau Amarelo. Eu não posso ouvir essa musiquinha que eu lembro lá da minha infância, que todo fim de tarde essa musiquinha tocava. Eu ia pra frente da televisão pra assistir o Sítio do Pica-Pau Amarelo, a música que o Gil fez para a série, né, da Globo.
1: Exato.
0: Que era... A Globo ia lançar,
1: né? Exatamente, né? Com os personagens clássicos, né? Da Emília, Dona Benta, Narizinho, Pedrinho e tantos outros. E o Gilberto Gil fez essa trilha que também virou um clássico e depois foi regravada em vários próprios discos do Gilberto Gil. Tem algumas versões
0: ela
1: diferentes.
0: Não é uma música para criança.
1: Não é.
0: Quer dizer, foi focada na criança, era para um programa infantil, mas que o adulto gosta, uma música legal,
1: isso,
0: né?
1: Isso, e tem várias versões em discos de estúdio e também no acústico dele da MTV, que
0: é muito
1: legal.
0: E ela tem o estilo do Gil, né?
1: Tem aquela batidinha de reggae e tal.
0: Muito legal. Com o Gil a gente encerrou esse programa.

0: programa especial em homenagem às crianças nessa Semana da Criança. Muito bom, hein, Pedro?
1: Que bom que você gostou, Ronaldo. Espero que nossos ouvintes também tenham resgatado a criança interior de cada um. E até a semana que vem, gente. Obrigado.
0: Até semana que vem. 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Até semana que vem, pessoal.
2: E a gente fica por aqui ouvindo História de uma Gata com Lucinha Lins, do disco Os Saltimbancos Trapalhões.
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1: O Senado terá representantes de 13 partidos em 2027. Além de PL, PT e MDB, haverá integrantes de União, PP, PSD, PSB, Novo, Republicanos, PSDB, Podemos, Rede e PDT. A bancada feminina terá 18 representantes em 2027, a maior em um início de legislatura. A composição do Senado ainda pode sofrer alterações após o segundo turno para governador. Senadores em exercício, caso eleitos para outros cargos, poderão abrir lugar para a convocação de suplentes. O PL aparece com a maior bancada projetada para 2027, com 28 integrantes.
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1: Em Brasília, são 11h57.
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6: Em Brasília, 11h59.
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8: Excelente madrugada para você que sintoniza a Rádio Senado. Eu sou Marluce Ribeiro e seguimos juntos até às 3 da manhã, ouvindo a programação musical de Gilberto Amorim, que começa trazendo Rita Lee.

0: Na Rádio Senado, você ouviu Capital Inicial, A Sua Maneira. Ouviu também Skank, Vamos Fugir. E ainda a Rita Lee, Mania de Você.
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0: Agora em Brasília, 00:14. 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
0: Na sequência, você ouve Belchior.

0: Marco Flávio José, que é a voz de um povo inteiro.
1: Valeu, meu amigo, muito obrigado pelo convite para fazer parte da sua história.
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0: Essa foi Amelinha, Gemedeira. Antes, José e Flávio José, Agarrado. Abrimos com Belchior, Paralelas.
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0: Meia-noite e 26, pelo horário de Brasília.
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0: Fique agora com Cassiano.

0: Nesse bloco, ouvemos Ivan Lins, Abre Alas, Marisa Monte, Não Vá Embora e Cassiano interpretando Primavera. Na sequência, você fica com Curta Musical, que tem produção de Guilherme Michelucci e apresentação de Raquel Teixeira. Eu volto já.
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0: Caetano Veloso, Gilberto Gil, Gal Costa e Maria Bethânia já eram ídolos da MPB quando formaram os Doces Bárbaros em 1976, ou seja, há 50 anos.
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0: Mas quem esperava um clima de retrospectiva nos shows do grupo acabou se surpreendendo, pois Caetano e Gil compuseram 15 músicas especialmente para os Doces Bárbaros.
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0: Além das canções inéditas, os Doces Bárbaros completaram o repertório com alguns clássicos de outros grandes nomes da MPB, como Erivelto Martins e Milton Nascimento. Tão logo os Doces Bárbaros iniciaram a turnê pelo Brasil, o espetáculo foi gravado e lançado em LP duplo, nesse mesmo ano de 1976.
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0: Além dos shows e do disco,

0: disco. A reunião de Bethânia, Gil, Caetano e Gal ainda deu origem a um documentário dirigido por João Tobe Azulay. Mas o filme, idealizado para mostrar as apresentações, fugiu um pouco da temática ao registrar a prisão e o julgamento de Gilberto Gil por porte de maconha durante a passagem do quarteto por Florianópolis.
1: Pedimos a condenação do réu Gilberto Passos Gil Moreira para que haja justiça.
0: Condenado, Gil foi sentenciado a uma pena alternativa que não o impediu de terminar a temporada com os Doces Bárbaros.
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0: Depois das apresentações de 76, o grupo se desfez e Gil, Caetano, Gal e Bethânia só voltaram a reunir os Doces Bárbaros em 94, quando fizeram show na quadra da Mangueira e foram homenageados no enredo da Verde Rosa. E em 2002, o grupo se apresentou novamente em São Paulo e no Rio, originando outro documentário, dirigido por Andrusha Waddington.
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4: Agora, para celebrar os 50 anos do grupo, ficaremos com uma amostra do espetáculo de 1976, Os Doces Bárbaros com O Seu Amor.

0: acabamos de ouvir O Seu Amor, com os Doces Bárbaros, supergrupo formado por Maria Bethânia, Gal Costa, Caetano Veloso e Gilberto Gil em 1976, ou seja, há 50 anos.
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3: Meia-noite 44 em Brasília.
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3: Abrindo este bloco, você fica com Ana Carolina.

0: Eldorado, ouvemos Fernanda Takai, Não Creio em Mais Nada, Hildon, Na Sombra de uma Árvore, e Ana Carolina, Quem de Nós Dois.
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4: Em Brasília, pontualmente uma hora.
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4: Excelente madrugada para você que segue na companhia de Marluce Ribeiro, ouvindo a programação musical de Gilberto Amorim, que traz agora Eliana Pittman.

0: Essa foi Marina Sena, Tá Quente. Antes, Bossa, Cuca Nova, Emílio Santiago, É Preciso Perdoar. Abrimos com Helena Pittman, Eu e Você Sempre.
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0: 1:12, pelo horário de Brasília.
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2: Esta é a sua Rádio Senado e agora você ouve Xênia França.

Fechamos o bloco com Paula Lima, Deguste, antes Wilson Simoninha, Bebete Vambora. E abrindo o bloco, Xênia França, Interestelar.

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1: Agora em Brasília, 1h24.
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1: Obrigada pela sintonia. Na Rádio Senado, Pedro Miranda e Tira Poeira.

0: Nesse bloco, você ouviu Clara Nunes e Roberto Ribeiro, Coisa da Antiga. Também Paulinho da Viola e Dona Ivone Lara, Vida Madrasta. E ainda Pedro Miranda e Tira Poeira, O Mundo é um Moinho.
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0: Agora em Brasília, 1h36.
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0: Seguimos com música brasileira e agora você ouve Djavan.

0: Ouvimos MPB 4, A Lua, Simone Guimarães, Maria Solidária e Djavan, Lambada de Serpente.
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0: Em Brasília, 1h46.
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0: Abrindo este bloco, você ouve Joyce Moreno e Toninho Horta.

Você acabou de ouvir Rosa Passos, Obi, antes Jardes Macalé, Movimento dos Barcos. E abrindo a sequência, Joyce Moreno e Toninho Horta, Este Teu Olhar e Só em Teus Braços. Pontualmente 2 horas em Brasília.

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1: Uma excelente madrugada para você, eu sou Marluce Ribeiro e seguindo a programação musical de Gilberto Amorim, você ouve agora Martinália e Caetano Veloso. Música.

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1: Na Rádio Senado, ouvemos Noriel Vilela, 16 toneladas. Também Arlindo Cruz, Meu Lugar. E ainda Martinalli, Caetano Veloso, Domingo.
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1: Agora em Brasília, 2h11.
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1: Na sequência, para você, Dona Onete.

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1: Agora em Brasília, 2h24.
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1: 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Esta é a sua Rádio Senado e agora você fica com o Talento de Cato.

0: Essa foi Fafá de Belém, Filho da Bahia. Antes ouvemos Maciel Salu, Minha Vida é o Mundo. Abrimos com Dona Onete, Boto Namorador.
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1: Fechamos o bloco com Marcelo D2, A Procura da Batida Perfeita. Antes, Nando Reis e Isa, Nos Seus Olhos. E abrindo a sequência, Cato interpretando Maísa.
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1: Duas e 35 em Brasília.
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1: Seguimos com música brasileira e agora você fica com Ana Canhas.

0: Nesse bloco, ouvemos Adriana Calcanhoto, Froi Ubuntu, Vumbora Mar, Kiko Zambianchi, Rolam as Pedras e Ana Cânhas, Hoje Nunca Mais.
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0: Agora em Brasília, 2h48. 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
1: Abrindo este bloco, você fica com Luiz Melodia.

0: Na Rádio Senado, ouvemos Cláudio Zoli, Azul da Cor do Mar, Simone, Love, e Luiz Melodia, Fadas. Até aqui, Marluce Ribeiro em sua companhia. Continue em sintonia com a Rádio Senado. Pontualmente, 3 horas em Brasília.
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3: Estamos começando mais Escala Brasileira na Rádio Senado. Muito obrigado pela sua audiência. Hoje, Escala Brasileira tem a honra de receber Dudão Melo, DJ, radialista, produtor musical e criador do coletivo Super Jazz. Com mais de 30 anos de pesquisa musical, Dudão desenvolve um trabalho que conecta jazz, música brasileira, música eletrônica e sonoridades afro-globais. Pioneiro da fusão do jazz com a música eletrônica no Brasil, Dudão criou o Super Jazz em 2004 e um projeto que transforma, né, a música instrumental numa experiência dançante, coletiva e sempre aberta a novas linguagens. Dudão Melo, saudações, seja bem-vindo ao Escala Brasileira.
4: Prazer estar aqui com você, meu velho, prazer estar aqui com os ouvintes. O rádio é um veículo de resistência e de paixão, então é muito legal estar no rádio. A gente ama muito o rádio, cara. É um prazer enorme estar aqui. Parabéns pelo programa.
3: Obrigado, Dudão. Obrigado. Cara, o rádio ele realmente é resistência, né? Porque quando chegou esse lance da internet, do streaming... na verdade, há muito tempo atrás, quando chegou a televisão, falaram: ah, agora o rádio não tem mais vez. Essa proximidade que a gente tem com o ouvinte, né? E o fato, e é engraçado, né, cara? Eu já estudei um pouco sobre isso quando eu estava fazendo, acho que a minha pós, alguns anos atrás. E a gente estava vendo que hoje em dia o telespectador, o consumidor de informação, de entretenimento, ele não se contenta mais em ser apenas um consumidor. Ele precisa ser também um produtor de cultura, um produtor de informação, né? Ele também produz a informação. Só que no rádio isso sempre aconteceu. O ouvinte sempre ligou para o rádio, o ouvinte mandava carta para o rádio, o ouvinte sempre teve uma participação muito ativa no rádio. Então talvez seja por isso que o rádio permanece firme e forte, é claro, dividindo a audiência com a internet, com os outros meios de comunicação, se reinventando, mas o rádio continua aí. E hoje no Escala Brasileira, nós aqui temos a honra de receber você que, além de produtor musical, além de DJ, é um radialista que faz um trabalho lindo no rádio brasileiro. Mas Dudão, cara, eu quero mandar um abraço aqui pro pessoal que está ouvindo a Rádio Senado lá em Rio Branco. O pessoal de Rio Branco está nos ouvindo em 100,9.
4: Uau, pega lá, cara.
3: Isso.
4: Massa, hein?
3: E aqui na outra ponta, em Cuiabá, o pessoal do Mato Grosso está ouvindo a gente em 102,5. E lá no finalzinho, né, lá em Florianópolis, Santa Catarina, a galera lá nos escuta em 93,1. A Rádio Senado, ela está presente em quase todas as capitais, então a gente está aí com essa missão de levar a cultura, de levar a música brasileira cada vez mais longe, abrindo sempre caminhos. Mas Dudão, cara, a sua trajetória, ela é marcada pela aproximação, né, entre jazz, né, música eletrônica, e claro, sempre, né, sonoridade brasileiras. Como é que nasceu esse interesse aí de misturar universos musicais que teoricamente seriam tão diferentes e o que que você inicialmente buscou explorar nessa fusão? Conta pra gente como é que nasceu isso tudo, Dudão.
4: Cara, vou te

Falar que é muito intuitivo, né? A gente que trabalha com a música, de uma certa forma, você tenta conduzir o processo criativo e é para lá que eu vou, mas chega uma hora que você é meio que levado, né? Pela música, pelo ambiente que você está envolvido, pelo contexto. Eu comecei a trabalhar com música, trabalhar não, a estudar música, a curtir música, tentar, né? Entender e sentir a música muito cedo. Eu comecei a estudar piano com 7 anos de idade. Fui daquela coisa de ir para conservatório, música clássica e tal. Mas teve uma coisa que mudou assim, a minha percepção musical. Eu acho que foram umas três, quatro artistas que, sabe, que buga a sua cabeça, assim, que fala, caramba, que você percebe e fala, nossa, esse negócio é muito maior do que eu imaginava, né? Então eu estudava música erudita, piano clássico, fazendo concerto e tudo mais, saca? Interior de São Paulo. E de repente, velho, eu vi um show do Hermeto Pascoal na televisão, sacou? Não lembro por quê, que eu tava assistindo, que de repente vem um show do Hermeto Pascoal. E o cara, velho, você lembra do Hermeto Pascoal, o ouvinte que tá aí, né, nos ouvindo, vai sentir saudade também do Hermeto Pascoal, daquela genialidade dele e daquela loucura, vamos chamar assim, né? Aquela espontaneidade, aquele. Como seria aquilo lá? Uma overdose de criatividade, de improvisação, né? E eu vinha de uma professora muito rígida, sabe? A música erudita, ela é muito diferente da música popular, né? Do jazz. Então ela era muito rígida e eu vi o cara do piano, velho, uma desenvoltura, né? E fazendo um piano preparado e tocando o piano com o cotovelo, e ele socava as teclas, ele abria o piano, ia lá nas cordas e mexia, até chegar ao ponto dele batucar, fazer um batuque no piano e no banquinho do piano, junto com a banda. E ali, saca, ele solando. Eu fiquei assim, ó, de boca aberta, literalmente, cara. Falei, Jesus Cristo, por que que ninguém me falou que podia fazer tudo isso no piano? Sabe assim, você fala, porra, o que que eu tô fazendo com aquela música clássica, velho? Sabe, ali, né, abriu minha cabeça, coincidentemente, e por sorte, eu mudei de Bauru, que era onde eu morava, e fui morar em Goiânia. Chegando em Goiânia, eu já consegui uma outra professora piano, que já tinha uma visão de música popular, porque eu já fui com vontade de estudar outra coisa, não mais Bach, Ernie, não sei o quê, aquelas coisas que a gente ficava estudando eruditas. E também, cara, teve uma outra coisa que me ajudou, por incrível que pareça. Você lembra que acho que foi 83, né, 82, teve o show do Kiss no Brasil? Você lembra disso? E, cara, o rock trouxe para mim uma sensação, talvez o ouvinte possa se identificar com isso. A música erudita era muito mais para os meus pais do que para mim. Eu estudava, eu amava, comecei a gostar da música por ela e tenho um agradecimento enorme pela música erudita, um respeito. Mas quando eu comecei a ouvir o Hermeto acaba que eu não tinha acesso. O Hermeto foi simplesmente descobrir que, poxa, pode fazer isso com a música. Mas antes de ouvir Hermeto e entender e gostar de jazz, entendeu? E quando o Kiss veio pro Brasil aqui, começou a passar no Jornal Nacional, ou sei lá, no Fantástico, o clipe do Kiss, eu ouvi aquilo, eu falei, nossa, esses caras são loucos, né? E eu vi que meus pais não gostaram. Meus pais acharam aquilo péssimo. E o rock me trouxe uma sensação de finalmente de contracultura. Sacou? De descobrir uma música que meus pais não gostavam. E que aquilo, de uma certa forma, me alimentou de um jeito diferente. Eu falei, opa, eu descobri um negócio aqui que, putz, eu tô gostando e meus pais não. E para mim isso foi uma novidade estética, sacou? E aí eu montei a minha primeira banda de rock. Isso na adolescência, com 14 anos, quando eu mudei para Goiânia. Né, conheci Hermeto, conheci um outro contexto, fui estudar com outra professora e fui montar uma banda de rock. Falei, ah, cara, eu quero uma banda de rock, eu não quero ficar música clássica em concerto aí e tudo mais. Então o rock também me mudou assim a visão, e até que depois eu vi que o rock não era tudo isso que eu achava. Eu tive uma certa decepção com o rock. Você vai ficando, né, adolescente, vai crescendo. E aí você vê que aqueles caras estavam muito mais preocupados com o cabelo deles

0: do que com a música que eles estavam tocando. Os caras estavam mais preocupados com a roupa, com a maquiagem. Aí começou a vir uma maquiagem, velho. Um negócio no rock que... É, ou ele era muito pesado, que quando surgiu Megadeth, Metallica, sei lá, os negócios dead metal e sei lá o quê. Muito pesado. Eu falei, cara, esse negócio tá ruim, tá esquisito. Ou muito comercial. E aí eu descobri New Order...
1: Uau.
0: Depeche Mode, The Cure, Joy Division. Aí eu fui para um outro lado do rock, do post-punk. E, consequentemente, comecei a ouvir música eletrônica também. E aquilo me abriu um outro caminho. Saí da minha banda de rock, falei, cara, essa banda de rock não dá mais para mim. Montei um outro projeto, saca? Isso com 15 anos. E teve um cara também que, por incrível que pareça, em termos de música brasileira, me influenciou muito. Tanto quanto o Hermeto, foi Caetano Veloso.
1: Uau!
0: Eu conheci um disco através de um amigo chamado Araçá Azul. E aí foi os dois primeiros discos, dois primeiros discos que eu comprei de música brasileira na adolescência. Foi Araçá Azul, o do Belchior, Alucinação, e eu acho que um do Chico e do Caetano também, ao vivo, sabe? Que eu também achei muito legal. E aí, putz, aí eu comecei a entender a música brasileira, a ouvir, junto com o jazz, que aí eu comecei a ouvir Miles Davis, um amigo meu, tinha um pai que ouvia jazz. Porra, ele começou a pegar disco lá e trazer, a gente ficava à tarde ouvindo disco, né? O que, que a gente fazia naquela época? Fala aí, Renato. Não tinha internet, não tinha... A gente não ficava assistindo Sessão da Tarde, velho. A gente ia pra casa dos amigos ouvir música, não é?
1: Sim, sim. Lembro disso perfeitamente. Na minha casa não tinha toca-disco, ia pra casa de um amigo meu. Quando ele comprava um disco novo, avisava pra galera toda e era um evento, né? Vamos lá na casa do
0: Era um evento, velho. Você comprava um disco novo, o cara falava, meu, comprei o disco tal. Aí a gente ia pra lá ouvir. Isso era um barato.

Enfim, com essa... Você vai, entre aspas, né? Não é, uma evolução, é um acúmulo de percepção, vamos dizer assim, né? Porque não é uma evolução. Todos os estilos são legais, né? Todos os estilos são evoluídos, entre aspas. Mas, para mim, aquilo foi um percurso, né? Até chegar numa musicalidade que eu achei o jazz, falei, cara, o jazz e a música eletrônica são... Para mim, eu falei, cara, isso é o futuro da música. Porque o jazz traz para a música eletrônica a questão da improvisação e da espontaneidade. O que, teoricamente, há controvérsias, a música eletrônica não teria logo de cara, porque ela é programada, certo? Ela é pré-programada. Você prepara um conceito, você programa as coisas no computador, nos teclados da época. Mas eu comecei a querer trazer...

0: trazer para esse contexto da música eletrônica a coisa da improvisação, que é o que mais me amarrou no jazz, o que mais me prendeu, o que mais me fascinou. E aí eu fui trabalhar, né, tudo isso, poxa, eu ouço música desde a minha adolescência, né? Mas eu comecei a trabalhar profissionalmente mesmo, assim, eu comecei a produzir festas em Goiânia, comecei a levar artistas de São Paulo para tocar em Goiânia, saca? Daí eu fui fazer faculdade em São Paulo e comecei a levar artistas de música eletrônica já, da Trido Chá, da Estileto, que eram gravadoras da década de 90, que estavam pioneiras nesse negócio. Até que em 99 eu fui chamado para ir trabalhar na Trama. Um amigo meu foi trabalhar lá e, porra, ele sabia que eu trabalhava com marketing numa multinacional, mas a gente era amigo de ouvir música em Goiânia, de ter bandas juntos em Goiânia. Ele falou, porra, Dudão, você não quer vir trabalhar com a gente precisa de um cara, né, de marketing, que tem uma visão de marketing, mas que também tem uma visão musical. E aí juntou a fome com a vontade de comer. E ali eu entendi um outro contexto da música eletrônica, que existe, né, um mercado enorme, existe as festas, as raves e, porra, os festivais. Tanto que ali eu comecei a produzir depois, nos anos 2000, o Super Jazz começou como uma festa. Depois virou um coletivo musical mesmo, com um formato parecido como uma banda, etc. Mas a gente começou fazendo festas lá em São Paulo, juntando DJs e músicos, saca? Aí virou essa brincadeira. DJ começando a tocar, mas eu não tinha banda mais. Mas eu falei, velho, eu quero trazer de volta essa sensação da, né, de você tocar com os caras, começar a propor repertório, começar a propor outras coisas num formato meio parecido com banda. E daí veio a coisa do coletivo Super Jazz.
1: Uau. Mas, Dudão, a gente percebe que nessa tua jornada, mesmo nos tempos, né, do piano clássico, o que foi te levando ao movimento, né, foi essa coisa da liberdade, né? Porque pelo teu depoimento a gente percebe que quando uma coisa começava a te amarrar, você fica, não, cara, eu quero ser livre para fazer o que eu quiser fazer, né? E o jazz, quando a gente conversa com músicos especialistas em jazz, Nelson Faria, Ney Conceição, Hélio Delmiro, né, que já partiu, mas enfim, ele também falava muito sobre isso, que o jazz ele é liberdade, ele é o sinônimo para jazz em termos musicais é a liberdade para você fazer o que você quiser fazer ali na hora, não existe fronteira, não existe limite, né? E tudo que você viveu, tudo que você aprendeu, que você, né, absorveu, culminou nesse negócio aí do coletivo, que foi justamente essa fusão de tudo que você percebeu aí que era relevante para você. Que bacana isso, cara. E sobre o coletivo, a gente vai falar mais sobre ele, mas a gente sabe que você já tem alguns registros fonográficos, né, desse projeto. Eu queria ouvir alguma coisa do coletivo e que você traçasse uma radiografia desse som que a gente vai ouvir agora para começar.
0: Tá, ó. A gente tá. Nós gravamos dois discos dessa nova fase do coletivo, tá? A gente, que eu chamo. Teve a fase de São Paulo, onde também nós gravamos dois discos. Um de remix, na época da Trama, e um depois com o Bruno E, que é um meu parceiro que foi também da Trama, e que nós servimos de banda base para as composições que o Bruno E fez na época. Isso, sei lá, era 2015, alguma coisa assim, 2016. O primeiro de remix foi ainda nos anos 2000, 2008, 2010, sei lá. Atualmente, esse ano, final do ano passado para esse ano, nós voltamos a produzir. E gravamos um disco de estúdio e um disco ao vivo, que, na verdade, nós vamos ter uma série de discos ao vivo. Eu estou com um outro disco pronto já, finalizado, em fase de finalização para ser lançado. O Contrastes, que é essa série nova, né? O primeiro é de estúdio e, cara, foi gravado com músicos de Goiânia e de Brasília. O segundo, ao vivo, foi gravado num show nosso no CCBB de Brasília. A gente está produzindo um festival de jazz lá no CCBB, que já está, que vamos para ano que vem, para a quinta edição. Uau. E é um festival que também, poxa, a gente foi muito feliz nessa produção desse festival e deu muito certo. Porque é um festival que visa dar espaço para os artistas locais de Brasília, que tem uma cena maravilhosa. Eu acho que hoje Brasília deve ter a cena mais rica de música instrumental do Brasil. Uhum. Brasília tinha que ser

e você pode nos ajudar nisso, a colocar a alcunha e colocar Brasília como a capital da música instrumental hoje no Brasil. Sacou? Eu acho isso, tenho certeza. A quantidade de músicos que a escola de música forma, que a UNB forma.

0: esses tempos de eleição que a gente tá e tudo mais, a música chama Jazz Revolta, sacou? Porque eu acho que falta isso na música instrumental, sacou? Falta contestação. A música instrumental, pra quem vê às vezes de fora, todo mundo acha que é feita por caras ricos, famosos e felizes e que não tem problemas na vida. Todo mundo sorrindo, todo mundo achando lindo, aquela capa bonitinha. Então eu sou um pouco contra isso. Como eu venho de uma outra escola, cara, eu tô querendo colocar o Dark Side of the Moon na palhista, com o lado negro do jazz, o lado diferente, o outro lado sombrio. É, e essa série Contrastes vem trazer isso, sabe? Essa mistura, às vezes, da música instrumental com a música eletrônica, que é a música afro-brasileira, ela não é tão sorridente assim. Ela te faz sorrir, mas ela te faz pensar. Ela pode te incomodar, ela pode te dar umas porradas. Eu busco outras referências quando a gente está fazendo um jazz. Então, essa música Jazz Revolta que a gente vai ouvir é uma música que nós fizemos em cima de uma música do Baiana System. Ó, que doido.
1: Massa, massa.
0: Que chama Já Revolta, a música, saca? Já de Já Rastafari, é um dub, é um raga, reggae, enfim, uma música jamaicana, com influência total jamaicana. E que, cara, aí eu falei, isso aqui dá um jazz. E toquei, a gente improvisou em cima e ficou incrível. E os caras do Baiana System adoraram, isso que me surpreendeu. E eles colocaram essa música no último disco do Baiana System que saiu, olha que louco.
1: Mas...
0: é, que chama, daqui a pouco eu lembro o nome do Baiana System, saiu agora, do Carnaval, Mixtape Pirata. Então eu quero colocar Jazz Revolta pro ouvinte ouvir, lembrar que música instrumental não é só, né, felicidade, também tem contestação, tem política, a gente tem que se revoltar com tudo que está acontecendo na sociedade brasileira hoje, é importante. E a música instrumental tem um problema, que ela não tem a voz, né, em geral. O mercado da música, ele é viciado no vocalista, na figura do frontman, naquele cara que vira o porta-voz da banda, sabe? E isso faz muita falta, eu acho, na música instrumental. Você tem artistas geniais, mas que às vezes são tímidos, que não conseguem falar, não conseguem conversar direito e são introvertidos, e isso dificulta às vezes uma popularização maior, sabe? Então Jazz Revolta pra galera dar uma chacoalhada e entender que jazz também pode ser outras coisas.

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2: Em Brasília, 3h28.
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7: Continuamos aqui no Escala Brasileira. Muito obrigado pela sua audiência. Você que está nos ouvindo em Manaus, nos acompanha em 106,9. Você que está em João Pessoa, nos ouve em 106,5. Você que está em Aracaju, acompanha a Rádio Senado em 103,9. Obrigado pela sua audiência. Hoje recebendo aqui Dudão Melo, DJ, radialista, produtor.

0: musical e criador e idealizador do coletivo Super Jazz. Só um parênteses aqui, Dudão, eu estava lendo um livro do David Byrne, né, ele falando sobre essa coisa do... traçando a história da música, né, pegou a música clássica, é um livro bem legal, como funciona a música, é bem interessante. E ele tem um...
1: O mesmo, do Talking Heads, é o David Byrne do Talking Heads.
0: Isso mesmo, é. E tem um capítulo que ele se dedica a falar do jazz, né, e aí ele falou... como que nasceu essa coisa da improvisação, que era justamente isso. A galera tava no baile dançando, jazz, né? A banda de jazz tocando, o que era o que tinha, né? Não tinha rock, não tinha blues, não tinha... Era o jazz ali. E aí, só que é o seguinte, a música acabava e as pessoas continuavam dançando. Então, para não perder o clima, os caras acabavam emendando ali a música para esticar a música. E aí eles acabavam tendo que improvisar numa necessidade para o baile não acabar. E aí que nasceu essa coisa da improvisação. Então, é totalmente verdade, cara, porque o jazz nasceu na periferia, nasceu nas camadas... E depois houve-se um processo de elitização do jazz, né? Então, existem movimentos hoje como o Jazz Proibidão, como o Coletivo Super Jazz, que estão tentando trazer justamente o jazz de volta para a periferia.
1: Aproximar o jazz da cultura popular, né? Da música popular, sacou? Que é da onde ele veio. Ele veio como um troncamento, né? Uma mistura de várias culturas populares musicais, né? Americanas, espanholas, francesas, caribenhas. É uma grande fusão. E você entendeu, como você falou... a importância do jazz para a cultura do DJ, da música eletrônica, para a cultura do hip-hop, sacou? O jazz foi a arte mais influente do século XX, cara. O jazz praticamente lançou esteticamente, né? Despertou o mundo para o século XX, para aquela era das máquinas, para aquela era daquela loucura, onde você buscava na improvisação um padrão contrastante com esse, sabe? Onde você trouxesse de volta o humano, né, para dentro desse contexto industrial. E isso fez toda a diferença. Por isso que o jazz é uma grande influência, não só na música, mas no cinema, no teatro, na literatura, em todas as outras formas de arte, na dança, porque ele transformou em linguagem aquilo que a gente já sentia e já interiorizava, sabe? E aí o jazz deu uma forma, né? Um instrumental para você lidar com isso, que foi uma visão harmônica completamente diferente do que existia, né? Uhum. Então isso é muito legal. Eu acho que o jazz é muito importante, cara, e a gente tenta. Você falou do Jazz Proibidão, né? O José L. Conrad é um cara maravilhoso. A gente trouxe ano passado pro Festival do Super Jazz, cara. Uhum. Jazz Proibidão, velho, é isso. Ele tá levando de novo o jazz pra periferia do Rio de Janeiro, sacou? Uhum. Ele tá fazendo baile de Jazz Proibidão nas favelas, velho, nas comunidades, nas quebradas, sacou? O movimento funk brasileiro é uma extensão do que foi o jazz no século XVIII, XIX, em New Orleans, sacou? É muito doido isso. Eu tive em New Orleans, cara, foi um negócio mais emocionante, uma das coisas mais loucas da minha vida. Eu fui pra periferia de New Orleans, eu fui no carnaval ali, no Mardi Gras, fui em um monte de festivais. É legal pra caralho, sacou? É como se fosse, velho, você tá em Salvador, você tá em Recife, sabe? Você tá em Belém. É música, é cultura viva, velho. É uma coisa linda. É emocionante.
0: Isso que você falou, né? Isso que você trouxe como depoimento aqui, como visão, né, da música que você tem, acabou, como a gente já comentou aqui, cultivando no coletivo, né, no Super Jazz. Eu queria focar um pouquinho, né, mais nessa coisa desse projeto que você, a gente já falou aqui, nasceu em 2004, olha, já fazem mais de 20 anos, né? E o Super Jazz, ele justamente traz essa coisa da vanguarda, porque ele se distancia, né, de um... Ele não é uma banda tradicional, né? Tem formações que se renovam, tem participações de diferentes artistas, vocês processam obras de outros artistas e dão para aquela obra a identidade de vocês. Conta pra gente, Dudão, como é que funciona esse processo de criação coletiva? E existe uma preocupação em se manter uma identidade musical para o Super Jazz? ou realmente

0: A preocupação é sempre criar algo novo, com liberdade. Fala pra gente um pouco sobre isso, cara.
1: Cara, só uma coisa, isso tudo foi um caminho muito espontâneo, sabia? Não foi programado, foi espontâneo. A primeira vez que eu chamei músicos para tocarem comigo foi quase. Foi natural. Para mim aquilo foi uma extensão do que a gente estava fazendo, tá? Do que os DJs estavam fazendo, do que a música eletrônica estava tentando fazer. Eu vi com muita naturalidade convidar músicos. Foi a mesma coisa que eu fiz quando eu estava produzindo o disco do DJ Patife, por exemplo, você entendeu? No segundo álbum do DJ Patife, cara, a gente falou, velho, você tem que produzir. O primeiro álbum, ele não tinha nenhuma música dele, entendeu? No segundo álbum, era tudo música internacional que a gente licenciou. No segundo álbum, a gente falou, cara, você tem que produzir, é assim que os caras se destacam lá fora, etc, etc. E na primeira música que ele foi fazer, quem que eu chamei? Para produzir com ele. Era ele e o Medzu, parceiro dele. Eu chamei o Boccato, trombuta. Saca? Por quê? Porque primeiro eu tinha um acesso, ele tocava, já admirava, já conhecia o trabalho dele, meu primo tocava com ele. E eu falei, velho, e eu já ficava mostrando drum and bass pro meu primo, e a gente ficava ouvindo música em casa, se divertindo, tomando uma cerveja e ouvindo, porque eu tava mostrando pra ele as coisas que eu tava fazendo, que a gente tava fazendo na trama eletrônicas. Eu falava, cara, isso tem muito a ver com jazz, velho. Olha isso, olha, ouça isso, ouça aquilo. E aí, quando surgiu a oportunidade de gravar uma música e de ir pro estúdio, eu falei, mano, vamos botar os caras do jazz aí, né? E chamei o Bocatão. Então foi a coisa mais louca do mundo, mais legal. A gente chegou no estúdio, de manhã ainda, né? E aí o Patife chegou lá, velho, com uma fita cassete gravada na boca. Um tururum, tum, tum, tum, tum, papá, tum, tum, sabe? Um negócio assim que ele cantarolou e mostrou, falou, gente, eu tô com vergonha de mostrar pra vocês, né? Mas, cara, eu só consegui fazer isso aqui, né? Assim, da música que eu tava pensando. Isso aqui pra mim Aí todo mundo riu e tal. Aí o Boccato ouviu aquilo e falou, que louco isso, hein? Tava ele e o Marcião, né? Ele falou, ó, Dudão, faz o seguinte, vai com o Patife ali na padaria tomar um café. Daqui meia hora vocês voltam. Meia hora, 40 minutos, pode ser? Deixa eu e o Marcião aqui ouvir e a gente pensar. E, velho, a gente voltou 40 minutos depois, o Boccato tinha pensado num arranjo pra música. Tinha partiturado já, escrito tudo. Em cima do que o Patife tinha cantado de boca, sacou? Foi um negócio muito doido. Então, assim, a música, o jazz, tem tudo a ver com esse contexto. Com que o coletivo Super Jazz foi criado, né? E assim, velho, acredite se quiser, a gente nunca repetiu um show. Porque todos os shows são pensados na hora. Eu chego lá e penso qual música que nós vamos tocar. Você acredita? É um negócio muito louco. É quase esquizofrênico. Mas acabou que eu consegui achar um fio condutor, sabe? Porque é o que me motiva. E que eu acho que também motiva os músicos e que torna tudo isso fresco para todo mundo. Se eu ficasse tocando as mesmas músicas, velho, que eu achei legal, pô, essa música é perfeita, vamos ficar tocando ela à exaustão, até ela virar um clássico e eu tocar ela em todos os shows. Já viu? Tem bandas que ficam assim, né? A síndrome de Ana Júlia, né? Aquela coisa, você tem que tocar a mesma música, né? Sei lá, os caras falavam disso na época, né? O Los Hermanos. Mas, cara, graças a Deus a gente não tem isso. O jazz, você tem 30 segundos, 1 minuto de tema e você tem 4 minutos, 5 de improviso. Sacou? A essência do jazz é essa, foi como você falou, é o improviso. Foi talvez a grande doação, né, que o jazz trouxe para todas as artes, foi como institucionalizar o improviso, né? Como institucionalizar o caos. Como você pode romper tudo e fazer tudo de novo todas as vezes que você for fazer, saca? É assim. E aí a gente meio que carrega essa bandeira, entendeu? Até hoje, cara. Todos os shows são diferentes. Velho, essa música que a gente ouviu, Jazz Revolta, Jazz Revolta, você tem noção que isso foi a primeira vez que a gente tocou essa música? E surgiu esse tema? E a gente não refez. a gente

não planejou e os caras não sabiam que eu ia tocar essa música no show, sacou? E foi a primeira vez e foi de primeira. Surgiu todo esse tema. O que nós fizemos, eu e o Henrique Alvim, que editamos o disco? A gente só editou, sacou? A gente não fez nada. Então, velho, isso é uma música criada na hora, do zero, ao vivo. Isso é genial, isso é maravilhoso. Isso é resgatar como o jazz começou, como o samba começou, como a música afro-americana começou. Se produzia na hora, se cantava e tinha uma resposta, chamamento e resposta. E assim foi que se criando uma tradição, se criando escolas e escolas. O que a gente tenta fazer é talvez resgatar um pouco essa escola. Hoje, o show business, cara, as bandas são todas ensaiadas, engessadas. Algumas fogem dessa, né, desse contexto e são geniais. Então, assim, a gente não quer ficar tocando a mesma música, não quer ficar ensaiando pra show, velho. A gente quer chegar no show com aquele frio na barriga e falar, meu, vamos fazer.

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1: Agora em Brasília, 3h45.
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8: Continuamos aqui no Escala Brasileira. Muito obrigado pela sua audiência. Eu queria só dar uma contextualizada aqui para o nosso ouvinte, né? Que você citou dois nomes aí que eu acho bem interessante. Você falou do DJ Patife, né? Que é da cena eletrônica, e você falou do Boccato. Só para os ouvintes terem uma ideia de quem são esses dois nomes que você juntou. Fala para a gente sobre esses dois caras aí.
9: O Boccato é uma lenda. Da música instrumental brasileira. Ele, com 18 anos, ele fazia parte da banda da Elis Regina, nos anos 70. Pra você ter ideia. E depois, ele montou uma banda chamada Metalurgia, que foi a banda Black Hill paulistana, saca? No final dos anos 70, o que foi a banda Black Hill pra música carioca e brasileira foi a Metalurgia pra música paulistana. E ele participou daquela vanguarda paulistana, onde tinha... Ele tocou com o Arrigo Barnabé, com o Itamar Assunção, com toda essa galera, sacou? Então ele vem dessa cena, que é uma cena riquíssima, não foi tão badalada quanto, né, a cena instrumental carioca, mas que tem uma escola incrível, riquíssima. E ele sempre foi um cara, porra, nos anos 90, ele gravou um disco chamado S de Samba. Quando estava surgindo o West House na Europa e o West de Jazz, ele estava fazendo o West de Samba no Brasil, saca? Então ele é um cara muito futurista, muito antenado, sabe? O Patife, dentro daquela cena da música eletrônica dos anos 90, começo dos anos 2000, ele era o cara que tocava música brasileira dentro da música eletrônica, sacou? Ele foi o cara que trouxe essa bagagem, esse contexto da música brasileira. Ele fez o remix de uma música que estourou, foi a primeira música do drum and bass brasileiro, eletrônica brasileira, a estourar no mundo. Chamava Samba Sim. Ele fez esse remix. Samba Sim, Samba Sim, Samba Sim, Samba Sim. Ele fez o remix e daí ele estourou no mundo todo com essa música. Ele foi para Londres junto com o Mark, sem nenhum real no bolso, cara, para conhecer a cena lá. Isso era 97, 98. Então ele é um dos precursores do drum and bass brasileiro. E aí nesse segundo disco que ele lançou, ele fez um remix

0: que o Boccato também fez o arranjo, só tinha de ser com você, como é que chama, da Elis Regina, que também é um remix maravilhoso. Enfim, é essa história, né, de juntar a música eletrônica com jazz e a música brasileira, sacou? Que é um pouco do pilar, até hoje, do coletivo Super Jazz. É o que a gente tenta fazer, misturar esses contextos. Não é nada novo, ninguém tem vontade de reinventar nada, de criar, é simplesmente criar, contextualizar, ser contemporâneo, tentar mostrar que o passado era tão criativo quanto o presente e mostrar que o passado era tão contestador quanto a gente deveria ser. A música instrumental, jazz, foi o que você falou, é periférico, é da periferia, era uma música extremamente excludente e contestadora do establishment, do que existia na época. Ela era revolucionária, ninguém entendia porra nenhuma, principalmente os brancos, que ficava tocando ali em música europeia, achando que estava abafando. Chegaram os negros e começaram a reinventar a porra da roda, e os brancos copiaram, entendeu? Então é isso, temos que trazer esse contexto aí.
1: Eu pedi para você abrir esse parênteses, porque o Boccato é uma lenda do trombone, né? E você juntou essa lenda do trombone com um dos caras assim, que inventou o drum bass aqui no Brasil, que é o Patife. Mas vamos voltar aqui para o Super Jazz. A gente está com vontade de ouvir mais alguma coisa de vocês, ou então alguma outra coisa fora do Super Jazz, porque como o Super Jazz é um coletivo, você pode o tempo todo trazer o que você quiser, né? Então a gente quer ouvir mais um som que pudesse ser um espelho do que a gente falou aqui.
0: É um espelho disso que a gente está falando, mas eu vou colocar, vou botar a música do Super Jazz para mostrar essa mistura da música eletrônica mesmo com jazz, sacou? Tem uma música do disco de estúdio que a gente produziu, Contraste Zoom, que é muito legal. E que eu coloquei um sample. Você vai ver, o ouvinte vai ouvir, é muito legal. Eu fiquei muito feliz, porque é um sample. Como é que ele chama, cara? Do Festival da Record, de 60 e tantos. Pra não dizer, pra não falar das flores. Como é que era o nome dele?
1: Geraldo Vandré.
0: Geraldo Vandré, velho. Você lembra daquele Festival da Record que ele ganhou? Ou melhor, não. Ele perdeu. Chico Buarque e Tom Jobim ganhou o festival. Ele pegou em segundo e a galera começou a vaiar o Chico Buarque e o Tom Jobim, porque ele não ganhou. Quando ele foi tocar, a galera vaiando. E ele fez um discurso incrível.
1: Uhum.
0: E eu sampliei parte, trechos desse discurso, que ele fala: gente, né, a vida não é feita só de festivais. Nós estamos aqui para fazer música e não para julgar. Antônio Carlos Jobim e Chico Buarque de Holanda merecem o nosso respeito. Cara, até arrepio, ó. Cara, Chico Buarque de Holanda e Tom Jobim merecem o nosso respeito. Aí eu botei esse trecho: Chico Buarque de Holanda e Tom Jobim merecem o nosso respeito. Então eu quero colocar essa música aqui nesse sample pra galera ouvir.
1: Vamos nessa. Vamos ouvir mais essa. Som na caixa.
0: Contraste 3, tá?
2: Tem mais uma coisa só. Pra vocês.

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1: 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Agora, 3h57 em Brasília.
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1: Olá, você que está ligado e ligada na Rede Senado de Rádio e você que está chegando agora, uma ótima madrugada a todos. Eu sou o Davi Warshavski e fico com vocês até às 7 horas da manhã. A programação musical é de Gilberto Amorim e a gente abre a primeira sequência com Tribalistas.

0: Essa foi Silvia Patrícia, Cada Um, Cada Um. Antes Legião Urbana, Tempo Perdido. E Tribalistas, Velha Infância.
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0: Em Brasília, 4:13.
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0: Na sequência, João Cavalcante.
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0: Você ouviu Ed Mota, Fora da Lei. Antes, Clara Sandrone, Consolação. E João Cavalcante, Nasci para Sonhar e Cantar.
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0: Em Brasília, 4h27.
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0: Você fica agora com Francis Haime e Mônica Salmazo.

0: Na Rádio Senado, você ouviu Humberto Pinho, Alvorada, antes Joana e Tereza Cristina, A Banca do Distinto, e Francis Raime, com Mônica Salmazo, Não Navego para Chegar.
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0: Em Brasília, 4h40.
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1: Ouça agora Lulu Santos.

0: Você ouviu Fernando Catatau, Giovanni Cidreira e Juliana R. Nada Acontece. Antes, Metrô, Tudo Pode Mudar. E Lulu Santos, Lua de Mel.
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0: Em Brasília, 4h52.
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0: Na sequência, Ayase e Mestrinho.
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0: Esse foi Flávio José, Espumas ao Vento. Antes, Ayase e Mestrinho, Quando a Gente se Vê. Em Brasília, 4h59.
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0: Seguimos juntos até às 7 horas da manhã. Eu sou Davi Warshavski. A programação musical é do nosso Gilberto Amorim. Você ouve agora Toninho Horta e Boca Livre.

0: Esse foi Luí Coimbra, Ouro e Sol, antes Nana Caymmi, Nossa Dança, e Toninho Horta com Boca Livre, Serenade.
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0: Em Brasília, 5:11.
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0: Ouça agora Dorival Caymmi.

0: Você ouviu o Baiana System, Jack Soul Brasileiro, antes Elisete Cardoso, no Rancho Fundo, e Dorival Caymmi, Marina.
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0: Em Brasília, 5h24.
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0: Você ouviu Seu Jorge e Marisa Monte, Quando Chego. Antes, Zezé Mota, Onde o Sol Bate e Se Firma. E Gilberto Gil, A Paz. Em Brasília, 5h39.
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0: Na sequência, você ouve Chico Chico.

0: Esse foi o grupo Olodum, Deusa do Amor. Antes, Preta Gil e Fran, Meu Xodó. E Chico Chico, Gatos Pingados. Em Brasília, 5h50.
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2: Agora, na Rádio Senado, Gabi Amarantos, Elza Soares, Alcione e Dona Onete.

0: Você ouviu Felipe Cordeiro, Cravo e Canela. Ouviu também Gabi Amarantos, Elza Soares, Alcione e Dona Onete, Última Lágrima. Em Brasília, 5h59.
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0: Abrimos a nossa última hora juntos. Eu sou Davi Warshavski. A programação musical agora é de Wilton Rodrigues. E você ouve Natasha Falcão.

0: Essa foi Luci Alves. Se você vai, eu vou. Antes, Caetano Veloso, Enzo Gabriel e Natasha Falcão, Solidão. Em Brasília, 6:12.
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0: Fique agora com Mosca.

0: Você ouviu Rádio Táxi, Garota Dourada. Ouviu também Zizi Posse, O Amor Vem Pra Cada Um. E Mosca, Pensando em Você. Em Brasília, 6h26.
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9: Na sequência, Elba Ramalho.

0: Você ouviu Amelinha, Flor da Paisagem, antes Geraldo Azevedo, Jardim do Éden e Alba Ramalho, Alma Nua. Em Brasília, 6h40.
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0: Ouça agora Roberto Ribeiro.

0: Você ouviu Marcos, Sacramento, Voltei, antes Clara Nunes, Juízo Final e Roberto Ribeiro, Acreditar. Em Brasília, 6h51.
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0: Seguimos juntos com mais duas músicas. Você ouve agora Vinícius Cantuária.

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1: Você ouviu Letrux, Vai Render. E antes, Vinícius Cantuária, Coisa Linda. Foi um enorme prazer estar na sua companhia. Continuem ligados e ligadas na Rede Senado de rádio e até a próxima.
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1: 7:20 em Brasília.
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1: Olá, muito bom dia. Hoje é terça-feira, 13 de outubro, e você vai ouvir no Conexão Senado.
3: Pela primeira vez, Senado não terá parlamentares que participaram da Assembleia Nacional Constituinte em 87 e 88.
4: O senador Renan Calheiros, do MDB de Alagoas, era um dos integrantes daquele colegiado, mas perdeu a eleição para Arthur Lira, do PP, e Marina JHC, do PSDB. Outro constituinte que deixa o Congresso a partir de 2027 é o senador Paulo Paim, do PT do Rio Grande do Sul. Ele não disputou as eleições de 2026.
1: Consultoria de Orçamento do Senado alerta: diferença entre previsões do governo e do mercado pode impactar planejamento das contas públicas para 2027.
5: O governo prevê, por exemplo, que o Produto Interno Bruto, PIB, do ano que vem crescerá 2,46%, enquanto o Banco Central estima 1,43%.

0: gravado, transmitido para Brasília, Belém, Porto Velho, Maceió e mais 14 cidades que fazem parte da rede Senado de Rádio.
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0: Olá, eu sou Adriano Faria.
2: Eu sou Gesiel Carvalho.
0: E até às 9 horas, no horário de Brasília, Gesiel e eu estaremos aqui na apresentação do Conexão Senado e já damos aquele bom dia para você que está ouvindo a gente pelas ondas do rádio. Mais de 100 emissoras estão conosco neste momento, entre elas rádios no estado de Minas Gerais, Web Rádio TV Estéreo Vale FM em Lavras, Rádio Filhos da Terra em Nova Era, Rádio Aurora FM e MK2 Estúdio em Uberlândia e Dos Montes Web Rádio em Santana dos Montes. Tem também uma emissora no exterior, é a Estúdio FKM Broadcasting em Osaka, no Japão, transmitindo para a comunidade brasileira em Osaka. Um abraço aí para o Marco Fukuyama, da Estúdio FKM Broadcasting. Também estamos no YouTube, hein? Canal da TV Senado no YouTube. Por meio do YouTube, você ouve o Conexão e vê o Conexão Senado com imagens do nosso estúdio aqui em Brasília. Aí, se você tá no YouTube, já viu aqui que Gesiel Carvalho veio de blusa branca, tá de branco hoje, assim. Tô na paz.
2: Tá na paz.
0: Tô na paz.
2: Legal,
0: maravilha, Gesiel.
2: Verdade.
0: Show de bola.
2: Muito
0: bem. Gostei.
2: Você tá bem também,
0: né? É bem minimalista.
2: É verdade. Hoje, nada de cores fortes, hoje eu tô basicão.
0: Maravilha, legal. 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Vai lá, baixa o aplicativo no seu celular. E também no nosso site, senado.leg.br/rádio. Participe aqui do Conexão. Anota aí o nosso WhatsApp, 61, código de Brasília, 98611-9591. Vou repetir, 61 98611-9591. Você manda sua mensagem, participa aqui do Conexão Senado. Meu caro Gesiel Carvalho, foi tudo bem no feriado, tranquilo?
2: Tudo tranquilo, tudo jóia, feriado bem tranquilo, Adriano, e estamos aqui preparado para mais uma semana, mais curtinha essa semana, né?
0: Verdade. Ah, então não vá se perder, hein? Hoje é terça-feira, com cara já de segunda-feira.
2: Daqui a pouquinho termina a semana.
0: Maravilha, 7 horas 25 minutos, essa é a hora de Brasília. Olha que interessante, pela primeira vez desde a promulgação da Constituição de 1988, meu caro Gesiel Carvalho, o Senado não terá entre seus integrantes algum parlamentar que participou da Assembleia Nacional Constituinte.
2: A mudança ocorre com as saídas de Renan Calheiros e Paulo Paim, que encerram seus mandatos em 2027. A reportagem é do Rodrigo Rezende.
3: Depois de quase 40 anos da promulgação da Constituição Cidadã, em 1988, pela primeira vez em 2027, o Senado não terá entre seus integrantes pelo menos um representante que participou da Assembleia Constituinte na década de 80. O senador Renan Calheiros, do MDB de Alagoas, era um dos integrantes daquele colegiado, mas perdeu a eleição para Arthur Lira, do PP, e Marina JHC, do PSDB. Outro constituinte que deixa o Congresso a partir de 2027 é o senador Paulo Paim, do PT do Rio Grande do Sul. Ele não disputou as eleições de 2026. Paim destaca que a constituinte foi um dos marcos de sua carreira política.
4: Fui presidente do Sindicato Metalúrgico de Canoas, participei da construção da Central Única dos Trabalhadores e depois, por decisão de um congresso de trabalhadores, liguei deputado federal constituinte, que escolhi um para ser deputado federal constituinte. Eu fui eleito pelo Rio Grande do Sul. Fui 4 vezes deputado federal. Estou encerrando o meu terceiro mandato no Senado da República. Depois de 40 anos, deixarei o Congresso.
3: No caso da Câmara dos Deputados, apenas um representante da Constituinte de 1988 conseguiu mandato a partir de 2027. É o deputado federal Sérgio Brito, do PSD da Bahia.
0: Tá aí, muito obrigado ao Rodrigo Rezende. Meu caro Gesiel Carvalho, às 7h27 no horário de Brasília, vamos iniciar aí os nossos trabalhos do WhatsApp.
2: Nosso WhatsApp é o 61986119591. Esse é o nosso número para você mandar suas mensagens, para você mandar

0: Também aqui aquela foto maneira do café da manhã da terça-feira, para você mandar selfie aí da garotada indo para o colégio, enfim, você participa do jeito que você quiser. Se for áudio, manda aí até 30 segundos para a gente passar. Zé Roberto já tá mandando aqui as figurinhas de bom dia. Um abraço para você, Zé Roberto. Tá lá em Maceió com a gente. Muito obrigado, Zé Roberto. Quem tá com a gente também aqui é o pessoal da Jornal Brasil Net. É Rádio Parceira, é o Reinaldo Ferreira. Reizinho, um abraço. Obrigado pelo carinho da sua participação com a gente também nesta terça-feira. Luiz Paulo, lá de Florianópolis, porque tem outro Luiz Paulo também de Fortaleza, né? Esse Luiz Paulo é de Floripa, conectado. Bom dia, conexão. Muito obrigado. Um abração também para o querido Cristóvão, lá de Maceió. Ele diz aqui, já... Ele diz, sou hexa nas cordas da viola. Domingo tocou mais uma moda que eu pedi. Ah, tá praticamente o programador musical do Nas Cordas na Viola.
1: É verdade.
0: Né? É, dizer pro Guilherme Michelucci cortar suas asinhas, tá, Cristóvão? Brincadeira, pode mandar, Cristóvão. Um abração pra você e pra todo mundo aí de Maceió. Quem mais tá com a gente? Adailson de Aracaju, bom dia. Dia de que hoje, Adailson? Dia Nacional do Fisioterapeuta, também é... dos oficiais, aliás, dos profissionais da saúde que atuam na prevenção, tratamento e reabilitação de pacientes. E também Dia Internacional para a Redução do Desastre. Ele diz que essa data foi criada pela ONU em 1989. Obrigado, Adailson. Um abração para você também.
1: Teve uma que ele não falou que vai ser tema do Dedo de Prosa daqui a pouquinho.
0: É verdade, não vou dar spoiler, mas faltou essa, mas a gente vai falar. Deise aqui de Brasília, manda um abraço para todo mundo, Deise, para você também. A Cid também tá com a gente aqui e ela diz aqui, bom dia, bancada. Essa semana não tem aula, mas olha,
1: que
0: coisa
1: chique.
0: Boa, hein?
1: Só porque segunda é feriado, aí o pessoal emenda.
0: Aí já aproveitou.
1: Lá em Ouro Preto é assim?
0: É, em Ouro Preto.
1: Tô querendo mudar para lá.
0: Não tem aula? Que coisa, hein, Cidneia?
1: Coisa boa.
0: Um abração para você, amiga, tudo de bom. São os nossos primeiros ouvintes mandando mensagens aqui pra gente. Daqui a pouquinho tem mais.
1: Maravilha, gente. Muito obrigado aí pelo carinho da participação de todos vocês. Continua mandando mensagem pra gente, o 619-8611-9591. Esse é o nosso WhatsApp, 619-8611-9591. Você está ouvindo Conexão Senado, que tem sonoplastia da Isaura Oliveira com a coordenação do Antônio Carlos Soares. Isaura, bom dia. Carlinhos, bom dia. Na produção do Conexão Senado, Mauro Verne, Ana Beatriz Santos e Yasmin Rodrigues. Um abraço aí para Yasmin, para Bia e para o Mauro. 7:31 em Brasília. Em Boa Vista, uma hora mais cedo, 6:31. Bom dia para você que está em Boa Vista, ouvindo a gente em 98,3. E está na hora do nosso bate-papo.
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1: Você já ouviu falar de trombose? É um problema de saúde que preocupa bastante os médicos, tanto é que hoje é o Dia Mundial da Trombose.
0: Olha aí, Adails, foi essa que faltou. Hoje é o Dia Mundial da Trombose. O 13 de outubro foi escolhido porque é o dia de nascimento do médico alemão Rudolf Virchow, pioneiro nos estudos da trombose.
1: Mas o que é trombose? É a formação de um trombo ou coágulo nas chamadas veias profundas da perna, aquelas que não ficam próximas à pele. Geralmente os sintomas são dor, inchaço e vermelhidão na perna ou na coxa.
0: O grande perigo da trombose é o coágulo se soltar da veia da perna e viajar pela corrente sanguínea até chegar ao pulmão, causando entupimento de uma artéria ou veia. É a embolia pulmonar, um quadro potencialmente fatal.
1: A trombose venosa é relativamente comum depois de uma cirurgia na perna ou no quadril. O coágulo também pode surgir no coração e pode provocar um acidente vascular cerebral.
0: Por isso é importante correr para o médico quando existe a suspeita de trombose. Medicamentos anticoagulantes podem ser necessários para prevenir ou reverter o chamado risco tromboembolítico.
1: Você que fuma, você que gosta de exagerar na bebida, ou e você que dificilmente faz atividade física, precisa ficar ligado. Mas aí você pode se perguntar,

0: que a trombose tem a ver com os meus hábitos?
1: Tudo, tem tudo a ver. Vamos começar com o cigarro? O fumo afina, digamos assim, as veias do organismo, que favorece a formação de coágulos.
0: O mesmo efeito tem a falta de água no corpo, situação que é causada, por exemplo, pela bebida alcoólica, que desidrata o organismo.
1: Por falar nisso, nesse período de calorão, a ingestão de bastante líquido, como água e suco, é uma ajuda e tanto na prevenção da trombose.
0: O que dizer da atividade física? A agitação provocada pelo exercício ajuda o sangue a circular mais facilmente pelas veias e artérias, dificultando a formação de coágulos.
1: E vale um alerta para as longas viagens de avião. Você que vai viajar de avião e vai ser uma viagem longa, não fique muito tempo com as pernas paradas.
0: Uma alongada e uma caminhadinha, quando não houver turbulência, são práticas altamente recomendadas lá em cima, principalmente se você viaja nas super apertadas poltronas da classe econômica.
1: Mas vale também para a primeira classe executiva do Adriano Faria. Tá. Ficar muito tempo parado nas viagens de carro também não é uma boa. Por isso é bom programar paradas regulares no caminho para que o motorista e os passageiros possam movimentar as pernas.
0: Claro, gente, que são apenas algumas dicas. Nada substitui um bom check-up sob orientação de um médico. Vale demais ir regularmente ao cardiologista ou a um angiologista, que é o médico especialista nos vasos sanguíneos.
1: Já ouviu falar no tal do ecodoppler? Pois é, com base em exames como de sangue e o chamado ecodoppler venoso de membros inferiores, o médico pode avaliar se você corre risco de ter uma trombose.
0: Mas não precisa de um médico para saber que o fumo, a bebida alcoólica em excesso e o sedentarismo fazem um mal danado para a saúde. E a data de hoje, o Dia Mundial da Trombose, serve como um bom alerta.
1: Tá, então, alertamos você sobre a trombose. Hoje o Dia Mundial da Trombose serve para a gente lembrar de se cuidar para evitar esse tipo de problema que pode ser fatal.
0: É isso, gente. Eu conheço, gente, tem até um amigo meu que uma vez foi fazer uma viagem de carro, foi daqui para São Paulo, e aquela história de você querer ir numa tocada só, sim, só parar para abastecer, sem pausa para dar uma caminhadinha, alongar as pernas. Resultado, apesar de jovem, deu trombose.
1: Pois é, Adriano. E muita gente às vezes nem sabe, né? Acha que não tem problema nenhum, sou muito novo para ter esse tipo de coisa. A gente tem alguns comportamentos que podem favorecer. Esse é um deles. Para que isso, né? Você fazer uma viagem 14, 15 horas parando só para abastecer. Muito raramente você vai ter a necessidade de fazer uma coisa dessa. Você tem a possibilidade de parcelar essa viagem, fazendo pausas.
0: Isso.
1: A viagem fica muito mais gostosa e a sua saúde agradece.
0: E quando para abastecer, nem desce do carro. Não, completa logo aí o tanque para ganhar tempo.
1: Pois é, para que essa agonia?
0: Pois
1: não,
0: é,
1: não, eu gosto de viajar de carro, você também, né? A gente gosta de pegar uma estrada de vez em quando, mas o bom da estrada, o bom da viagem é exatamente curtir esses momentos, gente. Paradinha para abastecer o carro e o motorista é sempre aquele momento bom também de dar aquela esticada, olhar para onde é que você está, fazer umas fotos.
0: Isso.
1: Enfim, curtir a viagem.
0: É isso, então, fico alerta, hein? Hoje é o Dia Mundial da Trombose. Temos que ficar com o nosso radar ligado em relação a esse problema, porque se complica, pode ser fatal.
1: Adriano, deixa eu só falar aqui com relação à questão do... A Sidney disse que não tinha aula, né?
0: Ah, sim.
1: Essa é aquela famosa semana do saco cheio.
0: Ah, é?
1: É dia dos professores,
0: é
1: a famosa semana de saco cheio. Tá certo, eu tinha esquecido disso, né? Tanto tempo que não... deixei de ir pra escola, tá? Daquela forma de ir todo dia, naquela hora e tudo mais. Claro que a gente continua estudando, fazendo cursos, mas diferente dessa tocada de todos os dias. Então,
0: é verdade.
1: já tinha até esquecido. Aliás, eu acho que no meu tempo tinha esse negócio de saco cheio, não. Tinha isso pra você? Eu não lembro.
0: Tinha não.
1: Tem não. Esse negócio de saco cheio.
0: Na época do Gesiel aqui, na época do primário, do ginásio científico.
1: Não tinha esse negócio de saco cheio, nada. Bora estudar. Isso aqui é coisa nova, hein, Sidneia? Tá certo. Um abraço, amiga.
0: Obrigado, Sidneia. E já um abraço aí antecipado para os professores, dia do professor, quinta-feira, 15 de outubro, hein? Então, um abraço aí para os professores em todo o país. 7h38 em Brasília, mesma hora de Florianópolis. Um abraço aí para você que está em Floripa com a gente em 93,1. O senador Jorge Seife pediu explicações ao Ministério da Saúde sobre a retirada do mercado de um medicamento usado no controle da epilepsia.
1: A preocupação é com os riscos para pacientes que dependem do remédio e podem ter dificuldades para substituí-lo. A reportagem é da Marcela Cunha.
2: O senador Jorge Seife, do PL de Santa Catarina, apresentou um requerimento de informações ao Ministério da Saúde para saber quais medidas estão sendo adotadas para garantir a continuidade do tratamento dos pacientes que utilizam o Depakote Sprinkle 125mg. O laboratório Abbott, responsável pela comercialização do medicamento no Brasil, anunciou que vai interromper a comercialização do medicamento utilizado para tratamento de epilepsia a partir de dezembro deste ano. Uma das particularidades dessa apresentação é que a cápsula pode ser aberta e seu conteúdo misturado a alimentos pastosos, o que facilita a administração para pacientes com dificuldade de engolir, especialmente crianças. O psiquiatra Luiz Guilherme Labinas explicou em suas redes sociais por que a formulação do Depakote pode facilitar a tolerância ao medicamento e a continuidade do tratamento.
3: Esse sal, ele é quebrado no nosso corpo, ele é metabolizado e ele se transforma em ácido valproico. Ah, doutor, mas então por que você não dá direto o ácido valproico para as pessoas? Porque quando você dá o ácido valproico, ele é mais agressor ao estômago. Isso acaba diminuindo a sua eficácia, a sua adesão ao tratamento.
2: O laboratório Abbott informou que a decisão de retirar o produto do mercado foi motivada pela interrupção da fabricação por uma empresa terceirizada e não está relacionada a problemas de segurança. Além de cobrar explicações sobre a decisão, Jorge Seife quer saber quais alternativas estão disponíveis e que providências o governo pretende adotar para evitar a interrupção dos tratamentos. O senador também apresentou um pedido de audiência pública na Comissão de Direitos Humanos para discutir os impactos da retirada. O Ministério Público Federal abriu uma investigação para verificar se a fabricante está cumprindo as exigências sanitárias e avaliar o risco de desabastecimento e a disponibilidade de alternativas seguras para os pacientes.
0: Muito obrigado a Marcela Cunha. 7h40. Essa é a hora de Brasília. Em Manaus, uma hora mais cedo, 6h40. Nosso bom dia aí para você que está em Manaus, com a gente em 106,9. Meu caro Gesiel Carvalho, vamos aí para as manchetes dos portais da internet.
1: Vou começar com a Agência Brasil. Incêndios no Amazonas resultam de ação humana, diz ministro. Arcebispo de Aparecida pede desarmamento e atenção à fome e à pobreza. Na Agência Câmara, Congresso Nacional promove nova atração voltada ao público infantil em outubro. Outubro Rosa, deputada Flávia Moraes fala sobre a importância do diagnóstico precoce. E no portal do Senado, recorde de eleitores com deficiência amplia desafio da acessibilidade na urna. E fim da escala 6-1, Davi marca votação em primeiro turno para quarta-feira, também conhecido como amanhã.
0: Verdade, amanhã.
1: Destaque do portal do Senado, da Agência Câmara e também da Agência Brasil para esta terça, 13 de outubro, Faria.
0: Muito obrigado, Gesiel. Gesiel aqui falou nas manchetes do Outubro Rosa, né, que é a campanha de prevenção ao câncer de mama e colo do útero. E temos campanha no mês que vem, hein? A prevenção ao câncer de próstata pode ganhar um reforço com campanhas durante todo o ano e não apenas em novembro.
1: Pois é, você lembra que novembro é o novembro azul de prevenção ao câncer de próstata, mas um projeto em análise no Senado prevê a divulgação de informações sobre a doença em locais frequentados por homens. A reportagem é da Patrícia Oliveira.
4: Aproveitar espaços com grande circulação do público masculino para divulgar informações sobre a prevenção do câncer de próstata. Essa é a proposta do senador Laércio Oliveira, do Progressistas de Sergipe, para

0: para ampliar a campanha de conscientização sobre a doença, que atualmente se concentra mais no mês de novembro. Entre os locais previstos estão estádios, academias, bares e clubes. O objetivo é ampliar o alcance da campanha durante todo o ano e ajudar a enfrentar a resistência de parte dos homens em relação aos cuidados com a própria saúde, como destacou o senador.
1: Esse preconceito estúpido que existe, muita gente chama de ignorância da sociedade, mas é uma formação de cultura que a gente precisa fazer.
0: O projeto está pronto para votação na Comissão de Assuntos Sociais e recebeu relatório favorável do senador Nelsinho Trade, do PSD de Mato Grosso do Sul, que é médico urologista. Ele apontou a importância do diagnóstico precoce.
2: Uma vez descoberto no estágio inicial, o tumor de próstata maligno é curável através da cirurgia e de outros mecanismos complementares para poder afastar de uma vez por todas essa patologia do ser humano.
0: O câncer de próstata é o segundo tipo de câncer mais comum entre os homens no Brasil, atrás apenas do câncer de pele. A campanha Novembro Azul recomenda a visita ao urologista e a realização dos exames de sangue e toque retal a partir dos 50 anos.
3: Aí a Patrícia Oliveira. Patrícia, muito obrigado aí pelas informações, pois é uma campanha como Novembro Azul, é importante para tirar os homens aí do marasmo em relação aos cuidados com a saúde. Nós homens, geralmente, na comparação com as mulheres, somos muito menos cuidadosos.
4: Verdade.
3: Com
4: pra,
3: a saúde.
4: Para não dizer relaxado mesmo,
3: é,
4: né, André? Mas
3: e aí, é verdade. É, o Novembro Azul aí fica como incentivo para nós homens cuidarmos mais da nossa saúde. 7:44, essa é a hora de Brasília, mesma hora de São Luís. Nosso bom dia para você que está na capital do Maranhão. Agora em São Luís, eita, 29 graus, está fazendo sol em São Luís.
5: Cidades.
4: A gente começa pelo Maranhão, nosso bloco regional do Portal G1. Centenas de peixes apareceram mortos em um igarapé na zona rural do bairro da Estiva, em São Luís. Moradores suspeitam de contaminação da água e relatam mau cheiro, além de prejuízos à pesca. Segundo a comunidade, resíduos estariam sendo despejados no igarapé por uma tubulação de uma fábrica de bebidas. A empresa afirma que os resíduos passam por tratamento e são encaminhados para uma central fora da unidade. A Secretaria Estadual do Meio Ambiente coletou amostras de água em 4 pontos para investigar a causa da morte dos peixes. Agora, notícias aqui do Distrito Federal, do portal Metrópolis. Uma cratera de cerca de 4 metros de profundidade se abriu no asfalto de uma via da quadra 714 Norte, aqui em Brasília. Segundo o Corpo de Bombeiros, o pavimento cedeu e formou um buraco com cerca de 1,5 metro de diâmetro. A causa ainda é desconhecida e não houve feridos nem veículos danificados. O trecho foi interditado pelos bombeiros. Notícias do Maranhão e do Distrito Federal no nosso primeiro bloco regional, depois da segunda hora do Conexão, lá para as 8h15, 8h16, segundo bloco regional com notícias do Rio Grande do Norte e também do Acre. Faria.
3: Show de bola, Gesiel, muito obrigado. Em Brasília, 7:46, vamos ao primeiro intervalo do Conexão Senado desta terça-feira, 13 de outubro. Intervalo, gente, de 2 minutinhos. A gente já volta.
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3: Estamos de volta em Brasília, 7 horas 49 minutos. Este é o segundo bloco do Conexão Senado desta terça-feira, 13 de outubro. A gente está com você até às 9 horas da manhã. Lembrando que durante esse período de propaganda eleitoral no segundo turno, Conexão Senado começando todos os dias às 7h20 no horário de Brasília. 10 minutos de propaganda dos candidatos à presidência e 10 minutos de propaganda dos candidatos aos governos, onde tem segundo turno para os governos estaduais. Como é o caso aqui do Distrito Federal, vai ter segundo turno na eleição para governador. Então temos aí 20 minutos de propaganda eleitoral aqui no DF. Diante disso, o Conexão Senado tem começado às 7h20 da manhã no horário de Brasília. Convidamos você a participar aqui do Conexão. Anota aí o nosso WhatsApp, o 61 98611 9591. Vou repetir, 61 98611 9591. Você manda sua mensagem e participa aqui do Conexão Senado. O Washington está em José de Freitas, está no Piauí, e está mandando mensagem aqui para a gente. Vamos ouvir aqui a mensagem do Washington. Fala, Washington!
4: Bom dia, Adriano Faria. Opa. E Gisele Carvalho. Estou ligado na Rádio Senado FM, acompanhando no centro de José de Freitas, Piauí, o Conexão Senado e as principais notícias do dia de primeira mão. Washington Melo, direto de José de Freitas, Piauí, para a Rádio Senado FM.
3: Valeu, Washington. Muito obrigado aí pela sua participação. Ele está lá em José de Freitas. Meu caro Gisele Carvalho, acabei colocar no ar a mensagem do Washington, mas você aqui que é o dono do WhatsApp. Então pode
5: vamos lá,
3: trazer
5: então
3: mais mensagens aí pra galera.
5: Vamos trazer, eu quero trazer uma mensagem aqui do Daniel Lobato, lá de Belém, do Pará também. Ele, como sempre, é um crítico, quanto mais, da arbitragem no futebol brasileiro. Ele diz aqui que teve pênalti pro Fluminense descarado. Você viu esse jogo, Adriano, do Fluminense?
3: Eu confesso Flamengo? Que eu não vi o jogo, mas eu soube dos lances capitais. Por exemplo, me falaram
5: foi
3: que
5: ótimo.
3: O Pulgar deveria ter sido expulso. Não foi, Pênalti pro Flusão, também não deram. Então, fica difícil.
5: Mas vocês também vão jogar com reservas. Que lá não é uma partida que também não valia lá muita coisa, não.
3: É porque a gente tá de olho na Libertadores nessa semana.
5: Então foi isso.
3: Jogo com o Palmeiras.
5: Bom, tá aí então, Daniel, um abraço grande pra você. A situação do Remo continua ruim, né, Daniel Lobato?
3: Zona de rebaixamento.
5: Zona de rebaixamento, muito provavelmente. Olha, se não reagir, eu acho que mais umas duas rodadas sem reação, o Remo já dá adeus à Série A, porque é uma pena, né? A nossa querida, cadê aqui? Cleide, lá de Maceió, tá mandando um bom dia especial aqui, especialmente para os professores, né, Cleide? Bom dia!
6: Bom dia a toda a equipe do Conexão Senado. Depois de um feriado prolongado, deu para respirar um pouquinho, estamos aqui novamente. Estou com vocês desde as 5 da manhã.
3: Uau.
6: Quinta-feira será feriado novamente.
5: De novo!
6: Dia do professor.

0: Tá certo.
1: E eu, como professora, faço parte da categoria, não irei trabalhar também.
0: Merecido.
1: Aproveito para parabenizar a todos os professores desse grupo e dizer que nós sim, nós é que erguemos esse país, porque nós temos uma das profissões mais importantes, porque sem o professor, nenhuma outra profissão pode existir. Parabéns a todos. Beijos.
2: Abraço para você, Cleide.
0: Valeu, Cleide. Obrigado.
2: Tá então. Parabéns aos professores, dia 15. É o dia do professor. Tivemos feriado ontem. Quinta-feira também para os professores. Enfim, tem gente que não tem mais na semana inteira, porque é a tal da semana do saco cheio.
0: Verdade.
2: Então, para quem pode, maravilha. Bom demais. Aproveite. Quem mais está com a gente aqui? Fábio de São Luís. Aqui é áudio. Chegaram alguns áudios aqui que daqui a pouquinho a gente vai passar.
0: Legal, muito obrigado pessoal pela participação. Continua aí com a gente no 61 98611 9591. Esse é o nosso WhatsApp, vou repetir, hein? 61 98611 9591. 7:54, hora de Brasília, em Porto Velho, 6:54. Porto Velho está com a gente em 103,7. O Mapa Nacional da Violência de Gênero, produzido por um órgão do Senado, foi apresentado em um fórum mundial na Tailândia.
2: O espaço é o principal encontro internacional sobre prevenção e enfrentamento da violência contra mulheres e meninas. A reportagem é do Pedro Pincer.
3: O Mapa Nacional da Violência de Gênero, iniciativa do Observatório da Mulher contra a Violência do Senado, desenvolvida em parceria com o Instituto Natura e a Gênero e Número, foi selecionado para apresentação no SVRI Fórum 2026, em Bangkok, na Tailândia. Promovido pela Sexual Violence Research Initiative, o SVRI, o fórum é reconhecido como o principal encontro internacional dedicado à produção e ao uso de evidências para a prevenção e o enfrentamento da violência contra mulheres e meninas. O evento reúne pesquisadores, representantes de governos, organismos internacionais, financiadores, organizações da sociedade civil e especialistas de mais de 100 países. Nesta edição, o fórum recebeu mais de 2.100 trabalhos, o maior número de submissões de sua história. As propostas foram avaliadas por 193 especialistas de mais de 40 países. O trabalho sobre o mapa foi um dos selecionados para integrar a programação oficial após passar por avaliação científica internacional. A coordenadora do Observatório da Mulher contra a Violência, Maria Tereza, deu mais detalhes de como o documento é elaborado.
4: E em especial o fato de você ter reunido num único espaço dados de atendimento, então porque os dados da saúde, os dados da justiça, da segurança pública, são dados de atendimento realizado a mulheres que sofreram violência. E quando você combina esses dados com os dados da pesquisa do Data Senado, da pesquisa nacional, a gente consegue ter uma dimensão muito mais clara do tamanho do problema, porque a pesquisa ela é totalmente probabilística, então a gente consegue ter uma noção do tamanho do problema.
3: Para a coordenadora do Observatório, a apresentação do projeto no evento na Tailândia amplia sua visibilidade e a presença institucional do Senado no debate global sobre o enfrentamento da violência contra mulheres e meninas.
4: Até esse trabalho reconhecido internacionalmente mostra que o Senado também produz conhecimento, desenvolve soluções que podem contribuir para esse enfrentamento da violência e que podem ser também exemplo para o mundo. Então é muito especial ter o mapa nesse espaço, o projeto ter sido selecionado, ter passado por essa peneira tão qualificada, né, de especialistas do mundo inteiro.
3: A íntegra da pesquisa pode ser encontrada em www.senado.leg.br/institucional/data-senado/mapa-da-violência.
0: Muito obrigado ao Pedro Pincer, meu caro Gesiel Carvalho, e o nosso WhatsApp.
2: WhatsApp continua bombando, chegando áudios aqui de tudo quanto é lugar. O Fábio lá de São Luís está mandando aqui umas fotos aqui na Catedral, no Palácio do Planalto. Teve aqui em Brasília?
0: Brasília? Olha!
2: É o Fábio que é lá de São Luís. Vamos ver aqui o áudio que ele está mandando. Fala aí, Fábio!
5: Maria.

0: Oi, Gesiel Carvalho, bom
1: Oi.
0: dia. Aqui quem fala é o Fábio de São Luís do Maranhão. Sábado eu tive aí em Brasília,
1: Ah, tá
0: fui aí na
1: explicado.
0: esplanada, bati um bocado de foto, eu e meu irmão, nós estávamos aí.
1: Olha aí.
0: Realizei um sonho de mais de 30 anos, que eu ouço a voz do Brasil, 20 anos, só falava pelo rádio, pela televisão, de Brasília. Aí sábado agora Deus permitiu, eu fui aí em Brasília aí. Eu tenho umas fotos, tenho uns vídeos, eu vou mandar para vocês aí, que é para vocês verem que eu tive aí em Brasília. Tenha
1: Maravilha.
0: todos um bom dia.
1: Bom dia, Fábio. Mandaram
2: Legal.
1: umas
2: Mas foi
1: fotos legais
2: rápido.
1: aqui.
2: Foi
1: É,
2: rápido
1: pois
2: demais.
1: é,
2: É.
1: foi muito rápido, mas ele curtiu aqui, ó.
2: Curtiu, curtiu, né?
1: Vídeos, fotos, catedral, Palácio do Planalto. Legal, Fábio. Que bom. É sempre bom realizações, né? Ele passava o tempo todo ouvindo a voz do Brasil, falando em Brasília, na televisão falando em Brasília, vendo os destaques, os monumentos de Brasília. Tinha esse sonho, veio, curtiu demais. Valeu, Fábio. Um abração grande para você.
2: Show de bola. Agora em Brasília, 7 horas 58 minutos. Isaura, vamos para o bloco internacional.
3: Internacional.
1: Pandemias. OMS quer preparar mundo para detectar novos surtos em até 24 horas. Informações da Rádio ONU de Nova York com Felipe de Carvalho.
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5: A Organização Mundial da Saúde, OMS, anunciou uma meta ambiciosa nesta segunda-feira, que todos os países consigam detectar e avaliar ameaças de saúde em até 24 horas após seu surgimento. Na nova estratégia de 5 anos para seu Centro de Inteligência sobre Pandemias e Epidemias, a OMS almeja que todas as nações do globo adquiram essa capacidade até 2030. Se essa meta for cumprida, o mundo estará mais bem preparado para conter surtos antes que eles escalem para epidemias maiores ou se espalhem internacionalmente. A estratégia visa equipar cada país com as capacidades necessárias para identificar e compreender rapidamente ameaças emergentes à saúde, apoiando-os no desenvolvimento dos sistemas, capacidades e parcerias. Falando na abertura da Cúpula Mundial da Saúde em Berlim, na Alemanha, o diretor-geral da OMS, Tedros Ghebreyesus, refletiu sobre as conquistas do Centro de Pandemias nos 5 anos desde sua criação. Ele afirmou que a instituição se tornou parte integrante do Sistema Global de Segurança em Saúde. Com a nova estratégia, Tedros acredita que o centro está criando um caminho claro rumo a 2030, unindo governos e parceiros para responder rapidamente às ameaças à saúde antes que se transformem em grandes crises. O centro foi criado em 2021 com o apoio do governo da Alemanha em resposta às lacunas críticas expostas pela pandemia de Covid-19. Desde então, trabalhou com 160 estados-membros da OMS, 190 organizações parceiras e milhares de cientistas e tomadores de decisão. A atuação do centro foca em detectar novas ameaças epidêmicas, sequenciar e identificar patógenos, além de apoiar ações rápidas para proteger comunidades ao redor do mundo. Da ONU News em Nova York, Felipe de Carvalho.
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1: Você continua acompanhando notícias internacionais do G1. Papa internado hoje. O Papa Leão XIV será internado na manhã desta terça-feira em um hospital de Roma para a operação de retirada de um nódulo. A cirurgia, anunciada há apenas 2 dias, foi recomendada pelos médicos após detectarem uma lesão em seu pulmão. O procedimento está agendado para ocorrer logo mais às 11 horas da manhã, no horário de Brasília. No domingo, o pontífice surpreendeu fiéis ao anunciar durante uma oração na Praça de São Pedro, no Vaticano, que médicos tinham detectado um nódulo em seu pulmão em estágio inicial. O Papa, de 71 anos, não tem nenhum outro problema de saúde conhecido. Essas foram as notícias internacionais, 8 horas e 2 minutos, hora de Brasília.
2: Muito obrigado, Gesiel, aí pelas informações. Agora em Brasília, 8 horas 2 minutos, mesma hora do Rio de Janeiro. Um abraço aí para você que está no Rio, acompanhando o Conexão Senado em 105.

0: 5,9. Bora de pé de meia? Você aplicou o seu dinheiro no investimento. Beleza, parabéns. Mas depois de um tempo, você começa a perceber que aquele investimento não está rendendo o esperado. E pior, o capital aplicado está diminuindo. O Gesiel Carvalho, no pé de meia de hoje, vai explicar para a gente o que fazer se o investimento começa a dar prejuízo.
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2: Olá, investidoras e investidores, bem-vindos ao Pé de Meia, o seu programa de finanças pessoais da Rádio Senado. A gente fala muito aqui sobre investimentos e é claro que quando você faz um investimento, o que você quer ver e espera é que o seu investimento dê lucros, cresça. Mas o que fazer quando o investimento começa a dar prejuízo? Pouca gente fala sobre isso, mas é importante saber como agir nessa situação. E hoje nós vamos falar exatamente sobre essa questão. Imagine que você investiu 10 mil reais. Alguns meses depois, você abre o aplicativo da corretora e aparece 8 mil reais. Você perdeu 2 mil. E agora? Vende tudo e espera recuperar, investe mais. Eu digo que essa é uma das decisões mais difíceis para qualquer pessoa que investe. E existe uma regra importante antes de tomar qualquer atitude. Primeiro, não confunda queda de preço com perda definitiva de dinheiro. Vamos falar sobre renda variável para você entender. Se você comprou uma ação por 100 reais e ela caiu para 80 reais, naquele momento o investimento está valendo menos. Mas isso não significa automaticamente que você perdeu 20 reais para sempre. O problema é que ninguém sabe, só olhando para a tela ou só olhando para o celular, se aquele investimento vai voltar para 100 reais, vai cair para 60 ou vai subir para 150. Então, o que fazer? Bom, primeiro, você deve voltar à razão pela qual você comprou aquele investimento. Você comprou porque você acreditava nos fundamentos daquela empresa, porque queria diversificar sua carteira, porque você precisava de uma aplicação para um objetivo de longo prazo? Ou você comprou simplesmente porque alguém disse que ia subir? Uma modinha de internet, algum influenciador te falou que aquela ação ela ia pipocar, ia bombar e você ia ganhar muito dinheiro? A resposta para essa pergunta faz toda a diferença. Imagine duas situações. Na primeira, você comprou uma empresa sólida, pensando em manter o investimento por muitos anos. Aí o mercado entra em uma fase ruim, porque isso acontece muito, e a ação cai 20%. Se os fundamentos da empresa continuam os mesmos, a queda de preço sozinha, ela não significa necessariamente que a sua tese de investimento deixou de fazer sentido. Agora imagine outra situação. Você comprou uma ação sem entender o negócio, apenas porque viu uma recomendação na internet. Aí a empresa apresenta resultados ruins, aumenta muito as suas dívidas e o cenário mudou completamente. Nesse caso, a queda pode estar refletindo uma mudança real. No primeiro caso, pode ser apenas uma oscilação do mercado, mas no segundo, pode existir um problema no próprio investimento. Essa empresa mudou a tese. Então a pergunta deveria ser: se eu tivesse esse dinheiro hoje, eu compraria esse investimento, essa ação novamente? Eu estou te dando ações como exemplo, mas isso vale também para fundos, para os ETFs, para qualquer ativo de renda variável. E existe um erro ainda mais perigoso: colocar mais dinheiro simplesmente porque caiu. Ah, caiu 20%, vou comprar mais porque está barato. Cuidado! Um investimento ele não fica automaticamente barato só porque caiu, ele pode cair mais. Então, comprar mais pode fazer sentido quando você analisou o ativo e concluiu que ele continua adequado para a sua estratégia. Porque também existe aquele outro extremo, né? A pessoa vê uma queda de 10% e diz: ah, tá caindo, vou vender tudo. Depois, o mercado se recupera e aí ela vai recomprar aquela ação, recomprando mais caro e termina fazendo exatamente o contrário do que queria. Ela vende no medo e compra na euforia.

0: Por isso, antes de investir em renda variável, você precisa estar preparado para ver o seu patrimônio oscilar. Eu sempre digo por aqui, gente, renda variável tem um nome que já diz tudo, ela varia. Então, se uma queda relativamente pequena faz você perder o sono ou querer vender desesperadamente, talvez aquele dinheiro esteja exposto a um risco maior do que você consegue suportar. Então, o melhor investimento não é necessariamente aquele que pode render mais, é aquele cujo o risco você consegue suportar sem abandonar a sua estratégia no pior momento. Se você está com um investimento que você está te fazendo perder o sono, então aquele investimento precisa ser avaliado. É possível que você esteja num investimento em que você não esteja confortável. O melhor do mundo é você estar confortável no seu investimento. Às vezes até perdendo, mas sabendo o que é que você está fazendo, que aquilo ali vai se recuperar e dormindo bem por conta disso. Então, é nisso que eu quero chegar. Você saber por que você fez aquele investimento. Então, se amanhã você abrir o seu aplicativo e encontrar o seu investimento no vermelho, não tome uma decisão automaticamente. Respira, para e faz essas perguntas que eu te falei. Por que que eu comprei esse investimento? Os motivos que me fizeram comprar continuam válidos? Eu vou precisar desse dinheiro em breve? E, finalmente, se eu tivesse o dinheiro hoje, eu compraria esse investimento novamente? Essas respostas é que vão dizer se é hora de manter, de reduzir ou de vender o seu investimento. Aprenda a tomar decisões, mesmo quando o mercado não está fazendo aquilo que você gostaria. Essa talvez seja uma das maiores diferenças entre quem investe por impulso e quem realmente constrói uma estratégia de longo prazo, que é o que a gente quer. Até o próximo programa. Por hoje é só. Esse foi o nosso Pé de Meia de hoje, com produção e locução de Gesiel Carvalho e trabalhos técnicos de Pedro Henrique Vasconcelos. Lembrando que você pode ouvir de novo esse programa na página da Rádio Senado na internet ou no seu agregador de podcasts preferido.
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2: Maravilha! Gostei, Gesiel, aí, das dicas, principalmente, né, quando o investimento é mercado de ações, é preciso ter sangue frio para não tomar decisões no calor do momento. Ah, baixou a ação que eu estava com investimento, vou vender para não aumentar o prejuízo. Esse é o problema.
0: Esse é o grande problema. Eu sempre digo que quem não sabe o que é que está comprando, também não vai saber por que que vai estar vendendo. Então, quando você entende o investimento, sabe por que comprou, é mais fácil você manter o que você falou aí de sangue frio na hora da turbulência. Porque renda variável é isso mesmo. Por isso que o nome é esse. Ela varia, tem hora que ela vai aumentar, tem hora que ela vai cair. Mas você precisa saber por que que ela está caindo ou por que que ela está aumentando, para você não se precipitar e fazer uma venda numa hora errada e acabar perdendo dinheiro.
2: Daqui a pouco o Pé de Meia vai estar no nosso site senado.leg.br/rádio. E mais tarde vai estar no canal da TV Senado em playlists, Conexão Senado Cortes. Aí o vídeo, né, do Pé de Meia vai estar lá para você também curtir de um jeito diferente. 8:11 em Brasília. A Comissão de Assuntos Econômicos pode votar a proposta de criação do Programa Nacional de Habitação Sustentável na Amazônia.
0: O uso de tecnologias regionais ambientalmente sustentáveis seria estimulado? A reportagem é do César Mendes.
3: O projeto em análise na Comissão de Assuntos Econômicos de criação de um Programa Nacional de Habitação Sustentável na Amazônia tem o objetivo de ampliar o acesso à moradia digna, com prioridade para famílias de baixa renda e comunidades ribeirinhas, indígenas e tradicionais. O texto incentiva a construção de casas com materiais regionais e de baixo impacto ambiental, além do uso de tecnologias sustentáveis, como a energia solar. Também prevê a regularização de terrenos ocupados e a implantação de infraestrutura básica de água, saneamento e energia. Outra medida proposta é a criação de um programa de capacitação técnica para moradores da região. A ideia é oferecer formação em construção sustentável e estimular a criação de cooperativas, gerando emprego e renda nas

0: comunidades amazônicas. Para financiar essas ações, o projeto prevê o uso de recursos do Orçamento da União, do Fundo Constitucional de Financiamento do Norte, além de outras fontes, como fundos ambientais, linhas de crédito e parcerias com a iniciativa privada. Incentivos fiscais para as empresas participantes também estão previstos. O autor, senador Sérgio Petecão, do PSD do Acre, disse que a iniciativa busca garantir melhores condições de moradia para quem vive às margens de rios e igarapés, onde muitas famílias precisam reconstruir suas casas periodicamente, segundo ele.
1: O objetivo é que nós possamos dar dignidade àquelas pessoas que moram às margens dos rios, às margens dos igarapés, porque hoje o foco da moradia sempre é para as cidades, porque o cidadão que mora hoje numa tapera, que todo ano ele tem que estar reconstruindo a sua casa, ele não tem uma vida tranquila. Então, o objetivo do nosso projeto é que nós possamos levar dignidade às pessoas que moram na Amazônia.
0: O projeto foi apresentado em 2024 por Petecão e está pronto para entrar na pauta da Comissão de Assuntos Econômicos. Depois, terá que passar ainda pelas comissões de Meio Ambiente e de Assuntos Sociais.
2: Tá aí, esse foi o César Mendes. Valeu, César. 8h14 em Brasília, hora de intervalo. Intervalo de 2 minutinhos, a gente já volta.
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21: Voltamos, 8h16, essa é a hora de Brasília. Bom dia para você em todo o Brasil, 17 capitais, mais o Distrito Federal, e contando e crescendo para o ano, mais emissoras se juntando também, mais capitais se juntando aqui à Rede Senado de Rádio. Isso é sempre muito bom. E onde a Rádio Senado não chegou, Gesiel, como é que faz? Ah, tem as parceiras, meu filho, tem as parceiras da Rádio Agência Senado, mais de 100 emissoras que retransmitem o programa, são nossas parceiras na difusão da informação, e a gente agradece demais a todos os parceiros. Você pode mandar sua mensagem pra gente por áudio, tem gente mandando áudio de mais de 30 segundos, tem gente mandando áudio de 1 minuto, 1 minuto e 20, 1 minuto e meio, como é que eu faço? Aí fica complicado, né? Eu vou ter que resumir a mensagem e a gente não passa o áudio, e o que a gente quer passar é o áudio, então fica ligado aí nos 20, 30 segundinhos pra gente passar pra todo mundo. Mas tem gente que passa o áudio certinho, dentro da segundagem, até menos.
2: Segundagem, gostei.
21: A Wanda, lá do povoado Limão, tá com a gente. Olha, mandou um áudiozinho aqui, curto, 15 segundos. Oh. É, a Wandinha faz assim. Bom dia, Wanda.
22: Bom dia, Tamagão.
2: Opa.
22: Bom dia, Gesiel.
21: Oi.
22: Passando aqui pra desejar um bom dia, uma boa
21: sexta.
22: Boa. Um bom dia,

0: tudo.
1: Ai, ai, ai.
0: Eita, quero acabar com a semana.
1: É assim,
0: bom
1: não.
0: Dia, bom dia.
1: Bom dia, querido.
0: Tô aqui mais suada que tampa de chaleira.
1: É, trabalhando, né, minha filha? É. Quem trabalha é sua. Um abraço pra você, Vandinha. Obrigado pelo carinho. Tem mais aqui, ouvintes. Olha, o Afonso Miranda tá com a gente também, mandando aqui um áudio também curtinho ali na faixa dos 15 segundos, mas bem legal, né, Afonso? Bom dia!
2: Olá, bom dia!
3: Opa!
2: É Afonso Miranda, tô falando aqui do Acre.
1: Abraço, Acre!
2: Município de Porto Acre. Eu curto o programa de vocês, é muito bom, viu?
1: Obrigado!
2: Parabéns pelo programa. Deus abençoe a equipe.
1: Obrigado, Afonso. Um abração legal aí pro Acre, ligadinho com a gente. Tem mais, deixa eu ver aqui se tem mais áudios aqui que dá pra gente passar dentro daquela minutagem legal. Olha, Valdemir, lá de Aracaju também, ele manda também o seu áudio aqui com a gente. Não foi dentro do que a gente queria, não, mas deu uma editada, viu, Valdemir? Fala aí.
4: Gostei desse assunto sobre trombose aí, viu?
1: Ah.
4: Valeu mesmo.
1: Beleza.
4: Saúde, paz. Bom início de semana. Fico com Deus. Hein?
1: Abraço grande aí pra você,
3: valeu,
1: Valdemir.
3: Valeu,
1: obrigado,
3: Valdemir.
1: Pelo
3: obrigado
1: carinho da participação. O nosso querido Carlos Antônio, lá de Cuiabá, seu áudio levou. Isaura, cadê aquele ponhonhonhon aí? Eita, gata.
3: Pode botar.
1: Pode botar. Esse foi pro Antônio, agora bota um pra você. Ei, Carlos. Carlos, seu áudio veio muito grande. Eu vou tentar resumir aqui. Em suma, o Carlos ficou chateado com o Cuiabá, que perdeu pro Avaí. Disse que não jogou nada. Ou acha que realmente foi um pênalti, aquele lá
3: do Fluminense.
1: Podia ter dado Fluminense. E gostou do Palmeiras ter ganhado. Então,
3: massacrou o Corinthians.
1: Massacrou. Foi isso aí. Bom. Abraço pra você, Carlos.
3: Obrigado, valeu, meu amigo. Valeu. Show de bola. É o pessoal mandando mensagem aí pro nosso zap. Daqui a pouquinho tem mais. Muito obrigado aí pelo carinho da sua audiência. Em Brasília e em Natal, 8:20. Agora na capital potiguar, 29 graus.
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1: Bom dia, Rio Grande do Norte. Notícias do portal G1. Eleitores terão transporte público gratuito para votar no segundo turno das eleições no Rio Grande do Norte. Nas linhas rodoviárias, a gratuidade vale das 4:30 da manhã de sábado, dia 24, até as 4 da tarde de segunda-feira, dia 26. No transporte semiurbano, o benefício vai ser aplicado durante todo o domingo, que é o dia da votação. Para viajar de graça, é preciso apresentar o título de eleitor ou documento que comprove a identidade e o local de votação. Na volta, também será necessário apresentar o comprovante de votação.
3: Aquele comprovante que você acha muito pequenininho, é bom para perder na carteira.
1: Isso, acho mesmo. Acho que já deveria ter sido aposentado. Ou pelo menos que tivesse também no e-título o comprovante para a gente não perder tão fácil. Vamos aqui a notícias do Acre, do portal AC 24 Horas. Mais de 4 mil cães e gatos estão cadastrados no Sistema Nacional de Identificação de Animais Domésticos, no Acre. Do total, mais de 1.200 animais já foram castrados e 275 têm um microchip de identificação. O sistema também reúne mais de 3 mil cadastros de tutores no estado. O cadastro é gratuito e pode ser feito pela internet com uma conta gov.br. Após registrar o animal, o tutor recebe uma carteirinha digital com QR Code que ajuda a identificar o pet e localizar o responsável em caso de perda. Notícias do Acre, notícias do Rio Grande do Norte, no nosso segundo e último bloco regional, aquela notícia da sua comunidade em destaque aqui no Conexão.
3: Legal, a gente manda um abraço aí para você que está no Acre, agora em Brasília, 8:22, no Acre, 6:22, Rádio Senado Rio Branco, 100,9, transmitindo para Rio Branco, Senador Guiomar, Bujari, Porto Acre, onde está o Afonso. Muito obrigado a todos vocês aí no Acre pelo carinho da audiência. A diferença entre as previsões sobre o cenário macroeconômico feitas pelo governo e as feitas pelo mercado podem impactar o planejamento das contas públicas para o próximo ano. É o que aponta a consultoria de orçamento do Senado.

0: Senado sobre o projeto de lei orçamentária de 2027. Os detalhes com o repórter Douglas Castilho.
1: O documento da consultoria tem o objetivo de subsidiar as decisões dos parlamentares a respeito do projeto orçamentário enviado pelo Poder Executivo ao Congresso. Funciona assim: a Presidência da República elabora.

0: do legislativo. Porém, historicamente, as previsões do governo divergem das apresentadas pelo mercado, organizadas no relatório Focus do Banco Central, com o executivo tendo, em geral, uma expectativa mais otimista do que os operadores financeiros. E em qual das duas previsões os senadores se baseiam ao analisar o projeto? É o que explica o consultor de orçamento do Senado Federal, Diogo Antunes.
1: O Congresso Nacional não está vinculado aos parâmetros adotados pelo governo no projeto de lei orçamentária anual ou parâmetros previstos pelo mercado. O Congresso Nacional tem atribuição de avaliar esses parâmetros, tem mecanismos para alterar o projeto de lei orçamentária anual com base no seu entendimento.
0: O governo prevê, por exemplo, que o Produto Interno Bruto, PIB, do ano que vem crescerá 2,46%, enquanto o Banco Central estima 1,43%. Um PIB mais alto significa maior atividade econômica e, consequentemente, maior arrecadação. Por outro lado, o governo estima uma inflação de 3,60%, valor mais baixo do que os 4,31% previstos pelo mercado. A diferença é importante, pois a inflação serve como base para o reajuste do salário mínimo e está ligada à grandes despesas obrigatórias, como benefícios previdenciários, o benefício de prestação continuada e o seguro-desemprego. Nos últimos 2 anos, o governo esteve mais próximo de acertar as estimativas de crescimento do PIB, enquanto o relatório Focus se saiu melhor nas estimativas inflacionárias. Cabe agora aos parlamentares das duas casas legislativas avaliarem o projeto de lei orçamentária anual e tomarem suas decisões ao longo da tramitação do projeto.
2: Mercado Financeiro.
3: Vamos às informações do mercado financeiro. Mercados internacionais ou mercados globais operam mistos nesta terça-feira, em dia de balanços de grandes empresas americanas, JP Morgan, United Health. Ao longo da semana, o foco também será no dado de inflação dos Estados Unidos. Então vamos então para o contrato de Dow Jones. Subiu 0,52%, SP500 ficou praticamente estável com alta de 0,01%. Nasdaq 100 recuando 0,58%. Isso nos Estados Unidos. Na Europa, principais índices operando no positivo. Na França, CAC 40 alta de 0,34%. Londres avança 0,72%. Na Alemanha, 0,50% de alta. E nos pregões que já fecharam, na Ásia, o pregão fechou misto também. Bolsa de Tóquio voltou do feriado dos esportes numa queda de 1,82%. Coreia do Sul desabou muito forte, 5,46%. Xangai teve uma alta de 0,10% e em Hong Kong, Hang Seng ganhou 0,30% de alta. Gesiel, e a Bolsa Brasileira ontem não abriu, né, gente? A B3 ontem não abriu por causa do feriado de Nossa Senhora Aparecida. O Boletim Focus, que costuma sair às segundas, ficou para daqui a pouco, vai sair hoje. Mas no último pregão, na sexta-feira, o Ibovespa avançou 1,4%, quase que chegamos aos 210 mil pontos. 209.067 pontos foi o índice da última sexta-feira, um novo recorde de fechamento, encerrando aí pela primeira vez acima dos 209 mil pontos. Na semana, ou seja, na semana passada, o Ibovespa acumulou uma alta de 8,8%. É a melhor desde a encerrada em 9 de abril de 2020, quando subiu 11,7%. Ou seja, sucessivas altas da Bolsa de Valores brasileira e tendo na lista achando que isso é só o começo. Bom, o dólar à vista recuou 0,79%, fechou abaixo de R$ 5,00, 4,98. O euro também cedeu 0,92%, mas ficou acima de R$ 5,50. Esses foram os destaques do mercado financeiro da semana passada, já que ontem não teve B3, e também de hoje, já que hoje teve bolsas americanas, europeias e asiáticas.
4: Legal, Gesiel. Valeu. Obrigado.
2: 8h28 em Brasília, a Comissão de Constituição e Justiça pode votar o projeto de lei que atualiza a legislação sobre interceptações e captação ambiental para permitir o monitoramento remoto de celulares e a infiltração de agentes em aplicativos de mensagens.
3: A proposta

0: O original previa gravações de conversas de presos suspeitos de integrar facções, mas o relator propõe ampliar as ferramentas de investigação digital. A reportagem é do Bruno Lourenço.
1: O projeto de lei já aprovado na Comissão de Segurança Pública tem o objetivo de interromper a cadeia de comando das facções criminosas que, mesmo com suas lideranças presas, continuariam a chefiar crimes violentos e o tráfico de drogas nas ruas. O autor da proposta, senador Márcio Bittar, do PL do Acre, argumenta que o sigilo profissional da advocacia e a inviolabilidade das visitas não podem servir de escudo para que presídios funcionem como escritórios do crime.
2: O Brasil inteiro sabe que o crime organizado continua dentro dos presídios comandando o crime lá fora. Que para isso eles se utilizam dessa inviolabilidade da visita muitas vezes do seu próprio advogado. Então não faltam advogados que se prestam ao serviço de receber, na verdade, não é pelo serviço prestado como advogado, mas de ser pombo-correio. Então isso precisa colocar limite.
1: O relator da matéria, tanto na CSP quanto na Comissão de Constituição e Justiça, é o senador Marcos Rogério, do PL de Rondônia. Ele descarta a gravação de conversas nos presídios, mas propõe permitir o uso de ferramentas de intrusão e monitoramento remoto em celulares e computadores, além do espelhamento de aplicativos de mensagens instantâneas com possibilidade de infiltração de policial digital. O novo texto também estabelece regras para evitar questionamentos que possam anular as investigações. Entre elas, estão a proibição de o policial induzir alguém a cometer um crime ou manipular mensagens, a obrigação de manter registros invioláveis das provas e o descarte de conversas de terceiros e de advogados protegidas pelo sigilo profissional.
3: Esse foi o Bruno Lourenço. Valeu, Bruno. Agora em Brasília, 8h30. Em Campo Grande, 7h30. Um abraço para você que está na capital de Mato Grosso do Sul, com a gente em 105,5.
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3: Tem sessão no plenário do Senado a partir das 14h. O único item da pauta é a quarta sessão de discussão da proposta de emenda à Constituição, que acaba com a escala de trabalho 6x1. 6 dias de trabalho e 1 de repouso.
0: Depois de 5 sessões de debates em plenário, a proposta poderá ser votada em primeiro turno. Se aprovada, segue para o segundo turno com outras 3 sessões de discussão. Mas os prazos podem ser reduzidos se os senadores aprovarem um calendário especial.
3: O texto reduz a jornada de trabalho de 44 para 40 horas semanais, que podem ser cumpridas em 5 dias de 8 horas diárias, com repouso semanal remunerado de 2 dias. Um desses dias, preferencialmente aos domingos, sem redução de salário.
0: Às 14h30, a Comissão de Senadores e Deputados da Medida Provisória 1370 se reúne para analisar o relatório do deputado Dr. Luizinho, do PP, do Rio de Janeiro.
3: A MP criou o Exame Nacional de Avaliação da Formação Médica, o ENAMED. A medida torna obrigatória a aprovação no exame, organizado pelo Ministério da Educação, para o exercício da medicina.
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3: Legal, tá aí então a agenda do Senado para hoje, terça-feira, 13 de outubro. 8h32, hora de Brasília. Um antigo clube às margens do Lago Paranoá está sendo transformado num espaço aberto à população, com exposições, atividades educativas e áreas de convivência.
0: É o Senado Cultural, uma iniciativa do Senado que tem inauguração prevista agora para dezembro, dia 9 de dezembro. A reportagem é da Yasmin Rodrigues.
5: O terreno tem cerca de 80 mil metros quadrados e o prédio passa por uma revitalização que recupera elementos da arquitetura original. A proposta é transformar o espaço em um ponto de encontro para moradores, estudantes e turistas, com acesso gratuito à cultura e à história do país. A diretora-geral do Senado, Ilana Trombica, explica que a proposta é receber diferentes públicos, com visitas educativas para escolas e grupos.
6: Vai haver também um programa educativo. As escolas vão poder agendar, os grupos de pessoas da terceira idade. Então, é amplo. essa visitação. Nós estamos trabalhando

0: trabalhando para, nos finais de semana, poder prover o transporte de quem estiver fazendo visite ao Congresso até o Centro Cultural.
1: A inauguração está prevista com a exposição Senado em Movimento, 200 anos de história. Durante 6 meses, os visitantes poderão conhecer a trajetória do Senado, entender o papel do poder legislativo e aprender mais sobre a democracia e cidadania. A mostra também terá recursos interativos para atrair públicos de todas as idades. A museóloga Luana Martins destaca que a tecnologia será uma aliada para aproximar os visitantes da história e do acervo do Senado.
2: Bom, a gente está planejando uma exposição com muita interatividade, é uma exposição voltada para o público infanto-juvenil, então vai ter muita tecnologia para contar justamente a nossa história, a nossa memória, né? É fazer o visitante mesmo se sentir parte dessa história e dessa exposição. Então nós vamos ter exposições sobre a história do Senado, mas também sobre democracia, sobre artistas locais.
1: Entre as novidades previstas para etapas futuras, estão peças históricas recuperadas de antigas sedes do Senado, como vitrais do Palácio Conde dos Arcos e lustres do Palácio Monroe. A revitalização mantém elementos marcantes do antigo clube, como os arcos da fachada, e recupera características do projeto original do prédio. A intenção é que o Senado Cultural vá além das exposições, oferecendo à população um espaço de cultura, aprendizado e convivência.
3: E essa foi a Yasmin Rodrigues. Valeu, Yasmin. Daqui a pouco a Yasmin vai estar com a gente para trazer as notícias da internet. 8h35, essa é a hora de Brasília. Vamos agora ao último intervalo do Conexão Senado dessa terça-feira, 13 de outubro. Intervalo de 2 minutinhos, a gente já volta.
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10: Voltamos, 8h37, essa é a hora de Brasília. Bom dia, Brasil! 17 capitais e mais o Distrito Federal fazem a rede Senado de rádio. A nossa rede de parceiras também é enorme, mais de 100 emissoras nos ajudando a levar a informação, a difundir a informação de qualidade, checada por esse país afora. Muito obrigado pelas parceiras. Bom demais ter você como parceiras. E os nossos ouvintes, hein? Mandam mensagens, mandam áudios, mandam fotos. E a gente tem áudio aqui dos nossos ouvintes, lá da minha querida Teresina, minha cidade natal. Um abraço grande aí pra Fabiana. Fabi tá mandando também o seu áudio aqui pra gente. Fala, Fabiana!
11: Bom dia, família Senado.
10: Bom dia.
11: Só passando aqui pra agradecer pela vida, né? pelo maior dom que Deus nos dá cada dia.
12: É isso aí.
11: Uma chance, um presente. Por isso que se chama presente, né?
12: Legal, Fabiana. Um abraço grande. Obrigado pelo carinho da sua participação. Um abraço para os piauienses ligadinhos com a gente também. Quem mais tá chegando? Vilma, lá de São José, é Santa Catarina, sempre animada, Vilma, sempre lá em cima com a animação. Vilma, bom dia!
13: Bom dia, galera.
12: Opa.
13: Querida!
12: Bom dia a você!
13: Bom dia, muito feliz para todo mundo aí, ouvintes!
3: Joia!
13: Pessoal da rádio, muita alegria, muita paz no coração e bola pra frente.
12: Bora, Vilma! Uhul, bora, Vilma!
3: E hoje é terça-feira, hein? Imagina na sexta como é que deve estar.
12: Legal, Vilma. E você quer sair de uma segunda-feira de um feriadão assim, bem especial.
3: Bateria super carregada.
12: É isso mesmo. Marcão, lá de São Cristóvão, no Rio Grande, aliás, em Sergipe, tá com a gente aqui também. E ele, sexta-feira teve aqui, né? Na semana passada teve aqui.
3: Teve aqui, quinta-feira.
12: Quinta-feira, visitando a gente, e manda o seu áudio de hoje. Fala, Marcão.
14: Bom dia, Gesiel. Bom dia, Adriano.
3: Opa!
14: Marcão da Pastoral aqui da cidade mãe de Sergipe, São Cristóvão. Mas hoje a dieta eu não tive como fazer, não, porque eu ganhei um pedacinho aqui de uma buchada que veio lá do povoado da Lagadice, de Frei Paulo, do meu vizinho, o seu Mangueira. Obrigado, boa semana aí, Brasília.
12: Ai, meu Deus, como é que você faz a dieta com uma
3: buchada?
12: Uma buchada. Logo na sexta-feira. Ei, Marcão, fica difícil, né? Ele disse que hoje...
3: E nessa semana não tem nem a segunda-feira pra dizer, vou começar a dieta na segunda.
12: Na segunda, é.
3: Porque a semana tá começando hoje.
12: Ele disse que hoje não teve mujaro que desse jeito. Tá certo, Marcão, um abração. Mas tá perdoado, porque é uma buchada. Vai ter que fazer o quê, né? Deixar essa buchada passar em branco? Não dá,
3: não,
12: né?
3: Não sei.
12: É, não gosta não, né, Adriano?
3: Gosto de arroz com piqui.
12: Arroz com piqui. Ai, ai, ai, ai, ai. Tá certo. Deixa eu ver se tem mais gente aqui. Fernando Sá, também de Teresina. Olha, pessoal de Teresina aqui fazendo a nossa festa. O Fernando diz aqui, bom dia, Rádio Senado. Agradável demais ouvir vocês repassando as notícias, o entretenimento. Um abraço no coração do povo piauiense, amizade fraterna. Legal, Fernando. Um abraço para você também. Para todo o pessoal do Piauí, de Teresina, ligadinho com a gente também. Tá chegando mais áudios aqui, que daqui a pouquinho a gente passa.
3: Maravilha! Agora em Brasília, 8 horas 41 minutos.
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3: Ainda estamos na primeira quinzena de outubro, mas os preparativos para o mês de conscientização do diabetes, em novembro, estão a todo vapor. Para falar sobre o assunto, convidamos Vanessa Pirolo, que é presidente do Vozes do Advocacy, Federação de Associações e Institutos de Diabetes e Obesidade. Vanessa, bom dia para você.
15: Bom dia, super prazer estar com vocês.
3: Vanessa, é claro que os preparativos estão em andamento, né? A ideia das associações, né? Que se reúnem aí no Vozes do Advocacy. Quais são as ações previstas para o mês de novembro, para marcar o mês de conscientização do diabetes?
15: Olha, Adriana, a gente tem muitas ações porque são em 23 cidades brasileiras. Então, a gente tem a ideia de sensibilizar as populações sobre a importância de se fazer o teste de glicemia para ter esse diagnóstico precoce, para que a pessoa não tenha o diagnóstico quando ela tem, por exemplo, uma complicação instalada. Por exemplo, nós temos casos de pessoas que infartaram e depois descobriram que têm diabetes. Pessoas que tiveram problemas renais e descobriram depois que a causa era o diabetes. Então, a gente precisa conscientizar a população sobre essa questão. Então, a gente vai fazer a campanha em 23 cidades brasileiras, junto das organizações locais, porque o Vozes do Advocacy é uma federação que reúne 28 organizações de diabetes no país, e aí a gente vai fazer essas ações para fazer teste de glicemia, a gente também vai fazer aferição da pressão arterial, porque são doenças associadas e que complicam o caso da pessoa que tem o diabetes. Então, a gente tem a ideia de falar com os veículos de comunicação, de falar com a população e, ao mesmo tempo, a gente vai iluminar pontos das cidades que sejam ou turísticos, ou a Assembleia Legislativa, ou a Câmara dos Vereadores, porque a gente precisa

0: precisa chamar atenção sobre essa condição. Então, a gente está esperando mais ou menos ter por volta de 16 mil pessoas participarem dessas ações, junto das organizações, para fazer o teste de glicemia. E a gente espera que a gente consiga pré-diagnosticar essas pessoas, porque depois, se houver a alteração da glicemia delas, a gente vai acabar levando também para o hospital para poder fazer o teste em jejum e aí ter realmente a confirmação da condição. Okay. E aí essas pessoas vão ser encaminhadas para uma unidade de saúde ou elas vão poder ir até as organizações para que elas tenham o amparo e o atendimento lá, para que elas tenham o suporte para não terem as complicações do diabetes. Então, okay, a gente vai fazer essas ações, a gente também vai iluminar os prédios da Câmara e do Senado nos dias 14 e no dia 15, porque a nossa ideia é também chamar a atenção dos parlamentares. A gente vai ter uma época, vai ser, claro, depois das eleições, então a gente, a parte da composição do Senado e da Câmara ainda deve estar por lá, né, a composição, outros que virão, a gente vai fazer esse trabalho no ano que vem, quando eles forem empossados. Então, a gente tem essa ideia porque a gente vai querer fazer audiências públicas, certo, a gente vai querer fazer sessão solene, e a gente, inclusive, está esperando uma sessão solene no dia 10, na Câmara dos Deputados, também para a gente falar sobre essa temática.
1: Perfeito. Você falou aí dos parlamentares, né? Porque depois das eleições, o Congresso Nacional deve se debruçar sobre o orçamento da União para 2027, né? O Congresso tem essa prerrogativa. E também nos estados há a discussão do orçamento estadual, né? O orçamento dos estados, nas câmaras de vereadores também, o orçamento dos municípios, porque o Poder Legislativo tem essa atribuição de discutir e aprovar o orçamento do Executivo para o ano seguinte. O que é que os parlamentares, Vanessa, podem fazer em termos de aprovação de recursos, de políticas públicas, para ampliar o acesso da população, por exemplo, a tecnologias como os sensores de glicose, que tem sido aí uma mão na roda para o controle do diabetes, para quem tem diabetes ou tipo 1 ou tipo 2. Alô, Vanessa? Eita, perdemos aqui o contato com a Vanessa Pirolo, que é presidente do Vozes do Advocacy. Ela estava explicando aí as iniciativas das associações, institutos de diabetes para o mês de novembro, que é o mês de conscientização do diabetes. Então, nós vamos aqui restabelecer o contato com a Vanessa. O Mauro Verne, nosso produtor, está fazendo exatamente isso, né? Fazendo a ligação com a Vanessa, para que ela possa agora explicar as ações junto ao Congresso Nacional, às assembleias legislativas, câmaras municipais, exatamente para melhorar aí o relacionamento com os parlamentares. Epa, parece aí que a Vanessa, o telefone dela entrou aí numa zona cinzenta de sinal e não estamos conseguindo o contato. Mas logo, logo que a gente conseguiu o contato, restabelecemos aí o assunto dessa entrevista. Então, só lembrando, no dia 14 de novembro, também no dia 15 de novembro, que inclusive é um feriado, o Congresso Nacional vai estar iluminado aí com as cores da campanha, exatamente para marcar a essa campanha de conscientização do diabetes. Pronto, restabelecido o contato com a Vanessa. Vanessa, não sei se você conseguiu ouvir a pergunta que eu fiz para você.
0: Sim, então, professor.
1: Por favor.
0: Isso que a gente precisa mesmo. O Ministério da Saúde está para julgar, inclusive, essa questão do sensor de glicemia para pessoas com diabetes tipo 1. E o que a gente espera desses parlamentares é que possam remanejar, enfim, ou direcionar suas verbas parlamentares para dar o suporte para o Ministério da Saúde com relação a isso. Muitos municípios brasileiros têm tido essa verba parlamentar para poder implementar nos seus municípios. Mas agora, se o Ministério da Saúde fizer um julgamento e aprovar a incorporação dessa tecnologia que ajuda tanto a prevenir as complicações de diabetes, a gente acredita que vai ser fenomenal. E isso vai ajudar bastante a dar suporte para o nosso poder executivo para que a gente possa disponibilizar dessa

0: tecnologia que faz tanta diferença, que eu faço uso dela e que faz e que reduz muito o custo do SUS para tratar as complicações de diabetes, internações, hospitalizações, é isso que a gente mais deseja.
1: É, porque o sensor de glicose, né, por exemplo, né, que é uma tecnologia que é caro, né, o sensor de glicose aí, é, dependendo aí da marca, né, da região, um sensor que dura aí 15 dias custa por volta aí de R$300, R$400. E, Vanessa, você falou uma coisa muito interessante. Ah, mas o custo para o poder público para fornecer esses sensores de glicose. Ok. É um custo imediato, só que a médio e longo prazo, como você falou, as complicações custam muito mais para o poder público do que, por exemplo, um custo atual de um sensor de glicose. É essa equação que, por exemplo, as federações, associações que trabalham com diabetes tentam convencer os parlamentares, porque já existe, por exemplo, aqui em Brasília, um programa que fornece para quem tem diabetes tipo 1 esse sensor de glicose.
0: Isso mesmo, esse modelo do Distrito Federal é super importante e a gente tem utilizado para falar com os parlamentares sobre isso. Só que a gente precisa também que o Poder Executivo também possa executar, ter essa verba e implementar para o Brasil inteiro, porque a gente só tem experiências em municípios e no Distrito Federal. No Espírito Santo, eles disponibilizam para gestantes, tipo 1. Então, a gente acredita que se esse programa for implementado e tiver a verba necessária, o orçamento necessário, a gente vai disponibilizar para todas as pessoas com diabetes tipo 1 e isso vai desonerar bastante o SUS, mas a médio e a longo prazo, que a partir do momento que a pessoa tem educação em diabetes e a pessoa tem acesso ao sensor, e saiba tomar a decisão em cima daqueles valores do sensor, que ela vê no sensor o valor da glicemia lá, e consegue tomar a decisão, com certeza vai onerar bem menos o SUS. Então, a gente tem uma apresentação, a gente tem falado com todos eles, e a gente espera que a sociedade se envolva também, porque nós tivemos, inclusive, Adriano, uma consulta pública a respeito disso. Nós tivemos mais de 22 mil manifestações a favor do sensor no SUS. Okay. Então, a gente, por isso que a população está muito sensibilizada com relação a isso.
1: Vanessa Pirolo, presidente do Vozes do Advocacy, muito obrigado aqui pela entrevista. Até uma próxima oportunidade.
0: Muito obrigada pelo espaço e espero que as pessoas possam entrar nas nossas redes sociais, Vozes do Advocacy, com CY no final, e possam visualizar todas as nossas ações, que são 23 cidades, eu não consigo enumerar todas elas. Muito obrigada pelo espaço.
1: Tá, então. Ouvimos a Vanessa Pirolo. Daqui a pouco essa entrevista vai estar no nosso site senado.leg.br/rádio. Aí você pode escutar a entrevista novamente, poder talvez ali um trecho que você ficou em algum com alguma dúvida, você pode ouvir de novo. E mais tarde a Rádio Agência Senado vai disponibilizar no canal da TV Senado no YouTube o corte do vídeo dessa entrevista. Aí você pode também acompanhar de um jeito diferente aí essa entrevista com a Vanessa Pirolo, serviço da Rádio Agência Senado. 8:52, essa é a hora de Brasília. Vamos dar uma passada aqui no nosso WhatsApp, o 61 98611-9591. O Joel Jacinto está em São Luís, muito calor na ilha, sol, muito sol. Verdade, Joel, falamos aqui antes, né, Gesiel, que São Luís estava com 29 graus de temperatura ali por volta das 7:30 da manhã. Né? É, imagina aí as 2 da tarde, as 3 da tarde.
2: Fácil não.
1: Opa, valeu, obrigado, viu? Ranielle está em Taboão da Serra, perto de Osasco, na Grande São Paulo, está com a gente. Muito obrigado, viu, Ranieri? Um abraço para você. Agradecemos muito a sua participação. Tem mais mensagens aqui chegando. O Birajara, ele é de Apiacás, em Mato Grosso, mas mandou uma foto de outro local do país. Vamos ouvir aqui. Eita, que foto bonita aqui do... Aí eu fiquei na dúvida se é o nascer do sol ou pôr do sol. Eu faltei a aula, Gesiel, que nas praias do Brasil a gente vê o nascer do sol ou pôr do sol. Agora me confundi.
2: o nascimento.

0: Nascer do sol. Então é o nascer do sol. Pronto, aí, fechou. Então vamos ouvir aqui o Birajara, que está mandando mensagem para a gente. Fala, Bira.
1: Isso aqui é a Praia de Copacabana do RJ.
0: Olha aí.
1: Um grande abraço a todo o povo do Brasil. E vamos que vamos, porque é dia 25 da 22. Um abraço.
0: Opa, obrigado. Obrigado aí, Birajara. Agradecemos aí a sua participação. Tá aí, obrigado pelo... De vez em quando escapa aqui, Gesiel. Auridan tá em Macapá. Tá mandando mensagem pra gente. Obrigado aí pela sua participação. O Guilherme Michelucci também tá com a gente. Obrigado, viu, Guilherme, pela mensagem. É o galera aí participando, mandando mensagem pro nosso WhatsApp 61986119591. Quem está aqui com a gente é a Yasmin Rodrigues para trazer as notícias da internet. Yasmin, bom dia para você.
2: Bom dia, Adriano. Bom dia, Gesiel. Bom dia a todos os ouvintes.
3: Bom dia, Yasmin.
0: Yasmin, vamos aqui trazer as notícias aqui da internet. Você tem aqui duas notícias para a gente, né? A primeira, na semana passada falamos aí do prêmio Nobel, né? De várias categorias. E aí saiu o Nobel de Economia, notícia do G1. Conta aí para a gente.
2: Exatamente. Foram dois economistas americanos que ganharam o prêmio Nobel de Economia agora deste ano. Robert Hall, da Universidade de Stanford, e Michael Woodford, da Universidade de Columbia. Eles foram reconhecidos por fazerem pesquisas que ajudam a explicar como as decisões de famílias e empresas influenciam a economia e como governos e bancos centrais podem agir diante dessas crises que possam acontecer. E é legal porque os estudos contribuem para entender, por exemplo, efeitos de juros, de inflação, e a ideia é que esses estudos melhorem as respostas às possíveis choques econômicos e crises que possam acontecer nas mudanças de consumo. E o prêmio é coisinha pouca, 12 milhões de coroas suecas divididas entre os dois vencedores.
3: É. Dá quase 2 milhões, não, 1.200.000 reais, mais ou menos assim.
0: É, é. Já dá pra gente.
3: Ah, já dá pra um café reforçado.
0: Opa, que café, hein?
3: Bom, vamos falar agora, Yasmin, sobre um aniversário bem interessante da estátua mais conhecida do Brasil, se não for do mundo, que é a estátua do Cristo Redentor. Dia 12 de outubro, que foi ontem, fez aniversário, quantos anos?
2: 95 anos aí para o pessoal do Rio de Janeiro. Ontem, no nosso querido Dia das Crianças, o Cristo Redentor ganhou uma programação especial. E aí, ontem, teve uma ação social com atendimentos gratuitos para pessoas em situação de vulnerabilidade, que aconteceu lá na área da Catedral Metropolitana do Rio. E também a gente vai ter por lá, por conta desse aniversário, uma mostra chamada Cristo Redentor Rumo aos 100 Anos, que vão ter peças históricas, obras de artistas como Romero Brito e um vídeo especial da Fernanda Montenegro. E essa mostra vai estar por 6 meses, fica lá no Paineiras, que é um centro de visitantes no Rio, das 10 da manhã até as 4 horas da tarde.
3: Bom demais.
0: Tá aí.
3: Conhece o Cristo? É, meu caro Adriano Faria.
0: Já fui lá,
3: subiu?
0: Já subi.
3: Porque
0: já
3: tem
0: subi.
3: Muita gente, inclusive carioca, 80% dos cariocas nunca subiram lá para conhecer o Cristo Redentor, só vê de passagem. É, acontece muito isso com quem é natural, né, da cidade.
0: A vez que eu fui lá, a última vez, foi em 2013, lá no, já faz
3: eu
0: um tempinho.
3: Foi em 2014, foi quando foi a Olimpíada. Não, foi em 2016, a Olimpíada do Rio de Janeiro foi em 2016.
0: Exato. Pronto,
3: eu fui em 2016.
0: Conhece, Yasmin, o Cristo Redentor? Já subiu lá?
2: Já subi lá uma vez, também faz um tempinho já. Tô precisando voltar.
3: É.
0: Tá bom, então.
3: Mas muito bonita. E o melhor do Cristo é aquela vista dos aviões pousando ali no aeroporto Santos Dumont. Ah, eu ficaria o dia todo ali só vendo aquilo.
0: Maravilha. Yasmin, muito obrigado, viu, pela sua participação. Bom dia para você e você volta na quinta-feira, é isso?
2: Exato, toda terça e quinta.
0: Maravilha, então
2: obrigada,
0: tá combinado.
2: Adriana. Show. Obrigada, Gisele.
3: Obrigado, Yasmin.
0: Obrigado. Pessoal aqui mandando mensagem pro nosso WhatsApp, 61986119591. A Maíra Leite está em Macapá falando da data de hoje, 13 de outubro, o dia do fisioterapeuta. Vamos ouvir.
4: Bom dia a todos da Rádio Senado e desse nosso Brasil.
3: Bom dia.
4: Hoje é 13 de outubro e é o dia do fisioterapeuta. parabenizar a todos que, como eu, que sou fisioterapeuta, trabalhamos

0: arduamente e com muito afinco para melhorar a qualidade de vida de todas as pessoas. Abraço para todo mundo.
1: Legal. Isaura, palmas aqui para os fisioterapeutas. Obrigado, Maíra, pela sua participação. A Sidneia está em Ouro Preto, está mandando aqui um abraço para uma amiga dela em São Cristóvão, Sergipe. Vamos ouvir.
2: Gente, vou fazer um pedido rapidinho, se der tempo. Mandar um abração para minha querida amiga, Dona Madalena do Coco, lá em São Cristóvão, Sergipe. Eu ouvi alguém de São Cristóvão falando aí, e Dona Madalena sempre me manda mensagens e é uma ouvinte assídua do Conexão.
1: Ó, que legal, Madalena, valeu,
3: cidade,
1: obrigado.
3: Lá do Marcão.
1: Show de
3: da
1: bola.
3: Da Pastoral também,
1: é
3: de São
1: verdade,
3: Cristóvão,
1: ali, né? São Cristóvão, em Sergipe. Reizinho, da Brasil Jornal TV. Muito obrigado, Reizinho, pela sua participação. Obrigado pela parceria. Acho que é isso, Gesiel.
3: Fechou?
1: Fechou. O Radacho Akiyama também está mandando aqui mensagem para a gente. Ô, Radacho, muito obrigado aí pela sua participação. Agradecemos muito aí pela sua mensagem, tá bom? O Radacho está perguntando se a gente vai transmitir o segundo turno das eleições, a votação e a apuração. Sim, vamos estar no pool. Com a TV Câmara, TV Senado e Rádio Câmara.
3: Exatamente, a partir das 8 horas da manhã até o último voto.
1: Muito obrigado, valeu pessoal, muito obrigado pela participação. Agora em Brasília, 8h59, o Conexão Senado de hoje fica por aqui. A apresentação de Gesiel Carvalho.
3: E do Adriano Faria.
1: Terminamos no horário, né? Obrigado. Sonoplastia da Isaura Oliveira com a coordenação do Antônio Carlos Soares.
3: Produção de Ana Beatriz Santos, Yasmin Rodrigues e Mauro Verne.
1: E o Conexão Senado volta amanhã às 7h20 da manhã no horário de Brasília. Muito bom dia para você, muito obrigado pela audiência, um abraço e até amanhã.
3: Bom, na sequência você tem a vascaína Raquel Teixeira, que hoje está torcendo mais do que nunca, porque hoje somos todos vascão.
1: Ah, é contra o Boca Juniors.
3: Contra o Boca Juniors, é.
1: Lá na Argentina, hein?
3: Torcei muito, viu, dona Raquel? Abraço grande pra todo mundo. Amanhã, 7h20, aqui com a gente. Até lá.
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2: Agora em Brasília, 9h03, uma ótima manhã de terça-feira para você que sintoniza a rede Senado de Rádio. Sou Raquel Teixeira, a partir de agora fico em sua companhia. Você ouve a programação musical de Wilton Rodrigues e para começar o bloco tem Fernanda Takai.

0: Essa foi Rita Lee, 2001. Antes teve Jota Quest, Já Foi, e também Fernanda Takai, De Um Jeito ou de Outro.
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0: Em Brasília, 9:17.
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3: Fique agora com Valdones.

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0: Você ouviu Nando Cordel, Enfeitiçou Meu Coração. Antes, Lúcia Menezes, Forró do Beliscão. E quem abriu o bloco foi Valdones, Jardins dos Animais.
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0: Em Brasília, 9:30.
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0: A maioria no Senado é o partido ou bloco parlamentar com o maior número de integrantes. 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
0: Na sequência, você ouve Talma de Freitas.

0: Ouvimos Adriana Calcanhoto, Grafites, Daniel Carlomagno, Duas Solidões e Thalma de Freitas, Tranquilo.
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0: Em Brasília, 9h44.
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0: Na Rádio Senado você ouve agora Russo Passapusso e Antônio Carlos e Jocafe.

0: Você ouviu Curumim, Samba Japa, antes teve Bala Desejo, Passarinha, também Russo Passapulso e Antônio Carlos e Jocafe, Pitanga.
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0: Em Brasília, 9h57.
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6: Muita gente não entende por que o presidente Jânio Quadros renunciou em 1961. Para os historiadores, não existe dúvida. Jânio Quadros queria dar um golpe. Pelos planos, a renúncia não seria aceita pelo Congresso, pelos militares, nem pelo povo. Ele aproveitaria o clamor geral e aceitaria continuar com uma condição: que ganhasse poderes quase ditatoriais.

0: Moraes. O senador Argemiro de Figueiredo enxergou o golpismo.
1: A renúncia foi premeditada. Esperava retornar nos braços do povo e das Forças Armadas para dirigir a nação como queria. Mais forte, mandando sozinho. Seria a primeira etapa do processo de uma ditadura.
0: O golpe fracassou, porque a denúncia foi aceita. Quem assumiu foi o vice João Goulart.
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14: Esta é a Rádio Senado, uma ótima manhã de terça-feira para você. Eu sou Raquel Teixeira, sigo em sua companhia. A gente ouve agora Thiago Petit.

0: Antes teve Zélia Duncan, Todos os Dias, e também Thiago Petit, Maior Abandonado. Em Brasília, 10h14.
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0: Fique agora com Clara Nunes.

0: Esse foi Renato Brás, Menino Deus. E antes teve Clara Nunes, As Forças da Natureza. Agora em Brasília, 10 horas 22 minutos. Pela Rádio Senado, você passa a acompanhar a sessão solene do Congresso Nacional para homenagear o Dia Mundial da Alimentação. Esse evento que acontece no plenário do Senado Federal. Quem solicitou a sessão foi a senadora Tereza Cristina, do PP de Mato Grosso do Sul, que tem a palavra. Vamos ouvir.
1: Na mesa desta sessão solene, com esta presidência, o senhor Jaime Campos, senador Jaime Campos, a senhora Júlia Cortez, secretária de Economia Verde, Descarbonização e Bioindústria, representando o senhor ministro de Estado, Desenvolvimento, Indústria, Comércio e Serviço, MIDIC, o senhor Kleber Soares, secretário executivo, representando o senhor ministro de Estado da Agricultura e Pecuária, o senhor Osmar Júnior, secretário executivo, representando o senhor ministro de Estado do Desenvolvimento e Assistência Social, Família e Combate à Fome. O senhor João Dornelas, presidente executivo da Associação Brasileira da Indústria de Alimentos, ABIA. O senhor Humberto Miranda Oliveira, primeiro vice-presidente de Finanças da Confederação da Agricultura e Pecuária do Brasil, CNA, e presidente da Federação da Agricultura e Pecuária do Estado da Bahia. Convido a todos para, em posição de respeito, entoarmos o hino nacional executado pela Orquestra Jovem do Serviço Social da Indústria, SESI, regido pelo maestro Dalmir Gomes Martins.

0: Agora em Brasília, 10 horas 27 minutos. Esta é a Rádio Senado e você acompanha a sessão solene do Congresso Nacional para homenagear o Dia Mundial da Alimentação.
1: Do Brasil, CNA, e em seguida ao vídeo da Associação Brasileira da Indústria de Alimentos, a BIA, ambos especialmente preparados para essa sessão.
2: Antes de chegar à mesa, o alimento tem uma história. Ela começa na terra e no trabalho de quem planta, cuida, cria e colhe. Da agricultura à criação de animais, a produção brasileira reúne arroz, feijão, milho, frutas, hortaliças, café, carnes, leite, ovos e peixes. São diferentes culturas e criações, em pequenas, médias e grandes propriedades. Uma produção agropecuária com valor estimado em R$1,450 bilhões em 2026. Com tecnologia e conhecimento, o campo transforma pesquisa em produtividade. A produção de alimentos no Brasil une escala e diversidade. Nas lavouras, nos pomares e nas criações, o trabalho dos produtores se soma à pesquisa e à tecnologia para ampliar a produtividade. Produzir com responsabilidade é também cuidar do amanhã. Práticas como o plantio direto e a integração entre lavoura, pecuária e floresta ajudam a conservar o solo e a água. São caminhos para cuidar da terra e continuar produzindo. Celebrar a alimentação é valorizar quem produz. É reconhecer o trabalho de homens e mulheres que contribuem para o desenvolvimento humano, econômico e

e social do país. Por trás de cada alimento, existe trabalho, existe gente. É no campo que essa história começa. E é desse trabalho que nasce a próxima etapa, a transformação dos alimentos.

0: A indústria brasileira de alimentos move a economia e promove o acesso à alimentação. Na combinação entre natureza e ciência, nasce a indústria que nutre o Brasil e conquista o mundo com sabor, segurança e inovação. A indústria transforma o que a terra oferece em alimentos de qualidade e acessíveis. São mais de 41 mil empresas, 94% delas micro, pequenas e médias. São mais de 10 milhões de empregos em toda a cadeia. O setor produz mais de 283 milhões de toneladas por ano, abastecendo o país e exportando para 190 países. Estamos nas mesas, nos mercados, nas lembranças e nas rotinas, das metrópoles aos vilarejos de todo o país. A indústria é mais segurança, mais comida de qualidade no prato, mais do Brasil. A indústria cria, a indústria é mais.
1: Em Brasília, 10h31.
2: Quero cumprimentar aqui a mesa, cumprimentar meu querido amigo, senador Jaime Campos, do Mato Grosso, estado irmão, vizinho ao Mato Grosso do Sul. Aliás, a minha carteira de identidade é do Mato Grosso. Ainda não tinha sido dividido quando eu nasci. Também quero cumprimentar a senhora Júlia Cortez, representando aqui o ministro de Desenvolvimento, Indústria e Comércio, e secretária de Economia Verde, Descarbonização e Bioindústria. Quero cumprimentar meu amigo Kleber Soares, secretário executivo do MAPA, representando aqui o ministro da Agricultura. Quero cumprimentar Osmar Júnior, que aqui representa o ministro de Desenvolvimento Social, Família e Combate à Fome, e é o secretário executivo. Cumprimentar também João Dornelas, presidente executivo da Associação Brasileira de Indústrias de Alimentos. Parabéns aí pelo Dia Mundial dos Alimentos, João. Cumprimentar o senhor vice-presidente de Finanças da Confederação da Agricultura e Pecuária do Brasil, presidente da Federação de Agricultura também do Estado da Bahia, meu amigo Humberto Miranda de Oliveira, que aqui representa Dr. João Martins. Senhoras, quero cumprimentar também os embaixadores, senhoras e senhores embaixadores aqui, encarregados de negócios e representantes diplomáticos da Alemanha, da China, do Japão e do Paraguai. Muito bem-vindos aqui, muito obrigada pela presença das senhoras e senhores aqui nessa sessão tão importante. Cumprimentar o senhor vereador do município São Miguel do Guamá, do estado do Pará, Oséias Freitas Correia. Cumprimentar Cláudio Zanão, presidente executivo da Associação Brasileira da Indústria de Biscoito, Massas Alimentícias, Pães e Bolos Industrializados. Cumprimentar a senhora Tânia Zanella, presidente executiva da Organização das Cooperativas Brasileiras, minha amiga Tânia, obrigada pela presença. Cumprimentar também o presidente da Federação Nacional de Empregados em Postos de Combustíveis e Derivados, senhor de Petróleo, senhor Eusébio Luiz Pinto Neto. Cumprimentar o senhor presidente da Associação Brasileira de Criadores de Gir Leiteiro, Rodrigo César Neiva Borges. Cumprimentar também o senhor vice-presidente executivo de Jurídicos Tributários, Gente Compliance do MBRF Global Foods Company, Heraldo Guedes. Cumprimentar o senhor primeiro vice-presidente da Associação Brasileira da Indústria de Chocolates, Amendoins e Balas, Felipe Salomão. O senhor vice-presidente de Relações Institucionais, Comunicação e Sustentabilidade da Coca-Cola Brasil, Gustavo Biscassi. E comemoramos hoje, nesta sessão especial, o Dia Mundial da Alimentação, uma data criada pela FAO, Organização das Nações Unidas para a Alimentação e Agricultura, que escolhe todos os anos um novo tema para debate. Este ano, o slogan da campanha é: Inovar hoje para nutrir o amanhã.

Penso que essa reflexão tem muito a ver com a nossa agropecuária. A agricultura tropical brasileira é um exemplo vivo ao longo das últimas décadas de como a ciência, a inovação e a tecnologia transformaram o Brasil em campeão mundial de produção e exportação de alimentos, sempre com respeito ao meio ambiente, com um código florestal exigente que determina a preservação de 20 até 80% da vegetação nativa, a depender do bioma. Podemos nos orgulhar de ter uma agricultura que se destaca no mundo pelas suas práticas sustentáveis. Somos vanguarda em técnicas de fixação de carbono, como o plantio direto, a integração lavoura, pecuária e floresta, a rotação da cultura e o manejo de pastagens, para citar apenas algumas práticas já consagradas no nosso país. Quando a FAO propõe que todos os países parem um dia para tratar da alimentação, é o momento também para se pensar na fome no mundo, que infelizmente ainda atinge milhões de pessoas. O Brasil enfrentou o flagelo da fome, mas ainda temos problemas de nutrição e, por outro lado, de desperdício de alimentos em boas condições de consumo que sobram nos centros de distribuição, nas feiras e nos nossos supermercados. Nós já temos uma lei federal, a Lei 15.224, de setembro de 25, que regula as doações de alimentos aproveitáveis, com rapidez e segurança para quem oferta e para quem recebe. Mas ainda não conseguimos realizar em grande escala essas operações. Vários países já fazem, com a ajuda da sociedade civil, uma distribuição de alimentos que estejam em plenas condições sanitárias e com valor nutritivo preservado para entidades sociais, beneficentes, cozinhas comunitárias e grupos em situações de vulnerabilidade. Temos de acelerar esses sistemas, associando ao selo doador de alimentos em todo o território nacional. Inovar não é só modernizar, mas unir práticas e manejos tradicionais, desde que sustentáveis, à ciência moderna. Hoje, a biotecnologia é grande aliada nas nossas safras. Ano a ano, aumenta, por exemplo, a oferta e o uso de bioinsumos, cuja lei aprovamos no Senado, que protege a natureza e, ao mesmo tempo, aumenta a produtividade, racionaliza os custos de produção. Hoje também temos de ter a preocupação de desenvolver métodos de cultivo que resistam aos choques climáticos. Isso é um desafio mundial. Para que a inovação produza resultados, são necessárias parcerias e investimentos. A tecnologia precisa chegar aos pequenos produtores e, para isso, é preciso universalizar o acesso à internet no campo. É preciso também que a agricultura familiar continue a ter sua produção adquirida pelos governos para suprir as escolas e hospitais públicos. Os governos desempenham uma função decisiva na criação das condições necessárias para alcançar esses resultados. É preciso garantir que os alimentos cheguem à mesa com fartura, boa qualidade e bons preços. A qualidade da alimentação de uma família é o primeiro sinal de bem-estar de uma nação. Para isso, é preciso disponibilizar o acesso ao crédito rural, sem juros extorsivos, fortalecer a infraestrutura rural e estabelecer políticas que ampliam o acesso à assistência técnica. O setor privado contribui ao mobilizar investimentos em novas tecnologias, fornecer as cadeias de abastecimento e criar empregos e novos modelos operacionais, com soluções com escala para favorecer as populações menos atendidas. As parcerias entre instituições acadêmicas e de pesquisa, como a nossa Embrapa, os produtores rurais e a sociedade civil, são fundamentais para que o lema "Inovar hoje para nutrir o amanhã" se transforme em realidade. Muito obrigado a todos, tenhamos um ótimo evento. Nesse momento, a presidência convida a senhora Maria Cláudia Souza, presidente do Conselho Diretor da ABIA,

0: e o senhor João Dornelas, presidente executivo da ABIA, para, em nome da Associação Brasileira da Indústria de Alimentos, realizar a entrega das placas de homenagem aos integrantes desta mesa. É, acabou de chegar. Quero registrar a presença do deputado Fraga aqui conosco. Obrigado pela presença do Distrito Federal, Maria Cláudia.
1: Agora são 10 horas 40 minutos. Você ouve pela Rádio Senado a sessão solene do Congresso para homenagear o Dia Mundial da Alimentação. Esse evento que acontece no plenário do Senado Federal. Quem solicitou essa sessão foi a senadora Tereza Cristina, que preside neste momento o encontro. Ela informa que o Dia Mundial da Alimentação é celebrado no dia 16 de outubro e representa uma importante iniciativa global para conscientização sobre o papel da alimentação para o desenvolvimento humano, econômico e social das nações. Tereza Cristina lembra que a data foi instituída pela Organização das Nações Unidas para a Alimentação e a Agricultura, em referência à sua fundação, ocorrida em 16 de outubro de 1945, e tornou-se um marco internacional para mobilizar governos, organismos internacionais, setor produtivo, comunidade científica e sociedade civil em torno dos desafios e oportunidades relacionados à produção, ao abastecimento e à sustentabilidade dos sistemas alimentares. A senadora cita que nas últimas décadas aconteceram muitos avanços na capacidade de produção, conservação e transporte de alimentos. Tereza Cristina menciona que o Brasil é um dos maiores produtores e exportadores de alimentos.
0: Marreco, diretora da 2ª Diretoria da Agência Nacional de Vigilância Sanitária, Anvisa, e o senhor Marcos Borges de Castro, superintendente de Assuntos Legislativos da Confederação Nacional da Indústria, CNI.

0: Neste momento, o representante da CNI, a Confederação Nacional da Indústria, participa também desta sessão solene para receber um troféu sobre o Dia Mundial da Alimentação. Os convidados também posam para fotos em frente à mesa desta homenagem ao Dia Mundial da Alimentação. Mesa presidida pela senadora Tereza Cristina, em companhia também do senador Jaime Campos.
1: Agora vamos todos os homenageados para frente aqui para a foto.
0: Todos os participantes agora, como você ouviu, participam também da foto que vai ser tirada neste momento junto com a presidente da sessão, a senadora Tereza Cristina. E esses participantes também receberam um troféu sobre o Dia Mundial da Alimentação, esta homenagem que acontece no plenário do Senado Federal. Neste momento, então, os participantes posam para a fotografia, vários fotógrafos participam também, registrando este momento em que é celebrado o Dia Mundial da Alimentação no plenário do Senado Federal. Outros senadores também presentes estão no plenário participando da homenagem e também deputados federais participam do encontro. A senadora Tereza Cristina, que pediu esta homenagem e preside o encontro, também destacou a importância da valorização da cadeia produtiva, desde a produção até o consumo. Ela mencionou que o Brasil é um dos maiores produtores e exportadores de alimentos e destacou o papel da indústria de alimentos com tecnologias que permitem a ampliação da produção, redução de perdas e desperdícios, aumentando a vida útil dos produtos e garantindo o abastecimento da população.
1: Convido para fazer uso da palavra por 5 minutos o senador Jaime Campos. Oi, Luizinho. Oi.
0: Da tribuna você vai ouvir agora o senador Jaime Campos.

0: Ele que vai ser o primeiro a discursar nesta reunião em plenário para homenagear o Dia Mundial da Alimentação.
1: Que preside essa sessão, uma homenagem destinada ao Dia Mundial da Alimentação. Cumprimento os demais membros que compõem o dispositivo desta mesa. Cumprimento também de forma toda especial meu querido e estimado amigo deputado federal Fraga, que muito bem representa também o Distrito Federal na Câmara dos nossos deputados. Senhoras e senhores, o Dia Mundial da Alimentação é uma data que nos convida a refletir sobre os maiores desafios da humanidade. Garantir que todas as pessoas tenham acesso a alimentos de qualidade e quantidade suficiente e a preços acessíveis. Mais do que uma necessidade básica, a alimentação é um direito fundamental. É condição indispensável para a saúde e para a dignidade humana e para o desenvolvimento de qualquer nação. Quero, portanto, cumprimentar Vossa Excelência a senadora Tereza Cristina, autora do requerimento que deu origem a esta solenidade. Sua iniciativa é uma oportunidade de reconhecermos a importância de todos aqueles que trabalham diariamente para produzir e levar alimentos à mesa dos brasileiros. Mas, senhoras e senhores, o Brasil tem muito que se orgulhar quando o assunto é produção de alimentos. Somos das maiores potências agrícolas do mundo. Um país que, com trabalho, tecnologia, pesquisa, empreendimentos e turismo, transformou sua vocação produtiva em uma das maiores forças da economia nacional. E falo desse assunto com especial orgulho, porque eu represento o Mato Grosso, um estado que é símbolo dessa extraordinária capacidade de produção. Mato Grosso é o maior produtor brasileiro de soja, de milho e algodão, além de ter o maior rebanho bovino do Brasil. É uma terra de gente trabalhadora, de produtores que acreditam, investem, enfrentam dificuldades e ajudam a construir riqueza do nosso país. Quem conhece Mato Grosso sabe que essa liderança não acontece por acaso. Ele é resultado de décadas de investimento, de incorporação de tecnologias, do avanço da pesquisa agropecuária e, sobretudo, da coragem de homens e mulheres que fizeram do campo uma verdadeira força de transformação econômica e social. Mas é importante reconhecer que essa grandeza não se constrói apenas das propriedades rurais. Por trás de cada alimento que chega à mesa do consumidor, existe uma imensa cadeia de trabalho e dedicação. Estão presentes produtores rurais, os trabalhadores do campo, as cooperativas, os pesquisadores, as agroindústrias, os transportadores e os distribuidores e os comerciantes. É uma cadeia que começa na terra, passa pela ciência, pela indústria e pela logística. Por isso, nesta celebração, quero fazer um reconhecimento especial à indústria brasileira de alimentos. A industrialização é parte indispensável da segurança alimentar do país. Em um país com dimensões continentais do Brasil, produzir é fundamental, mas conservar, transportar, industrializar e distribuir são atividades igualmente essenciais. Mas, senhoras e senhores, o Brasil demonstrou ao mundo que sabe produzir alimentos em grandes escalas. No próximo grande desafio é transformar toda essa capacidade produtiva em prosperidade, preços acessíveis e segurança alimentar para cada brasileiro. E concluindo, senhora presidente, precisamos investir em infraestrutura, em ferrovias, rodovias, armazenagem e inovação tecnológica, porque produzir alimentos é gerar riqueza, industrializar e agregar valor, mas que garantir a eles chegam à mesa de todos os brasileiros e promover dignidade, justiça social e desenvolvimento. Encerrando, senhora presidente, senhoras e senhores homenageados e convidados,

0: Eu tenho a certeza absoluta que a nossa produção ela é extremamente sustentável. Infelizmente, aqui eu tenho que ser muito claro, até também porque eu sou produtor rural, mas o que se percebe hoje, que muitas das vezes, que é o próprio governo contra o setor produtivo. Um Brasil que hoje, lamentavelmente, nós estamos acompanhando todos os dias, principalmente no meu estado de Mato Grosso, ainda tem alguns milhões de hectares de terra que o cidadão Osmar não teve direito acesso ao seu documento, que é o mínimo que o governo tinha que oferecer, chama-se a regularização fundiária e o título definitivo da terra. Tem gente que mora na propriedade há mais de 30, 40 anos, não teve esse acesso para que ele possa, com certeza, ir aos bancos, tomar financiamento e melhorar, com certeza, suas condições de vida através daquilo que o governo possa oferecer. Todavia, a esperança ela é a última que morre. Estamos aqui homenageando, com certeza, as pessoas que produzem e constroem a nossa nação. Todavia, eu quero encerrar dizendo aos senhores e senhoras, parabéns, sucesso e boa sorte e que construímos um Brasil com mais justiça social e mais oportunidade. Muito obrigado. E a senhora presidente, cumprimento uma vez mais. Parabéns, Tereza.
1: Muito obrigada, senador Jaime Campos. Quero aqui também registrar a presença do segundo vice-presidente do Sindicato das Indústrias de Alimentos de Brasília, Marcelo Menezes Ribeiro, e do diretor-geral do Serviço Nacional de Aprendizagem Rural, Daniel Carrara. Muito obrigada pela presença dos senhores. Convido para fazer uso da palavra por 5 minutos a senhora Júlia Cortez, secretária de Economia Verde, Descarbonização e Bioindústria do Ministério de Desenvolvimento, Indústria, Comércio e Serviços, MIDIC.
2: Você vai ouvir agora a representante do Ministério do Desenvolvimento, Indústria e Comércio, Júlia Cortez.
3: Bom dia. Começo cumprimentando a mesa, na pessoa da senadora Tereza, e também todos os presentes, na pessoa da Tânia, que é presidente da Organização das Cooperativas Brasileiras, um grande parceiro do Ministério da Indústria. Eu sei que quando a gente fala do Dia Mundial da Alimentação, é muito fácil pensar somente nos produtos que saem do agro brasileiro, da agroindústria brasileira. E, de fato, nós temos muito a comemorar nesse sentido. O Brasil está fora do mapa da fome, nós temos 63% das nossas crianças com uma alimentação diversificada, o que ainda é pouco, mas a comparação é com 30% na média mundial. Então, temos muito a comemorar do ponto de vista do efeito que esses produtos têm. Mas eu vou deixar o Ministério da Agricultura tratar desse assunto. Porque aqui, da minha parte, representando o ministro Márcio Elias Rosa, da indústria, o que eu queria era falar dos empregos e do valor que a agroindústria gera antes de esse produto final chegar ao consumidor. Do ponto de vista da agregação de valor, a agroindústria brasileira é impressionante. Em 2025, ela adicionou quase 1,4 tri ao nosso PIB, o que é um 11% do PIB. Isso significou 2 milhões de empregos diretos e 10 milhões de empregos indiretos. Trata-se do maior empregador da indústria de transformação brasileira e de 10% da nossa força de trabalho empregada. Ou seja, a gente está diante de um exemplo para o mundo de como é que não só a gente faz a produção de alimentos de forma responsável, de forma diversificada, mas também como é que a gente distribui os benefícios dessa produção ao longo da cadeia. E aí vale lembrar que dentro da agroindústria brasileira, os maiores empregadores são os pequenos produtores e a agricultura familiar. Mas a gente não está aqui para falar de presente. A gente está aqui para falar de futuro. Porque foi escolhido como tema deste ano a inovação. E aí também o Brasil tem muito a contar. No passado, eu não preciso dizer para vocês, temos a Embrapa, que há 50 anos está revolucionando em termos de biotecnologia. E em termos de mecanização, uma das missões da Nova Indústria Brasil, que é a política industrial brasileira, tem sido mecanizar e, dessa forma, agregar valor à indústria, sobretudo apoiando o pequeno produtor, que precisa de apoio para ter acesso a esses equipamentos. Mas não é só isso. Em termos de sustentabilidade, de fato, a nossa agroindústria é uma das mais sustentáveis do mundo. E é sustentável porque no campo há leis ambientais severas, mas também porque na etapa de transformação nós temos uma das matrizes energéticas mais limpas e sustentáveis do mundo. Isso precisa ser reconhecido. Precisa ser reconhecido pela regulação brasileira, mas também precisa ser reconhecido internacionalmente. Então, temos trabalhado para que essa vantagem real que o Brasil apresenta, a produção agroindustrial sustentável, seja reconhecida. E para que não se criem barreiras que, de fato, na verdade, são protecionistas com desculpa de sustentabilidade. E isso nós não aceitamos, não podemos aceitar, porque isso prejudica a sustentabilidade do mundo, mas prejudica, sobretudo, o produtor brasileiro, que é penalizado de forma injusta. E, por fim, uma terceira área de inovação, para além da tecnologia e da mecanização, para além da sustentabilidade, é na área de desperdício, que a senadora Tereza muito bem lembrou. Nós precisamos avançar muito em termos de reduzir o desperdício e reaproveitar alimentos enquanto eles ainda podem ser consumidos. Mas temos uma nova fronteira, que é transformar os alimentos que já não podem ser consumidos em energia, em bioinsumos. E também aí está uma fronteira na qual o Brasil vem avançando. Muito obrigada.
1: Muito obrigada, Júlia. Secretária Júlia, eu convido agora para fazer uso da palavra por 5 minutos, senhor Kleber Soares, secretária executiva do MAPA. Parabéns, parabéns, viu? Muito obrigada.
2: Na sequência, você ouve Kleber Soares, ele que é o representante do Ministério de Agricultura e participa desta homenagem ao Dia Mundial da Alimentação no plenário do Senado.
4: Muito bom dia a todos. Quero, em nome aqui da senadora Tereza Cristina, cumprimentar todo o dispositivo, cumprimentar senhores parlamentares, nossos amigos do setor produtivo, os embaixadores e todos que nos assistem. É uma honra para mim representar o Ministério da Agricultura, representar o ministro André de Paula nessa solenidade tão importante. O dia 16 de outubro, que é o Dia Mundial da Alimentação, cunhado pela FAO, né, é um dia simbólico para o mundo e para o Brasil. Com o tema Inovar Hoje para Nutrir o Amanhã, né, nós brasileiros, com muito orgulho, sabemos muito bem da importância desse tema. O Brasil é exemplo claro e evidente da transformação do que investir em ciência, tecnologia e inovação no agronegócio como um todo transforma o país e ajuda a transformar o mundo. Quando eu era criança, né, comer frango no Brasil, um dos dois estava doente, ministra Tereza. Ou o paciente, Humberto, ou o frango que minha mãe colocava, eu e meu irmão, né, quando estava meio cambaleando o frango, para correr atrás do frango para fazer uma sopa, uma canja, né, Daniel? Ainda tinha que sobrar para fazer uma farofa. Como bom nordestino, eu recordo muito bem, né, que na década de 70, meados dos anos 70, o Brasil tinha 90 milhões de habitantes e nós tínhamos uma expectativa de vida que não passava de 57 anos. Ou seja, se nós tivéssemos, senadora Tereza, naqueles tempos, muitos de nós presentes nessa sala, talvez não estaríamos aqui, quiçá para contar a história. Hoje, com mais de 200 milhões de habitantes, nossa expectativa de vida já está beirando 80 anos. Destaque a importância de todo o setor econômico, destaque a importância da medicina, da indústria, do comércio, do serviço. Como dizemos em pecuária e como embrapiano, saúde entra pela boca. Não existe nenhum outro fator nutricional até hoje, se não mudar o paradigma da biologia, que prove que saúde entra pela boca. Então, se hoje os brasileiros têm uma expectativa de vida de próximo de 80 anos, é graças, senador Jaime, ao investimento, à ciência e tecnologia no agronegócio e o fato de sermos essa potência que nós somos, não só para o Brasil, para o mundo. O Brasil hoje, com muito orgulho, nós somos primeiro, segundo ou terceiro maior produtor exportador dos 15 principais produtos agrícolas consumidos e ou comercializados no mundo. Nós exportamos para mais de 190 países. Né? um de cada sete, no mínimo, se não oito, e às vezes nove pratos de comida consumido no mundo sai desses solos. E entra anos e pós ano, nós batemos recorde de

0: produção de produtividade, sustentabilidade e resiliência. Estamos fechando a safra de 2025 com um recorde de 361 milhões de toneladas de grãos saídos dos nossos solos, com a projeção para os próximos, para a próxima safra, de nada mais, nada menos de 367 milhões de toneladas de grãos. Estamos saltando e fechando o ciclo 26 com próximo de 34 milhões de toneladas de carne, seja de frango, seja de suíno, seja de bovinos. Com a projeção para a próxima safra, Fabrício, de carne, de próximo de 35 milhões de toneladas. Estamos saltando de 48 milhões de toneladas de frutas para próximo de 52 milhões de toneladas de frutas. E por aí vai. Fechamos um ciclo de 2026, retirando dos solos brasileiros, nada mais, nada menos, Pedro, 1,2 bilhão de toneladas de produtos agrícolas. E superaremos a 1,3. O que que isso tem a ver com o desafio da humanidade, que chama-se segurança alimentar? Por mais que tenhamos esses grandes números, por mais que o Brasil seja essa potência, essa relevância, não dá para nós convivermos e sabemos que nós temos hoje cerca de 800 milhões de pessoas em situação de fome aguda. Próximo de 2 bilhões de pessoas em situação de fome crônica. Não tem 2 mil calorias para consumir dia. Há uma expectativa de que até 2050 o mundo deverá produzir pelo menos 40 milhões de toneladas a mais de proteínas e 1 bilhão, Tânia, a mais de grãos. E não tenhamos dúvida que 40% disso, Humberto, passará em grande parte pelo Cone Sul e em boa parte pelo nosso país. Então, de start, a importância de todos os setores econômicos, eu não tenho dúvida de que comemorar o Dia Mundial da Alimentação, é uma honra para todos nós, cidadãos, todos nós, seres humanos, mas principalmente dos brasileiros. E para encerrar, como no dia de hoje, nós estamos batendo 700 novos mercados abertos, convido a todos, em nome do ministro André de Paula, para comemorarmos esse recorde hoje à tarde, às 15 horas. E o que que isso tem a ver com alimentação? Quando nós produzimos, quando nós exportamos, além de gerar, claro, renda, riqueza e prosperidade para o nosso país, nós estamos contribuindo para reduzir o déficit de insegurança alimentar do planeta. Parabéns a todos que fazem do Brasil essa potência em agricultura e alimentação. Parabéns a essa casa. Muito obrigado a todos.
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3: Em Brasília, 11 horas e 4 minutos, eu sou Davi Warshavsky e sigo com você a partir de agora, nessa sessão solene do Congresso Nacional, que celebra o Dia Mundial da Alimentação. Com a palavra, no momento, Osmar Júnior, representante do Ministério do Desenvolvimento Social e Combate à Fome.
4: Mundo para quê? Se estabeleça políticas públicas capazes de garantir o acesso à alimentação, alimentação saudável, de qualidade para todas as pessoas. Nesse momento, aproveito para registrar os desafios que nós temos. O desafio dos programas sociais, instrumentos importantes para esse acesso à alimentação. Registro programas como o Programa Nacional de Alimentação Escolar, um exemplo que o Brasil dá para o mundo, que permite que milhões de estudantes das nossas escolas tenham acesso à alimentação de qualidade todos os dias. Registro aqui o PAA, Programa de Aquisição de Alimentos, como instrumento fundamental para a agricultura familiar, para a pequena agricultura, instrumento capaz de permitir que essa agricultura enfrente os desafios que hoje estão colocados. Por fim, registro a alegria, senadora Tereza, pela a reunião que reúne aqui os que pensam, trabalham e produzem alimentos no Brasil. Para os que pensam e trabalham, as políticas públicas capazes de combater a fome de forma efetiva, como estamos fazendo agora em nosso país. E ao Senado Federal, por ter, ao tomar a iniciativa dessa sessão, trazer ao debate brasileiro essa grande tarefa do Brasil, a tarefa de continuar desenvolvendo a produção de alimentos, a tarefa de continuar estabelecendo política de acesso ao alimento, a tarefa de fazer um país viver melhor. Muito obrigado, parabéns ao Senado.
5: Convido a fazer uso da palavra por 5 minutos o senhor João Dornelas, presidente executivo da Associação Brasileira da Indústria de Alimentos.
6: Parabéns, meu João.
3: Esse Dia Mundial, né, da Alimentação foi criado em 1981 e tem como objetivo conscientizar a população global sobre a fome, a desnutrição e a segurança alimentar.
7: Excelentíssima senhora senadora Tereza Cristina e excelentíssimo senhor senador Jaime Campos, em nome de quem eu cumprimento a todas as autoridades componentes da mesa dos trabalhos, diretoras dos trabalhos, cumprimentar também a todas as demais parlamentares presentes, deputado federal Giovanni Querini, todas as autoridades presentes, e cumprimentar também a senhora Maria Cláudia Souza, que é presidente do Conselho Diretor da ABIA, em nome dela cumprimentar a todos os nossos conselheiros que estão presentes aqui também hoje. Cumprimentar a senhora Daniela Marreco, diretora da Anvisa, cumprimentar a senhora Tânia Zanella, presidente da OCB, e o senhor Marcos Borges, representante da CNI conosco aqui hoje, o senhor Cláudio Zanão, presidente da BIMAP, o senhor Alexandre Horta, presidente da ABIR, e o senhor Alex Martins, presidente da ABIP, a indústria de panificação. Senhoras e senhores, é uma honra representar aqui hoje a Associação Brasileira da Indústria de Alimentos nesta sessão solene em homenagem ao Dia Mundial da Alimentação. Eu agradeço muito ao Congresso Nacional por esta iniciativa e pela oportunidade de celebrarmos uma das maiores realizações do nosso país, que é a capacidade de produzir, transformar e fazer chegar alimentos à mesa de milhões de brasileiros todos os dias. Por trás de cada alimento existe uma extraordinária cadeia produtiva, uma cadeia que começa na força do nosso campo, passa pelo conhecimento científico, pela tecnologia e pela indústria, até chegar à mesa das famílias. Uma cadeia que movimenta a economia, gera oportunidades, impulsiona o desenvolvimento regional e contribui diretamente para a segurança alimentar do Brasil e do mundo. Essa é uma das grandes forças da nossa nação. A indústria brasileira de alimentos ocupa uma posição estratégica nessa estrutura. Nós processamos

Estamos 62% de tudo que é produzido pela agropecuária nacional e quase 69% de tudo que é produzido pela agricultura familiar brasileira. Esses números demonstram a profunda integração entre campo e indústria. A transformação industrial agrega valor à produção agropecuária, amplia mercados e gera oportunidades para produtores em todos os portes, em todas as regiões do país. É essa integração que transforma o trigo em pão, o leite em queijos e iogurtes, as frutas em sucos e polpas e permite que alimentos produzidos em uma região cheguem a milhares de quilômetros de distância. Essa cadeia é um dos maiores patrimônios econômicos, sociais e tecnológicos do Brasil. Senhoras e senhores, a dimensão da indústria brasileira de alimentos traduz a importância desse trabalho. Nós somos 42 mil empresas presentes em todos os estados brasileiros, das quais 93% são micro, pequenas e médias empresas. São mais de 2 milhões 250 mil empregos formais e diretos, além de mais de 10 milhões de postos de trabalho ao longo da cadeia produtiva. Uma atividade que representa 10,8% de todo o produto interno brasileiro, produto interno bruto brasileiro. Em 2025, nós produzimos 288 milhões de toneladas de alimentos. Desse total, 73% foram destinados ao mercado brasileiro e 27% às exportações. Ao mesmo tempo, nossos produtos, ao mesmo tempo que alimentamos o Brasil, nossos produtos chegam a 190 outros países, levando ao mundo a qualidade e a competência da indústria brasileira. Essa posição de destaque é resultado de décadas de investimento, pesquisa, inovação e desenvolvimento tecnológico. Mas há uma dimensão dessa conquista que merece uma atenção especial. Em um país continental como o nosso, produzir alimentos em grande quantidade é apenas parte do desafio. É preciso garantir que eles cheguem seguros, conservados, transportados e distribuídos com qualidade até a mesa do brasileiro. A ciência e tecnologia de alimentos aplicada à produção alimentar permitem reduzir perdas e desperdícios, ampliar a vida útil dos alimentos e assegurar o abastecimento das diferentes regiões do país durante todo o ano. O processamento de alimentos é uma conquista fundamental da segurança alimentar moderna. E esta celebração tem um significado muito especial. O dia 16 de outubro é também o Dia do Engenheiro de Alimentos. Uma oportunidade para homenagear os profissionais que dedicam seu conhecimento à qualidade, à segurança, à conservação e à inovação dos alimentos. Senhoras e senhores parlamentares, a força dessa cadeia também representa uma enorme responsabilidade. A indústria brasileira de alimentos tem compromisso com a oferta de alimentos seguros, com a melhoria contínua de seus produtos e com a promoção de uma alimentação adequada e equilibrada. E justamente por estarmos falando de algo tão essencial à vida e à saúde, acreditamos que as políticas públicas de alimentação precisam ser cada vez mais construídas com base nas melhores evidências científicas disponíveis. Precisam considerar a composição nutricional dos alimentos, os padrões de consumo, as necessidades da população e os impactos econômicos e sociais das decisões. A indústria de alimentos é parte essencial das soluções para os desafios alimentares do Brasil. Nosso compromisso deve ser o de continuar desenvolvendo uma cadeia alimentar cada vez mais eficiente, sustentável, inovadora, competitiva e acessível. Eu não poderia finalizar sem fazer um reconhecimento especial à senadora Tereza Cristina, autora do requerimento que tornou possível essa sessão solene. A sua trajetória é marcada, senadora, pelo compromisso com o fortalecimento do setor produtivo brasileiro, pela valorização do agronegócio e pela defesa de políticas públicas que promovam o desenvolvimento econômico e social do país. A indústria de alimentos reconhece na senadora Tereza Cristina uma importante parceira que compreende a conexão indissociável entre o campo e a indústria e a importância dessa cadeia para a geração de empregos, renda, segurança alimentar e competitividade ao Brasil. Senadora, receba nosso agradecimento pela sua liderança, diálogo permanente e compromisso com o setor que leva alimento à mesa de milhões de brasileiros. Senhores e senhoras, nesse Dia Mundial da Alimentação, eu gostaria de deixar uma mensagem de reconhecimento e de confiança no futuro.
reconhecimento a todos aqueles que fazem parte dessa imensa jornada do campo à mesa e confiança na capacidade do Brasil.

0: Brasil seguir produzindo, transformando, inovando e alimentando. Porque a força da alimentação brasileira está na força de toda a sua cadeia. Uma cadeia que une campo, ciência, tecnologia, indústria, logística e comércio em torno de algo essencial, que é alimentar pessoas, desenvolver o Brasil e contribuir para alimentar o mundo. A indústria alimenta o Brasil e a força de toda a nossa cadeia de alimentos ajuda a alimentar o mundo. Muito obrigado.
1: Convido agora para fazer uso da palavra por 5 minutos o senhor Humberto Miranda Oliveira, vice-presidente de Finanças da Confederação da Agricultura e Pecuária do Brasil, CNA, e presidente da Federação Agricultura e Pecuária da Bahia. Parabéns, obrigada, viu?
2: Bom dia a todos. Eu quero, em nome da senadora Tereza, proponente dessa sessão, e do senador Jaime Campos, saudar todos os componentes da mesa. Saudar as demais autoridades aqui presentes, representadas, instituições, setor produtivo, senhores e senhoras. A Confederação da Agricultura e Pecuária do Brasil agradece à senadora Tereza Cristina o convite, que tanto nos honra para participarmos dessa sessão solene conjunta do Congresso Nacional em homenagem ao Dia Mundial da Alimentação. Essa data nos leva a refletir sobre um dos maiores desafios da humanidade: garantir que todas as pessoas tenham acesso a alimentos em quantidade e qualidade suficientes para viverem com dignidade. Falar sobre combate à fome é falar sobre produção, trabalho, renda, tecnologia, logística e, acima de tudo, falar sobre pessoas. Neste contexto, o Brasil tem uma contribuição fundamental a oferecer ao mundo. O agro brasileiro é parte essencial da solução para o desafio global da segurança alimentar. O Brasil é o segundo maior produtor de alimentos do mundo e tem uma responsabilidade que vai muito além das suas fronteiras: abastecermos o mercado interno e contribuirmos para alimentar milhões de pessoas em diversos países, levando ao mundo alimentos produzidos com tecnologia, eficiência e uma crescente preocupação com a sustentabilidade. A evolução do setor tem contribuído para uma melhor alimentação do povo brasileiro. Segundo a FAO, em 1983, o consumo per capita diário de alimentos no Brasil era de aproximadamente 1,5 kg. Em 2023, esse volume chegou a 2,32 kg por habitante. Mais do que o aumento da quantidade, chama a atenção a transformação da alimentação dos brasileiros. O consumo diário de proteínas animais passou de 15 gramas por habitante em 1983 para 256 gramas em 2023. Esses números ajudam a dimensionar a evolução da oferta de alimento, demonstram a importância de uma agropecuária capaz de produzir mais, diversificar a oferta e atender às necessidades de uma população em transformação. Por trás desses resultados estão 5 milhões de produtores rurais, trabalhadores, pesquisadores, profissionais de assistência técnica e empreendedores que diariamente fazem o Brasil produzir. São homens e mulheres que enfrentam os riscos do clima, os custos de produção, os desafios da infraestrutura e as incertezas dos mercados para cumprir uma missão essencial: produzir alimentos com sustentabilidade. O agro brasileiro ocupa apenas 31,3% do território nacional. Além disso, para cada hectare utilizado na atividade agropecuária, há aproximadamente 0,9 hectare de vegetação nativa preservada dentro das nossas propriedades rurais e 2,1 hectares de áreas preservadas quando consideramos o conjunto do país. Esses números evidenciam a dimensão do patrimônio ambiental brasileiro e a importância de conciliar produção e conservação. Nossa agricultura tropical é referência de eficiência para o mundo e nos coloca em posição de destaque no debate internacional sobre sistemas alimentares sustentáveis. Reconhecemos que produzir alimentos é indispensável para combater a fome, embora não seja suficiente por si só para eliminá-la, pois a segurança alimentar se sustenta sobre dois pilares fundamentais: a disponibilidade de alimentos e o poder de compra da população. O Brasil tem demonstrado sua capacidade de produzir alimentos em quantidade, diversidade e com eficiência. Entretanto, não basta que o alimento esteja disponível nas prateleiras. É fundamental que as famílias tenham

0: tenham renda suficiente para colocá-lo na mesa. A fome não se combate apenas alimentando a produção. É preciso também combater a pobreza, ampliar as oportunidades de trabalho, fortalecer a renda das famílias e garantir condições para que os alimentos cheguem a preços acessíveis à população. Precisamos de políticas públicas que caminhem juntas. De um lado, estimular a produção sustentável, a produtividade e a competitividade do agro. Do outro, promover o crescimento econômico, o emprego e a renda com responsabilidade fiscal e estabilidade. Nesse contexto, o Congresso Nacional tem uma responsabilidade inadiável: aprovar leis que permitam ao produtor rural trabalhar, investir e produzir sem ser penalizado pelas instabilidades das regras. Não basta reconhecer a importância do agro, é preciso garantir condições para que ele continue produzindo, gerando emprego e alimentando o Brasil. Quem sustenta o país não pode ser tratado como um obstáculo ao seu desenvolvimento. Além disso, precisamos trabalhar para que o Brasil tenha contas públicas equilibradas, maior previsibilidade econômica e condições para reduzir as taxas de juros a níveis compatíveis com o crescimento do país. Juros persistentemente elevados encarecem o crédito, desestimulam investimentos, pressionam os custos de produção e dificultam a expansão das atividades econômicas. No campo, tornam mais caros o financiamento da safra, a aquisição de equipamentos e os investimentos em tecnologias. Na economia como um todo, eles limitam a geração de emprego e renda. Por isso, defender o equilíbrio fiscal não é uma discussão diante da realidade das famílias. É também discutir as condições necessárias para produzir, empreender, gerar oportunidades e ampliar o poder de compra da população. Por fim, a CNA reafirma seu compromisso com os produtores rurais brasileiros e com a construção de políticas públicas que aumentem a competitividade e o desenvolvimento social do país. O combate à fome é uma responsabilidade de toda a sociedade, mas existe, sobretudo, compromisso e ação do poder público. Cabe a nós construir um país que ofereça condições para produzir, estimule o crescimento econômico e assegure que os frutos desse desenvolvimento cheguem à mesa das famílias brasileiras. Precisamos garantir que todo brasileiro tenha condições de levar alimento à sua mesa. Para isso, é necessário valorizar quem produz, criar oportunidades para quem trabalha e assegurar que o crescimento do país se traduz em mais renda e maior poder de compra à população. Que essa homenagem do Dia Mundial da Alimentação seja mais do que um reconhecimento à importância do agro, que seja um compromisso do Brasil com a produção, com o desenvolvimento e, acima de tudo, com a dignidade humana. Porque produzir alimentos é essencial, mas garantir que eles cheguem à mesa de cada família é o que dá sentido a todo esse esforço. Muito obrigado.
1: Convido para fazer uso da palavra, por 5 minutos, a senhora Daniela Marreco, diretora da 2ª Diretoria da Agência Nacional de Vigilância Sanitária, Anvisa.
2: Depois acabou.
3: Ah, não.
4: Tem mais esses dois.
1: Tem mais dois.
5: Bom dia a todas e a todos. Na pessoa da excelentíssima senadora Tereza Cristina, do excelentíssimo senador Jaime Campos, cumprimento todos os membros da mesa, cumprimento também todos os parlamentares, demais autoridades, todos os que estão aqui presentes, também os que estão acompanhando essa sessão solene pela internet. É uma grande honra, em nome da Agência Nacional de Vigilância Sanitária, Anvisa, participar dessa sessão em homenagem ao Dia Mundial da Alimentação. Uma data que remete a um dos temas mais essenciais à vida humana, o acesso a alimentos seguros, adequados e de qualidade. A alimentação ocupa papel central no desenvolvimento das pessoas e das nações. Ela está diretamente relacionada à saúde, ao crescimento, à aprendizagem e à qualidade de vida. Ao mesmo tempo, esse tema enfrenta desafios cada vez mais complexos, que envolvem sustentabilidade, mudanças nos padrões de consumo, segurança sanitária e ampliação do acesso a alimentos seguros para toda a população. O Brasil, como já foi dito aqui, ocupa posição de destaque nesse cenário, pois é um dos maiores produtores e exportadores de alimentos. Essa condição exige um compromisso permanente com a qualidade e a segurança dos alimentos produzidos e comercializados. Nesse contexto, é que eu gostaria de destacar algumas contribuições da Anvisa nesse

esforço que com certeza é coletivo. Como diretora supervisora da área de regularização de alimentos, acompanho de perto o trabalho exercido por equipes qualificadas que atuam em diferentes frentes. Entre elas, destaco a avaliação da segurança de novos alimentos e ingredientes, a definição de limites para contaminantes e aditivos alimentares, bem como

0: rigorosos de avaliação para garantir a sua proteção e bem-estar. Essas atividades nem sempre são visíveis à população, mas possuem impacto direto na vida de milhões de brasileiros. Cada análise realizada representa um esforço para assegurar que as pessoas possam confiar nos alimentos que encontram no mercado. E eu gostaria também de destacar alguns resultados que demonstram o compromisso institucional da Anvisa com a eficiência regulatória e com a ampliação do acesso da população a produtos seguros. Somente no primeiro semestre de 2026, a fila de pedidos de registro de alimentos foi reduzida em 83%. Trata-se de um resultado expressivo que contribui para ampliar a oferta de novos produtos alimentícios à população e criar um ambiente mais favorável à inovação, sem abrir mão do rigor técnico e da proteção da saúde. E aqui eu faço um parênteses para destacar o nosso compromisso com o tema da campanha desse ano, inovar hoje para nutrir amanhã, e o papel importante que a Anvisa tem em ser um fomento a essa inovação e não uma barreira. Nesse mesmo período, primeiro semestre de 2026, nós avaliamos 163 petições relacionadas à avaliação de segurança e eficácia de produtos e ingredientes, alcançando a maior marca de produtividade dos últimos 4 anos nessa área. Também avançamos de forma importante nas análises das alterações pós-registro. A fila desse tipo de processo foi reduzida em 97% no primeiro semestre de 2026, demonstrando nosso esforço institucional para tornar os fluxos regulatórios mais eficientes e responsivos às necessidades da sociedade. Além de todo esse trabalho relacionado à análise de petições, a Anvisa também tem avançado de forma importante na nossa agenda regulatória, em temas importantes para a saúde pública. Ao longo do primeiro semestre desse ano, tivemos um progresso importante na avaliação do impacto regulatório da regulamentação de alimentos para fins médicos. Tivemos também outras iniciativas importantes a escolhas alimentares bem informadas. E avançamos em consultas públicas relacionadas à revisão e harmonização no Mercosul dos regulamentos de rotulagem geral e nutricional de alimentos. Também concluímos a consulta pública da iniciativa de regulamentação da declaração quantitativa de ingredientes e o avanço da análise de impacto regulatório para a revisão das regulamentações sobre rotulagem de aromatizantes, corantes e edulcorantes. Também realizamos diversos diálogos setoriais nesse primeiro semestre de 2026, reforçando a importância da escuta qualificada dos diferentes atores que estão envolvidos nesse setor. Destaco que esses espaços de diálogo são fundamentais, porque os desafios relacionados à alimentação não podem ser enfrentados por uma única instituição. Eles exigem cooperação entre governo, setor produtivo, academia, sociedade civil e esse Congresso Nacional. A construção de sistemas alimentares mais seguros depende da capacidade de articulação e do trabalho conjunto entre os diferentes atores envolvidos. Por isso, datas como essa, o Dia Mundial da Alimentação, possuem uma relevância especial e nos lembram que por trás de cada alimento produzido e consumido existe uma cadeia de agentes orientados por um objetivo comum, que é promover a saúde, a inovação, a sustentabilidade e o acesso. Finalizo parabenizando o Congresso Nacional pela iniciativa dessa homenagem e reafirmo o compromisso da Anvisa em continuar contribuindo para o desenvolvimento de políticas públicas que fortaleçam a segurança dos alimentos e a proteção da saúde. Muito obrigada.
1: Eu convido para fazer uso da palavra por 5 minutos o senhor Marcos Borges de Castro, presidente de Assuntos Legislativos da Confederação Nacional da Indústria.
2: Se me permite, eu vou na audiência agora. Mas...
3: Você vai ouvir agora o pronunciamento de Marcos Borges, representante da Confederação Nacional da Indústria. Vamos ouvir.
4: Excelentíssima senhora senadora Tereza Cristina e excelentíssimo senhor senador Jaime Campos. Cumprimento e agradeço pelo convite, pela iniciativa de promover essa importante homenagem ao Dia Nacional da Alimentação. Senhoras senadoras, senhores senadores, senhores representantes das entidades do setor produtivo, é uma grande satisfação participar dessa solenidade em nome da Confederação Nacional da Indústria e do seu presidente, Ricardo Alban. Para celebrar a data que nos convida a refletir sobre um dos compromissos mais fundamentais de qualquer sociedade, assegurar que todas as pessoas têm acesso

0: a uma alimentação adequada, segura e de qualidade. O Dia Mundial da Alimentação também representa a oportunidade para reconhecer o trabalho de milhões de brasileiros que diariamente participam de uma das maiores e mais importantes cadeias produtivas do nosso país. Do produtor rural ao trabalhador da indústria, do transportador ao comerciante, do pequeno empreendedor ao pesquisador que desenvolve novas tecnologias, existe uma extensa rede de pessoas e empresas trabalhando para que a alimentação chegue às mesas dos brasileiros. E nessa cadeia, a indústria de alimento exerce um papel absolutamente essencial. Não existe segurança alimentar em larga escala sem capacidade de produção, processamento, conservação, distribuição e abastecimento. E é justamente nessa integração entre campo, a indústria e os consumidores que reside uma das maiores forças da economia brasileira. Os números já apresentados aqui nesta sessão demonstram a dimensão e a importância estratégica da indústria brasileira de alimentos. Os resultados evidenciam que fortalecer a indústria de alimentos significa não apenas garantir o abastecimento e a segurança alimentar da população, mas também promover empregos, investimentos, desenvolvimento regional e competitividade internacional. Eles também mostram que a indústria de alimentos não apenas transforma matérias-primas, ela agrega valor à produção agropecuária, gera renda, incorpora tecnologia, reduz perdas, amplia a vida útil dos produtos e contribui para que alimentos de diferentes regiões possam chegar com segurança aos consumidores de todo o Brasil. Essa posição de destaque precisa ser preservada e fortalecida, especialmente diante dos desafios relacionados à produtividade, à sustentabilidade, à competitividade internacional e ao custo dos alimentos. O sistema indústria está empenhado nesse movimento. O SESI oferece ações de saúde e segurança da indústria, tem a maior rede privada de educação básica do Brasil e desenvolve ações de incentivo à prática esportiva e cultural. Vimos a primorosa apresentação da Orquestra Jovem do SESI Taguatinga, que tão bem ilustra o empenho e determinação dos dirigentes, professores, funcionários e alunos do SESI. Por sua vez, o SENAI oferece os melhores cursos de qualificação profissional com itinerários específicos para a indústria de alimentos. A indústria de alimentos está entre as mais diversificadas do país e cada uma das cadeias exige competências próprias. E aí que o SENAI atua, formando, atualizando mão de obra especializada. Segundo o mapa do trabalho industrial, a área de alimentos e bebidas precisará qualificar 900 mil profissionais entre 2025 e 2027. O SENAI oferece serviços de tecnologia e inovação por meio da rede SENAI de Institutos de Inovação e Tecnologia, sendo 9 institutos de tecnologia em alimentos e bebidas. Esses institutos apoiam empresas de todos os portes no atendimento de requisitos regulatórios e na garantia da qualidade e segurança dos alimentos. Quero também destacar a importância da parceria entre a Confederação Nacional da Indústria e a Associação Brasileira da Indústria de Alimentos. A ABIA tem sido uma parceira fundamental na CNI, na identificação dos principais desafios enfrentados pelo setor na construção de propostas para o seu enfrentamento. Sob a liderança de seu presidente executivo, João Dornelas, a entidade tem contribuído de forma qualificada para os debates sobre a tributação, segurança de alimentos, rotulagem, inovação, sustentabilidade e ambiente regulatório. Essa parceria ganha especial relevância no Congresso Nacional. Na CNI, nós estamos há mais de 30 anos elaborando a agenda legislativa da indústria. Essa agenda contribui para o debate, para trazer informações, dados, pesquisas para o Congresso Nacional. A ABIA tem participação efetiva nessa agenda. Nestes 30 anos, sempre contribuiu. A CNI acompanha mais de 300 proposições em tramitação no Congresso que dizem respeito à questão de alimentos. Isso dos específicos, fora os de interesse geral. E nesse sentido, aproveito a oportunidade para agradecer ao Congresso por sempre ouvir, sempre estar disponível a receber nossas informações, não só da indústria de alimentação, da CNI, mas de todos os setores que trabalham junto ao Congresso Nacional. Nesse sentido, agradeço pela cerimônia e pela oportunidade. Muito obrigado.
1: Muito obrigada, Marcos. Convido para fazer uso da palavra, por 5 minutos, o senhor Alessandro

0: França Martins, presidente da Associação Brasileira da Indústria de Panificação e Confeitaria.
1: Você está acompanhando a sessão solene do Congresso Nacional em homenagem ao Dia Mundial da Alimentação, celebrado no próximo dia 16 de outubro. É uma data comemorada anualmente.
2: Cristina, muito obrigado. Já agradeço desde já o convite. A panificação está em festa hoje, pode ter certeza. Cumprimento também todos da mesa. Através do meu amigo João Dornelles, presidente da BIA, estejam todos cumprimentados. E cumprimento todos do setor, que eu acredito que todos aqui estão do setor de alimentação, através do meu amigo Cláudio Zanão, presidente da BIMAP. Bom dia a todos. É uma honra estar nesta casa, representando a ABIP e milhares de empresários e profissionais que fazem a panificação e a confeitaria brasileira acontecer todos os dias. Quando falamos de alimentação, falamos de algo essencial à vida. No Brasil, falamos também das padarias, espaços que fazem parte da rotina de milhões de pessoas, geram empregos, movimentam a economia, aproximam as comunidades. Quem nunca começou o seu dia em uma padaria? Quem nunca encontrou um amigo para tomar um cafezinho ou conversou sobre negócio, futebol ou política em torno de uma mesa? Muitos além da venda, esses estabelecimentos fazem parte da identidade das nossas cidades, dos encontros entre amigos e das memórias de tantas famílias. A panificação faz parte de uma importante cadeia produtiva que transforma ingredientes em alimentos, movimenta fornecedores, gera oportunidades e contribui para o desenvolvimento econômico de todas as regiões do país. Os números mostram a dimensão desse setor. Atualmente, o Brasil registra 332.558 empresas ligadas à panificação ou à confeitaria. Desse universo, mais de 120 mil são micro e pequenas empresas, presentes nas 27 unidades federativas do Brasil. Nós temos padaria em todos os municípios do Brasil, pelo menos uma. Em 2025, o setor alcançou 164 bilhões em faturamento e gerou 2,8 milhões de empregos diretos e indiretos. Mas sua relevância também se mede pela proximidade com a população. Cerca de 50 milhões de brasileiros frequentam as padarias e confeitarias diariamente. É um setor que movimenta a economia e faz parte da rotina do país. Por trás desses números estão empreendedores que investem, profissionais que constroem suas carreiras e negócios que sustentam a economia de milhares de comunidades. Como empresário do setor que sou, conheço os desafios de manter uma empresa e acompanhar as mudanças do mercado. Por isso, precisamos estar unidos e construir condições favoráveis ao empreendedorismo, para que nossas empresas possam investir, inovar, crescer e gerar ainda mais emprego nesse país. Quando uma padaria prospera, os benefícios alcançam seus trabalhadores, fornecedores e toda a cadeia econômica. Mas nossa contribuição vai além da atividade econômica. Nessa semana, em que celebramos o Dia Mundial da Alimentação e o Dia Mundial do Pão, a ABIP, junto com suas entidades associadas, promove em todo o Brasil uma campanha Doação Amor e Pão, que mobiliza o setor para ajudar quem mais precisa por meio de doações de pães a entidades sociais. Essa mobilização traduz um compromisso que está na essência da panificação: produzir, empreender e gerar oportunidades, mas também participar ativamente

0: ativamente da sociedade e contribuir para uma vida melhor nas comunidades onde estamos presentes. Em nome da ABIP, agradeço às autoridades presentes pela oportunidade de diálogo e reconhecimento, assim como os empresários, padeiros, confeiteiros e profissionais que constroem essa história em todo o país. Que viva o pão, viva a panificação brasileira. Muito obrigado.
1: Muito obrigada. Cumprindo aqui a finalidade desta sessão solene, agradeço a todas as personalidades que nos honraram com as suas presenças. Declaro encerrada a presente sessão. Muito obrigada a todos vocês. Viva o Dia do Alimento Mundial, da Alimentação Mundial.
2: Você acompanhou a sessão solene do Congresso Nacional em homenagem ao Dia Mundial da Alimentação. Segundo dados do Relatório do Estado da Segurança Alimentar e Nutricional do Mundo, deste ano, um dado bastante atual, 7,8% da população mundial passam fome severa. Isso representa 645 milhões de pessoas que não atingem o mínimo de 2 mil calorias diárias para uma sobrevivência saudável. Continue ligado e ligada na programação da Rede Senado de Rádio.
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0: As mãos pequenas de Robertinho de Recife não impediram que ele se tornasse um dos maiores guitarristas do Brasil. Muito requisitado como músico de apoio desde os anos 1970, o artista pode ser ouvido em gravações de Elba Ramalho, Geraldo Azevedo, Amelinha, Nara Leão e Gal Costa. Com apenas 12 anos, Robertinho já era um virtuose da guitarra, que aprendeu enquanto se recuperava de um atropelamento. Depois de tocar em alguns grupos na capital pernambucana, com cerca de 18 anos, foi para os Estados Unidos, onde integrou bandas de country e blues, até sofrer outro grave acidente de carro.
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0: Para se recuperar, o guitarrista voltou ao Brasil em 1973 e pouco depois foi descoberto por Fagner, que apadrinhou Robertinho e o levou para o Rio de Janeiro. Fundindo frevo, rock, música oriental, entre outros ritmos, Robertinho de Recife então lançou o primeiro disco solo, em 1977, chamado Jardim da Infância. E no ano seguinte, gravou o icônico solo da música Revelação, uma das mais famosas de Fagner.

Marcado pela versatilidade e pelo virtuosismo, Robertinho transitou também por jazz, pop, latinidades, música clássica e infantil. Mas a verdade é que Robertinho sempre se considerou um roqueiro e acabou também fazendo história ao ajudar a introduzir o heavy metal no Brasil com o disco Metalmania, de 1984.

depois disso ainda fundou o grupo Yahoo, que fez sucesso na virada dos anos 80 para os 90, num estilo hard rock com pegada pop. Isso sem falar que Robertinho é um produtor de destaque, por trás de álbuns importantes de Elba Ramalho, Fagner, Geraldo Azevedo e Zé Ramalho, com quem lançou também algumas parcerias, como a versão em português de Ace of Spades, da banda inglesa Motorhead. Agora ouviremos um dos maiores sucessos de Robertinho de Recife, lançado em 1983 e que voltou à moda depois dos anos 2000. A música Baby Doll de Nylon.

0: Acabamos de ouvir Robertinho de Recife com Baby Doll de Nylon, composição dele em parceria com Caetano Veloso.
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2: Em Brasília, 11 horas e 49 minutos, você está na Rádio Senado. Para quem está chegando agora, eu sou o Davi Warshavski. Você acompanha a programação musical de Wilton Rodrigues com os trabalhos técnicos de Isaura Oliveira. Ouça agora Caetano Veloso.

0: Esses foram Erasmo Carlos e Adriana Calcanhoto, do Fundo do Meu Coração. Antes você ouviu Lua e Estrela com Caetano Veloso. 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
2: Em Brasília, 12:20, estamos de volta. Eu sou o Davi Warshavski, seguimos juntos. A programação musical é de Wilton Rodrigues e os trabalhos técnicos de Erivan Rodrigues. Você ouve agora Paula Lima.

0: Na Rádio Senado, você ouviu Sandra de Sá, Sossego. Ouviu também Pedro Mariano, Tá Tudo Bem. E Paula Lima, Tive Razão.
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0: Em Brasília, 12:33.
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0: Abrindo mais um bloco musical, Leila Maria,

0: Essa foi Paula Morellenbaum, Love is Here to Stay. Antes você ouviu Frank Sinatra com Tom Jobim, One Note Samba, e abriu a sequência Leila Maria, Summer Samba.
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0: Na capital federal, meio-dia e 45 minutos.
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2: Você está na Rádio Senado e ouve agora Renato Teixeira.

Você ouviu Renato Brás, Porto, ouviu também Mônica Salmazo, Baile Perfumado, e abriu a sequência com um dos seus clássicos,

0: Renato Teixeira com Romaria.
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0: Em Brasília, 1 da tarde e 1 minuto.

Rockefeller acusou Branca de Neve. 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

0: Você ouviu Dalto, Espelhos d'Água, Tom Zé e Joy Altruda, Ababá, e também Vanderleia, Quero Ser Locomotiva.
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0: Agora em Brasília, 1:12.
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5: Esta é a Rádio Senado, uma ótima tarde para você. Agora a gente ouve Margarete Menezes.

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6: Esta é a Rádio Senado e agora a gente fica com Cláudia Rezende e Jair Oliveira.

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0: Ouvimos Leila Pinheiro, Um Samba, Seu Jorge Almaz, Cirandar e Cláudia Rezende, Jair Oliveira, Café com Leite.
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0: Agora em Brasília, 1h41.
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3: Agora, na Rádio Senado, Pedro Luiz.

0: Ouvimos Luiz Melodia, Pra Quietar. Antes, Fernanda Abreu com participação de Fausto Fawcett, Rio 40 Graus. E Pedro Luiz, Girassol.
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4: As fraudes nas eleições foram comuns durante a Primeira República, na virada do século XIX para o XX. Em 1910, o senador Severino Vieira descreveu uma votação em Salvador.
5: Não há fiscal capaz de fiscalizar. Certo político influente tem um parente mocinho esperto. Esse parente vota. Ele se retira, coloca uns óculos e volta a votar com outro nome. Muda de terno e de título, volta a votar. Vota 5 ou 6 vezes.
4: A situação mudou em 1932, quando a Justiça Eleitoral nasceu para coordenar e fiscalizar as votações. As fraudes ficaram raras e, com a chegada da urna eletrônica em 1996, viraram coisa do passado.
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0: Agora em Brasília, 1h54.
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7: PEC da Segurança Pública volta à pauta do Senado.
9: A PEC assegura para o desenho das ações de segurança pública receitas vinculadas ao Fundo Nacional de Segurança Pública e ao Fundo Penitenciário Nacional, vedados os contingenciamentos.
7: Plenário vota na quarta-feira, primeiro turno do fim da escala 6x1. Eu sou Davi Warszawski e este é o Boletim .leg. Destaques à PEC da Segurança Pública devem ser votados na Comissão de Constituição e Justiça nesta quarta-feira, antes de seguirem para o plenário. Repórter Bruno Lourenço.
9: O senador Carlos Portinho, do PL do Rio de Janeiro, por exemplo, quer incluir as Forças Armadas entre as beneficiárias dos recursos destinados à segurança quando militares atuarem em atividades de proteção e defesa civil contra delitos transfronteiriços e na garantia da lei e da ordem.
10: A ausência de previsão expressa quanto à destinação de recursos do Fundo Nacional de Segurança Pública para essas operações gera insegurança jurídica e limita a capacidade de resposta do Estado frente às ameaças do alcance nacional.
9: O relator, senador Rogério Carvalho, do PT de Sergipe, no entanto, recomenda a rejeição da emenda.
11: As Forças Armadas têm o seu próprio regramento de financiamento.
9: A PEC assegura

0: Para o desenho das ações de segurança pública, receitas vinculadas ao Fundo Nacional de Segurança Pública e ao Fundo Penitenciário Nacional, vedados os contingenciamentos.
1: Na quarta-feira, o plenário do Senado deve votar em primeiro turno a PEC que reduz a jornada de 44 para 40 horas semanais e acaba com a escala 6x1. A data foi confirmada pelo presidente do Senado, Davi Alcolumbre. Para o senador Paulo Paim, do PT Gaúcho, a redução já teve resultados positivos no Brasil após a Constituição de 1988.
2: Quando nós aprovamos aquela redução da jornada de 48 para 44, de imediato o número de desempregados no Brasil diminuiu. E vamos ver também que a produtividade subiu entre 15 e 20 anos, algo em torno de 85%.
1: A Comissão de Assuntos Econômicos analisa a proposta de criação do Programa Nacional de Habitação Sustentável na Amazônia. Repórter César Mendes.
3: O objetivo da proposta é ampliar o acesso à moradia digna, com prioridade para famílias de baixa renda e comunidades ribeirinhas, indígenas e tradicionais. O autor, senador Sérgio Petecão, do PSD do Acre, disse que a iniciativa vai garantir melhores condições de moradia para quem vive às margens de rios e igarapés.
4: O cidadão que mora hoje numa tapera, que todo ano ele tem que estar reconstruindo a sua casa, ele não tem uma vida tranquila. Então, o objetivo do nosso projeto é que nós possamos levar dignidade às pessoas que moram na Amazônia.
3: O texto prevê o uso de recursos do Orçamento da União, do Fundo Constitucional de Financiamento do Norte, além de fundos ambientais e parcerias com a iniciativa privada.
1: O senador Jorge Seif pediu explicações ao Ministério da Saúde sobre a retirada do mercado de um medicamento usado no controle da epilepsia. Repórter Marcela Cunha.
5: O senador Jorge Seif, do PL de Santa Catarina, pediu informações ao Ministério da Saúde sobre as medidas para garantir o tratamento dos pacientes que utilizam o D-Pacote Sprinkle 125mg. O laboratório Abbott anunciou que vai interromper a comercialização do medicamento para epilepsia em dezembro. A cápsula pode ser aberta e misturada a alimentos, facilitando a administração, especialmente para crianças. O psiquiatra Luiz Guilherme Labinas explicou em suas redes sociais como essa formulação pode melhorar a tolerância ao medicamento.
6: Esse sal ele é quebrado no nosso corpo, ele é metabolizado e ele se transforma em ácido valproico. Ah, doutor, mas então por que você não dá direto o ácido valproico para as pessoas? É mais agressor ao estômago. Isso acaba diminuindo a sua eficácia, a sua adesão ao tratamento.
5: O laboratório Abbott informou que a decisão de retirar o produto do mercado foi motivada pela interrupção da fabricação por uma empresa terceirizada e não está relacionada a problemas de segurança. Seif quer saber quais alternativas estão disponíveis e que providências o governo pretende adotar. Ele também apresentou um pedido de audiência pública na Comissão de Direitos Humanos.
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9: Uma excelente tarde de terça-feira, dia 13 de outubro, para você que sintoniza a Rádio Senado. A gente volta com a programação musical de Josimar Fernandes, agora com Maracatueira.

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0: Na Rádio Senado, Rosa Passos e Lula Galvão, de conversa em conversa. Antes ouvimos Marcos Valle, Aviso aos Navegantes, e também Sabrina Malheiros, Maracatueira.
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0: Agora em Brasília, 2h14.
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0: Agora em Brasília, 2h17. A gente acompanha, a partir de agora, em instantes, sessão plenária deliberativa do Senado Federal para debater a proposta de emenda à Constituição que acaba com a escala de trabalho 6x1. Esta é a 4ª sessão de discussão em primeiro turno da proposta de emenda à Constituição que acaba com a escala 6x1. O texto reduz a jornada laboral de 44 para 40 horas semanais, que podem ser cumpridas em 5 dias de 8 horas diárias, com repouso semanal remunerado de 2 dias. Já para abrir a sessão, o senador Chico Rodrigues. E lembrando que a matéria foi aprovada em setembro na Comissão de Constituição e Justiça e precisa passar por 5 sessões de debates no plenário antes de ser votada em primeiro turno. Se aprovada, segue para o segundo turno com outras 3 sessões de discussão, mas os prazos podem ser reduzidos se os senadores aprovarem um calendário especial. A proposta foi relatada pelo senador Omar Aziz, do PSD do Amazonas, e estabelece 2 dias de repouso, um deles preferencialmente aos domingos, sem redução salarial. O texto também fixa período de até 8 horas diárias, com possibilidade de compensação de hora e redução da jornada por acordo ou convenção coletiva de trabalho. O autor do projeto é o deputado federal Reginaldo Lopes, do PT de Minas Gerais. O texto da Câmara dos Deputados recebeu 36 emendas na Comissão de Constituição e Justiça do Senado, mas todas foram rejeitadas pela comissão. Segundo Omar Aziz, eventuais mudanças exigiriam o retorno do texto a uma nova análise pelos deputados. Aguardamos, então, portanto, o início desta sessão plenária deliberativa do Senado Federal, agora em Brasília, 2h19.
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0: Hora certa em Brasília, 2h20, a gente passa a acompanhar, a partir de agora, a sessão plenária deliberativa do Senado para debater a proposta da emenda à Constituição que acaba com a escala de trabalho 6-1. Na presidência, o senador Chico Rodrigues, do PSB de Roraima. Vamos acompanhar.
16: Solicitação à mesa durante a sessão. Os senadores e as senadoras presentes remotamente inscritos para o uso da palavra poderão fazê-lo através do sistema de videoconferência. A presente sessão deliberativa ordinária e semipresencial é destinada à apreciação da proposta de emenda à Constituição número 221 de 2019 do deputado Reginaldo Lopes e outros deputados, já disponibilizados em avulsos eletrônicos e na ordem do dia eletrônica de hoje. Passamos aos oradores inscritos que terão

0: prazo de 10 minutos para o uso da palavra. Como primeiro orador inscrito, o senador Paulo Paim, do PT do Rio Grande do Sul, Vossa Excelência dispõe de 10 minutos.
1: Na sequência, a gente ouve o senador Paulo Paim, do PT do Rio Grande do Sul, nesta sessão do Senado Federal, que trata da escala, do fim da escala de trabalho 6x1. O senador Paulo Paim já está chegando à tribuna para o seu pronunciamento na tarde de hoje. Vamos ouvir.
2: Senhor presidente Chico Rodrigues, é com alegria que faço mais um pronunciamento sobre o tema que está movimentando todo o país, que é a redução de jornada sem redução do salário. Eu considero hoje e amanhã duas datas históricas mesmo, e Vossa Excelência está presidindo uma delas. Cumprimento também o senador Espiridão Amin, que está aqui. E quero, senhor presidente, senhoras e senhores, agradecer aos servidores da casa, os cotistas ou não, aos terceirizados que pediram esse pronunciamento e me ajudaram na construção do mesmo, na sua formulação. Entre os cotistas, aqui na mesa, eu cumprimento, em nome dos servidores, a cotista que teve um trabalho aqui na casa desde que chegou, de valorização de todos. Teu nome, Luana, que é cotista, cumprimento todos os servidores que estão aqui. Presidente, inicio o meu pronunciamento no dia seguinte ao feriado que homenageia Nossa Senhora Aparecida, padroeira do Brasil, tratando do fim da escala 6x1 e fazendo aqui a defesa da aprovação da PEC 221 de 2019. Senhor presidente, hoje quero trazer um olhar diferente, por sugestão dos próprios trabalhadores da área pública e da área privada, para que todos possam refletir sobre a importância da redução da jornada sem redução de salário para todo o povo brasileiro. Ao longo de todas as sessões, e participei de todas, do debate sobre o fim da escala 6x1, eu procurei sempre trazer cada dia um foco diferente, para não ser repetitivo. E assim eu fiz. Já discutimos aqui o fortalecimento da nossa previdência pública em relação à escala, da saúde do trabalhador, da qualidade de vida, da igualdade de direito entre homens e mulheres, da política de mais emprego, da produtividade, da distribuição de renda, do avanço tecnológico, da pejotização e muito mais. Mas hoje, presidente, inspirado nos trabalhadores e no dia de ontem, 12 de outubro, dia de reflexão e devoção popular, quero falar de algo mais profundo. Inspirado pela expressão mente sã, corpo sã, quero falar de um tema que une a todos nós, brasileiros e brasileiras, independentemente de ideologia, de partido ou de credo. Hoje, senhor presidente Chico Rodrigues, quero começar esse pronunciamento com uma pergunta simples, mas que toca fundo em todos nós. Vocês sabem qual é o único ponto de concordância absoluta entre católicos, evangélicos, judeus, espíritas, umbandistas, budistas, muçulmanos e até mesmo os ateus?

escrever a nossa Carta Cidadã. É também um dos pilares mais sagrados da Declaração Universal dos Direitos Humanos, lá de 1948. Na teoria, no papel, dizem os juristas que a liberdade de consciência é um direito negativo. O Estado não pode proibir, o Estado não pode interferir no seu templo, na sua oração. Aí eu pergunto a Vossas Excelências e a quem nos assiste, pela enorme audiência, eu sou prova disso, da TV Senado. De que adianta a lei não proibir você de rezar, de meditar, de refletir, se a engrenagem do dia a dia nos consome de forma que poucos têm tempo para se dedicar à sua fé, à sua consciência? Para que a mente seja livre, presidente, o corpo precisa de folga dessa máquina de moer horas. A luta pela redução da jornada de trabalho, que nós defendemos há mais de 50 anos, dialoga diretamente com os direitos humanos. Não estamos discutindo aqui apenas o relógio ou o cartão de ponto. Estamos discutindo a dignidade das pessoas. Imaginem a vida real da nossa gente. O trabalhador, a trabalhadora, que sai de casa às 5 ou 6 horas da manhã, ou até antes, enfrenta 2 horas de ônibus lotado, cumpre 8 horas de trabalho, uma tem que pagar para almoçar, são 9 horas dentro da fábrica, pega mais 2 horas de trânsito na volta e chega em casa exausto às 20, às 21 horas. Eu fiz isso. Por isso tenho esses números. O meu período de fábrica era esse. Morava longe. Era 2 para ir, 2 para voltar, 9 horas dentro da fábrica, quando não fazia 2 horas de hora extra. E a mulher? A mulher tem a dupla ou tripla jornada. Em que momento essa trabalhadora vai exercer a sua fé? Em qual brecha desse cotidiano massacrante pode ir ao culto? À missa, ao terreiro, ao centro espírita, ou vai simplesmente sentar para poder respirar e refletir sobre a sua vida? Quem vive no limite da exaustão não tem tempo para cultivar a consciência, apenas sobrevive e se recupera precariamente para não perder o emprego no dia seguinte. Para não perder o emprego no dia seguinte. Por isso, senhor presidente Chico Rodrigues, me faz lembrar uma canção que marcou época, 1998, a música Janaína. Bruno Gouveia compôs essa música inspirada na história de Jessi. Sim, simplesmente Jessi. Uma trabalhadora doméstica que esteve na casa dele, da sua família, por 25 anos. E a letra é o retrato fiel do Brasil que aqui discorri e ele cantou. Janaína acorda todo dia às 4h30. E já na hora de ir para a cama, Janaína pensa que o dia não passou, que nada aconteceu. Janaína é passageira. Passa as horas do seu dia em frente aos trens e ônibus lotados, fila de supermercados, bancos e repartições, que repartem sua vida. Mas ela diz que, apesar de tudo, ela tem sonho. E ela diz que um dia a gente há de ser feliz, se Deus quiser. Esse dia pode ser amanhã. Olhem a força desse verso final. Um dia a gente há de ser feliz, se Deus quiser. É a esperança e a fé do nosso povo trabalhador. E a ciência, a medicina, a psicologia mostram claramente que a espiritualidade e o recolhimento interior estão intimamente ligados
à saúde.

o dia ao bem-estar. Estudos comprovam que momentos de contemplação, oração, silêncio, ativam o sistema nervoso, reduzem o estresse, diminuem a pressão e o cortisol, dão sentido à dor, geram resiliência, constroem comunidade e laços de solidariedade. Para isso, é preciso tempo. É preciso tempo. O descanso não é luxo. O descanso é sagrado. E é por isso que a luta pelo fim da escala 6x1 também é uma luta de todos nós, independente do credo religioso de cada um. E vejam como todas as tradições religiosas e não religiosas concordam com isso. Cada um a seu modo, presidente. Vamos ver. Eu peço uma tolerância de Vossa Excelência, porque hoje é um dia e amanhã que entrarão para a história. Eu poderei um dia publicar esse pronunciamento, que foi fruto da construção coletiva. No cristianismo, o tempo pausa, o tempo de pausa é preceito de humanização e fé. Para os católicos, o repouso dominical, não é mera folga, mas satisfação da vida, é resgate da convivência familiar, é caritativa pela participação na missa, nas novenas, nas procissões. Para os evangélicos, o tempo livre é a condição necessária para a edificação pessoal e comunitária, expressa nos cultos, no louvor, nos estudos bíblicos e no amor a Deus. Já para o adventista, a guarda integral do sábado bíblico é mandamento inviolável da consagração à cessação de qualquer lida secular, uma batalha histórica pelo direito sagrado ao descanso. No judaísmo, o descanso é elevado, a categoria de arte existencial. O sabbat é celebrado como uma verdadeira catedral do tempo, um tempo em que o ser humano deixa de transformar a matéria para simplesmente contemplar a criação ao lado da sua comunidade, a sua família. No espiritismo, o tempo é livre, é compreendido como oportunidade valiosa, traduzindo-se da caridade, no acolhimento ao próximo, no evangelho do lar e na dedicação voluntária dos centros espíritas. Nas religiões de matriz africana, presidente, nas religiões de matriz afro-brasileiras, como o candomblé, a Umbanda, o tempo sagrado é comunitário, ciclo e ancestral. Ele se expressa na vivência nos terreiros, no preparo dos rituais e nos períodos do recolhimento que demandam uma verdadeira imersão. Nas tradições orientais, como no budismo, a pausa é a chave para desarmar as reações automáticas da mente, exercida no silêncio, na meditação diária e nos retiros para o cultivo da atenção plena. Para os muçulmanos, senhor presidente, no Islã, o próprio ritmo do seu dia secular se subordina ao sagrado, por meio das 5 orações diárias e da prece coletiva da sexta-feira, exigindo pausas concretas na devoção a Deus no meio da rotina. E, finalmente, para aqueles que não professam crença religiosa, a urgência desse tempo de pausa não é menor. Para os agnósticos, o tempo é livre. É o solo da reflexão sobre o mistério da existência e da apreciação estética. Para os ateus, amparados no humanismo secular, o tempo livre é um direito inalienável. A vida plena na nossa terra, tempo para o descanso do corpo, para o convívio com os afetos, para o lazer e para o acesso à cultura.
Portanto, senhor presidente,

0: Presidente Chico Rodrigues, quando olhamos para essa emenda, para essa imensa tapeçaria espiritual e filosófica do nosso país, uma verdade salta os olhos. Não há divergência dogmática que resista à constatação de que o ser humano precisa de tempo, tempo para viver. Reduzir a jornada de trabalho. Com a aprovação e promulgação da PEC 221/2019, deputado Reginaldo, que está aqui presente, um dos autores da proposta, é, por fim, modelo extenuante, como a escala 6x1, que não pode continuar. Assim, asseguramos que o direito ao tempo não seja uma pauta meramente econômica, é uma causa civilizatória, é uma causa de direitos humanos. É devolver, que eu não falei lá na abertura, a Janaína da canção, ao trabalhador de chão de fábrica, à trabalhadora doméstica, do shopping, da farmácia, do mercado, da indústria, a soberania sobre as suas horas de trabalho. Para que a esperança de que um dia, como ela disse, um dia a gente há de ser feliz. Deixei de ser uma prece distante e se torna, então, uma conquista real e imediata. Sou presidente, concluindo, a chance de entrar para a história por uma causa verdadeiramente sagrada é um privilégio, concedido a poucos, e nós somos alguns desses poucos. Aqui estamos nós, por isso peço o voto favorável à PEC 221 de 2019. Ao permitirmos mais tempo à vida do nosso povo, tenho a certeza que esta casa será abençoada em todas as línguas, em todas as partes do mundo, em todos os altares. Na prece do fiel, no clamor do crente, no canto do terreiro, no salmo do devoto, na quietude do meditador e na gratidão serena de quem encontra na própria consciência livre o milagre de simplesmente existir. Por isso, tudo eu termino dizendo, presidente, gratidão, gratidão, gratidão. No coração, paz na alma, fé no caminho e Deus na direção. Com todo esse apoio, presidente Chico Rodrigues. Eu repito, essa votação poderá e deverá ser por unanimidade. Depois de 40 anos, chegou a hora. Redução de jornada de trabalho para 40 horas semanais, sem redução salarial. Vida longa ao povo brasileiro. Vida longa ao Congresso Nacional. Vida longa à Câmara dos Deputados e ao Senado. Senador Chico, meu amigo, já citei teu nome aqui, mas quero agora só dizer, nós temos orgulho de fazer parte dessa história, senador Reginaldo, que é um dos mentores dessa proposta. Só dizer que amanhã é o dia. O Brasil todo está se movimentando. E eu disse aqui, senador Reginaldo, que nós queríamos ganhar de vocês. Lá foi 19 votos contra, em 513. Mas eu ficaria cada vez mais apaixonado por essa casa se a gente amanhã tiver menos que 19 votos contra a PEC, porque ela merece ser votada por unanimidade. É isso.
1: Caro senador Paulo Paim, Vossa Excelência acaba de fazer um pronunciamento que certamente ficará marcado nos anais desta casa, na sessão de hoje, dia 13 de outubro, onde Vossa Excelência se refere aqui com muita propriedade a essa emenda constitucional, a essa PEC que definitivamente reduzirá a jornada de trabalho, o 6x1, sem redução de salário. Quando Vossa Excelência fala com a precisão cirúrgica sobre esse encontro, sobre essa demanda

0: reprimida que a sociedade reclama, Vossa Excelência mostra exatamente que na sua argumentação existe muito de povo, existe muito de cidadão, existe muito de compreensão ao trabalhador brasileiro que dá parte expressiva da sua vida pelo trabalho para construir essa grande nação. Portanto, apesar dos questionamentos, das dúvidas, das divergências muitas vezes por conta dessa redução, mas se olharmos de uma forma interior para a vida do ser humano, nós entendemos que há necessidade de dar mais flexibilidade, dar mais abertura, dar mais tempo de vida para esse trabalhador brasileiro. Tempo de vida com qualidade, né? E Vossa Excelência, quase que numa ode a esse tema, que é recorrente hoje e que ecoa em todo o país, independente do momento eleitoral, Vossa Excelência, juntamente com o deputado Reginaldo Lopes, que é um dos autores e se encontra aqui presente, e Érica, Hilton. Pois é. De deixar esse registro aqui, porque sempre que Vossa Excelência se manifesta, sempre na direção de temas que eles vão de encontro aos interesses do trabalhador brasileiro. E nesse final de legislatura, Vossa Excelência, que tomou uma decisão pessoal de não se candidatar à reeleição, ao quarto mandato de senador aqui, nós que já fomos deputados juntos na Câmara dos Deputados nos idos de 1990, a gente sempre acompanhou a sua luta incessante em torno do trabalhador brasileiro. E acho que como uma grande coroa que Vossa Excelência merece, nós temos hoje a discussão da redução da jornada, o que obviamente marcará de forma indelével a sua vida como parlamentar dedicado, parlamentar que defende os interesses dos trabalhadores brasileiros e que levará com certeza na sua bagagem, nessa longa viagem que ainda deve restar pela vida, esse troféu, que é mais uma vez, graças às suas ações, Vossa Excelência beneficiar de forma clara, transparente, o trabalhador brasileiro. Portanto, parabéns pelo pronunciamento de Vossa Excelência e, claro, como já disse antes, vai ficar realmente cravado nos anais do Senado da República nessa data de hoje. Parabéns, senador Paulo Paim.
1: Permita agradecer a Vossa Excelência, presidente Chico Rodrigues, e vou pedir que sua fala fique também registrada ao meu pronunciamento. Vossa Excelência tem razão. São 50 anos lutando pela redução de jornada. Comecei como líder estudantil, as caminhadas pelas ruas eram já as 40. Como constituinte, saímos de 48 para 44. E viemos de lá para cá apresentando dezenas de projetos. E nesse momento, Câmara e Senado se unem em cima de uma única proposta para aprovar as 40 horas semanais, já aprovado em dois turnos na Câmara, agora chegou a nossa vez no Senado. Obrigado, presidente.
0: Parabéns a Vossa Excelência e, como próximo orador inscrito, passo a palavra ao senador Hesperidião Amin. Vossa Excelência dispõe de 10 minutos.
2: Esta é a Rádio Senado, agora em Brasília, 2:46, na tribuna do senador Hesperidião Amin. Vamos ouvir.
3: Um rodízio. Então, saúdo tanto meu querido amigo Chico Rodrigues, quanto o senador veneziano. Não sei qual dos dois vai presidir a sessão, mas, de qualquer maneira, estaremos bem servidos, no melhor sentido da palavra. Então, presidente veneziano, o senhor sabe da grande satisfação que eu tenho em ocupar a tribuna sob a sua presidência. E gostaria de cumprimentar de uma maneira muito especial ao senador Paulo Paim. Como o senhor vê,

0: Na pia batismal, ele já recebeu a sigla PP. E isso é indelével, porque batismo não se revoga.
1: E... Senador Espigão, me permita que eu faça uma parte nesse momento. Vossa Excelência,
0: estou nas mãos do presidente.
1: Fazendo elogio a mim, eu queria dizer que nesses anos todos, trabalhando ao lado do senhor, Vossa Excelência muito coerente, você sempre dizia, pai, nisso eu posso te acompanhar. Esse eu não posso. Mas nesse outro aqui, eu vou acompanhar e vou ajudar outros, pedir para outros companheiros. A sua coerência, a sua história, permita que eu diga, Vossa Excelência vai fazer muita falta aqui no Senado da República.
0: Vossa Excelência também vai fazer muita falta, de forma que nós temos que nos convencer de que a política exige a corrida de revezamento. A gente sempre tem que estar preparado para entregar o bastão e torcer para que aquele que o suceda seja bem sucedido na corrida. E, a propósito, saudando igualmente a nossa senadora Damares, eu gostaria de iniciar minhas palavras, presidente, fazendo um breve comentário a respeito da eleição no meu estado, da disputa de que participei, e quero dizer que ela em nada, o resultado, o insucesso eleitoral, em nada abala a minha confiança na democracia e no respeito à democracia e no respeito à vontade popular. Quero dizer que participei de uma eleição alegre, participei de uma eleição em que a minha proposta sempre foi construir e participei desta eleição em boa companhia. Tivemos como candidato a governador João Rodrigues, ex-prefeito de Caçador, a vice-governador Carlos Chiodini, os meus companheiros de chapa, faço questão de registrar aqui, o deputado Volney Weber, do MDB, e o meu querido amigo Eni Voltolini, do meu partido, Progressistas, tendo como parceiro da coligação o nosso querido empresário e deputado estadual Antídio Lunelli, o nosso TOI, que teve como suplentes o Clenilton e o querido amigo Genésio Spiller. Quero também enaltecer o desempenho de todos os candidatos e candidatas a deputado federal e deputado estadual, que honramos a democracia ao participar de uma disputa que renovou compromissos e atualizou objetivos, necessidades e obstáculos para o meu estado. Como esta é a minha primeira participação presencial depois da eleição, é para agradecer a confiança daqueles que optaram pelo meu nome, pelo nome desses companheiros, e aqueles que fizeram outra opção democrática, repondo aqui o absoluto respeito ao resultado das urnas e desejando que nessa corrida de revezamento o Estado ganhe. Santa Catarina ganha e o Brasil ganha também em face dos desafios que tem aí pela frente. Quero dizer que participei desde o início da opção pela candidatura do nosso colega senador Flávio Bolsonaro, fiz essa declaração de voto em dezembro passado, reiterei durante o processo eleitoral, me manifestei a favor de que a senadora Tereza Cristina fosse a candidata a vice-presidente. Fiz isso quando consultado, o meu partido e a federação pensaram de maneira diferente. E hoje, neste segundo turno, a própria federação e o meu partido, Federação União Progressista e o meu partido, Progressistas, estão alinhados com esta mesma candidatura do nosso colega senador Flávio Bolsonaro. Feito esse registro eleitoral, eu gostaria de complementar, presidente. Já apresentei hoje, em meu nome e com a subscrição da senadora Ivete da Silveira, uma indicação. Ela já está protocolada desde as 11 horas e 38 minutos de hoje.

0: Hoje, a indicação sugere que o Senado envie ao ministro das Comunicações e à direção da empresa de Correios e Telégrafos um pedido para que, se possível, no dia do aniversário de Juarez Machado, Juarez Buxo Machado, um grande artista catarinense, cuja biografia eu vou resumir daqui a pouco, faleceu neste começo do mês de outubro, e ele merece uma homenagem dos Correios mediante a inclusão do motivo Juarez Machado no programa de selos postais nos termos da portaria do Ministério das Comunicações, número 7204, de 18 de outubro de 2022. Na justificativa, senhor presidente, vou resumi-la e vou pedir que seja transcrita nos anais essas palavras que eu vou aqui resumir, mas que o todo seja integrado no, nos anais. Lembrar que Juarez Machado faleceu no último dia 6 de outubro, aos 85 anos, deixou um legado fantástico como pintor, como artista, um homem da arte, que se celebrizou especialmente graças ao programa fantástico na Rede Globo, lá entre os anos 74 e 78, com bom humor. O próprio programa fantástico voltou a homenagear o artista, relembrando essa sua trajetória. E a sua cidade natal, Joinville, tem muitos motivos para celebrar a memória de Juarez Machado. Lembro que o ex-governador e ex-prefeito de Joinville, Luiz Henrique da Silveira, fez instalar na fachada do Centro Eventos Karl Hansen, em Joinville, um grande painel cerâmico, o Grande Circo, de autoria do Juarez Machado. Por isto, quero reiterar a sugestão, o pedido para a emissão de um selo comemorativo alusivo ao nascimento de Juarez Machado em Joinville, nascimento que ocorreu no dia 16 de março de 1941, e este selo seja um reconhecimento à contribuição artística e à projeção nacional e internacional da sua obra. Um selo comemorativo é mais do que uma peça postal. É um registro da história e da cultura de um povo, capaz de circular pelo Brasil e pelo mundo. Seria uma forma de perpetuar a memória de Juarez Machado e de apresentar às novas gerações a obra de um dos grandes artistas catarinenses e brasileiro. Quero informar que já obtive a subscrição da senadora Ivete da Silveira e faço aqui o pedido ao meu amigo Jorge Seif, que também subscreva, se possível digitalmente, este requerimento que eu resumo neste momento. Mais uma vez, presidente, muito obrigado pela atenção, muito obrigado pelas palavras elogiosas e generosas que Vossa Excelência proferiu a meu respeito a propósito da eleição, e deixo aqui consignado o meu pedido para que a taquigrafia aproveite o todo deste pronunciamento que eu abreviei, e deixo aqui um pedido aos Correios e ao Ministro das Comunicações que atenda a esse modesto pedido que Santa Catarina lhe faz de oportunizar, através da emissão de um selo comemorativo, a memória, o legado de Juarez Machado. Muito obrigado.
1: Obrigado, senador Espiridão Amin. Eu não quero me tornar redundante, em que pese quando nós falamos sobre sentimentos verdadeiros, sobre posições que são conhecidas e divididas por todos de uma forma muito clara, muito transparente, muito inquestionável, isso termina não sendo, não é redundante, não é cansativo, não é bajulatório, né? Eu já tive a oportunidade de fazê-lo, faço mais uma vez, muito rapidamente. Eu lastimo profundamente, com todo o devido necessário dever que tenho de ressaltar as extraordinárias tradições políticas

0: de Santa Catarina, desta tribuna que Vossa Excelência acaba de ocupar para prestar uma homenagem a um querido conterrâneo seu, e já peço para as devidas e necessárias anotações, eu fiz questão de registrar com um lamento, sem desconhecer, evidentemente, o princípio maior que nos rege, que é exatamente o de respeitarmos as escolhas de todos os cidadãos, as nossas, as suas, as da senadora Damares, mas confesso a Vossa Excelência que, mais do que pela sua ausência, que será muito notada, muito sentida por todos desta casa, tomara Deus que Santa Catarina não se ressinta da mesma. Isso eu digo do fundo do coração, mesmo achando que essas orações e essa torcida não serão atendidas, porque deixar de ter uma figura com a sua formação humana, formação intelectual, com domínio temático geral, com a sua polidez, com a forma com a qual Vossa Excelência sempre se ouve nas tribunas da Câmara Federal, nas tribunas desse Senado, anteriormente à frente dos executivos, é algo que para mim me toca sinceramente. Eu sentirei a ausência e, mais do que eu, torço para que Santa Catarina não assinta, e torço plena e estarei aqui para modestamente, naquilo que for possível, colaborar para que os dois novos integrantes da bancada catarinense, se assim desejarem ter a nossa participação, a nossa colaboração, possam chegar proximamente ao que Vossa Excelência desempenhou. Grande abraço, meu professor. Senadora Damares, por gentileza, Vossa Excelência está inscrita como próxima oradora, seja muitíssimo bem acolhida pela tribuna da casa, senadora.
1: Presidente, que alegria, que honra. E eu começo me somando ao senhor e falar do senador a mim. Eu não canso de falar dele, não vou me cansar nunca. O Brasil perdeu, o parlamento perdeu. Eu, essa semana, estava me lembrando como é que eu vou viver nesse plenário sem o Amin, sem a alegria dele, sem o companheirismo, sem a serenidade, a maturidade. Eu ainda farei um discurso só sobre isso, mas, senador Amin, lhe amo, lhe respeito, e o senhor sabe o quanto lhe amo, amo sua família, o quanto seu Estado lhe ama. E que Deus o abençoe. Mas ainda farei um discurso especial com relação à sua atuação no parlamento e tudo que o senhor deixou para o Brasil, tudo que o senhor deixou de legado. Está deixando. Mas hoje eu quero falar sobre três assuntos e eu vou tentar ficar nos três temas e tentar mandar a mensagem que quero. Primeiro, eu estou muito preocupada com a fake news do medo que está acontecendo nessa eleição, especialmente as fake news levantadas contra o candidato Flávio Bolsonaro. Eu preciso falar sobre isso. E eu quero muito me dirigir às famílias do Brasil que me seguem, que me acompanham. As comunidades cristãs, as instituições de pessoas com deficiência, esse segmento do meu coração que eu dedico a minha vida há mais de 40 anos. Cuidado com os medos que estão colocando em vocês e com as mentiras. A primeira grande mentira é que, se eleito o presidente Flávio Bolsonaro, vai acabar com todos os programas sociais. Isto é mentira e é desespero de quem já sabe que vai perder a eleição. Atenção, famílias brasileiras, ninguém vai tirar direito de vocês. Ninguém vai tirar direito já garantido. E quero que vocês entendam o seguinte: um presidente da República não pode chegar lá no palácio e fazer a canetada tirando direitos da população. Sabe por quê? Porque direitos são decididos aqui dentro do Congresso Nacional. Direitos são decididos aqui dentro deste plenário do Senado. E este Senado tem homens e mulheres muito dignos, tem homens e mulheres comprometidos com a população brasileira. Então, acredite, nenhum direito será retirado. Parem, atenção, o lado de lá, parem de colocar medo na população brasileira. Por exemplo, dizendo que vai, que o presidente Flávio, eleito, se eleito, vai acabar com o SUS. O SUS é uma lei, gente. A lei 8080 de 1990, uma lei constituída aqui pelo Congresso Nacional. Presidente da República não pode, ele não pode acabar com uma lei. Se tiver que ter modificação em alguma lei, tem que passar pelo Congresso. Homens e mulheres corajosos aqui jamais deixarão qualquer pessoa tocar no SUS. É uma lei. Eles também falam que o candidato Flávio Bolsonaro, se eleito, vai acabar com a farmácia popular. Novamente, farmácia popular foi instituído por lei, a lei 10.858 de 2004. Um presidente da República tem que cumprir lei e não acabar com lei. Quem faz lei é o Congresso Nacional, portanto, não tem nenhum risco que a farmácia popular seja acabada no Brasil. Falam do Bolsa Família, que também é instituído por lei. Agora estão inventando que ele vai acabar com o voto feminino. Gente, o voto está na Constituição. Para se mexer na Constituição, tem que ter uma PEC. Mas tem cláusula que não é nem por PEC, são cláusulas pétreas, como a questão do voto. Teria que ter uma outra constituinte. Mas vocês acham que em pleno 2026 alguém vai falar de acabar com o voto feminino no Brasil? Que loucura! Chega a beirar a loucura o que estão falando. Então, famílias brasileiras, não caiam nas fake news. Se tiverem alguma dúvida, liga no meu gabinete que eu explico. Liga para o gabinete de outros senadores que a gente está aqui à disposição para explicar o que está acontecendo. Meu segundo ponto que me traz a essa tribuna hoje é delicado, tão quanto o primeiro. Eu li no jornal que há um clima de uma conversa com o Supremo Tribunal, que o Supremo Tribunal já está querendo conversar com alguns senadores por conta dos impeachments que serão pautados aqui no Senado Federal. Eu quero mandar um recado. Nenhum ministro da Suprema Corte me procure para falar sobre isto. E eu quero mandar um recado para os colegas do Senado que foram eleitos para 2027. Nenhum passo atrás. Nós fomos para a urna e falamos para os nossos eleitores na urna que nós queríamos vir para esse Senado e vocês foram eleitos porque nós vamos investigar, sim, condutas de ministro da Suprema Corte. A responsabilidade individual de cada um. O princípio é claro, cada um precisa responder pelos seus próprios atos. Não serei fiadora de impunidade e vou trabalhar incansavelmente para que a lei valha para todos. Ninguém vem com essa história de diálogo pela governabilidade, de diálogo para não ter tensão entre esta casa e a outra. Nós fomos eleitos, os novos foram eleitos e eu estou aqui. Fiquei 4 anos falando sobre isso e o recado é claro. Não tem acordo. As condutas serão investigadas. Não contem comigo para qualquer tentativa de acordo com suas excelências lá do outro lado, que violaram direitos humanos o tempo todo. Querem exemplos? Os inquéritos intermináveis. Nós vamos, com esses inquéritos intermináveis, que nunca acabam, fazer um acordo agora que foi tudo legal. Vocês estão desculpados, vamos aqui para não ter tensão no Brasil, vocês não serão investigados. Serão investigados. Serão investigados também pela perseguição política aos patriotas. pela morte do Clesão. Serão questionados pelo excesso de pena, por condenação de pessoas inocentes no Brasil. Serão também investigados pelas suspeitas de corrupção. Os contratos de suas esposas, as mensagens entre ministros e suspeitos de corrupção, não têm acordo. Essas condutas serão investigadas. E a censura

0: censuras que a Suprema Corte o tempo todo tem imposto no Brasil. Deixa eu dizer uma censura. Comigo. Tramitou um inquérito da Suprema Corte e eu fui absolvida nesse inquérito. E eu sofri muito por causa dessas acusações. Quem me julgou, no final da sentença, disse que o julgamento, a sentença de absolvição a mim, era sigilosa. Diz o seguinte, quem me julgou: atenção ao caráter sigiloso dessa petição, ressaltando que a desobediência à proibição de publicidade ensejará a responsabilidade penal de quem der causa. Eu não posso falar que fui absolvida. Isso é censura ou não é, gente? A minha família tem o direito de saber que eu sou inocente. Os meus eleitores no Distrito Federal têm que saber que eu sou inocente, porque do que eu fui acusada, não posso nem dizer, senão vocês vão saber qual é o processo, do que eu fui acusada, machucou os meus eleitores. Aí eu sou absolvida e a Suprema Corte disse: está absolvida, mas não diga para ninguém que você está absolvida. Isso é ou não é censura? Mas sabe qual era o medo? Tinha medo que a minha absolvição influenciasse também no pleito eleitoral de 2026, porque as mentiras que foram atribuídas a mim também foram atribuídas às outras pessoas. É ou não é censura? Merecem ou não merecem ter suas condutas investigadas por essa casa? Pois comigo não tem acordo. As excelências da Suprema Corte, se inocente fores, nada acontecerão com elas. Mas suas condutas serão investigadas por essa casa na próxima legislatura, porque temos voto suficiente para fazer isso. E por fim, gente, só por fim, senador, presidente, quando nós abrimos a CPMI do INSS, um dos motivos que eu quis estar lá é porque havia uma suspeita de violação de direito de mulheres, além da violação de direito da pessoa idosa, do aposentado, do pensionista. E uma das coisas que eu foquei foi nessa grande onda de prostituição que esses corruptos estavam envolvidos. E hoje as matérias indicam: Vorcaro era sócio oculto de agência de prostituição. As matérias indicam, presidente, Vorcaro financiou rede de prostituição e recrutou refugiadas ucranianas para satisfazer o desejo de alguns corruptos que participavam daquelas terríveis festinhas. E a minha preocupação é: houve tráfico de mulheres ou não houve tráfico de mulheres? Houve exploração de mulheres ou não houve? Essa casa não vai poder se omitir. Nós não abrimos a CPMI do Master, mas nós temos dentro da Comissão de Fiscalização e Controle Financeiro uma proposta para investigar tudo o que aconteceu com o Master, uma mini CPI, que a gente chama essa proposta de mini CPI. E eu vou, presidente, investigar essa questão de terem trazido para o Brasil meninas refugiadas para serem, aqui no Brasil, usadas como prostitutas em festas com poderosos. Vou dizer, as imagens e as notícias dão conta de que tinham poderosos com refugiadas. Foi ou não foi tráfico humano? E quero também saber a idade dessas meninas, presidente. Porque se tiver meninas com menos de 18 anos, se tiver crianças e adolescentes, o crime de Vorcaro não é só corrupção. É tráfico humano, exploração sexual de mulheres e a exploração de crianças e adolescentes. Nós vamos até o fim. As notícias de hoje não podem ser ignoradas por essa casa. Essa é a minha fala, presidente. Trago aqui três indignações. As mentiras que estão plantando por meio de fake news contra o candidato Flávio Bolsonaro. Essa história de que poderá ter um acordo para amenizar a conduta de suas excelências que violaram direitos humanos. E essa minha preocupação agora com a possibilidade de tráfico humano, especialmente de mulheres refugiadas. Fica aqui registrada a minha indignação. E eu estou muito brava hoje. Que Deus te abençoe, presidente.
1: Doutora Damares, eu vi que a senhora está muito brava, mas não foi brava comigo quando eu falei.

0: Que Vossa Excelência ali.
1: Não.
0: E me permita que eu dê um depoimento, porque não é porque o seu candidato, que é legítimo, cada um de nós é um candidato, ele declarou-se hoje que ele não será contra a jornada de 5x2, mas Vossa Excelência tinha me dito já há muito tempo atrás. Eu não voto contra a 5x2.
1: E já está bem anunciado, vou votar a favor. E acho que com o anúncio do Flávio hoje, esse número de pessoas que vão votar a favor vai ser enorme, presidente. Eu só não vou dizer que vai ser unanimidade, porque eu tenho dúvida do voto de um e de outro, mas eu creio que o anúncio do nosso candidato Flávio vai animar muita gente a votar a favor do fim da escala 6x1, e eu já tinha anunciado e falado com o senhor há muito tempo. Mas eu estou brava é com isso aqui. Mulheres, presidente, tendo sido trazidas para o Brasil traficadas. Não, isso eu não vou permitir. E o poderoso que esteve com essas mulheres vai ter que ir para a cadeia junto com o Vorkaro. Muito obrigado, presidente.
0: Essa foi a senadora Damares, presidenta da Comissão de Direitos Humanos, que fez o seu pronunciamento, além da posição tomada como presidente daquela comissão, também reafirmou o seu compromisso com a jornada 5x2. Passo a palavra nesse momento ao querido senador veneziano Vital Dorrego, do MDB, que um homem que sempre mostrou o seu compromisso com toda a gente brasileira. Por isso, meus parabéns ao seu Estado, que mais uma vez o conduziu ao Senado da República.
2: E do professor ínclito amigo, senador Paulo Paim, estamos em vigília, vigília cívica, vigília democrática, vigília pelas boas causas. Desde a semana passada, tanto Vossa Excelência, afinal de contas, o seu histórico não nega aquilo que é o seu perfil e aquilo que sempre o caracterizou, desde há muito, trabalhador e defensor das causas dos e das trabalhadoras. Semana passada estávamos aqui, terça, quarta, quinta. Vamos completar essa jornada com as graças de Deus hoje e amanhã, para que, enfim, reservemos essa grande conquista, justificada e justa conquista para os trabalhadores, para os milhões de trabalhadores e trabalhadoras brasileiros, que é exatamente o de implementarmos uma nova escala, uma escala digna, uma escala séria, uma escala que respeita a condição humana. Poucos minutos antes de nos dirigirmos ao plenário do Senado Federal, sempre que Vossa Excelência faz uso dessa tribuna, aonde quer que eu esteja e nas possibilidades que as tenho de poder acompanhá-lo, eu me exijo ouvi-lo, porque ouço a voz do comedimento, do equilíbrio, a voz da experiência de quem viveu de perto, principalmente as inúmeras pautas correlacionadas às questões sociais, às questões dos trabalhadores, às questões dos brasileiros e das brasileiras, e não foi diferente quando me dirigia agora à tarde para que pudéssemos ter a oportunidade em ocupar essa tribuna, tendo a chance de ouvi-lo mais uma vez, de ouvir ao nosso querido companheiro amigo, senador Espiridião Amin, e igualmente a senadora Damares Alves, que tem de todos nós o pleno, total, inconteste, inquestionável respeito. Eu fico aqui feliz, porque tomei conhecimento de que houve, por parte do candidato Flávio Bolsonaro, candidato à presidência, o anúncio de que ele não se oporia depois de ter se posicionado diametralmente ao longo de muitos meses, não apenas até a chegada dessa matéria à discussão, dele ter se oposto à mesma. E o faz. E nós temos que fazer o devido reconhecimento. Importantíssimo para todos os brasileiros, milhões e milhões de brasileiros e brasileiras, que nós assim a consumemos. Mas, ao mesmo tempo, isso não me comove. Não me comove, presidente Paulo Paim, e não deve comover ao trabalhador e à trabalhadora,

0: Porque o mesmo que anuncia que não se oporá, tendo dito na semana passada que seria contra, até porque defendia a liberdade nas negociações de trabalho entre o trabalhador e quem emprega, nas horas que os mesmos pudessem estabelecer, como se isso fosse, na nossa cultura, possível, visível e constatável, como também em outras culturas, posso estar fazendo um juízo temerário. E para nós cristãos, fazer juízo temerário significa pecar. E aí eu peço perdão a Deus se estiver a fazê-lo. Mas quem disse de forma tão feérica, tão veemente, tão categórica de ser contra, como também aqueles que trabalharam e que manifestamente sempre se opuseram a essa proposta de emenda à Constituição, que são aqueles e aquelas responsáveis pela elaboração do seu projeto econômico, eu não tenho dúvidas, presidente Paulo Paim, senador Espiridião, senhores e senhoras brasileiros e brasileiras, atentai-vos. Não se convençam do simples. Coloquem a dúvida para quem disse também na semana passada, por força da nova constituição desse colegiado senatorial, por força da nova formação da Câmara dos Deputados, que mudará a Constituição da República, aquele que pode até mesmo estar amanhã pessoalmente a votar favoravelmente ao fim da escala 6x1 para a implementação da escala 5x2, seria porque nós brasileiros e brasileiras haveremos de impedir pelo voto que isso aconteça, seria ele como presidente da República a estimular, a instigar que a mesma PEC, em alguns meses promulgada, pudesse ser, por meio desse Congresso Nacional, refeita através do restabelecimento da escala 6x1. Se Vossa Excelência não tem essa dúvida, eu peço desculpas a Vossa Excelência, mas eu tenho dúvidas não. Eu tenho absoluta certeza que se o Brasil viesse a ter, desventurosamente, infaustamente, como presidente da República, não a ele, Flávio Bolsonaro, que diga-se, uma pessoa que transita conosco de forma respeitável, mas o pensamento que ele expõe, se o Brasil viesse a ter, sob a sua presidência, nós teríamos logo, logo, nos primeiros meses, matéria constitucional para rever aquilo que estaremos, muito provavelmente, até sexta-feira, a promulgá-la. Espero estar errado. Tomara Deus que eu esteja errado. Até porque, tomara Deus que nós não caiamos em uma desgraça em ter, diferentemente do que nós estamos a defender, em nome do Brasil, em nome da salvaguarda de tudo aquilo que nós conquistamos, a duras penas, com o presidente Lula e com outros governos, que não apenas do presidente Lula, mas governos democratas, governos progressistas, governos que se preocupam com os mais desvalidos, que permitem aos mesmos as suas inserções, as suas presenças nesse universo que poucos têm acesso, nós não haveremos de ter essa desventura. Mas, enfim, vamos cumprindo a nossa jornada, presidente. Eu gostaria de pedir a Vossa Excelência, pedindo à mesa, que pudesse somar ao tempo de liderança, ao tempo que nós temos.
1: Já somei.
0: Obrigado, meu querido e sensível amigo.
1: Pelo brilhantismo da sua oratória.
0: Obrigado, meu querido e sensível presidente. Porque, sem desconhecer o propósito, porque, diga-se passagem, a senadora Damares, de há muito, sempre pontuou e pontificou que haveria de posicionar-se favoravelmente à escala 5x2, não é o mesmo sentimento que eu tenho, até em razão de ter sido apresentada uma PEC completamente diferente pelo PL, o Partido Liberal, daquela que nós estamos a defender e que tem como seu subscritor primeiro

0: nosso querido companheiro de Câmara Federal, que o foi, tanto meu como do senador Espiridão Amin, deputado petista Reginaldo Lopes. Mas enfim...
1: Me permita...
0: Pois não, senador
1: junto
0: presidente.
1: Junto com Érica Hilton, os sim, dois em cabeça.
0: Desculpe a não lembrança da deputada Érica Hilton, que merece todo o nosso reconhecimento, festejado reconhecimento. Então, dito isto, nós estamos aqui em vigília. Esse não é um projeto do presidente Lula, essa não é uma causa tão somente do presidente Lula, como trabalhador que foi, como operário igualmente a Vossa Excelência que foi, trabalhador que o é, tem um histórico que por si já começa a fazer a diferença entre currículos, entre ele e o senador Flávio Bolsonaro, e eu não estou sendo desrespeitoso, eu estou a ser simplesmente verdadeiro. Nós precisamos chacoalejar, ou chacoalhar, me corrigindo. E aí as minhas palavras para cumprimentar aos milhões de brasileiros que ganharam as ruas nesses últimos 7 dias, a dizer em alto e bom som e tom que estarão atentos em uma reação cívica, em uma reação democrática, em uma reação de voto, a não admitir, a não aceitar que nós retroajamos, porque é um retrocesso. Eu queria passar os meus 10 minutos, os meus 15 minutos, senador Paulo Paim, para que aqueles que de maneira democrática têm o direito de contestar-nos, a mim e a Vossa Excelência, porque tanto Vossa Excelência como eu, sabidamente a população gaúcha, paraibana e brasileira, temos uma opção muito clara, que é a opção de votar no melhor projeto representado por Luiz Inácio Lula da Silva. Eu só queria estar errado para descer essa tribuna e me dirigir a cada companheiro e dizer obrigado porque vocês me convenceram de que eu estava errado ao pedir por Lula e ao votar contra Lula. Mas faz 7 anos e 10 meses, faz 3 anos e 10 meses, sob o governo do presidente Lula, que ninguém ainda me convenceu. E eu, diga-se, me permito, sem pretensões, sou sempre aberto a ouvir as contestações, a ouvir as ponderações, a ouvir as opiniões que sejam divergentes, para que nós melhoremos na condição humana. Quando eu ouço que alguém vem e que o projeto é tão somente de dizer que nós vamos atacar o Supremo Tribunal Federal, como se esta fosse a razão maior de uma escolha, se tivermos que julgar como devemos fazê-lo, se tivermos que identificar exorbitâncias, exageros em comportamentos de quem quer que seja, que nós o façamos. Mas isso não é projeto de governo, presidente Espiridão Amin, meu querido companheiro, presidente Paulo Paim. Isso não é projeto de governo. Como é que nós vamos esquecer que há poucos dias, há poucos meses, responsáveis pelo projeto econômico de Flávio Bolsonaro dizia que irão fazer um corte de 250 bilhões, como se isso fosse numa canetada possível? Essa canetada é possível se os prejuízos forem contabilizados sobre as universidades públicas, que quase fechavam as suas portas, sobre os institutos federais, que sob o governo Jair Bolsonaro não foram construídos, e sob o governo do presidente Lula, pelo menos 300 estão sendo entregues, ou nós vamos esquecer? Sob o Ministério da Educação, cujas salas serviam para acordos e propinas entre ministro e aqueles que o visitavam, e nós vamos esquecer isso? Qual é o projeto de Flávio Bolsonaro para a saúde? O projeto de Flávio Bolsonaro é estar sentado à mesa, baixando a cabeça, dizendo sim à Faria Lima e dizendo vamos fazer superávit primário para pagar os juros das nossas dívidas, porque esses juros são de dívidas que o Brasil contraiu na sua maior parte com esses banqueiros. Presidente Paulo Paim, a gente não reage. Eu fico

olhos. Essas pessoas se permitem, por um ódio, por um ojeriza a uma sigla, desconhecer que entre as suas resistências ao PT e ao Brasil, que é muito maior do que o PT, do que o MDB, do que o PP progressista, está a nação brasileira. Se vocês têm resistência ao PT, bem que tenham, ao MDB tenha, não tem problema, mas vocês não podem desconhecer que o que está em jogo é o futuro de uma nação. É um futuro de uma nação que precisa ter um governo que tenha projeto de segurança e não venha aqui aplaudir uma criança que é exposta à sua imagem com um artefato, mesmo que um simulacro, mas que de fato mostra exatamente a essência desses que acham que fazer política de segurança pública é armar a população para que nós vejamos essas mesmas armas nas mãos dos milicianos, que são representados em grande parte pelo bolsonarismo ou não? Ou não? O que é que nos resta e o que é que nos espera, senador Paulo Paim? Será que tão somente por força de se querer ganhar um mandato, você se amolda à realidade, ao ambiente que está cobrando isso, senador Paulo? Tenho certeza absoluta que Vossa Excelência não se amoldaria a desconhecer os seus próprios princípios. Eu não me amoldo e não me amoldei para conquistar o mandato de quase 1 milhão de paraibanos para desconhecer o que eu sempre disse dessa tribuna. Firmemente, vibrantemente, convictamente, convencidamente, de que apoio um governo que muito fez. E é por isso que não me vem à cabeça olhar e constatar pessoas sãs, pessoas intelectualizadas, pessoas de boa formação, desconhecer o precipício que nós estamos à beira, os iminentes riscos que nós estamos a correr. Fundamentalmente, eu quero enaltecer a presença às ruas dos milhões de brasileiros que ganharam a Avenida Paulista, que ganharam Copacabana, que estiveram em Pernambuco, em João Pessoa, no Rio Grande do Sul, em Campina Grande, em Santa Catarina, em todas as partes. Aos estudantes que correm risco de verem privatizadas as universidades, a Petrobras, porque esse é o projeto, não adianta ninguém subir à tribuna aqui e dizer que Flávio Bolsonaro não tem como projeto entregar a Caixa Econômica, vender o Banco do Brasil e vender a Petrobras, como assim fez com a BR Distribuidora, ou o senhor tem alguma dúvida disso? Me diga sinceramente, desapaixonadamente, o senhor tem alguma dúvida disso? Qual foi a ladainha trazida pelos mesmos ao longo desses últimos anos? Que a Petrobras precisa ser vendida, que os Correios precisam ser vendidos, que tudo precisa ser vendido, como a Eletrobras, e nós temos participação disso, foi vendida por 12 bilhões de reais. Por 12 bilhões de reais, uma bagatela, a preço literalmente, eu não sei nem se de banana ou uma outra fruta que esteja sendo comercializada com menor preço. Então, meu presidente Paulo Paim, saúdo a população brasileira. Há tempo, sim, para que nesses 12 dias nós continuemos as ruas. Estudantes, professores, servidores públicos, empreendedores, trabalhadores, homens de bem, que querem um governo democrata, que querem um governo que não seja aquele anticonstituição, que venha a impor o medo, que venha a impor a tirania, que seja aqueles que defenderam a tortura ou a desconheceram. Como é que nós vamos ter um presidente que simplesmente aplaudia torturadores na década de 60 e 70? Torturadores que mataram a irmãos? Como é que nós poderemos desconhecer essa realidade e esse risco iminente, senador Paulo Paim, para nos ajoelharmos com um cidadão que saiu das suas obrigações na outra casa e que foi mantido com dinheiro sujo do Dark Horse nos Estados Unidos para tramar o tarifaço contra nós, para tramar contra autoridades públicas,
E a gente simplesmente acha que isso é comum, se

simplesmente porque nós não queremos o PT. Não queremos o PT e queremos o fim do Brasil. Não queremos o PT e queremos a ditadura de volta. O presidente Valdemar Costa Neto, diga-se de passagem, eu não o conheço. Fui colega dele, mas não tive tanta relação com ele. E acho que para ele e para mim, melhor tenha sido não ter tido essa relação. Mas ele é muito autêntico. E ele disse, de fato, a trama golpista foi tratada. Mas não diziam que ela não tinha sido tratada? A trama golpista foi tratada. Ela não se deu por outras razões. Porque graças a Deus e pelas forças institucionais, nós conseguimos nos manter ijos, fortes e entendendo que não poderíamos ter esse retrocesso à década de 60. Então quero saudar ao povo brasileiro. Eu tenho muita fé que nós vamos estar aqui em 2027, mesmo nas ausências de Vossa Excelência, mesmo na ausência de uma figura que, mesmo pensando diferente de nós, de mim, de Vossa Excelência, é altamente equilibrado, competente, democrata, que é o senador Espiridão Amin. E é verdade isso. Mas nós vamos estar aqui. E quero, por fim, meu querido presidente, dizer que hoje nós nos reuníamos e o MDB, 10, pelo menos até esta data, esta hora, 10 dos seus diretórios permanecem firmes, fortes, entre os quais destes, o diretório estadual da nossa amada Paraíba, tão vinculada historicamente à história do Rio Grande, Vossa Excelência bem sabe, da década de 30, nós continuamos a apoiar, continuaremos, estamos às ruas, só não estou nas ruas da Paraíba nesse instante, porque estamos a cumprir os nossos deveres para com a escala 5x2, mas amanhã, concluindo-a, já volto à Paraíba para que definitivamente permaneçamos em vigília cívica democrática para salvar o país de quaisquer tentativas de retrocessos ao lado do nosso presidente Lula. Nós temos essa declaração feita pelo líder Eduardo Braga, trazendo todos os diretórios. Imaginem os senhores, para encerrar, senhor presidente, que eu já vou há mais de 20 minutos. Imaginem o MDB. Vossa Excelência tem um conterrâneo MDBista fantástico. Uma figura em comum, como Vossa Excelência, Pedro Simon, que conviveu diretamente com Vossa Excelência, que conviveu diretamente com o senador Espiridão Amin. Eu vou citar um outro da Casa Catarinense, que sabe o senador Espiridão Amin, uma figura também digna de todas as nossas referências, o senador Luiz Henrique da Silveira, esposo, na ausência da nossa amada companheira de plenário, senadora Ivete. O MDB de Franco Montoro, o MDB do nosso patrono da Assembleia Nacional Constituinte, Ulisses Guimarães, o MDB de Humberto Lucena, meu conterrâneo, presidente dessa casa, de Antônio Maris, constituinte nota 10, do colega nosso que se ausentou pela famigerada Covid, José Tagino Maranhão, de um companheiro que o senador Espiridão Amin faz sempre questão de ressaltar, de enaltecer, o habeas pinho do senador Ronaldo Cunha Lima, do MDB, figura também que militou, que defendeu. Imagine o MDB de Jarbas Vasconcelos, o MDB de Miguel Arraes, o MDB de tantas e tantas figuras democratas que estiveram na década de 60 a lutar pelas nossas liberdades, como estas pessoas, as suas memórias estão, se nós do MDB não nos levantássemos a dizer, continuaremos a professar e a defender os princípios democráticos do velho MDB, do PMDB, do hoje MDB. Eu me sinto orgulhoso de fazer parte dessa trajetória, mesmo tendo uma razoável idade em relação àqueles que vivos pela nossa graça estão, como é o caso do presidente José Sarney, mas não abro mão disso. Para mim seria dificílimo. Ontem, anteontem, eu assistia um dos filmes do Senado Federal a contar. Não sei se Vossas Excelências tiveram a oportunidade, eles são reprisados. E via o meu pai na Câmara Federal, entre o

0: ato 1 de 64 com Castelo Branco e o ato 5 com Costa e Silva, que foi o famigerado que passou a guilhotina em dezenas e centenas de homens públicos, entre os quais o meu pai, Antônio Vital do Rego, no exercício do seu terceiro mandato como deputado federal, e do meu avô, ex-governador paraibano Pedro Moreno Goni. Por força de serem eles defensores das liberdades, defensores de outros parlamentares que estavam sendo alvos e alvejados foram pela sanha ditatorial. Isso não pode acontecer de volta. Presidente Paulo Paim, é um desabafo, não. É uma exposição. Não sei se na próxima semana, muito provavelmente não, nós não estaremos aqui, nenhum de nós. Cada um estará, Vossa Excelência, ganhando as ruas do Rio Grande do Sul a defender a mesma causa que eu. Nós, na Paraíba, queria muito poder. Magno, meu querido pastor, meu respeito, meu carinho, Vossa Excelência sabe do meu respeito, do meu carinho, as diferenças, elas são públicas, são consistentes, mas nunca nos faltou aquilo que é fundamental, o respeito. Estaremos em polos, estamos em polos antagônicos. Senador Espiridão Amin ganhando as ruas de Santa Catarina em outros palanques, mas querendo algo que é comum a todos nós, que é o bem dessa nação. Que Deus nos abençoe sempre. Um grande abraço, boa tarde a todos.
1: Senador Veneziano Vital do Rego, meus cumprimentos para o seu pronunciamento. Com elegância, com classe, democraticamente expondo o seu ponto de vista. Ponto de vista que não deixo nenhuma dúvida que é muito semelhante ao meu. Nesse momento, eu passo a palavra ao senador Magno Malta.
2: Agora em Brasília, 3:39. 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Na presidência, o senador Paulo Paim, do PT do Rio Grande do Sul, e agora com a palavra ouviremos o senador Magno Malta, do PL do Espírito Santo. Esta é uma sessão destinada ao debate da proposta de emenda à Constituição que acaba com a escala de trabalho 6-1.
3: Senhores senadores, o povo que nos acompanha nesse momento pelos meios de transmissão, pela TV Senado e também pelas redes sociais. O que me move nesta tarde a vir a essa tribuna é dizer uma frase. Eu vou repetir o que as urnas disseram, sem acordo. Quando se iam para as ruas, depois de penalizar inocentes, pessoas que não cometeram crime, e se houve vandalismo num nível absolutamente menor do que aconteceu agora, domingo, numa manifestação na Paulista, e das que nós presenciamos, aliás, juntos, senhor presidente, já estávamos aqui quando queimaram a esplanada dos ministérios, quando colocaram fogo na estátua de Borba Gato, quando tentaram invadir a Câmara e quebrar a Câmara e tentaram, o MST tentou invadir o Supremo Tribunal Federal. Nada disso redunda e chega a terrorismo. E pessoas são encarceradas e depois são vilipendiadas nos seus direitos e aprisionadas a 14, 15, 16 anos de cadeia, senador Espiridão Amin. Sem acordo, as urnas mandou para aqui aquilo que eu dizia: não basta ser de direita, tem que ser cachorro, tem que ser pitbull sem vacina. Posso nominar alguns aqui. E alguns, as urnas disseram: vocês não voltam, não vão voltar, porque traíram sentimentos, compactuaram com a justiça, com a maldade de uma corte que deveria fazer justiça,
0: mas se juntou em torno de um CEO que verbaliza a injustiça, chamado senhor Alexandre de Moraes. Aliás, me dirijo a ele agora, sem acordo para você. Impeachment a você e a tantos outros. Não é impeachment esse para mandar um recado para os outros. Não. Nós temos fatos determinados a partir das violações das sabatinas, e muitas das sabatinas que Vossa Excelência participou, seja qual o presidente que tenha indicado, nós participamos juntos. Eu não vou pedir o testemunho de Vossa Excelência, porque aqui nessa tribuna a Constituição diz que eu posso falar, e aqui nessa tribuna eu sou responsável, e também fora dela, por aquilo que eu falo. E não posso chamar o testemunho, mas aí estão as redes sociais. Todos eles na sua sabatina mentiram. E isso é estelionato. Isso é fato determinado para impeachment estelionatários. Aliás, ao mudar, e nós precisamos e temos maioria absoluta, graças a Deus, a partir de fevereiro, para implantarmos essas medidas sem acordo com a presidência do Senado. A presidência do Senado tem que ser alguém que as ruas mandou para cá, que as ruas validou, dizendo: esse material fadigado, nós não queremos mais. Nós não queremos mais a fadiga de material, a fadiga de mentiras, de impropriedades. O que nós estamos vivendo no Brasil, que o mundo vê, não adianta. E a enxurrada de mentiras dos últimos dias, a enxurrada de fake news, paga com dinheiro público para destruir honras, para destruir dignidades, tão somente o poder pelo poder, para se manter no poder, vivendo nababescamente. Eu podia dar muitos números aqui, mas só os 7 bilhões gastos pelo mandatário desse país, aliás, o ditador desse país, o senhor Luiz Inácio Lula da Silva, com hotéis 7 estrelas e viagens caras com a senhora Janja e as suas euforias com aquilo que cai do rosto do brasileiro, que é o seu suor, do seu trabalho. Aí está a CPMI, que foi barrada pelo presidente dessa casa, do roubo dos aposentados do INSS. Quem tanto luta por direitos humanos, quem tanto fala de direitos humanos, e que não se pronuncia sobre o sofrimento desses velhinhos, ou não velhinhos, pessoas da terceira idade, que trabalharam, que acumularam, para ter na sua vida, no terceiro terço da sua vida, ou quarto terço, não importa. Porque a morte, ela não sabe nada sobre faixa etária, e também ela não sabe nada sobre doença. A morte não sabe. Nós acabamos de perder agora e lamentamos a morte do Netinho, cantor baiano, que se foi ainda muito jovem, mas que deixou um legado como músico, como ser humano, meu amigo pessoal. Muitas vezes, senador Paim, orei com ele, como não sei se posso revelar, que orei com Vossa Excelência também, com a sua família, com o seu filho. Muitas vezes orei com o Netinho. E a gente sabe que câncer é decreto de morte. E quando alguém se livra, é porque Deus o está resgatando desse decreto de morte para cumprir uma missão, ainda aqui na Terra. A minha mãe se foi com 57 anos de idade, com câncer no cérebro. Se acha jeito para tudo na ciência, menos para a cura de câncer. Essa semana eu falei com um médico, jovem médico, que vem pesquisando já há alguns anos a cura do câncer, mas que não lhe é dado o direito por conta da indústria farmacêutica, por conta da Anvisa, que lá está para defender os direitos do cidadão, investigar e tomar conta e policiar aqueles para qual a agência foi criada. Mas a agência não é assim. Ela está lá para defender interesses dos maiores contra os menores. E é preciso mudar também essa história de que o cara que vai indicado para uma agência, ele tem um mandato de 4 anos sem disputar cargo eletivo nenhum. E só sai depois de 4 anos, temos que mudar também. Está fazendo negócio lá dentro, vai ter que sair. Senhores, nós estamos dentro de um processo eleitoral. E eu quero mostrar para os senhores a nova picanha do Lula. Ele se elegeu prometendo picanha, e isso entrou no inconsciente das pessoas mais simples. Assim como a jogada do Bolsa Família, que nada tem a ver com ele. Foram programas sociais do governo Fernando Henrique, e que eles tiveram inteligência, aliás, o Duda Mendonça, que já se foi como marqueteiro, de pegar a palavra que é mais cara para nós, conservadores de direita, e que eles odeiam, que é a palavra família. O Lula diz que ainda temos que conviver com esse atraso de família tradicional, que tem orgulho de ser comunista, tenta se aproximar dos evangélicos, no momento seguinte ataca. Aliás, eu vi aqui do pronunciamento do senador Paim, quando ele fazia citações de diversos grupos, citou os evangélicos. E o fez muito bem, porque Vossa Excelência tem do seu sangue pastores, pastoras, do seu sangue. Eu conheço a história de Vossa Excelência, como acho que nenhum parlamentar aqui teve esse relacionamento tão profundo com Vossa Excelência como eu. E ai de nós se não fosse a igreja para acolher drogados, ai de nós se não fosse a igreja para acolher os excluídos. É a igreja que cumpre esse papel, mas é essa igreja que a nova marqueteira digital do Lula diz que esses crentes só faz merda, e o Lula já errou por não mandar fechar as igrejas. A nova picanha é essa: promessa a 12 dias do segundo turno, governo Lula estima gastar 5 bi com PIX meio em 4 anos a partir de 2027. Nós estamos num processo eleitoral. O TSE, eu vou entrar no TSE, isso aqui é propaganda eleitoral e eleitoreira e mentirosa, que não se cumprirá. É a nova picanha. Vou ler novamente, a nova picanha do Lula. Promessa a 12 dias, senador Espiridião Amin, do segundo turno. Eles anunciam dentro de um processo eleitoral, e isso é crime. O governo Lula estima gastar em 2027, então ele já ganhou a eleição. É? Com o PIX MEI em 4 anos a partir de 2027. 5 bilhões? Ele gastou 7 com as viagens dele de Janja. Olha só. Eu vou ler os pontos aqui. Perdão das dívidas do MEI, não caia nessa cilada. Essa é a nova picanha. Demandas específicas do MEI, não caia nessa cilada. MEI, PIX, MEI, formato direto, não reembolsável, de 5 mil reais. Não caiam nessa cilada. É a nova picanha. Aumento do teto do meio e dos números de empregados. Decreto dispensando nota fiscal em vendas de pessoas físicas. Olha, nós temos tanta gente na informalidade. Nós temos tanta gente sendo punido com o PIX por eles. E agora vem um pacote de bondade a 12 dias do processo eleitoral. Não caiam nessa fake news, nessa nova picanha do Lula, que assim como junto aos seus asseclas e esse coluio malvado, perverso, esse ninho de abutres que é o Supremo Tribunal Federal, tem passado a mão na cabeça de vagabundos, de terroristas, e ele vai aos Estados Unidos pedir ao Trump, não que ajude o Brasil, mas que não decrete Comando Vermelho e PCC como organizações terroristas. Assim fará o Flávio Bolsonaro. Serão decretados organizações terroristas, sim, porque são, tocam o terror. Faremos a redução da maioridade penal, porque homem de 14, 15 anos que queima ônibus, que estupra, sequestra e mata travestidos de criança, cometeu o crime e tem que responder por eles. Esse é o meu recado, o recado das urnas. Temos, graças a Deus, maioria absoluta a partir do dia 3 de fevereiro. E a partir do dia 3 de fevereiro, sem acordo, quem lá do Supremo quiser fazer acordo, que faça uma delação premiada depois de ser impeachmentado, porque impeachmentados serão. E aviso, sem acordo, para a presidência dessa casa. Certamente teremos nomes e temos nomes absolutamente importantes para sentar nessa cadeira, não para sentar, botar a bunda em cima de pedidos de impeachment de quem está cometendo crime, violação de crime, fazendo contratos como lobistas revestidos do poder de uma capa que os faz guardiões da Constituição, e eles não são. Exorte!

fundos de pensão, jogatina escondida, que é crime nesse país, o senhor Toffoli, nenhum deles vão ficar sem que essa casa equilibre os três poderes e ponha o pingo nos is. Aqueles que não assinaram impeachment aqui e que não concordaram, que ficaram calados, se amedrontaram, alguns têm que ter medo mesmo, porque estão com a fralda cheia e está na mão dos caras. Tem que ter medo mesmo, porque os caras não são brincadeira não, são refém. Deu um telefonema, o cara bota o rabo no meio das pernas, mas comigo não cola não. Nós teremos um novo presidente dessa casa, com fé em Deus, e vamos impeachmá-los, sem acordo, pela vida do Clezão, pela vida do seu pai, menina. Você sabia que essa garota que está me filmando aqui é filha do Clezão? Pela memória do seu pai, não terá acordo. Pela memória dos 8, dos 15 que já morreram com tornozeleira, com 14 anos para cumprir, faleceram, deprimidos, morrendo por dentro. Eles estão nas mãos sujas de Alexandre de Moraes e deixa desta casa também, que bate palma para Alexandre de Moraes e constrói um monumento com dinheiro público que chama de o monumento em memória do dia 8. O que aconteceu dia 8? Uma farsa, uma mentira, e nós não queremos. Nós queremos é que esse inquérito mentiroso seja jogado no lixo. Não precisa de anistia quem não cometeu o crime. Anistia para quem cometeu o crime. Nenhum deles cometeram um crime. Eu estaria traindo a memória do dia 8 se não concordasse em votar o impeachment desses ministros e fizesse acordo para essa cadeira onde Vossa Excelência está. Sem acordo, não vou trair a memória daqueles que ainda estão de tornozeleira, dos presos expostos naquele dia fatídico, onde ninguém invadiu nada, das imagens escondidas pelo Flávio Dino, das imagens dentro do palácio. Eu não me esqueço de nada, não trairei a memória de vocês, daqueles que estão no exílio, a juíza Ludmilla, o Alan dos Santos, o Paulo Figueiredo, a Zambelli, tantos que estão no exílio, escondidos na Argentina, sobrevivendo de fazer salgado e dando os argentinos para vender, para não serem identificados, pela memória do Tagliaferro, que botou desnudo o ditador em praça pública e teve que fugir para sua terra, para a Itália, onde é cidadão, porque senão já estava preso. Não trairei a memória daqueles que deixaram a sua pátria. Pela memória do Clezão, eu não vou trair aqueles que tiveram seus passaportes cancelados. O Eduardo Bolsonaro, que cumpre um papel extraordinário, odiado pela esquerda, mas uma esquerda que tira proveito, que mama nesse sistema que aí está, mas está chegando a hora de vocês. Isso vai se encerrar. Isso vai se encerrar. Existem alguns encarcerados ainda aqui na Papuda e outros em outros estados, em que as mães, os pais, os irmãos viajam quilômetros para visitar. Jovens, jovens ainda, senhores, pais de família, mães de família, que ainda estão encarcerados por terem cometido o crime de abraçar a bandeira e dizer, olha, eu não quero esse regime. Qual o crime disso? Eu não quero esse regime. Eu não quero o comunismo. Ou eu não quero o PT de volta. Qual é o crime disso? Ah, cometeram o crime de vandalismo, mais vandalismo do que nós já vimos. Quem é que protege os Black Blocs? Quem protege o MST? Que comete crime de violação todos os dias. Então, pela memória, menina, do seu pai, eu vou me manter firme. E dia 3 de fevereiro, certamente, esse plenário será outro, de homens e mulheres encorajados, para não deixar o seu país no buraco e na lama onde ele está, desclassificado, desmoralizado, com uma dívida de bilhões, que massacrou a empresa, massacrou o consumidor, o pequeno empresário, o pequeno empreendedor, está pagando o preço de estarmos debaixo dessa bota dura de quem ama a China, de quem adora a Venezuela, aliás, Maduro tem falado muita coisa já, de quem adora a Nicarágua, de quem é parceiro de Cuba. Vocês terão toda a oportunidade, a partir da posse do Flávio, de se mudarem para Cuba, de se ir para a Venezuela, aliás, lá está bem melhor do que aqui. Mas ir para a China, então, onde se sabe que todo mundo faz produto na China, porque lá não tem regime.

0: E nenhum. Lá ninguém tem direito a nada. Na China, ninguém tem direito a nada. Ninguém tem direito a férias. Ninguém tem direito a nada. Não há nada. Não há lei que reie. Eles trabalham dia e noite, feito malucos, para fabricar para o mundo. E vocês amam o regime chinês. Amam o Irã, que mata homossexuais, que fecham igrejas, que matam e mutilam mulheres. E vocês amam o Irã?
1: Deu quanto? 20 minutos?
0: Onde não tem direitos. Eu não entendi. Foi comigo? E vocês terão todo o direito de comprar passagem e ir embora para o Irã, se quiserem. Mas se quiserem viver num país bom, onde a redução da moralidade vai acontecer, onde o Comando Vermelho e o PCC serão considerados organizações terroristas, e nós queremos a paz nas ruas, enfrentando esses vagabundos, que vai ter enfrentamento mesmo, vocês terão um país bom para viver. Cortando impostos nesse país, vocês serão felizes. Se quiserem ir para lá, vão, mas se não, vai ficar aqui. Com o imposto mais barato. Hoje o IVA é o mais alto imposto do mundo. Está aqui no Brasil, naquela reforma que não é tributária, é uma reforma ideológica, e ela vai para o lixo. Ela vai para o lixo. Ela vai para a vala. Estou avisando os senhores que são empresários. Ela vai para o lixo a partir do novo presidente. Ela irá para o lixo. Os senhores poderão viver tranquilamente num país que vai severamente buscar, e terá o apoio dessa casa, porque aqui tem maioria absoluta, e também terá o apoio da outra casa, da Câmara dos Deputados, sem acordo também, o senhor Gumota, sem acordo. Lá teremos maioria absoluta. E certamente ele terá como trabalhar, como governar esse país para todos os brasileiros. Para todos os brasileiros, inclusive aqueles que o odeia, que odeia seu pai. Um homem que está preso de forma muito injusta, que não há direitos humanos que movam o coração de ninguém. A CPI do dia 8 de janeiro foi a maior prova de que esquerda não tem sentimento. Uma comissão que não tirou outra comissão, menor que fosse, eu pedi até pelo amor de Deus, para visitar as pessoas, qual o problema? Independente daquilo que elas professam ou não, do ponto de vista político, mas são seres humanos. Agora o Marcola pode receber visita. Qualquer um pode receber visita que está preso, está aí, está nos direitos constitucionais, no ordenamento jurídico desse país, que não existe mais, já foi para as cucuias, mas eles recebem. Mas Jair Bolsonaro não pode receber a sua família, agora que o dono do mundo, o imperador, que é muito pior do que o Nero. Quando ele botou fogo em Roma, aquele maluco imperador, hoje nós que temos a Bíblia como regra de fé e prática, as cartas do apóstolo Paulo enchem o nosso coração e nos ensina. Senador Paim, sabe onde foi escrita as cartas de Paulo? Em Roma. Sabe aonde? Na prisão. Até o Nero permitia ele receber visita e receber carta. Jair Bolsonaro não pode escrever carta, não pode receber carta e não pode. Nós estamos vivendo pior do que nos dias de Nero. Mas tudo isso vai passar. Dia 25 está muito próximo de nós. A lição foi dada de Brasil. Eu não vou citar nomes aqui a quem recebeu a lição que o Brasil deu nos seus estados. Certamente juntos, aqui nós estaremos. E certamente é aqui onde nós brasileiros, que recebemos do nosso povo, e eu agradeço que o povo do meu estado, do Espírito Santo, me trouxe até aqui. E nós estamos lá também num embate. E certamente vitoriosos seremos no dia 5, pela misericórdia e bondade de Deus, para a prosperidade desse país. Não para pegar, prender. Não vai ter dias fáceis para a careca do INSS. Não vai ter fácil dia para a Lulinha, que nunca recebeu uma busca da Polícia Federal na sua casa, com tanto desmando que esse. Aliás, o Lula realmente é um cara que gosta dos pobres: pobre dos filhos, pobre da nora, pobre dos genros, esses ele adora. E agora mente de forma descarada. Aliás, o diabo é o pai da mentira, ele é a mãe. Não caia nessa fake news, senhores, porque esse é a segunda corte de picanha que ele está oferecendo para vocês de forma covarde dentro de um processo eleitoral, porque em processo eleitoral o TSE precisa realmente tomar ciência dessa promessa há 12 dias do segundo turno de que ele vai gastar 5 bi, quer dizer, com o Jean já gastou 2 a mais, que são 7, com Pix e meio em 4 anos a partir de 2007, sem anistia para ministro e sem acordo para a mesa do Senado. Obrigado, senhor presidente.
1: Esse foi o senador Magno Malta, que expôs o seu ponto de vista. Alguém deve ter dito, mas ele falou 20 minutos. Foram os mesmos 20 minutos que falou também o senador Vital do Rego e expôs

0: um ponto de vista totalmente divergente do seu. Isso é democracia.
1: Presidente, eu só queria fazer o registro da presença.
0: Pode fazer.
2: Queria, me esqueci de fazer o registro aqui da presença do pastor Jim, que está aqui. Antigamente a gente falava que a câmera, se mostrava alguém, a câmera cortava e mostrava a pessoa, né? De um tempo para cá não faz mais isso. E eu não sei. Aliás, cortou. Obrigado pelo câmera mesmo.
0: Está registrado.
2: Está registrado. Tá registrado. Esse é um pastor também, lá do meu estado, né? Colega da sua filha, que é pastora, né? Que serve a esse país. É um vereador valente, determinado e que certamente caminha conosco. Muito obrigado pela tolerância no tempo e que Deus abençoe o Brasil. Obrigado, pastor.
0: Foi exatamente equilibrado. Não de acordo com os senadores que o antecederam. Não havendo mais oradores presentes, a presidência suspende a sessão, que será reaberta para a apreciação da matéria constante na ordem do dia. Sessão deliberativa. Está suspensa a sessão.
3: Agora em Brasília, 4 horas e 3 minutos, está suspensa a sessão plenária desta terça-feira, 13 de outubro de 2026. Esta é uma sessão destinada a debater a proposta de emenda à Constituição que acaba com a escala de trabalho 6x1. 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
8: Agora em Brasília, 4h09. Uma ótima tarde para você que ouve a Rádio Senado. A partir de agora, você fica com música brasileira de qualidade. Vamos ouvir Paula Mörlenbaum.

0: Ouvimos Marina Lima, Veneno, Celso Fonseca, Ela Só Pensa em Beijar, Paula Morelenbaum, Teleco Teco.
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0: Em Brasília, 4h22, você passa a acompanhar novamente a sessão plenária desta terça-feira, na presidência, o senador Davi Alcolumbre.
1: Quarta sessão de discussão da proposta de emenda constitucional número 221 de 2019. Nós temos uma lista de senadores inscritos e o senador Eduardo Braga, líder do MDB, solicitou a sua inscrição como orador pelo tempo de liderança, acrescido com o tempo de parlamentar, para que ele possa fazer uso da palavra. E neste momento eu convido o líder Eduardo Braga para, com amparo regimental, fazer uso da palavra antes de nós iniciarmos a sessão de discussão da PEC 221 de 2019. Presidente, pela ordem, senador Paulo Paim.
2: Queria só pedir a Vossa Excelência, se é possível, liberar as galerias para alguns convidados que vão assistir o debate hoje e amanhã. Tenha certeza que no mais alto nível, me responsabilizo.
1: Senador Paulo Paim, me permita rapidamente, eu vou chamar os assessores e a Polícia Legislativa para tentar coordenar para que eu possa atender a solicitação de Vossa Excelência.
2: Obrigado, presidente.
1: Concedo a palavra, pelo tempo de liderança, como orador ao líder Eduardo Braga. Com a palavra, Vossa Excelência.
3: Presidente, senhoras e senhores senadores, eu queria iniciar, presidente, cumprimentando a senadora da nossa querida Paraíba pela eleição do seu filho como governador do estado da Paraíba no primeiro turno. Portanto, parabéns à nossa senadora Daniela Ribeiro pela eleição do Lucas em primeiro turno para o governo da Paraíba. Quero também cumprimentar meu companheiro de MDB, presente aqui no plenário do Senado, meu companheiro Marcelo Castro, do nosso MDB, que teve a reeleição em primeiro lugar, não só na Paraíba, como sendo o senador mais votado proporcionalmente do Brasil, com mais de 35% dos votos. Esse que vos fala teve mais de 32% dos votos, foi o quinto mais votado do Brasil. Portanto, eu posso dizer com muita alegria de que o nosso partido, o MDB, que elegeu 7 senadores, formando, portanto, uma bancada de 8 senadores inicialmente aqui na nova legislatura que se formará, mas eu quero mesmo, senhor presidente, agradecer a 1.240.000 amazonenses que confiaram no nosso trabalho, confiaram nas nossas propostas, que acompanharam as nossas entregas ao longo de 8 anos aqui no Senado, no estado do Amazonas e no Brasil, e que puderam acompanhar o que construímos juntos aqui no Senado da República, pelo bem do Brasil e pelo bem da nossa região. Presidente, não foram poucas as conquistas que nós conseguimos nessa quadra que se encerra brevemente. Entre elas, por exemplo, a mudança da lei de licenciamento ambiental, que possibilitou que Vossa Excelência pudesse aprovar com o nosso voto a LAI, o Licenciamento Ambiental Especial, que autoriza o presidente da República a estabelecer projetos que são estratégicos para a nação brasileira e dando a ele a competência de dar um rito extraordinário para o licenciamento ambiental destes projetos. Mudanças como essa na legislação, se a senadora Daniela me permitir comentar, eu sei que ela está muito eufórica com a eleição do Lucas no primeiro turno, mas é importante a gente falar para o povo brasileiro que vai às urnas no dia 25 e o instrumento que nós temos é a tribuna do Senado. E o instrumento que o senador

Senador Davi Alcolumbre tem é a presidência do Senado para poder falarmos para com o povo brasileiro, já que o Congresso Nacional algumas vezes foi tão injustamente julgado de forma equivocada por aqueles que preferem um lado.

0: petrolífera maior do que a do pré-sal. Isso provavelmente não vai gerar nenhum like, nem na minha rede social, nem na rede social de Vossa Excelência, mas vai gerar milhões de empregos, não só no Amapá, mas também na Paraíba, também no Amazonas, também no Rio de Janeiro, também em São Paulo, porque quando o Brasil se torna mais do que autossuficiente em petróleo e quando o Brasil gera expectativas de investimento para o povo brasileiro e para o trabalhador brasileiro, nós estamos ajudando de verdade o Brasil. Isso é diferente de um like. E essa mesma lei que nós aprovamos, o licenciamento que possibilitou a margem equatorial, possibilitou a pavimentação da BR-319. E se não fosse o asfalto caindo na BR-319, senhor presidente, eu talvez não estivesse aqui, neste momento, agradecendo 1.240.000 amazonenses que foram às urnas no dia 4 e sufragaram o meu nome como senador da República, ocupando a cadeira do Estado do Amazonas aqui no Senado da República. Mas não foi só o licenciamento da BR-319, não. Senhor presidente, a reforma tributária que este Congresso Nacional fez sob o comando de Rodrigo Pacheco e comando de Vossa Excelência, inicialmente Rodrigo Pacheco como presidente do Senado e Vossa Excelência como presidente da Comissão de Constituição e Justiça, e depois Vossa Excelência na condição de presidente do Congresso Nacional e o senador Otto Alencar na condição de presidente da CCJ, e os três cometeram a insanidade de me manter como relator da reforma tributária, seja na emenda constitucional, seja nas duas leis de regulamentação, as duas leis complementares de regulamentação.
1: Líder Eduardo Braga, me permita, Vossa Excelência, interromper Vossa Excelência e dizer para Vossa Excelência que absolutamente não foi a insanidade. Ao contrário, faço questão de dizer isso olhando nos olhos de Vossa Excelência na tribuna do Senado Federal. Vossa Excelência, naquele momento histórico do Brasil, que todos os brasileiros sonhavam com uma reforma tributária do país há décadas, Vossa Excelência era um dos poucos senadores desse Senado Federal que tinha as condições técnicas e políticas de relatar uma matéria tão complexa que Vossa Excelência fez com maestria. A reforma tributária do nosso país só existe hoje porque um senador chamado Eduardo Braga, com a capacidade de articulação, com a liderança política e com conhecimento de causa, conseguiu construir a maioria no plenário do Senado Federal. Parabéns, Vossa Excelência. E, Vossa Excelência, eu vou mandar retirar dos anais da casa o discurso de Vossa Excelência, porque não foi insanidade, foi uma assertividade.
0: Eu vou atribuir... Eu cumprimento o senador Lucas Barreto pela vitória brilhante lá no estado do Amapá e cumprimento Vossa Excelência novamente, dizendo que eu vou colocar então esses atributos na coluna da amizade, né? Mas eu quero chegar ao ponto, senhor presidente, de dizer que a reforma tributária, que agora está sob ameaça, veja, nós acabamos de aprovar a reforma tributária que está gerando tantas expectativas positivas para o Brasil, gerando expectativas positivas para a redução do preço da cesta básica nesse país, porque na reforma tributária nós zeramos os impostos do chifre do boi ao rabo do boi, da orelha do porco ao rabo do porco, da pena da galinha ao ovo de galinha, passando pelo sal, açúcar, leite, café, arroz, feijão, farinha, sal, açúcar, ou seja, todos os itens da cesta básica têm zero de imposto. Introduzimos o cashback, que é algo extraordinário num tributo de consumo que não acontece

em lugar nenhum do mundo pela filosofia de restituição aos que menos podem, enquanto os que mais podem poderão pagar mais sem o cashback, os que menos podem pagarão menos com o cashback, em serviços públicos e em serviços essenciais. Agora, esta reforma tributária, construída pela primeira vez em regime democrático no Brasil, eu vou permitir concluir essa confabulação republicana na presidência do Senado no dia de hoje, porque sei que nós estamos todos eufóricos pelo recém-primeiro turno. Mas, presidente, é tão importante o que eu estou falando, porque o que eu estou falando, senhor presidente, embaseia a decisão que 10 diretórios do MDB tomaram no dia de hoje. Porque nada disso teria acontecido se nós não estivéssemos vivendo uma democracia plena no Brasil. Se o 8 de janeiro não tivesse falhado, se a tentativa de golpe não tivesse falhado, senhor presidente, nada disso, entre outras tantas virtudes que nós conseguimos nesse Congresso, como, por exemplo, eu relatei a medida provisória 1304, que buscou corrigir a política de energia elétrica neste país, e que agora o Brasil está participando pela primeira vez de um leilão de BESS, de baterias, para que nós possamos enfrentar o problema do curtailment, que está onerando e desestimulando novos investimentos na área de energia alternativa. Nada disso, senador Marcelo Castro, estaria acontecendo se nós não estivéssemos vivendo numa democracia e se nós não tivéssemos um governo federal aberto ao diálogo e aberto a respeitar, inclusive, as decisões, algumas vezes contrárias, que este Congresso Nacional adotou em relação ao próprio governo federal. Não vamos esquecer que, pela primeira vez, este Senado rejeitou a indicação de um membro do Supremo Tribunal Federal pelo voto dos seus parlamentares. Na presidência de Vossa Excelência, eu votei a favor do ministro Jorge Messias, mas fui derrotado. E mesmo tendo sido derrotado, como democrata que sou, aceitei a derrota porque entendo que o regime da democracia é o regime das maiorias respeitando as minorias. Naquele momento eu fui minoria, portanto eu tinha que respeitar a decisão do Congresso Nacional, eu tinha que respeitar a decisão do Senado da República. E o presidente Lula respeitou a decisão do Senado da República. Gostasse ou não gostasse, não é esse o ponto de vista. É que acima do nosso gosto, da nossa opção, está a Constituição da República, está a democracia brasileira, senhor presidente. Portanto, pelas conquistas, portanto, em respeito à nossa soberania, em respeito à nossa democracia e em respeito aos desafios que ainda temos, porque nós sabemos que nós não resolvemos todos os problemas do povo brasileiro, mas avançamos em muitos dos nossos desafios. Eu quero cumprimentar o meu colega e senador da República por mais 8 anos, veneziano Vital do Rego, que teve uma bela vitória na nossa querida Paraíba. E eu quero aqui saudá-lo e dizer que hoje, em função de tudo que estamos aqui falando, nós nos reunimos e 10 dos 27 diretórios do MDB expressaram, através de uma manifestação pública, o seu apoio à reeleição do presidente Lula. E eu passo, senhor presidente, a ler, respeitando essa

e a locução amapaense, amazônida, entre Lucas Barreto e Vossa Excelência nesse momento. Eu até na esperança de que Vossa Excelência possa convencê-lo a estar ao nosso lado no dia 1 de fevereiro, não apenas como senador, mas como eleitor ao lado de Vossa Excelência. Eu vou respeitar essa interlocução movida, vamos dizer, a filhote. Como é que chama mesmo aquele prato delicioso que de vez em quando a gente saboreia na sua residência? É filhote de quê? Não é filhote o nome da... Filhote de Piraíba. Filhote que é o quê? ALB. Nada como um chefer de cozinha para poder instruir esse caboclo lá da gibanceira do Alto Solimões, caboclo precisa burucu, que mal sabe falar português. Mas, senhor presidente, a nota de apoio que eu passo a ler à chapa de Lula e Alckmin é extremamente importante. Por quê? Porque no dia de hoje, outros diretórios que não apoiam e que não pensam como nós, e vejam como o meu partido é democrático. Nós, 10 diretórios, divergimos da decisão de outros diretórios que vão anunciar posição em sentido contrário. Tudo bem, mas eles não impõem sobre nós nenhuma decisão. E nós respeitamos a decisão deles, mas defendemos as nossas opiniões e as nossas convicções. Os diretórios estaduais do Movimento Democrático Brasileiro manifestam seu apoio à chapa formada pelo presidente Luiz Inácio Lula da Silva e por Geraldo Alckmin no segundo turno das eleições de 2026. Em defesa da liberdade, da democracia e da soberania do povo brasileiro exercido por meio do voto direto. Nosso posicionamento reafirma compromisso com desenvolvimento econômico, a geração de emprego e renda, a redução das desigualdades e a promoção da justiça social. Defendemos um Brasil que avance com oportunidades para todos, crescimento sustentável e diálogo político. Apoiamos a continuidade do trabalho e das políticas públicas que fazem diferença na vida dos brasileiros, como Bolsa Família, o Pé de Meia, a Farmácia Popular, o Mais Médico, o Minha Casa Minha Vida, o Brasil Sorridente, o Programa Nacional de Alimentação, PNAE, o FIES, o ProUni, o Luz para Todos e a isenção do imposto de renda para quem ganha até 5 salários mínimos, uma conquista deste Congresso presidido por Vossa Excelência. Assim como todos os programas de infraestrutura e logística. Apoiamos. O Brasil tem avançado na construção de uma economia mais forte, com crescimento econômico recordes nas exportações e na produção agrícola, fortalecimento da indústria nacional, valorização do mercado de capitais e o menor nível de desemprego da história. Nosso posicionamento, senhor presidente, reafirma o compromisso com o trabalho realizado. São obras que já saíram do papel e que não podem parar. Interromper esse ciclo agora seria deixar obras pela metade, recursos paralisados e o povo esperando. Por isso, convocamos todos os dirigentes estaduais e municipais, prefeitos, vice-prefeitos, vereadores, deputados estaduais, deputados federais, senadores e lideranças comunitárias do MDB a se engajarem de forma plena e organizada na campanha, comitês de mobilização em todas as capitais e nos municípios polos, carreatas e mutirões de ruas, atos públicos nas praças, articulação com as bases municipais e presença ativa nas redes sociais.
cada ação

0: dentro do prazo e limite da legislação eleitoral até a véspera da eleição do dia 25 de outubro. É hora de transformar essa força em votos definitivos. Movimento Democrático Brasileiro, eu assino como líder da bancada no Senado, senhor presidente, uma das instâncias partidárias, e sou corroborado pelos diretórios estaduais do Norte e Nordeste brasileiro, Amazonas, Alagoas, Bahia, Ceará, Pará, Pernambuco, Maranhão, Piauí, Paraíba e Rondônia. Esses 10 municípios, 10 estados, eu concedo a parte.
1: Cabe a parte, senador presidente?
2: Nós estamos no momento de discussão, o líder está escrito. Se Vossa Excelência quiser fazer manifestação, eu concedo. Acho que é um anúncio importante da liderança da bancada do MDB e, naturalmente, aqueles que quiserem fazer uma sua manifestação vão poder participar.
1: Eu lhe agradeço, presidente Davi Alcolumbre, até para registrar aqui a compreensão sobre o seu também entendimento em relação ao que traz o senador Eduardo Braga na condição de líder. Quero lhe agradecer as felicitações que Vossa Excelência reserva a todos aqueles e a todas aquelas que obtiveram êxito nesse processo eleitoral, e nós fomos um destes que conseguiu, e de forma para nós motivadora, entusiástica, por tudo aquilo que a envolveu esse processo eleitoral próximo passado no estado da Paraíba. Muito obrigado pelas suas saudações, muito obrigado pelo seu carinho, muito obrigado pelo seu reforço, pela sua torcida, pela sua presença nessa nossa jornada. E quero, na condição de integrante do MDB, reforçar aquilo que foi por Vossa Excelência, porque afinal, Vossa Excelência responde à condição de ser nosso líder nos últimos anos no Senado Federal, para que nós pudéssemos fazer aquilo que não seria diferente, senador Eduardo Braga. Eu não estaria de certo, com todo o devido respeito aos demais outros companheiros que respondem por diretórios MDBistas nas demais outras unidades, eu que pouquíssimas vezes ousei em discordar das suas orientações, porque elas sempre vêm com fundamentos, vêm com argumentos que nos trazem ao convencimento. Mas se Vossa Excelência estivesse hoje na tribuna, tanto a mim quanto ao senador Marcelo Castro, que bem o conhece e que bem conhecido é por Vossa Excelência, se Vossa Excelência estivesse a trazer uma leitura diferente desta, eu diria, meu líder, não estarei a acompanhá-lo, porque esse não é o MDB. O MDB que nós aprendemos a amar, que nós aprendemos a militar nesses últimos tantos anos, é o MDB de Ulisses Guimarães, patrono ou responsável por conduzir a Assembleia Nacional Constituinte. É o MDB de Covas, é o MDB de Jarbas Vasconcelos, é o MDB de Humberto Lucena, de Antônio Mariz, é o MDB de Pedro Simon, de Luiz Henrique, é o MDB de homens e mulheres democratas que não se permitiriam a entender, a compreender, a coadunar em torno, senão, de um projeto que é o projeto que Vossa Excelência, como eu, como outros presidentes estaduais do MDB em seus respectivos estados estão a fazer. Então eu me somo, nos somamos, estivemos hoje juntos, falamos com o nosso querido e amado presidente Eunício há poucos instantes, ligava para mim e dizia: Vené, falei com o Eduardo, ponha o meu nome, o MDB do Ceará não foge à luta, nós vamos virar esse jogo em torno da democracia, que é a cara do MDB, em torno da defesa da nossa soberania, que é predicado e postulado maior do MDB, em torno de todas as políticas construídas pelo atual governo do presidente Lula, que é a marca. Vossa Excelência é um destes. E quando eu descia, antes de tomar o elevador, o ouvia com as preocupações. Vossa Excelência foi um dos grandes responsáveis, ao lado de outros tantos,

0: mas foi quem nos trouxe uma bússola para que nós estivéssemos lado a lado a votar naquela que há muitos anos, 40 anos precisamente, nós esperávamos, que é a reforma tributária. E estamos diante do risco, porque do outro lado, aquele que antagoniza o projeto reformulador, progressista do presidente Lula, já disse em alto e bom som que haverá de rediscutir a reforma tributária, como se aquilo que nós, enquanto Câmara e Senado, não tivéssemos a fazê-lo de uma forma democrática, participativa com a sociedade brasileira. Então, meu líder, me orgulho profundamente quando Vossa Excelência assume essa tribuna, não diferente do que Vossa Excelência é, para proferir, professar e fazer a leitura destes 10 diretórios que estão a reafirmar. Apenas nós estamos a reafirmar aquilo que foi presente na eleição de primeiro turno do nosso apoio ao presidente Lula, que continua a ser. Hoje, eu, Vossa Excelência, Marcelo e outros tantos gostaríamos de estar às ruas em nossos respectivos estados, no Amazonas, no Piauí, na nossa amada Paraíba. Mas os amazonenses, os piauienses, os paraibanos bem sabem que nós estamos a cumprir uma tarefa que é maior, que é exatamente a de votar algo que dignificará, respeitará, reconhecerá a importância do trabalhador, da trabalhadora, que é exatamente o fim da escala 6x1 pela escala 5x2, defendida pelo presidente Luiz Inácio Lula da Silva. Vossa Excelência, fala por nós. Senador Eduardo Braga, muito obrigado.
1: Eu que quero agradecer a Vossa Excelência, dizer, presidente Davi, que conversei hoje com o presidente José Sarney, que se restabelece de uma grave cirurgia, mas o seu espírito democrático e o seu amor ao Brasil é tamanho que fez questão de falar comigo ao telefone e reafirmar o seu compromisso com a democracia. Não esqueçamos que o grande avalista da transição democrática neste país chama-se José Sarney. E José Sarney hoje me disse, do alto da sua autoridade de estadista: meu filho, o MDB não pode, neste momento histórico, nesta quadra histórica, deixar de estar ao lado da liberdade, ao lado da democracia e ao lado da soberania. Portanto, diante daquele que é talvez uma das maiores autoridades políticas do estado do Maranhão e uma das maiores autoridades políticas do estado do Amapá e uma das maiores autoridades políticas do estado brasileiro, eu não poderia deixar de dizer aqui as palavras do presidente José Sarney, que se convalesce de uma cirurgia, mas mesmo assim não deixou de manifestar a sua posição. De igual modo, o nosso sempre senador Eunício Oliveira. Eunício Oliveira, senhor presidente, também, num momento de grande desafio na saúde, fez questão de poder falar conosco por telefone, tanto comigo como com o senador veneziano, para dizer que o nosso compromisso com a democracia, com a liberdade, não nos permitiria faltar neste momento. Mas, senhor presidente, além de todos esses princípios, há um outro princípio, que é o princípio da entrega. Este governo talvez tenha se comunicado mal com o povo brasileiro, talvez tenha prestado conta de forma deficiente das suas entregas, mas este governo fez mais entregas do que os últimos dois governos que o antecederam. Se nós olharmos para a construção dos institutos de tecnologia, ele fez mais. Se nós olharmos para a saúde pública deste país, pós-pandemia, ele fez mais. Se nós olharmos para a infraestrutura neste país, ele fez mais.

nós olharmos para as casas populares, o Minha Casa Minha Vida 2.0 fez algumas vezes mais do que a Casa Verde e Amarela. Senhor presidente, mais uma vez o presidente Lula tirou o Brasil do mapa da fome. Mais uma vez o Brasil sai do mapa da fome sob a liderança do presidente Luiz Inácio Lula da Silva. Porque, presidente, talvez um dos princípios mais importantes da democracia seja o direito à vida. E não há vida com fome, senhor presidente. Não há esperança com fome. A fome tem pressa, presidente, assim como a saúde tem pressa. No meu estado, o ex-governador não conseguiu chegar nem em quarto lugar, que ele chegou a perder para os votos nulos e brancos. Ele chegou em quinto lugar no meu estado. Sabe por quê, presidente? Porque ele negligenciou com a saúde. A fila do Sisreg, no meu estado, é uma imoralidade. A falta de construção de hospitais, de maternidades, de SPAs, de policlínicas, de UPAs, de unidades básicas de saúde, isso tudo trouxe, eu sei que o meu presidente está num grande debate com o nosso recém-reeleito senador pela Bahia, Jacques Wagner, que eu aproveito para cumprimentar e parabenizá-lo pela vitória belíssima lá no estado da Bahia. Mas eu falava, senhor presidente, das entregas do governo do presidente Lula. Porque na propaganda eleitoral pouco se falou das entregas. Se falou muito da soberania, se falou muito da democracia, se falou muito da liberdade, se falou muito das evoluções de classe, mas as entregas concretas, de quantas casas foram construídas, de quantos hospitais foram construídos, de quantas UPAs foram construídas, de quantas UBSs foram construídas, de quantas mamografias, quantas tomografias, quantas cirurgias, quantos avanços nós tivemos na saúde pública do Brasil, nós deixamos de mostrar. Nós deixamos de mostrar como retomamos todas as obras que estavam abandonadas na educação e na saúde, através da repactuação no novo PAC, que tirou essas obras que estavam inacabadas em todo o território nacional. E todas essas entregas, senhor presidente, não podem ser agora colocadas em risco. E é por isso, e tão somente por isso, por essas razões democráticas, por essas razões, porque quero dizer uma coisa aqui do alto dessa tribuna e do alto dos meus 45 anos de vida pública e do meu terceiro mandato de senador da República pelo voto direto do povo do Amazonas. O primeiro na história republicana do meu estado. O outro, Silvério Neri, não foi em períodos republicanos. Portanto, se quiserem levar em consideração em toda a vida pública, eu sou o segundo. Se for em período democrático, eu sou o primeiro. Ideologia é muito bom, senhor presidente. Eu respeito todas elas. Mas quando vira briga, não enche barriga de ninguém. Não tira do mapa da fome. Não tira da poeira. Não tira da lama. Não tira do isolamento. Não tira do atoleiro. Não dá uma casa própria e não salva uma vida. É por isso que nós estamos hoje declarando apoio à reeleição do presidente Luiz Inácio Lula da Silva à presidência da República, em nome de toda a bancada de senadores do MDB e em nome de 10 diretórios do Norte e Nordeste deste país, do nosso partido. Muito obrigado, senhor presidente. Ah, peço para constar em ata a leitura da nota e o pronunciamento que fiz desta tribuna.

0: Presidente, pela ordem.
1: Será feito atendida a solicitação de Vossa Excelência. Senador líder Eduardo Braga, eu cumprimento Vossa Excelência. Vossa Excelência está escrito para discutir a PEC. Pela ordem, concedo a palavra ao senador Randolfo Rodrigues.
0: Presidente, rápido. Primeiro eu quero saudar o senador Eduardo Braga e a posição que ele anuncia aqui em nome de 10 diretórios do Movimento Democrático Brasileiro. Uma posição coerente com a trajetória de lutas e com a história do MDB em defesa da democracia nesse país. Segundo lugar, presidente, eu recebo a notícia agora que o senador Flávio Bolsonaro acaba de anunciar o apoio à proposta de emenda constitucional do fim da jornada 6x1 e de adoção da escala 5x2. Pelo visto, o vira-voto do presidente Lula está funcionando, porque conseguiu já virar o voto para o senador Flávio Bolsonaro, e eu espero de todos aqueles que assinaram também a PEC, que introduzia na prática a jornada 7x0, que eles apresentaram anteriormente. Então, senadora Tereza, vira voto eficiente, danado esse, viu? Já virou o voto do próprio Flávio Bolsonaro. E olha só, o senador Flávio, ele antes era contra o Bolsa Família, depois votou a favor. Ele antes era contra a farmácia popular, depois virou a favor. Ele antes era contra o fim da 6x1, ficou a favor. Eu acho que daqui para o domingo 25 ele faz o L, presidente.
1: Consulto os senadores e as senadoras que estão em plenário se ainda há algum senador inscrito para fazer uso da palavra como orador. Senador Paulo Paim, a solicitação de Vossa Excelência foi atendida pela mesa. Doutor Morales e a nossa Polícia Legislativa estão organizando a entrada dos convidados que Vossa Excelência mencionou para acompanhar o momento da discussão nas galerias.
2: Obrigado, presidente.
1: Senadora Tereza Leitão, Vossa Excelência permutou com a senadora Daniela Ribeiro a lista de oradores inscritos para discutir, correto? Senador Paulo Paim, me permita, a senadora Tereza solicitou a permuta da lista de oradores.
2: Eu falo todos os dias, como sendo o primeiro, das 2 e das 16 horas. Claro que eu cedo agora para nossas colegas, que eu tenho certeza vão fazer a mesma defesa que eu faria. E eu falarei no momento que você não entender mais adequado.
1: Então nós vamos aproveitar que as nossas senadoras estão inscritas e a sensibilidade de Vossa Excelência, que fala sempre por primeiro, e às vezes os últimos serão também os primeiros. Vai dar certo. Pela lista de oradores inscritos com a permuta, senadora Tereza Leitão. Vou fazer a leitura do primeiro item da pauta. Proposta de emenda constitucional número 221 de 2019, do deputado Reginaldo Lopes e outros deputados, que altera o artigo 7º da Constituição Federal para reduzir a duração máxima semanal do trabalho e prever 2 dias de repouso semanal remunerado sem qualquer redução salarial e da outras providências. Parecer número 59 de 2026 da Comissão de Constituição, Justiça e Cidadania. O relator foi o líder Omar Aziz. Foi favorável à proposta e contrário às emendas de número 1 a 36. Poderão ser oferecidas emendas até essa emenda à discussão em primeiro turno. Passa-se a 4ª sessão de discussão da proposta em primeiro turno. Pela permuta... questão de ordem, senadora Daniela Ribeiro.
3: Senhor presidente, eu acho que houve um engano aqui. O meu nome está escrito como orador, não para discutir a pauta ainda. E aí, aí eu pergunto como é que fica, porque a senadora...
1: Senadora Daniela, eu até perguntei ainda há pouco aqui se nós tínhamos ainda... Eu achava que Vossa Excelência estava escrita para discutir. Eu fiz uma pergunta se tínhamos senadores inscritos, mas no momento da discussão, Vossa Excelência pode usar a palavra também.
3: Não tem problema.
1: Não. Oi? Então pronto, eu vou alternar um orador escrito para discutir e um orador escrito para fazer a sua manifestação como orador. Para discutir a matéria, concedo a palavra à senadora líder, Tereza.

0: Tereza Leitão.
1: Muito obrigada, senhor presidente. Cumprimento Vossa Excelência, todos os senadores e senadoras presentes nesta sessão. Cumprimento os que nos acompanham pelas redes, pelos canais do Senado. Como Vossa Excelência acabou de anunciar, esta é a quarta sessão de debate da PEC que acaba com a jornada 6x1. Em todas elas eu tenho me pronunciado também. E nesta eu quero me pronunciar a respeito de uma questão que foi levantada nos contatos que eu passei esse final de semana fazendo. Senador Veneziano, tirando a missa de Nossa Senhora Aparecida e o grande ato que houve no Recife, no domingo, que encheu as pontes, lotou o Marco Zero, eu não fiz mais nada, a não ser ligar para meus colegas. E quero de público agradecer a vários que me atenderam, tanto para assinar o requerimento, quanto para tirar alguma dúvida, e também para pedir voto, senadora. Eu acho que essa é a nossa função. Depois da aprovação quase unânime na CCJ, com a força da legitimidade do voto suprapartidário com que essa PEC chegou aqui, vinda da Câmara de Deputados, nada mais razoável do que a gente amanhã coroar esse processo de debate feito em acordo firmado entre o presidente Lula, o presidente Davi, mediado pela nossa articulação aqui, do que amanhã a gente aprovar essa PEC. E aprovar com toda a pompa e circunstâncias, porque quem votar favoravelmente a essa PEC estará escrevendo na história do seu mandato um processo tão importante quanto foi a Constituição quando diminuiu o senador Paim de 48 para 44 horas. Eu espero contar com todos e todas nesse processo de votação de amanhã. Como disse o senador Randolfe, até quem nunca acreditou está passando a acreditar. Isso é importante. É a força do argumento ou é o cálculo eleitoral? Eu não sei. Mas eu sei que essa PEC certamente será aprovada amanhã. Porém, nessas conversas, eu ouvi alguns pedidos de esclarecimento. Essa PEC vai ser impossível para alguns segmentos, alguns setores da cadeia, de determinadas cadeias produtivas não vão poder se ajustar. Aí eu vou me dedicar hoje, rapidamente, já agradecendo ao senador Paim e à senadora Daniela ter me permitido falar primeiro, porque eu vou sair para uma reunião. Eu vou me dedicar aos regimes diferenciados por lei, que são explicitamente citados na PEC. E vou ler o que lá está escrito. A lei poderá dispor sobre hipóteses e condições em que a duração do trabalho e os dias de repouso semanal observem regimes diferenciados, respeitando os limites de proteção previstos na Constituição. Parágrafo 3º do artigo 7º da Constituição Federal, incluído pelo artigo 1º da PEC. Compensação dos dias de descanso. Acordos e convenções coletivas podem, excepcionalmente, estabelecer regime compensatório de folgas, mantendo a média de 2 descansos semanais no mês. Artigo 2º, parágrafo 2º do artigo 7º da Constituição Federal, incluído pelo artigo 1º da PEC. MEIs, microempresários individuais que hoje receberam um gesto importantíssimo do presidente Lula, o perdão das dívidas. Quem propiciou o fortalecimento dos MEI não ia aprovar, senadores, qualquer medida que os prejudicasse, muito pelo contrário. Tanto a PEC preserva, quanto hoje as medidas anunciadas fortalecem. Então, MEIs, microempresas e empresas de pequeno porte, uma lei complementar poderá prever medidas transitórias para reduzir os impactos econômicos da mudança, condicionadas à manutenção dos empregos, que é isso que nos interessa. Artigo 5º da PEC. Trabalhadores hipersuficientes, profissionais com

0: diploma de nível superior e remuneração superior a 2,5 vezes o teto do INSS, podem ficar fora da regra de duração e controle da jornada, mas mantém o direito aos 2 dias de descanso. Artigo 8º da PEC. E, por fim, terceirizados da administração pública. Há regras específicas de transição vinculadas à adaptação dos contratos prevista para ocorrer no prazo de 1 ano. Artigo 9º da PEC. Portanto, podem votar com tranquilidade. Isso não é motivo para não votar. Eu acho que a quebra de braço estabelecida entre um campo e outro, ela foi superada. Vinha sendo superada por posições de alguns senadores que não são do nosso campo e individualmente já haviam declarado apoio a esta PEC. Então, nós estamos crescendo. Crescendo na assinatura também, que conforme acordo com o presidente Davi Alcolumbre, esta liderança apresentará para termos o regime especial de tramitação. Essa PEC também, senador Davi, ela vai estar escrita na história desta legislatura, não como uma PEC fundamental para os trabalhadores e trabalhadoras, mas também como uma PEC de acordos não rompidos. Todos foram feitos e todos serão respeitados. Agradeço mais uma vez a todos que me ouviram durante o feriado, durante um domingo, e vamos seguir firmes, que amanhã é a 5ª e última sessão de discussão e aprovação da PEC. Mas eu não poderia deixar de falar, senador Eduardo Braga, sobre o vosso pronunciamento. Vou lhe dizer que eu já sabia dessa posição que nos foi informada em uma reunião da campanha do presidente Lula, da coordenação do presidente, da campanha do presidente Lula em Pernambuco. Nós convidamos todos os partidos que apoiaram o nosso candidato, foi o candidato do PSB, João Campos, a se agregarem, e que apoiou Lula desde o primeiro turno, a se incorporarem à coordenação. E o representante do MDB foi meu querido amigo, ex-deputado, ex-secretário de Educação de Jarbas, nosso querido Raul Henri. Vem de lá a minha relação com Raul Henri. Brigamos muito, porque ele era secretário de Educação e eu presidenta do sindicato. Mas nos elegemos juntos, deputados estaduais, em 2002. Ele, apoiado pelo governador Jarbas Vasconcelos, e eu apoiada pela minha categoria. E de lá para cá tivemos sempre uma relação muito boa. E o deputado Raul Henri nos deu essa matemática. Ainda por acontecer, nos deu lá no grupo de partidos, 11 partidos que se agregaram à campanha do presidente Lula em Pernambuco. E por essas mesmas razões que Vossa Excelência aqui relatou, o ex-deputado Raul Henri nos fez ver que é este o MDB que segue uma história que vem da Constituição Cidadã, com Ulisses Guimarães, no combate à ditadura, lá no nosso estado, com o próprio Jarbas Vasconcelos, e que hoje tem representantes tão importantes aqui. Aqui na minha frente, logo 3, Vossa Excelência, o senador do MUC, senador Marcelo de Castro, meu querido vice-presidente na comissão, meu vizinho veneziano, todos reeleitos, de modo que sejam muito bem-vindos. O que Vossa Excelência disse e reconhece do governo do presidente Lula, eu tenho certeza que é o que será dito e reconhecido com a vitória para o Brasil continuar avançando, porque o Brasil está pronto para mais. E quem pode dar mais é quem já fez até agora. Muito obrigada, senhor presidente, e muito obrigada a todos os senadores.
1: Ouvimos a senadora Tereza Leitão.
2: Senadora Tereza Leitão fez o uso da palavra agora na condição de discussão da PEC. Como tem a solicitação da senadora Daniela Ribeiro e outros colegas na condição de orador, eu vou intercalar, como eu anunciei ainda há pouco, o senador Paim, como uma decisão da presidência. Para fazer uso da palavra na condição de oradora, pelo tempo de liderança, concedo a palavra à senadora Daniela Ribeiro. Com a palavra, Vossa Excelência.
3: Senhor presidente, colega senador.

0: senadores, cumprimentando os que nos visitam para a discussão da PEC, né, de número 221 de 2019, e que também cumprimentando a todos que nos assistem pela TV Senado, aos servidores dessa casa, aos colegas que se elegeram ou se reelegeram nessa casa. Senhor presidente, e o que me faz vir até aqui, num dia como hoje, e não escondo a minha alegria, porque aquilo que vem de dentro é impossível esconder, assim como a Bíblia diz, né? Que o coração alegre deixa o rosto mais formoso. Formoso no sentido de ter uma alegria que explode o coração. E para muitos, talvez, e principalmente para homens ou pais, seria uma decisão mais difícil. Mas, desde o ano passado, no início do ano, quando começamos a discutir na Paraíba, e aí eu vou fazer, sabe o que eu vou fazer? Igual ao senador, porque eu queria que Vossa Excelência me escutasse, os três aí, me escutasse, porque já, falo, é meu discurso de, despedida.
1: Não será não, que nós não vamos aceitar. Senadora Daniela Ribeiro, engraçado que o senador Wagner estava pedindo a mesma coisa, para que nós pudéssemos prestar atenção ao discurso
0: muito
1: de Vossa Excelência.
0: Obrigada.
1: E o Otto também.
0: E você,
1: eu estava aqui,
0: Vossa Excelência também, né,
1: sendo
0: presidente?
1: Negligente.
0: Pronto, então agora, muito satisfeita com esse momento, porque assim, me emociona muito, porque vocês são pessoas muito especiais na minha vida, tanto quanto os outros que aqui estão nessa casa. E durante esse período que estive aqui, tive a oportunidade de ser liderada pelo senador Otto Alencar, e com assim, que pessoa incrível, ser não só primeira secretária do nosso querido presidente Davi Alcolumbre, mas também, antes de tudo, ser sua eleitora sempre, porque acredito naquilo que você faz como democrata, como presidente dessa casa. Tenho no nosso querido e amigo Jacques Wagner não só aprendizados, mas também, senador, a alegria da gente caminhar juntos em pautas que sempre interessaram ao povo brasileiro. Então, chegou um momento na minha vida que eu nem imaginava. E era uma decisão, primeiro, que muitos aqui não imaginam como foi, mas eu gostaria de contar de forma rápida. Primeiro, a decisão de Lucas ser senador, ser vice-governador. Eu estava no Marrocos, meu irmão Agnaldo era possível candidato a senador. E o que foi que aconteceu? Naquela época, o Republicanos decidiu apoiar um outro candidato, o senador Efraim Filho. E meu irmão, ele é muito pragmático. E ele disse, eu não vou com divisões, só vou se o grupo estiver unido. E aí, quando ele chega para o anúncio de que ele seria o candidato ao Senado, que disseram, o Republicanos vem, não vai vir porque vai apoiar o outro candidato, meu irmão, estava na granja do governador, foi para debaixo da árvore e ligou para mim. E disse assim, estou ligando para você, minha irmã, porque nós temos que tomar uma decisão agora. Eu disse, o quê? Fui dormir com ele, candidato a senador. E ele disse, eu não sou mais candidato a senador, porque o grupo não vai junto. E aí, tem a possibilidade de ser vice-governador. E aí seria Lucas, foi vice-prefeito em Campina Grande, foi secretário de Ciência e Tecnologia, tem mestrado em Desenvolvimento Regional, né, foi vereador. E aí eu disse, tá ótimo. Ele fez, calma, isso interfere na sua vida. Pode interferir na sua vida. E eu falei para ele, como assim? Ele disse, porque aí você não poderá ser candidata mais à frente. Eu disse, me dê 3 minutos. Ele, tá bom. Desliguei o telefone, botei o joelho no chão, disse, Deus, o que fazer? Mas foi assim, no meu coração, veio assim essa frase, você só tem o dia de hoje, você só tem o hoje, você não tem um amanhã, um amanhã a Deus pertence. E aí eu liguei para ele de volta, disse, pode colocar. E aí chegamos, para que a gente chegasse aqui nesse momento, Lucas ganha a eleição junto com o João Azevedo.

para vice-governador. Como vice-governador, trabalha dia e noite colado com o João. João envia também missões. E eu aqui, né, que vocês sabem, a gente está aqui no Senado, e eu só vi por Instagram, meu querido Eduardo Braga, assim, é mais aquela coisa. E nunca a gente lá em casa sempre aprendeu todo mundo a respeitar a política que se faz, né, cada um com unidade, mas... E aí chega o momento de ser candidato, meu querido Marcelo, senador Marcelo... Eu, como eu estou nervosa, porque eu estou em Moção Castro. Parabéns a você também. Muitos amigos aqui. E aí, naquele momento de eleição, de reeleição, né? E aí chega a eleição. Qual seria a escolha? Provavelmente muitos escolheriam o filho ficar sentado na cadeira e ir para uma reeleição tranquila, mais tranquila. Que não existe eleição ganha. Mas a Paraíba está vivendo um momento extraordinário. Isso não sou eu quem estou dizendo, são números, são institutos de pesquisa que mostram não só no orçamento, né, na questão fiscal, no desenvolvimento. E aí eu tenho que fazer uma escolha. Ou Daniela está aqui no Senado, ok, tantos programas, bons projetos, ou Lucas seguir, né, e ir para essa eleição. E eu me retirar do processo eleitoral e só Deus dirá quanto tempo para voltar ou se voltar. Mas fiquei em paz, senador Eduardo Braga. Também meus parabéns. Muito feliz, como disse a você ali, por sua vitória, merecida vitória. E vou chegar no seu tema ainda. E aí, naquele momento, eu disse... E aí, Lucas foi. E os adversários... Como às vezes a imprensa diz, né? Raposas velhas, não velhas no sentido da idade, mas tipo, achando que, inclusive tem jovens, mas achando tipo, vamos trucidar Lucas no debate. Vamos trucidar ele no debate. E aí, como ele bem diz, a soberba precede a ruína. Acharam que encontraram, meu filho tem 37 anos de idade, pai de 2 filhos, esposo de Camila, casado há 10 anos, experimentado na vida pública, mas mais do que isso, a humildade de quem sabe que poder a gente tem que andar com os pés no chão. Porque a gente sabe que tudo passa. E aí, na imprensa também criou-se isso. E não é, meu querido senador Otto, que Lucas surpreende a todos os adversários, talvez até a mim mesma. Porque, meu querido Davi, Lucas botou para quebrar. E assim foram todos os debates. E eles não tinham o que falar de Lucas e até me atacaram daqui... Do nada, assim, de graça, colega senador aqui, candidato a governador. Eu disse, meu Deus. Aí atacava o meu bisavô, procuravam. E Lucas dizia, eu quero proposta. Você não tem o que falar de mim, vamos fazer proposta. Vamos aqui falar de proposta. Então, chegamos à vitória nesse dia, 5 de outubro, um dia marcante, que se você disser, Daniela, você vai fazer o que da sua vida? Eu sempre... Como eu disse naquela época, né? Creio que Deus ele traça os nossos caminhos e a gente, obviamente, faz a nossa parte. Mas hoje, como diz nosso querido senador, que meu pai também disse isso um dia, disse, meu sonho é deixar de ser o pai de Daniela para ser, você ser, aliás, você deixar de ser a filha de Enivaldo para que eu seja o pai de Daniela. Então, hoje, já na Paraíba, eu chego, senador Marcelo Castro, já ando... Olha a mãe de Lucas, olha a mãe de Lucas, e eu fico rindo. Eu digo, poxa, eu ainda sou senadora até 1º de fevereiro, deixa ainda meu Senado. Então, eu concluo, para minha alegria, dizendo que o nosso presidente Lula apoiou Lucas no Estado, João Azevedo, que vai ser um grande senador aqui, eu não tenho dúvida, o senador João Azevedo, que vai trazer a sua experiência aqui para o Senado Federal. E... nesse tempo e nesse período, né, o que me faz
refletir junto com vocês é como realmente o

Tempo passa rápido. Quando eu entrei naquele apartamento, que hoje eu entrei novamente, eu dizia: meu Deus, eu tenho 8 anos aqui. 8 anos eu tenho aqui nesse lugar. E hoje, quando eu entrei, olhei e disse: meu Deus, eu tenho 2 meses e meio. Passa rápido. Mas que a gente possa aproveitar o tempo da melhor forma possível. Na Paraíba, o resultado para presidente da votação de Lucas foi quase igual à votação do presidente Lula. E eu quero dizer, Lucas está lá, firme e forte, comandando. Hoje teve reunião com os 223 municípios, convidando os 223 municípios, prefeitos e prefeitas, para uma grande ação. E eu queria dizer, porque eu fiz uma postagem, aquela postagem foi muito significativa. Eu sei que é fácil a gente esquecer a pandemia. É bem fácil. Mas o que nós vivemos na pandemia, eu me lembro muito bem, eu estava na casa, na residência oficial, conversando com o presidente Davi Alcolumbre, quando chegou o ministro Mandetta. E o ministro Mandetta já chegou assombrado e já cumprimentando o presidente com o braço. Não sei se você lembra disso. E aí ele disse: o que vem por aí, presidente Davi, é muito sério. O que vai vir por aí é muito sério. E aí, imediatamente ele lhe pediu a Vossa Excelência uma reunião, presidência do Senado, presidência da Câmara, à época, deputado Rodrigo Maia, ministros, para que pudesse se unir e o recurso, pudesse haver mais recurso para combate à pandemia. Lamentavelmente, nós esbarramos, assim como o ministro Mandetta, esbarramos no negacionismo, que matou quase 700 mil pessoas. 700 mil vidas foram perdidas pelo negacionismo. Quando se ria, quando se fazia piada, dizendo que era uma gripezinha, dizendo que era para transformar a gente em jacaré. Piadas que, se hoje alguém conhece, que está em casa, que nos assiste, conhece alguém que perdeu sua vida, ou alguém que trabalhou em hospitais, que sabemos o quanto foram importantes, se lembrar daquele momento, não tem coragem de dar um voto diferente que não seja o voto ao presidente Lula. E eu digo isso porque naquela época eu encontrei na garagem do meu prédio, que está a foto no meu Instagram, quando eu fui chegando, para minha surpresa, o presidente Lula, que não era presidente, estava chegando, vinha da casa de alguém, do apartamento, e estava com a máscara também, assim como eu. E, aliás, no Antagonista, naquela época, saiu que eu tinha sido a primeira a usar máscara, porque que eu escutei na casa do presidente Davi, eu já saí assim, ó. E aí não deu outra. Por quê? Porque o negacionismo aconteceu. E se todos nós pensássemos um pouco, quem não perdeu, mas pudesse pensar no próximo, em quem perdeu vidas, e se não fosse, justiça seja feita. A luta em São Paulo, a época de João Dória, do prefeito, através do Butantan, e através das lutas que foram feitas, 4 ministros de saúde caíram. E aí vem um ministro da Paraíba, e aqui eu conheço perto, que chegou aqui dizendo: não, jamais eu deixarei de usar máscara. Disse a mim, Marcelo Queiroga, que eu chamo de Marcelo Queiroga porque eu sei, conheço. Chegou aqui em Brasília dizendo que jamais queria usar assim a máscara e acabou. Não deu 10 dias, não passaram-se 10 dias, senador Nelson Trade, para que Marcelo Queiroga virasse uma outra pessoa, negacionista também. Quem não aceitou, saiu. Quem aceitou, assim como ele, por outros interesses que sejam, ficou e ali assinou embaixo a sentença de tantos e tantos brasileiros, milhares e milhares de brasileiros e brasileiras. Nós continuaremos, e aqui, nada pessoal contra ninguém, eu quero dizer que sou evangélica, lamento muito, inclusive, essa demonização do PT dentro das igrejas, porque não existe nenhum dos dois perfeitos. Não existe.

Nem Bolsonaro, Flávio, é para ser idolatrado, nem Lula. Porque para quem crê como eu e como nós que professamos a fé evangélica, cristã, só há um para receber o nosso louvor e a nossa adoração, que é o Deus que a gente crê, o Deus único e verdadeiro.

0: ciência, tem conhecimento, tem entendimento, mas entro nessa neura que aí eu pergunto: família, pátria e Deus, certeza que tem isso? É bom que possamos, durante esse período, fazer uma reflexão que não seja de manchetes. E como disse aqui o meu querido Eduardo Braga, senador, que não seja de manchetes ou de lacração em celulares, mas uma pesquisa sobre trabalho, sobre compromisso, sobre democracia, sobre tudo aquilo que a gente viu e que a gente não quer que volte. Sobre a nossa reforma tributária, está aqui Reginaldo Lopes, deputado, junto com Agnaldo, que trabalharam tanto, junto com o nosso querido amigo aqui, senador baiano, e que trabalharam tanto, ouviram mais de 3 mil pessoas, senador Everton, mais de 3 mil segmentos. Imagina isso junto com o senador aqui, nosso senador Eduardo Braga, para você juntar isso, você juntar a Zona Franca de Manaus, você ter que juntar tudo aquilo e conseguir, após 40 anos, esse Congresso Nacional conseguir uma vitória com uma reforma tributária que hoje, sendo questionada ou sendo não só questionada, mas sendo tocada, que eu diria que não poderia nem haver um toque, a nossa Constituição ser mencionada sobre mudança da nossa Constituição. Onde nós vamos parar, senador Paim? O povo brasileiro precisa pensar, espírito crítico, pensamento crítico. Isso faz com que a gente olhe, perceba e entenda, e eu como pedagoga vou encerrando, que mostra o quanto cada vez mais o nosso povo necessita de educação, necessita de sair desse celular onde se rola, se passa o feed e onde a inteligência vai diminuindo, para não dizer que a burrice vai imperando. Então, que possamos ser inteligentes. Na Paraíba, mostrou que é. E aí, eu quero dizer, com todo respeito aos outros estados, que nós não podemos nos render a tudo aquilo que passamos e que, se não fosse uma ação enérgica, naquele 8 de janeiro, essa casa não existiria mais. Aliás, nem Lucas estaria eleito, seria eleito. Então, meu muito obrigado e obrigada pela atenção, presidente. Estou muito feliz pela vitória de Lucas, pela vitória de Lígia, nossa vice-governadora, pela vitória de João Azevedo, pela vitória de todos os colegas aqui. Que Deus abençoe nesse novo momento, e um momento difícil, um momento onde o parlamento, eu digo não agora pelo governo, mas onde o parlamento certamente vai enfrentar grandes desafios. Mas que possamos sair, meu Deus, quiçá, da polarização que tanto fez mal e tem feito ao nosso país. Que pensemos com esse espírito crítico, esse espírito cidadão e cidadã. E, por favor, político de estimação, ninguém merece. Obrigada, senhor presidente.
1: Ouvimos a senadora Daniela
2: para
1: Ribeiro.
2: Para a lista de oradores inscritos para discutir a PEC, conceda a palavra ao líder Everton.
1: Vamos ouvir na sequência.
2: Senador Marcelo Castro, se encontra.
3: Senhor presidente.
2: Com a palavra, Vossa Excelência. Para discutir a matéria.
3: Senhor presidente, senhor colegas senadores, imprensa, primeiro cumprimentar o presidente da casa e o presidente da CCJ, senador Otto Alencar, juntamente com o relator da PEC, senador Omar Aziz, que tiveram total eficiência e foco ao tratar essa matéria na CCJ, da forma que foi tratada e dando as condições para que nós pudéssemos aprovar o fim da escala 6x1 no Brasil. Eu fiz questão de, também no dia de discussão de hoje, que se Deus quiser amanhã votaremos essa PEC, senador Paim, e faremos justiça aos trabalhadores e trabalhadoras brasileiros. Eu, ainda antes do primeiro turno, em uma entrevista,

0: Um determinado jornalista a nível nacional me perguntou e me questionou se essa proposta de emenda à Constituição não era uma proposta eleitoreira ou que ela só veio por conta da eleição e com isso o presidente Lula estaria utilizando essa matéria para poder se viabilizar. E eu disse a eles que ainda bem que tinha eleição esse ano para poder discutir uma matéria como essa. Porque para mobilizar a opinião popular e os trabalhadores e trabalhadoras do Brasil, obviamente você tem que ter um momento onde outros setores possam parar para prestar contas ou para se submeter à grande maioria, que é a população trabalhadora, os trabalhadores e as trabalhadoras desse país. Portanto, se foi pensado, eu quero parabenizar quem pensou em fazer com que essa matéria andasse no momento importante do Brasil, que é o momento importante da discussão nas urnas dos mandatos eletivos em várias escalas que nós acabamos de passar. Então, primeiro é essa. E a segunda, lembrar que aos que dizem que o Brasil vai quebrar, que não vai aguentar, basta lembrar o que aconteceu em 88, o que aconteceu antes de 88, quando a escala ainda, nós tínhamos ainda escalas de 48 horas, depois caiu para 44. De 44 para hoje, nós temos aí vários argumentos, principalmente a internet hoje, a facilidade com que hoje os equipamentos, a forma como hoje as empresas tratam, principalmente por produtividade, dá sim para você começar a pensar um pouquinho do outro lado do balcão para tratar com este trabalhador como um verdadeiro colaborador da empresa e não como um escravo daquela empresa. Então, há muitos setores que vão poder sim se adaptar, outros vão poder se reajustar, mas o mais importante é que o Brasil vai fazer justiça, assim como vários países desenvolvidos do mundo, nós que adoramos comparar com outros países, nós temos vários países que já foram para 40 horas semanais e outros que já estabeleceram até 2030 para também ir para as 40 horas semanais. Então, não é nenhuma novidade, não é nada de estar descobrindo a roda o que o Brasil vai estar fazendo. O que nós vamos estar fazendo é dizer que os trabalhadores vão ter mais qualidade de vida, vão poder se organizar para cuidar melhor dos seus filhos, ter o tempo para ir na escola, ver como é que está a vida escolar dos seus filhos, para cuidar da sua saúde também. Quantos brasileiros hoje já conhecem alguém ou infelizmente tiveram que optar por um caminho infelizmente errado? Eu tenho vários casos, senador Jaime, de trabalhador que teve que arrumar um atestado médico falso ou inventar uma doença para o médico, eu não vou dizer que é falso, inventar lá determinada doença para poder pegar lá o seu atestado médico e tirar lá aquele dia da semana para ele poder resolver a sua vida, né? Então, infelizmente é da vida real e é isso que acontece na ponta. Então, você poder fazer com que ele saiba que ele tem ali o seu dia mais, um dia útil para ele cuidar da sua vida, da sua saúde e também cuidar da sua família, pode escrever que esse trabalhador terá muito mais condições e muito mais produtividade e muito mais eficiência no seu posto de trabalho, porque ele vai estar lá dedicado de verdade a manter o seu posto de trabalho tendo qualidade de vida. Portanto, quero aqui parabenizar o Senado Federal, esperamos votar amanhã a escala 6x1, parabenizar o presidente Lula pela bandeira que ele levantou em defesa da classe trabalhadora e trabalhadora do país, e eu tenho certeza que amanhã o Senado Federal, independente de quem vota ou não no Lula, todos estarão unidos para fazer justiça. Mas, claro que essa bandeira, Jax Wagner, nossa, ela é uma bandeira importante que faremos história em estar também no ano de 2026 deixando essa importante entrega para os trabalhadores e trabalhadoras brasileiros, que é o tão sonhado fim da escala 6x1. Parabéns, presidente, vamos votar essa matéria no dia de amanhã.
1: Ouvimos o senador Everton.
2: Parabéns, senador Everton. Vossa Excelência, assim como tantos outros, sempre foi um entusiasta de que nós pudéssemos pautar esta matéria em plenário e com certeza absoluta Vossa Excelência faz um pronunciamento apenas e unicamente na mesma linha do que sempre Vossa Excelência falou em relação à proposta, à PEC 221 de 2019. O senador Marcelo Castro se encontra presente? senador Marcelo

0: Marcelo Castro se encontra presente para discutir a matéria. Conceda a palavra ao senador Paulo Paim.
1: Vamos ouvir na sequência.
0: Em seguida, o senador Marcelo Castro está escrito na condição de orador. Como nós íamos intercalar e o senador Marcelo Castro não está presente, fica o indicativo do senador Paulo Paim para discutir a PEC na quarta sessão de discussão da tarde de hoje. Com a palavra, Vossa Excelência.
2: Senhor presidente Davi Alcolumbre, quero de pronto cumprimentar o autor dessa PEC, deputado Reginaldo Lopes e Érica Hilton. Senhor presidente, eu tenho dito e falei às 14 horas durante esse tema, tenho falado todos os dias e aproveito para falar como orador inscrito e falo também na hora de debater o tema. Quero reafirmar minha posição. Eu sempre acreditei que nós íamos ficar à frente da Câmara. A Câmara só teve 19 votos contra. E aqui no Senado há possibilidade, se não for unanimidade, temos um número menor que a Câmara dos Deputados em matéria de votos contra. Porque eu tenho afirmado e reafirmo agora, esta não é uma questão ideológica, partidária, de governo ou de oposição. É uma questão de Estado. Tem como horizonte a melhoria da vida das pessoas. Cumprimento Vossa Excelência, senador, presidente Davi Alcolumbre, que cumpriu o acordo firmado com todos nós e com o movimento sindical, que está aqui acompanhando esse momento, que a matéria seria votada antes do segundo turno. Cumprimento também o senador, presidente da CCJ, Otto Alencar, pelo trabalho que fez naquela comissão. Cumprimento também o relator, senador Omar Aziz. Senhor presidente, eu acredito que a votação da PEC 221 será votada amanhã e aprovada. Repito de novo, na Câmara foi por ampla maioria, dos 513, somente 19 votos tiveram a ousadia e o prejuízo político, eu diria, de terem votado contra a PEC. Aqui no Senado, eu espero que a gente tenha uma ampla maioria. O bom seria até que fosse por unanimidade. Senhor presidente, compreender as transformações do mundo do trabalho é fundamental. Os avanços da sociedade e as necessidades reais do povo brasileiro. O mundo já caminha nesse sentido. Nós não podemos continuar parados. O Brasil precisa olhar para o futuro, compreender que o desenvolvimento econômico não pode ser medido apenas pelo volume da produção, pelo tamanho dos lucros ou pelos números frios de uma planilha. Precisamos medir o desenvolvimento também pela qualidade de vida das pessoas, pelo tempo que elas têm para viver, pela saúde, pela convivência familiar. O ser humano não nasceu apenas para trabalhar e trabalhar. Trabalha para viver e não pode viver exclusivamente para trabalhar. Pensemos na realidade de milhões e milhões de brasileiros submetidos à escala 6x1. 6 dias de trabalho para apenas um de descanso. O que sobra para o trabalhador? Estamos falando de pessoas de carne e osso, pais, mães, jovens, homens e mulheres do campo e da cidade, que têm o direito de viver com dignidade. Quando defendemos o fim da escala 6x1 e a jornada de 40 horas semanais, sem redução salarial, não estamos defendendo nenhum privilégio. Estamos defendendo a

apenas um avanço humanitário. O mundo do trabalho mudou. A tecnologia avançou, a automação avançou, a capacidade de produzir cresceu. A inteligência artificial está aí, é uma realidade, não vai voltar, vai avançar cada vez mais. Ora, se conseguimos produzir mais em menos tempo, por que o trabalhador não pode se beneficiar, pelo menos, de ter mais tempo? Essa pergunta nos leva aos números. 1988, a Constituição Federal reduziu a jornada máxima de 48 para 44. Eu estava lá, eu participei daquele momento histórico. E digo aqui sem nenhum problema, Gastone Ride, que não era de esquerda, foi o primeiro signatário, num amplo acordo que fizemos com a participação de Lula, Olívio Dutra e tantos outros. Foi uma conquista histórica, esse acordo firmado com muito diário. Em 1988, esse número para mim é dos mais importantes, entre 1988, leia-se Constituinte, e 2008, a produtividade do trabalho na indústria de transformação brasileira cresceu, sabe quanto que eles dizem que vai dar um enorme prejuízo, porque vamos reduzir 4 horas? Cresceu 84%, dados do IBGE. O dado, claro, que é expressivo. A pergunta que faço é simples. Se produzimos mais, se a tecnologia permite fazer mais, se a organização do trabalho evoluiu, por que não podemos avançar também na carga horária? A redução da jornada sem redução salarial é uma discussão sobre distribuição dos ganhos dessa produtividade que eu falei aqui, que reduzido a jornada aumentou 84%. Estamos falando de geração de emprego e desenvolvimento. O DIESE, em seus estudos sobre redução da jornada, aponta que a diminuição de 44 para 40 horas semanais contribuirá para a geração de novos postos de trabalho, cerca de 4 milhões de empregos. Isso é bom para quem está na informalidade, inclusive, que vai vir para a formalidade trabalhando menos e, em tese, ganhando mais. Não se trata de ignorar os desafios das empresas, trata-se de construir uma transição responsável. Eu estava nesse plenário, eu ouvi o senador dizer que a transição era de 2 meses. Pedi uma questão de ordem ao presidente Davi, ele disse que não é de 2 meses. A transição é de 14 meses. Por isso, essa análise que a gente faz garante a sustentabilidade, garante o negócio, valoriza as empresas e valoriza o trabalho com a regra de transição. O Brasil precisa ter coragem, como o mundo está fazendo, com planejamento, diálogo e responsabilidade. Além da transição de 14 meses, que é 1 ano mais 2, ainda vai ter um período de regulamentação em casos especiais. Onde está o problema? Me digam, façam uma parte aqui para mim, ou na sessão de amanhã, me digam onde está. E é bom lembrar que já em 1932, o filósofo britânico Bertrand Russell publicou o chamado ensaio, com o que levou o nome, Elogio ao Ócio. Ele recebeu o Prêmio Nobel de Literatura em 1950, exatamente o ano que eu nasci. Foi um dos grandes pensadores do século XX e dedicou parte da sua obra a questionar as relações entre trabalho, produção e felicidade humana. Naquele ensaio, ele sustentou uma ideia provocadora para a época, para a sua época, sobre redução de jornada.
os avanços técnicos na capacidade de produção da sociedade deveriam permitir às pessoas que trabalhassem menos e dispusessem de mais tempo para quê? Para a vida, para viver. Russell chegou a defender uma jornada de 4 horas diárias. 4 horas diárias. E nós estamos trabalhando com 8 horas diárias, 5 dias por semana. Vejam que o princípio que ele formulou permanece atual. O progresso tecnológico deve servir para melhorar a vida humana e não simplesmente para ampliar o tempo dedicado ao trabalho. Essa é a reflexão que quero trazer para o nosso tempo. Não estamos aqui propondo o fim do trabalho. Pelo contrário, o trabalho continuará sendo essencial para todos. Estamos propondo uma nova relação entre trabalho e vida. Desenvolvimento precisa abrir espaço para que as pessoas possam estudar, acompanhar o crescimento dos filhos, de netos, bisnetos, cuidar dos pais, cuidar com os idosos, participar da vida comunitária, praticar esporte, ler um livro, ir ao cinema ou simplesmente descansar. Falei às 14 horas sobre a questão das igrejas, da fé. Precisam sim ter tempo para ir na sua igreja. Na minha fala das 14 horas, fiz aqui e eu disse que o trabalhador precisa de tempo também para ir em frente. Repito, para cuidar da sua fé. Por isso, todas as religiões, todas, são favoráveis à redução da jornada. E provei no discurso das 14 horas. O fim da escala 6x1 diz respeito também, como aqui enfatizei, a todas as religiões. Tem um sentido ecumênico, universal, global, pluralista, conciliador, integrador e inclusivo. Isso também é qualidade de vida. É saúde física e mental. É dignidade. Um pai que consegue acompanhar a infância do filho. Eu praticamente não acompanhei, porque eu trabalhava das 6 da manhã às 10 da noite. Eu tinha que fazer hora extra, senão eu não vivia. Enfim, um pai que consegue acompanhar a infância do filho vive uma experiência que ninguém percebeu, que a produtividade avança, ele também tem direito de avançar na qualidade de vida. Uma mãe que tem tempo para cuidar da própria saúde conquista o que não cabe em uma conta empresarial. Um jovem que pode trabalhar, estudar, descansar, ter melhores construções de construir o seu futuro. A juventude está sendo chamada. Essa juventude que está aos milhares e milhares nas ruas, podem ter certeza, todos são favoráveis à redução de jornada. Uma sociedade que oferece tempo para viver é uma sociedade que investe nas pessoas. Esse debate não é novo, vem de décadas e décadas, são conquistas de um passado que a gente traz para esse presente. A limitação da jornada, o descanso semanal remunerado, as férias, o salário mínimo digno, o 13º salário e tantos outros direitos foram resultado de muita mobilização, ou por que não dizer, de muita luta. Houve quem dissesse que a economia não suportaria essas mudanças. Houve quem previsse o fim do emprego e o fechamento das empresas. Nada disso aconteceu. O Brasil, hoje, está no mínimo entre os 10 maiores economias do mundo e entre os piores em matéria de jornada exaustiva. Repito, entre os piores em matéria de jornada de trabalho exaustiva. Em 1988, a Assembleia Nacional Constituinte deu um passo importante. Foram 4 horas só, as mesmas 4 que temos diminuindo agora, 40 anos depois. Estamos diante de uma oportunidade histórica. A PEC 221 de 2019 recoloca essa discussão no centro da agenda nacional. E
por que não, dentro do próprio debate que está se dando em relação...

0: a votação do presidente da República. O que estamos debatendo é a possibilidade de avançar para uma jornada de 40 horas sem redução salarial. É um debate que diz respeito ao trabalhador da indústria, do comércio, dos serviços, do supermercado, dos restaurantes, do campo e da cidade, enfim, a todos os setores. É um debate que diz respeito, enfim, a todo o nosso povo, a toda a nossa gente. É um debate sobre o Brasil que queremos construir, que não enxergue o trabalhador apenas como uma força produtiva, mas como um cidadão. Um Brasil que distribua melhor os frutos do crescimento, do desenvolvimento, da produtividade, da automação, da robótica, da cibernética, e por que não dizer do IA, da inteligência artificial, que o crescimento econômico caminhe junto com a justiça social. Por isso, senhoras e senhores, encerro com o que disse no início dessa minha fala. A redução de jornada sem redução salarial não pode ser tratada como uma bandeira exclusiva de um partido ou de uma corrente política. É uma bandeira de todo o povo brasileiro. É uma bandeira de toda a nossa gente. É uma questão de Estado. Ela vai ao encontro dos interesses da população do nosso país. Vai ao encontro do desenvolvimento social, da organização econômica, tem ligação com a saúde pública e com a dignidade humana. Assim como já fez a Câmara, tenho certeza que o Senado terá sensibilidade diante da realidade de milhões de brasileiros. Defender 40 horas semanais não significa ser contra ninguém, significa reconhecer que trabalhadores e trabalhadoras do campo e da cidade, valorizados, descansados e com melhores condições de vida, também são fundamentais para uma economia forte. O tempo não para, cantava Cazuza. O tempo não para, cantava Cazuza. A história não para, o mundo do trabalho não para, a sociedade não para, e o Brasil também não pode parar diante dos desafios do nosso tempo. Se o planeta todo vai nesse sentido, se é um crescimento global de mais trabalho, mais produtividade e menos horas efetivamente na atividade, que tenhamos a coragem de dar esse passo. É hora de avançar. Que o Brasil seja símbolo da democracia e das políticas humanitárias. Enfim, que a gente possa trabalhar, ser bem remunerado e tendo uma qualidade de vida decente. Pelo fim da escala 6x1, pelas 40 horas semanais sem redução salarial. Presidente Davi, quero agradecer muito a Vossa Excelência, presidente Otto Alencar, que está aqui. Eu sei que ambos queriam muito que aquela minha PEC de 2015 ainda fosse o carro-chefe. Mas eu reconheço e falei com ambos, a casa que votou primeiro prevalece na outra. E por isso, eu com muito orgulho defendo aqui a posição que ambos tomaram. Paim, vamos pegar essa aqui que já está aprovada lá. E vamos aprovar entre hoje e amanhã. É hoje e amanhã. Eu estou... Pode saber, presidente Davi, presidente Otto, que eu estou muito feliz. Porque aquele discurso que eu fiz aquele dia, que a emoção ultrapassou um pouco o que seria só uma fala. Mas Vossa Excelência me abraçou como o Otto me abraçou e me disse: Paim, fique tranquilo, que nós vamos votar a matéria e tu voltará para casa, como eu pedi, com a Constituição embaixo do braço, que eu fui consciente, adoro a Constituição, e com a CLT garantindo as 40 horas semanais sem redução do salário. Muito obrigado. É bom conviver aqui com vocês. Viva o Senado da República.
1: Parabéns, senador Paim. Pela ordem de inscrição da lista,

0: Lista de oradores inscritos para discutir a PEC, conceda a palavra ao presidente da Comissão de Constituição, Justiça e Cidadania do Senado Federal, que liderou este processo na CCJ com muita maestria, com muita habilidade e com a capacidade que é peculiar de um líder. Eu tenho muito orgulho, senador Otto Alencar, de conviver com Vossa Excelência. Tenho muito orgulho de aprender com Vossa Excelência todos os dias aqui, ao longo desses anos que convivemos juntos enquanto senadores da República. E sei o quanto Vossa Excelência também, na condição de presidente da comissão, construiu para que essa matéria fosse aprovada na CCJ e que nós estivéssemos hoje aqui discutindo esta importante proposta de emenda constitucional que vai mudar a vida de milhões de trabalhadores brasileiros. Meu reconhecimento, minha gratidão e, sobretudo, minha lealdade a um homem público do quilate de Vossa Excelência. Com a palavra, Vossa Excelência.
1: Obrigado.
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3: Senador Paulo Paim, não é de agora que se recomenda isso, já de muitos anos. Antes, inclusive, depois de Cristo, aliás, foi escrito isso no, na Bíblia. Se Vossa Excelência abrir aí o Novo Testamento e verificar capítulo 2, o que me serve bastante. Hoje, eu estou referendando a palavra e sua luta pelo que está no texto bíblico, Marcos 2, 27 e 28. Vossa Excelência, sigo isso, defendendo o sábado como descanso. São 40 horas mesmo, senador Paulo Paim, que o povo trabalhador merece.

acontece e já é praticado hoje. Eu converso com empresários, inclusive do setor de engenharia da construção civil, e converso também com aquele que ele emprega. Eu tenho essa capacidade de ouvir quem está empregando e ouvir também quem está trabalhando. E eu conversei com alguns empresários e eles, com sentimento humanista, entendem perfeitamente isso. E eu fui procurar o pedreiro, o carpinteiro, o eletricista, e perguntei a ele: como é a sua atividade para voltar sábado? Ele disse: eu gostaria de dar as 40 horas de segunda a sexta, produzir até mais e descansar o sábado. Até porque, de segunda a sexta, quando eu dou 7 horas, 7 horas e meia, já estou muito cansado. É a hora de eu pensar em arrumar minha sacola, pegar o ônibus, pegar o metrô, andar a pé, chegar em casa e cuidar da minha família à noite. Eu faria isso um descanso sábado. Portanto, aqueles que não entendem o que é trabalhar no dia a dia, e eu falo como um trabalhador da saúde. Eu me formei em 1972 em medicina, fiz residência médica, voltei para meu estado, fiz concurso para ser professor da Escola Federal de Medicina, que eu me formei, a única da Bahia naquela época. A Bahia passou 200 anos com uma universidade federal só. Esse presidente que está governando o Brasil, e com fé em Deus e com a força do povo, vai se reeleger, Luiz Inácio Lula da Silva, fez 5 universidades federais da Bahia em 8 anos. Ou seja, a Bahia passou 200 anos com a única universidade federal só. Ele, em 8 anos, nos 8 anos que ele fez, a eleição e a reeleição, ele levou para a Bahia 5 universidades federais, governador Paulo Paim. Estou falando do presidente Lula, que não teve anel no dedo e não fez universidade federal. Nós estamos agora com 42 institutos federais de educação. Eu fiz meu concurso e voltei a ensinar na Faculdade de Medicina Federal, que eu me formei. Com muita luta, com escola pública, com muita dificuldade de alguém que vem do interior da Bahia para ter condição de ter a formatura de medicina, e hoje eu estou no Senado, não exerço mais, mas foram 30 anos de centro cirúrgico e muitos anos de ambulatório. Tive uma oportunidade, senador Paulo Paim, que poucos brasileiros tiveram e nenhum baiano praxe da minha área, pelo menos da política, teve. Eu fui, depois de professor da Universidade Federal da Bahia, fui convidado para ser voluntário e médico num hospital que hoje é o maior hospital público da Bahia, de convênios, de organizações sociais. Eu tive a oportunidade de trabalhar com alguém que chamava-se Maria Rita Lopes Pontes. Eu trabalhei 11 anos naquele hospital. 11 anos no Hospital Santo Antônio, liderado por Irmã Dulce. Nos anos 70, 80 e 90. E devo dizer a Vossa Excelência, aos senhores senadores e senadoras, que eu, como ortopedista, eu trabalhei naquele hospital e tratei de doenças relacionadas com a fome. Eu vi crianças de 8, 9, 12 anos com fratura espontânea dos ossos por subnutrição. Eu tratei pacientes idosos com tuberculose óssea no Hospital da Irmã Dulce, no Hospital Santo Antônio da Irmã Dulce. Eu fui um trabalhador da saúde. Eu dava plantão de 24 horas no pronto-socorro, 24 horas, e complementava com mais 10 horas no ambulatório, com carteira assinada, com trabalho ali. Eu tenho carteira assinada e já expus várias vezes na Bahia para mostrar o que é o trabalho de quem vai dar a hora seguida que vai trabalhar. Quem é contra o fim da 6x1 é porque nunca bateu ponto, nunca trabalhou, nunca deu um plantão como eu dei, nunca pegou 8 horas seguidas como pedreiro, como carpinteiro, que achou tudo em berço esplêndido e caiu nas mãos. Quem às vezes recebeu e não trabalhou, que é a forma mais desonesta de receber, é não trabalhar e receber. Ou então tirar daquele que trabalha parte do dinheiro para cobrir suas despesas pessoais. Coisa que realmente deve ser.

de todas as formas que imaginar. Portanto, quando nós trabalhamos para acabar com essa jornada 6x1, e nós fizemos na CCJ, e nos abraçamos, eu, Vossa Excelência, e todos aqueles que defendem o trabalho, fizemos com aquela vontade de mostrar a realidade que precisa o Brasil viver hoje, na defesa do trabalho, de quem luta, de quem produz, de quem está no campo, de quem está em qualquer atividade hoje, dando essas 44 horas. Com fé em Deus, amanhã, pela lucidez dos senadores, nós haveremos de fazer a redução dessa jornada. Eu vejo que alguns já mudaram de ideia, era a favor do trabalho intermitente, que foi aprovado na reforma trabalhista. O trabalho intermitente, que eu fui contra aqui, está na reforma trabalhista, mas não foi necessitada pelo empregador, muito menos o empregado se submeteu a isso. Nenhum empregado se submeteu ao trabalho intermitente, que é uma versão piorada do que mandaram para a Comissão de Constituição e Justiça. Uma versão piorada do que mandaram para lá. De tal sorte que nós haveremos amanhã de ter essa maioria para votar. Porque já vi que houve mudança de pensamento, aconselhamento de terceiros para que se vote. Na Bahia, tem uma frase que eu gosto muito e que diz exatamente assim: quando a pessoa é indecisa e alguém sugere, só não muda de opinião quem não as tem. Que mude em tempo hábil para se aprovar amanhã o fim da escala 6x1 nesse plenário do Senado Federal, com meu voto, com meu apoio, e que Vossa Excelência, que lamentavelmente me parece não estará na próxima legislatura conosco, eu vou pedir que de vez em quando apareça aqui, porque de tal sorte seria a nossa convivência muito prazerosa. Eu olho para o plenário do Senado Federal e vejo às vezes como foram manifestações feitas agora contra o povo nordestino, como se o Nordeste fosse a periferia do Brasil, e não é. Uma discriminação odiosa que já não suportamos mais. E nós não fazemos isso com os outros estados, abraçamos todos. A Bahia é um estado que tem e abraça todos os brasileiros. No Oeste nós temos gaúchos, paulistas, cariocas, que vão para lá para o desenvolvimento. Nas nossas praias estão lá todos os gaúchos que vão, convivem com a gente. Mas agora percebi recentemente uma forma muito ruim de se observar o Brasil como se fosse um país repartido no meio, e não é. A Bahia é a Bahia. A Bahia deu um grande exemplo agora. Nós estamos há 6 eleições majoritárias seguidas, ganhando as eleições para o governo, para o Senado Federal, para a Câmara dos Deputados, para a Assembleia Legislativa da Bahia. Reelegemos agora o governador Jerônimo Rodrigues, reelegemos o senador Jacques Wagner, o novo senador Rui Costa, pela unidade, pela força, pela capacidade de trabalho dos baianos. E se tivesse que botar aqui uma homenagem a um brasileiro, a um senador que passou por esse Senado para representar o trabalhismo, eu colocaria a imagem de Vossa Excelência, senador Paulo Paim, sem lhe fazer favor absolutamente nenhum, só lhe fazendo justiça pela sua história, pelo seu trabalho. Um gaúcho como um representante trabalhista. Mas para referendar a memória daqueles que discriminam a Bahia, acima de Vossa Excelência está a estátua e o patrono desse Senado, que é um baiano de Rui Barbosa. Rui Barbosa, um baiano nascido lá, águia de aia, a maior autoridade jurídica do Brasil, do país que representou o Brasil lá fora. E até hoje, nenhum brasileiro de qualquer canto desse país chegou a ser maior do que ele, como não será maior do que Castro Alves, como será melhor na letra de música de Gilberto Gil, de Dorival Caymmi, de Caetano Veloso. Portanto, a Bahia é o Brasil, parece com o Brasil o mapa, abraça gaúcho, carioca, paulista, do Amapá, meu presidente, do Acre, de Roraima, do Centro-Norte, do Amazonas, de todo o nosso país. A Bahia é o coração do Brasil, nasceu lá, e a nossa independência foi feita no dia 2 de julho de 1823 por negros, pardos
índios, caboclos, brancos e portugueses que queriam a independência do nosso país.

0: É isso. Pai, eu sou teu fã. Depois eu quero teu autógrafo, tá bom? Você me dá? Um abraço, pai.
1: Vemos o senador Otto Alencar, do PSD da Bahia. Você acompanha a sessão plenária do Senado Federal desta terça-feira. Trata-se da quarta sessão de discussão.
0: Senador baiano, aos 20 anos atrás, só um pouco da Bahia também. É o baúcho, gaiano, gaúcho baiano.
1: Em discussão, a PEC que dá fim à escala 6x1. O senador Davi Alcolumbre, que preside a sessão, neste momento acompanha e cumprimenta o senador Otto Alencar, que acabou de fazer uso da palavra na tribuna do plenário do Senado nesta noite de terça-feira, 13 de outubro de 2025.
2: Queria cumprimentar o senador Otto Alencar pelo brilhante pronunciamento feito com o coração em relação ao senador Paulo Paim. Todos nós aqui já tivemos em outra oportunidade a chance de falar deste homem, senador Otto, que é o senador Paim, que todos nós admiramos muito também. E eu estava pensando em fazer, Otto, uma manifestação em relação ao Paim, mas eu não, como eu vou perder para você, é melhor não fazer hoje.
3: Faz outro dia. Faz
2: eu
3: outro
2: vou
3: dia.
2: Fazer outro dia. Eu queria cumprimentar, Paim, a presença do deputado federal Bongás, que é também um congressista do estado de Vossa Excelência, que foi reeleito agora no último dia 4 de outubro para mais um mandato representando o estado do Rio Grande do Sul. Eu tenho uma convivência muito boa com o Bongás como líder nas sessões do Congresso Nacional, um parlamentar muito atuante, muito combativo também, e que vem aqui ficar ao seu lado de prestar essa homenagem hoje no plenário do Senado Federal. Senadora Leani, deputado Paulinho da Força, que está chegando aqui também no plenário, senador Otto Alencar, queria cumprimentar os nossos assessores, cumprimentar. Nós estamos com a presença na nossa sessão hoje de discussão, senador Paim, da PEC 221, com 71 senadores participando da sessão deliberativa da tarde, noite de hoje. Ou seja, nós estamos com a presença, no modo semipresencial, de 71 senadores, dos 81 senadores da composição da nossa casa. Então, há a participação dos nossos colegas senadores, que às vezes podem ter outros compromissos no mesmo horário da sessão, mas que deram a presença e que estão efetivamente participando também através dos seus assessores, dos seus gabinetes, que quando os senadores estão presentes na sessão, Paim, o gabinete está atuando, está participando, está informando, e o senador sempre está antenado com os debates e com os pronunciamentos que fazemos em sessões semipresenciais como essa de hoje. Informar que nós não temos mais senadores inscritos para discutir a matéria na tarde de hoje, portanto fica encerrada a quarta sessão de discussão da proposta de emenda constitucional número 221 de 2019. A matéria estará incluída na ordem do dia da sessão deliberativa de amanhã, quinta-feira. E amanhã, quarta-feira, é a última sessão de discussão desta proposta de emenda constitucional em primeiro turno. Portanto, amanhã, do ponto de vista regimental, nós estamos cumprindo o que foi acordado com os senadores e com as senadoras, dando a oportunidade nessas 5 sessões de discussão em primeiro turno, para que os senadores e as senadoras pudessem formar a sua convicção para nós deliberarmos a matéria. Portanto, do ponto de vista regimental, esta matéria estará apta para a sua deliberação no dia de amanhã, e lógico e evidente que já é público, vários senadores assinaram um requerimento de calendário especial solicitado por outras lideranças partidárias.

0: partidárias e que eu informo a vossas excelências e ao Brasil que já há o número regimental para a apreciação do calendário especial na tarde da sessão de amanhã. Portanto, eu, feito esses esclarecimentos, e nada mais... Perdão, temos um requerimento para votar de autoria do senador Nelsinho Tradi. De solicitação do senador Nelsinho Tradi. Requerimento de licença. Requerimento número 354 de 2026, de autoria do senador Nelsinho Tradi, que solicita, com fundamento no artigo 40 do Regimento Interno do Senado Federal, licença dos trabalhos da Casa para participar de missão oficial nos termos da autorização da Presidência do Senado Federal. As senadoras e os senadores que o aprovam permaneçam como se encontram. Está aprovado o requerimento e será cumprida pela mesa a deliberação de plenário. Cumprida a finalidade desta sessão deliberativa ordinária semipresencial do Senado Federal, a presidência declara o seu encerramento. Muito obrigado e boa noite.
1: Em Brasília, 6 horas e 21 minutos, nesta tarde e noite de terça-feira, os senadores concluíram a quarta sessão de debates sobre a PEC que acaba com a escala 6x1. A proposta reduz a jornada para 40 horas semanais, com duas folgas e sem redução salarial. Amanhã, quarta-feira, será realizada a última sessão de discussão da PEC em primeiro turno. 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
1: Olá, uma ótima noite para você que sintoniza a Rádio Senado. Eu sou Marluce Ribeiro. Na mesa de áudio, Manuel Filho. E na programação musical de Josimar Fernandes, você ouve agora Raquel Reis.

0: Essa foi Lady Zu, só uma. Antes ouvimos Gabriel Pensador, Festa da Música. Abrimos com Raquel Reis interpretando Jorge Ben.
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0: Em Brasília, 6h36.
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0: do que já. Na sequência, você ouve Cordel do Fogo Encantado.

0: Nesse bloco, ouvemos Marinês e Moraes Moreira, Mais Dias, Menos Dias, também Cordel do Fogo Encantado, Preta.
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0: Agora em Brasília, 6h46.
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5: Fique agora com João Nogueira.

0: Ouvimos Clube do Balanço, Coqueiro Verde, Aline Calisto, Enfeitiçado e João Nogueira, Não Tem Tradução.
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1: 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Boa noite.
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4: Olá, boa noite.
2: Boa noite para você que nos acompanha em todo o país.
4: Terça-feira, 13 de outubro de 2026.
2: Vamos aos destaques do dia.
4: Direito do consumidor.
2: Medida provisória estabelece regras para identificar chamadas telefônicas e coibir fraudes e ligações indesejadas.
4: Decreto atualiza o funcionamento dos serviços de atendimento ao cliente. Luana Karen.
5: Em outra frente, está a obrigação de ter sempre uma pessoa para atender demandas no serviço telefônico ou no canal digital.
2: Segurança Pública.
4: Ação conjunta estabelece medidas para combater o uso irregular de telefones em unidades prisionais. Thaísa Vitória.
6: O decreto estabelece o bloqueio de terminais de comunicação móvel individualizados e também dos sinais de radiocomunicação no perímetro de segurança penitenciária cadastrado.
2: Comércio exterior.
4: Vendas para países do Mercosul e União Europeia registram crescimento.
2: Exportações acumulam mais de 284 bilhões de dólares entre janeiro e setembro. Graziele Bezerra.
7: Atualmente, o Brasil tem 700 parceiros que aprovam as práticas sanitárias internas e compram dos produtores brasileiros.
4: Hoje, na apresentação da Voz do Brasil, eu, Mariana Jungmann e Luciano Seixas.
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4: Foram publicadas hoje duas medidas que regulamentam a relação entre empresas e consumidores.
2: A primeira delas visa combater fraudes e ligações indesejadas com regras mais severas às operadoras.
4: A segunda medida é um decreto que aprimora os serviços de atendimento ao consumidor para produtos e serviços públicos.
5: Para combater fraudes telefônicas, a medida provisória publicada nesta terça-feira estabelece que as operadoras envolvidas em uma ligação têm a obrigação de assinar digitalmente as chamadas. Com isso, será possível saber, antes de atender ao telefone, se aquela chamada vem de um número certificado. Como detalha o secretário nacional de Direitos Digitais, Victor Fernandes.
8: Se aquele número de telefone não corresponder ao número de uma pessoa real, e a Anatel vai ter um cadastro dos números a partir dos blocos de numeração, se aquela chamada não for autenticada, o nosso celular não vai nem tocar. É uma espécie de direito do consumidor de não ser importunado. A gente começa a ter uma segurança maior de que aquela ligação é uma chamada legítima.
5: Além disso, a MP estabelece um limite percentual para chamadas curtas, que são aquelas com menos de 6 segundos de duração. Quem fizer ligações em massa poderá sofrer um bloqueio temporário de 15 dias. A Anatel regulamentará os detalhes em até 60 dias e as operadoras que descumprirem a medida poderão ser punidas. Em outra frente, um decreto estabelece regras para aprimorar o serviço de atendimento ao consumidor. Entre elas está a obrigação de ter sempre uma pessoa para atender demandas no serviço telefônico ou no canal digital. Quem explica é o secretário nacional do consumidor, Ricardo Morichita.
9: A gente está cuidando daquilo que é o mínimo, daquilo que é o essencial, permitir que o consumidor fale com uma outra pessoa, tenha as informações e possa encaminhar as suas demandas. 7 dias por semana, das 8 às 8.
5: O decreto também determina a continuidade do atendimento e estabelece prazos máximos de espera para falar com um atendente, até 20 segundos para, no mínimo, 80% das demandas atendidas. O ministro da Justiça e Segurança Pública, Wellington César Lima e Silva, falou do esforço conjunto para pôr em prática as medidas de proteção ao consumidor.
10: Envolve diversos ministérios, muitas agências, para chegar num ponto de compreensão de todos os setores que demandam e que também não haja a inobservância das formalidades legais e do acolhimento das legítimas pretensões dos diversos setores da sociedade.

0: A Secretaria Nacional do Consumidor será responsável por fiscalizar e aplicar sanções às empresas que descumprirem as regras. Reportagem Luana Karen.
1: Combate à comunicação ilícita dentro dos presídios brasileiros.
2: Um decreto publicado hoje cria um programa nacional para bloqueio de celulares e de sinais de rádio nas unidades prisionais de todo o país.
1: Para que os bloqueios sejam realizados, os estados e o Distrito Federal precisam aderir de forma voluntária ao programa.
2: Com a adesão, poderão solicitar a aplicação da medida junto à Agência Nacional de Telecomunicações, a Anatel.
3: Foi publicado nesta terça-feira no Diário Oficial da União o decreto que cria o Programa Nacional de Neutralização de Comunicações Ilícitas em Estabelecimentos Penais. Na prática, a medida cria as condições para o bloqueio de celulares utilizados irregularmente em presídios e de sinais de radiocomunicação nos perímetros de segurança penitenciária. Para garantir que não haja comunicação ilícita de dentro dos presídios, o decreto estabelece o bloqueio de terminais de comunicação móvel individualizados, identificados pelo Código Internacional de Identificação de Equipamento Móvel, conhecido como IMEI, e também dos sinais de radiocomunicação no perímetro de segurança penitenciária cadastrado, por meio de bloqueadores de sinais de radiocomunicação. Para que esses bloqueios possam ser feitos, é preciso a adesão voluntária de estados e do Distrito Federal, que poderão solicitar a medida para a Agência Nacional de Telecomunicações, a Anatel. Os bloqueadores de sinal serão operados pelas autoridades estaduais e a Anatel será responsável por planejar, coordenar e fiscalizar o uso dos equipamentos. O mesmo decreto cria também o Cadastro Nacional de Perímetros de Segurança Penitenciária. Por meio dele serão fornecidas informações como as coordenadas georreferenciadas do perímetro de segurança, a descrição da unidade e de seu entorno. Assim, será possível preservar o sinal para núcleos habitacionais e equipamentos públicos próximos. Thaisa Vitória para a Voz do Brasil.
1: O agronegócio e a indústria brasileira firmam novos parceiros comerciais.
2: Os Emirados Árabes Unidos são o mais recente destino das exportações do país, com envio de pescados de captura e cultivo.
1: Além disso, o agronegócio brasileiro diversificou parcerias com a venda de frutas e grãos para a Ásia, África e América Latina.
4: Os Emirados Árabes são os mais novos parceiros comerciais do Brasil, que passou a exportar pescado de captura e de cultivo para o país do Oriente Médio. Kuwait, Nicarágua, Síria, Bangladesh, Costa Rica, Malásia e Nigéria são outros parceiros recentes da agroindústria brasileira e importam principalmente mamão, berinjela, maçã e milho em grãos. Atualmente, o Brasil tem 700 parceiros que aprovam as práticas sanitárias internas e compram dos produtores brasileiros. As exportações brasileiras tiveram alta de 10,4% neste ano, segundo o ministro do Desenvolvimento, Indústria, Comércio e Serviços, Márcio Elias. Em relação aos países membros do Acordo Mercosul-União Europeia, o aumento das exportações foi de 30%. Para o ministro, essa expansão de mercado se deve à articulação de diversos setores da economia brasileira e à busca por diversificação.
5: A atuação ou uma política de desenvolvimento para o agro, ela não envolve só a produção agropecuária, envolve muito mais do que isso. Por isso que a missão número um da nova indústria Brasil é justamente a agroindústria e todas as cadeias, ou toda a cadeia produtiva que ela envolve, de máquinas, fertilizantes, tecnificação, serviços, tecnologia. Eu falo, vai da semente à indústria espacial, vai da semente à previsão do tempo, à meteorologia, ao radar, ao sistema de irrigação. Tudo isso envolve a agroindústria. E quando a gente fala...
4: No acumulado de janeiro a setembro de 2026, as vendas externas ultrapassaram 284 bilhões de dólares. Os setores que mais exportam são indústria de transformação, que vende matéria-prima para indústria, indústria extrativista e agropecuária. Reportagem Graziele Bezerra.
2: Encerrou neste domingo.

0: domingo a Operação Nossa Senhora Aparecida 2026, que fiscalizou as rodovias federais de todo o país.
1: A Polícia Rodoviária Federal concentrou esforços na rodovia Presidente Dutra, que dá acesso à cidade de Aparecida, em São Paulo, e também na BR-316, que dá acesso a Belém, no Pará.
0: A ação da PRF buscou coibir acidentes no entorno desses municípios, por conta da grande movimentação de pessoas que caminharam pelas estradas em direção ao Santuário Nacional de Aparecida e ao Círio de Nazaré.
1: Foram registrados 926 acidentes, com 68 mortes e mais de 900 feridos. De acordo com a porta-voz da PRF, Natália Guimarães, foram cerca de 45 mil testes de alcoolemia aplicados nas estradas durante o feriado.
2: Em todo o país, a PRF fiscalizou mais de 124 mil pessoas e veículos, o que gerou quase 44 mil testes de alcoolemia e 747 infrações envolvendo embriaguez. Nós também tivemos quase 4 mil ultrapassagens irregulares, o que geram justamente as colisões frontais, acidente que mais gera morte nas rodovias, e também 22 mil infrações por excesso de velocidade.
0: E uma correção, a operação Nossa Senhora Aparecida foi encerrada na segunda-feira, dia do feriado. A PRF apreendeu ainda mais de 2 toneladas de maconha e 34 quilos de cocaína. Ao todo, 356 pessoas foram detidas.
1: O Amazonas registrou 549 focos de incêndios florestais nos últimos 2 dias, mais da metade do total contabilizado em todo o mês de outubro do ano passado.
0: O Ministério da Integração e do Desenvolvimento Regional reconheceu situação de emergência em 36 municípios por conta dos episódios.
1: Uma força-tarefa entre a União, Governo Estadual e municípios atua no combate aos focos e na assistência às pessoas atingidas.
3: Os ministros do Meio Ambiente e Mudança do Clima, João Paulo Capobianco, e da Integração e do Desenvolvimento Regional, Valdez Góes, sobrevoaram áreas atingidas pelo fogo na região de Altazes, no Amazonas. A comitiva também acompanhou as operações no Centro Integrado de Comando e Controle em Manaus. O ministro do Meio Ambiente e Mudança do Clima, João Paulo Capobianco, anunciou o reforço das ações de combate ao fogo.
4: Nós estamos trabalhando em parceria com o governo do Amazonas e todos os estados da Amazônia, conforme hoje o comandante apresentou para nós, para ampliar a rede de ação do Corpo de Bombeiros.
3: Foram encontrados focos de incêndio em áreas de floresta preservada e de difícil acesso, o que indica a possibilidade de ação humana intencional. O ministro da Integração e do Desenvolvimento Regional, Valdez Góes, destacou a mobilização conjunta dos governos federal, estadual e municipal. Ressaltou ainda que, além de combater os incêndios, é necessário garantir assistência às pessoas atingidas.
5: Uma coisa é enfrentar em todas as frentes e empregar toda a força que puder, governo federal junto com o estado e municípios, para apagar o fogo. A outra é assistir pessoas que já estão, de alguma forma, precisando de ajuda humanitária, de assistência médica, com resultado do incêndio.
3: Ao todo, o governo federal mobilizou 11 aeronaves e 250 brigadistas. 6 aeronaves já chegaram ao estado e outros 40 brigadistas estão a caminho. Desde o início da temporada, o IBAMA extinguiu 236 incêndios no Amazonas e ainda atua no combate a outros 22 focos ativos. Reportagem Pablo Mundim.
0: E diante do aumento das queimadas no Amazonas, o Ministério da Saúde mobilizou a Força Nacional do SUS para reforçar os serviços de saúde na região.
1: A equipe técnica da pasta desembarcou no estado para mapear as principais demandas e garantir atendimento à população, incluindo as comunidades indígenas.
0: Uma das principais preocupações é com o aumento das doenças respiratórias causadas pela exposição à fumaça, principalmente em crianças e idosos.
1: Com o diagnóstico, o Ministério da Saúde vai planejar a disponibilidade de profissionais para atuar na região, além de insumos e transporte de pacientes que precisam de atendimento prioritário.
0: Pela primeira vez no país, produtos artesanais de higiene pessoal e cosméticos têm regras específicas para a produção e comercialização.
1: As novas diretrizes foram aprovadas pela Agência Nacional de Vigilância Sanitária, Anvisa, e publicadas no Diário Oficial da União.
0: Agora, esses produtos contam com normas específicas mais simples, que levam em consideração a realidade dos produtores artesanais.
6: Há cerca de um ano, Juliana Viola fez uma transição de carreira para se dedicar ao que realmente gosta: produzir sabonetes, shampoos, difusores de ar de forma artesanal. Ela conta que tem todo o cuidado ao comprar

0: matéria-prima para garantir que seus produtos não provoquem danos à saúde de seus clientes.
1: Todos os óleos essenciais que utilizo, toda matéria-prima, elas têm a certificação. Então, e as ervas que eu compro são de ótima procedência, só compro em locais que me certificam da segurança.
0: Quem fabrica de forma artesanal produtos de higiene pessoal, como sabonetes em barra, óleos e manteigas corporais, shampoos sólidos, perfumes, desodorantes naturais, sais de banhos e outros produtos similares, assim como Juliana, não vai mais precisar seguir as mesmas exigências aplicadas às grandes indústrias nacionais. É que a Agência Nacional de Vigilância Sanitária Anvisa resolveu simplificar a vida desses produtores artesanais. O diretor substituto da Agência Nacional de Vigilância Sanitária Anvisa, Marcelo Moreira, explica o que muda para esses produtores.
2: Eles deverão controlar adequadamente as matérias-primas que são utilizadas na fabricação desses produtos, eles devem evitar contaminações, manter os produtos organizados e devem avaliar a qualidade do produto final, antes de colocá-lo à venda da população. Os produtos, eles deverão informar o consumidor a composição do produto, a data da fabricação, o prazo de validade, o endereço de produção, contatos do produtor e a identificação clara de que esse produto trata-se de um produto artesanal.
0: As normas se aplicam a quem produz em pequena escala, de forma predominantemente manual, com domínio completo de todas as etapas, como, por exemplo, a escolha dos ingredientes até a embalagem, sem terceirizar nenhuma parte do processo. Sobre a comercialização, a norma prevê que o produtor poderá fazer vendas em loja própria, feiras de artesanato, redes sociais e sites de marketplace próprios. As regras entram em vigor 60 dias após a publicação. Reportagem Cleide Lopes.
3: A falta de conhecimento sobre direitos das pessoas com deficiência pode gerar situações de constrangimento.
4: É o caso daqueles que sofrem do transtorno do espectro autista e outras condições ocultas que não se manifestam por traços corporais, as chamadas deficiências não visíveis.
3: A legislação brasileira estabelece regras para o atendimento prioritário e obriga estabelecimentos a identificarem essas prioridades.
4: Saiba mais na reportagem de Luciano Colares de Holanda.
5: Pessoas com deficiência, autistas, idosos com mais de 60 anos, gestantes, lactantes, pessoas com crianças de colo, pessoas obesas, indivíduos com mobilidade reduzida e doadores de sangue têm prioridade no atendimento garantida por lei. Mas muitos deles ainda passam por constrangimentos em serviços públicos e estabelecimentos comerciais. Camila Matricardi, de Brasília, tem um filho autista de 18 anos. Caio é nível de suporte 1 e, segundo a mãe, os dois enfrentam uma série de dificuldades no dia a dia.
6: Teve uma vez que eu estava no supermercado e a gente estava na fila, eu entrei na fila de atendimento prioritário. E as pessoas da fila começaram a me olhar. E nisso, uma mulher que estava já quase para pagar fez um comentário pro rapaz do caixa. Realmente, o que é visível, as pessoas já automaticamente se vê que respeitam. Ah, não, tudo bem. E o dele teve ali aquele julgamento por um tempo ali. Eu tava assim, que são esses olhares para mim, sabe?
5: Diferente de deficiências com marcadores visíveis, o transtorno do espectro autista e outras condições ocultas não se manifestam por traços corporais. Por isso, a comprovação pode ser feita apresentando documentos oficiais, como a carteira de identificação da pessoa com transtorno do espectro autista. Como explica Edilson Barbosa, advogado e presidente do movimento Orgulho Autista Brasil.
7: Ela é uma carteirinha que tem que ser emitida no seu município para gratuitamente para pessoas autistas. Então a gente pede, se no seu município não está emitindo, cobre e faça a sua CIPTEIA, porque com ela

0: aí você garante aí o seu direito de atendimento prioritário. Não basta só falar que é autista. Às vezes você tem que mostrar. E para mostrar, em vez de andar com laudo, aquele papel que o médico emite, você mostra sua carteirinha.
1: Estabelecimentos privados e órgãos públicos devem adequar placas e painéis de sinalização para incluir todos os grupos contemplados pela lei. Em caso de descumprimento da prioridade, a denúncia pode ser feita ao PROCON do município, do estado ou do Distrito Federal, se forem estabelecimentos comerciais. Já para descumprimentos em qualquer instituição, pública ou privada, é possível acionar o Disque Direitos Humanos, Disque 100. Reportagem Luciana Colares de Holanda.
2: Dicas do Enem.
3: Oi, meu nome é Antônia Barbosa e a minha dúvida é: o que eu devo fazer nos últimos 30 dias antes do Enem?
4: Faltando pouco, né? Dia 8 de novembro já é o primeiro dia das provas. O professor de história, Fábio dos Santos Reis, disse que nesse momento, na reta final, é hora de fazer revisão do conteúdo.
5: Agora o importante é fazer revisão de exercícios ou mesmo das antigas provas para que o candidato ele possa ter uma dimensão melhor daquilo que é cobrado no Enem. Chegou ali 4 semanas antes da prova, é exercício. Ou exercícios inspirados nas provas do Enem, ou diretamente a resolução de provas anteriores mesmo. Então, muitos dos alunos, inclusive, fazem, né, simulados, aqueles que às vezes têm um pouco mais de possibilidade, às vezes conseguem imprimir esses simulados para irem fazendo em casa, é aplicação prática, é realmente. É aquela ideia de aplicando os conhecimentos mesmo.
4: É isso aí. Se prepare e acompanhe as nossas dicas toda terça-feira aqui na Voz do Brasil e também na radiogov.ebc.com.br.
6: A educação digital e midiática foi instituída ano passado como elemento curricular obrigatório prevista na Base Nacional Comum Curricular.
7: A ideia é acompanhar a evolução tecnológica e promover o uso de dispositivos digitais nos espaços escolares, com incentivo a práticas éticas e igualitárias.
6: Para guiar essas diretrizes, o Ministério da Educação criou duas estruturas para fortalecer ações na rede pública de ensino sobre conectividade, educação digital e midiática e inteligência artificial.
8: O Ministério da Educação instituiu duas estruturas para fortalecer a implementação das políticas de educação digital e midiática, inovação e conectividade nas redes públicas de ensino. O Comitê Nacional de Educação Digital e Midiática, Inovação e Conectividade e a Rede Nacional de Articuladores. A iniciativa busca aproximar o MEC das secretarias estaduais e municipais de educação e fortalecer a cooperação entre os diferentes níveis de governo. O Comitê Nacional de Educação Digital e Midiática, Inovação e Conectividade tem caráter consultivo. Entre as suas atribuições estão acompanhar e apoiar ações de conectividade, infraestrutura tecnológica, educação digital e midiática, além de inovação pedagógica. Já a Rede Nacional de Articuladores vai fortalecer e articular ações estratégicas de apoio à implementação curricular. Suas atribuições incluem a implementação de ações de monitoramento, formação continuada, produção de materiais orientativos e, principalmente, um espaço estruturado para trocas de experiências. A rede vai contar com articuladores nacionais, territoriais, estaduais e das capitais. Para mais informações, acesse o portal gov.br/mec. Locução Talita Albuquerque, reportagem Flávia Fernanda.
7: O Instituto Nacional de Estudos e Pesquisas Educacionais Anísio Teixeira, o INEP, liberou para consulta o cartão de confirmação para quem teve o pedido aprovado para a reaplicação da prova nacional docente.
6: O documento já está disponível no sistema PND, dentro da página do participante. É pelo cartão que o candidato confere as informações mais importantes, como o local e o horário do exame.
7: A reaplicação da prova acontece no próximo domingo, dia 18 de outubro.
6: Para mais informações, acesse pnd.inep.gov.br, repetindo, pnd.inep.gov.br.
7: E essas foram as notícias do governo.

0: realização da Secretaria de Comunicação Social da Presidência da República.
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0: Fique agora com as notícias do Poder Judiciário e do Congresso Nacional. Boa noite.
1: Boa noite e até amanhã.
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0: evento do Supremo Tribunal Federal promove debate sobre constitucionalidade digital.
1: Justiça do Trabalho em Alagoas condena empresa de telemarketing por restrições ao uso do banheiro e assédio moral.
0: Superior Tribunal de Justiça mantém indenização à comunidade indígena do Rio de Janeiro por reportagem que a associou ao tráfico de drogas.
1: Boa noite, eu sou Marcela Luiza.
0: E eu sou Walter Lima.
1: O presidente do Supremo Tribunal Federal, ministro Edson Fachin, recebeu nesta terça-feira, em audiência solicitada pela Polícia Federal, o diretor-geral da instituição, Andrei Rodrigues. Entre os temas tratados estão as investigações relacionadas ao Banco Master, ameaças dirigidas a ministros do STF e o andamento dos inquéritos relacionados ao INSS e ao Banco Master.
0: O presidente do Supremo pediu celeridade da Polícia Federal para o fim do inquérito 4781, tendo a Polícia Federal adiantado que vai analisar as eventuais diligências pendentes.
1: Ocorreu na manhã de hoje no Supremo Tribunal Federal a quarta edição do programa Diálogos Institucionais.
0: O projeto debate os limites da constitucionalidade. Marcelo Della Libera.
2: O tema do encontro foi constitucionalismo digital e os impactos das novas tecnologias na vida das pessoas. Como destacou o professor universitário e integrante do Centro de Estudos Constitucionais, o STF, Ingo Sarlet.
3: É que a Constituição passou a ser também um instrumento que deve estabelecer um marco sobre justamente essas questões que envolvem a transformação digital, os desafios que ela representa, inclusive em termos de risco e até mesmo violações sistemáticas de direitos, como acontece com a desinformação, especialmente no processo eleitoral.
2: O diretor do Centro de Estudos Constitucionais do Supremo, Fernando Facuri Scaff, destacou que o diálogo constitucional entre os poderes é importante para que todos falem a mesma língua.
4: A importância desses encontros envolve uma participação do Congresso Nacional nas duas casas e também do sistema de justiça, porque muitas questões destas estão pendentes de regulação, por um lado, que são fatos extremamente novos, todo que se refere ao mundo digital, à regulação dessas matérias, e por outro lado, uma parte delas já está judicializado.
1: Superior Tribunal de Justiça mantém condenação da editora Globo a indenizar por danos morais a comunidade Guarani de Bracuí, em Angra dos Reis, no Rio de Janeiro.
0: Em reportagem, os indígenas foram associados ao tráfico de drogas. Fátima Uchoa.
5: Na reportagem da editora Globo, também foi afirmado que a comunidade receberia cachaça em troca de maconha. A indenização foi fixada em R$50 mil pela Justiça Federal Fluminense. No STJ, ao manter essa indenização e reconhecer que o Ministério Público é parte legítima para a propor ação em favor da comunidade indígena Guarani de Bracuí por danos causados pela publicação jornalística, o relator ministro Ricardo Vilas Boas Cueva apontou que a liberdade de expressão e de imprensa devem ser conciliadas com o direito de proteção à honra e à dignidade, o que não ocorreu nesse caso.
1: Justiça do Trabalho em Alagoas condena empresa de telemarketing por restrições ao uso do banheiro e assédio moral.
0: Trabalhadora vai receber R$15 mil de indenização. Simone Moura.
6: A justiça entendeu que a política de pausas da Alma Viva Experience SA em Maceió prejudicava especialmente as mulheres por desconsiderar necessidades como a do período menstrual, da gestação e do pós-parto. Depoimentos mostraram que as pausas eram limitadas a 5 minutos e podiam prejudicar as metas dos funcionários. A nona vara do trabalho também reconheceu assédio moral e rescisão indireta do contrato. Cabe recurso.
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0: Uma boa noite.
1: E até amanhã.
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0: projeto prevê aquecedores solares obrigatórios em habitações do programa Minha Casa Minha Vida.
1: Comissão pode votar alívio na contribuição previdenciária dos militares.
0: Boa noite.
1: Boa noite.
0: Mais recursos, maior integração entre as forças policiais e regras mais rigorosas para combater facções criminosas, milícias e outras organizações. Esses são alguns dos principais pontos da PEC da Segurança Pública, que pode ter votação concluída pela Comissão de Constituição e Justiça na próxima quarta-feira.
1: A proposta busca reforçar o combate ao crime no país. O texto base foi aprovado pela Comissão de Constituição e Justiça do Senado, com mudanças propostas pelo relator, senador Rogério Carvalho, do PT de Sergipe. Repórter Bruno Lourenço.
2: A proposta de emenda à Constituição, já aprovada na Comissão de Constituição e Justiça, institucionaliza o Sistema Único de Segurança Pública e confere à União a competência para estabelecer diretrizes gerais para o setor. A PEC expande ainda atribuições da Polícia Rodoviária Federal ao permitir o policiamento ostensivo de ferrovias e hidrovias federais. Prevê um regime especial mais rigoroso para chefes de organizações criminosas e admite a criação de polícias municipais de natureza civil. A CCJ vota nesta quarta-feira algumas sugestões de alterações no texto base. O senador Carlos Portinho, do PL do Rio de Janeiro, por exemplo, quer incluir as Forças Armadas entre as beneficiárias dos recursos destinados à segurança quando militares atuarem em atividades de proteção e defesa civil, contra delitos transfronteiriços e na garantia da lei e da ordem.
3: A ausência de previsão expressa quanto à destinação de recursos do Fundo Nacional de Segurança Pública para essas operações gera insegurança jurídica e limita a capacidade de resposta do Estado frente às ameaças do alcance nacional. Aqui falamos de soberania.
2: O relator, senador Rogério Carvalho, do PT de Sergipe, no entanto, recomenda a rejeição da emenda.
4: As Forças Armadas têm o seu próprio regramento de financiamento, que é um outro debate que precisa ser feito num outro lugar. E se ele for convocado, deverá ter reforço orçamentário naquilo que é o lugar do financiamento da segurança pública.
2: A PEC assegura para o desenho das ações de segurança pública receitas vinculadas ao Fundo Nacional de Segurança Pública e ao Fundo Penitenciário Nacional, vedados os contingenciamentos.
0: E militares aposentados que recebem até o teto do regime geral podem ficar isentos da contribuição previdenciária.
1: É o que determina um projeto de lei que está pronto para ser votado na Comissão de Assuntos Econômicos. Raíssa Abreu conta mais.
5: Está pronto para votação na Comissão de Assuntos Econômicos o relatório do senador Efraim Filho, do PL da Paraíba, a um projeto de lei que alivia a cobrança previdenciária de militares aposentados e seus pensionistas. Apresentada pelo deputado Cabo Gilberto Silva, também do PL da Paraíba, a proposta determina que a contribuição só vai incidir sobre a parte da remuneração que ultrapassar o teto do regime geral da Previdência. O senador Efraim Filho é favorável ao projeto. Ele destacou que a mudança vai corrigir uma distorção histórica que vem corroendo as remunerações dos militares inativos. O senador explicou que os militares são a única categoria do serviço público que paga contribuição previdenciária sobre o total dos vencimentos, o que prejudica quem ganha menos. Depois de passar pela Comissão de Assuntos Econômicos, a proposta vai ser analisada pela Comissão de Assuntos Sociais.
0: Empresas poderão ajudar os funcionários a comprar medicamentos em troca de descontos no imposto de renda.
1: O projeto que cria o Programa de Medicamentos do Trabalhador está pronto para votação na Comissão de Assuntos Econômicos. Repórter Marcela Cunha.
6: O projeto permite que empresas ajudem a pagar os medicamentos de seus funcionários e dependentes. A proposta do senador Everton, do PDT do Maranhão, cria o Programa de Medicamentos do Trabalhador, que funcionaria de forma semelhante ao Vale Alimentação. As empresas que aderirem ao programa poderão dividir com os empregados os custos dos remédios e receber incentivos fiscais. O Everton afirma que a iniciativa poderá aliviar o orçamento das famílias.
7: A empresa que aderir ao programa tem desconto no imposto de renda. Isso vai ajudar muito as pessoas que precisam comprar medicamentos que não estão

0: na farmácia popular.
1: O relator na Comissão de Assuntos Econômicos, senador Nelsinho Trade, do PSD de Mato Grosso do Sul, apresentou parecer favorável ao projeto, mas sugeriu mudanças. Entre elas, um limite de R$ 90 mensais por funcionário para o cálculo do incentivo fiscal concedido às empresas. Se aprovado na Comissão de Assuntos Econômicos, o projeto seguirá para a Comissão de Assuntos Sociais, onde poderá receber a decisão final do Senado.
2: O Senado também pode votar uma proposta que estimula o uso de aquecedores solares de água em residências. O texto está sob análise da Comissão de Meio Ambiente.
3: Uma das ideias é tornar o equipamento obrigatório em obras do programa Minha Casa, Minha Vida. Repórter César Mendes.
4: O projeto cria o Programa Nacional de Incentivo ao Uso de Aquecedores Solares de Água, Pronasol, prevendo que o governo federal defina localidades em que será obrigatória a instalação desses equipamentos pelo programa Minha Casa Minha Vida. O saque do FGTS, uma única vez, para compra de aquecedores solares destinados à residência própria, também está previsto. O autor, senador astronauta Marcos Pontes, do PL de São Paulo, disse que a adoção das medidas propostas vai contribuir para a economia de energia elétrica e para a redução dos impactos ambientais.
5: Num país como o nosso, localizado com bastante insolação, sem dúvida nenhuma isso aí vai ser um ganho grande também para a construção civil na utilização desses sistemas.
4: Após a análise da Comissão de Meio Ambiente, o projeto seguirá para a Comissão de Infraestrutura.
2: A senadora Damaris Alves, do Republicanos do Distrito Federal, defendeu a investigação de condutas de ministros do Supremo Tribunal Federal pelo Senado. Ela rejeitou a possibilidade de acordos para evitar tensões entre as instituições e citou suspeitas de corrupção, decisões judiciais e medidas de censura.
3: Para Damaris, as condutas dos ministros devem ser apuradas na próxima legislatura.
6: Não serei fiadora de impunidade e vou trabalhar incansavelmente para que a lei valha para todos. Ninguém vem com essa história de diálogo pela governabilidade, de diálogo para não ter tensão entre esta casa e a outra. E o recado é claro, não tem acordo.
2: Já o senador veneziano Vital do Rego, do MDB da Paraíba, destacou as manifestações populares ocorridas em diversos estados do país nos últimos dias. Estudantes e movimentos sociais participaram da mobilização em defesa de pautas como educação e garantia de direitos sociais.
3: Durante os atos, os participantes também pediram o fim da chamada escala 6x1, a proposta que reduz a jornada de trabalho para 40 horas semanais, sem redução salarial, está em discussão no plenário do Senado Federal e pode ser votada em primeiro turno ainda nesta semana. Veneziano Vital do Rego defendeu que a população continue mobilizada.
7: Quero enaltecer a presença às ruas dos milhões de brasileiros que ganharam a Avenida Paulista, que ganharam Copacabana, que estiveram em Pernambuco, em João Pessoa, no Rio Grande do Sul, em Campina Grande, em Santa Catarina, em todas as partes.
2: E senadores concluíram nesta terça-feira a quarta sessão de debates sobre a PEC que acaba com a escala 6x1. A proposta reduz a jornada para 40 horas semanais, com duas folgas e sem redução salarial. Defensor da mudança, o senador Paulo Paim, do PT do Rio Grande do Sul, afirmou que a medida é uma questão de direitos humanos, por garantir mais tempo para o descanso e o convívio familiar.
3: A última sessão de debates está prevista para esta quarta-feira. Em seguida, o plenário poderá votar a PEC em primeiro turno. A liderança do governo já recolhe assinaturas para pedir agilidade na votação em segundo turno. Paim defendeu a aprovação unânime da proposta, que classificou como a conquista de dignidade para os trabalhadores.
8: Asseguramos que o direito ao tempo não seja uma pauta meramente econômica. É uma causa civilizatória. É uma causa de direitos humanos.
3: Com edição de Paulo Groba e trabalhos técnicos de Eliseu Caires, o Jornal do Senado fica por aqui. Acompanhe agora as notícias da Câmara dos Deputados. Boa noite.
2: Boa noite e até amanhã.
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10: Parlamentares analisam medidas de apoio às pessoas com deficiência.
11: Um dos projetos implanta delegacias para atendimento especializado.
12: Outra proposta cria qualificação de pessoas com deficiência na cultura.

0: Boa noite. A Câmara aprovou medidas de apoio para a qualificação profissional de pessoas com deficiência no setor cultural. A repórter Paula Bittar acompanhou a votação.
1: A Comissão de Constituição e Justiça da Câmara aprovou um projeto que prevê recursos para a formação e qualificação profissional de pessoas com deficiência no setor cultural. A proposta inclui dispositivo na lei que criou a Política Nacional Aldir Blanc de Fomento à Cultura, para prever que entre as ações e projetos culturais que recebem apoio e fomento da União, estados e municípios, estejam ações e iniciativas culturais que promovam a formação e a qualificação das pessoas com deficiência para atuação no mercado cultural. O relator, deputado defensor Estélio Denner, do União de Roraima, recomendou a aprovação por entender que o projeto se harmoniza com os inúmeros dispositivos constitucionais que concedem especial proteção às pessoas com deficiência. O projeto, que prevê recursos para a formação e qualificação profissional de pessoas com deficiência no setor cultural, segue agora para a análise do Senado. Da Rádio Câmara de Brasília, Paula Bittar.
2: Direitos Humanos.
3: Jandira Fegali, do PCdoB do Rio de Janeiro, defende a política de direitos sociais do país. Ela faz um alerta sobre os riscos para o bem-estar da população que podem ser causados por mudanças constitucionais sem fundamento na realidade.
0: Jandira Fegali considera que a proteção das conquistas sociais dos brasileiros deve estar no centro do debate nacional. A parlamentar cita o SUS e a educação pública entre as políticas que precisam ser fortalecidas, independentemente de quem estiver no poder.
2: Segurança Pública.
3: Avança na Câmara a proposta que cria as delegacias especializadas no atendimento às pessoas com deficiência. A repórter Silvia Munhato explica.
4: A Comissão de Defesa dos Direitos das Pessoas com Deficiência da Câmara dos Deputados aprovou o projeto que cria nos estados e no Distrito Federal as delegacias especializadas no atendimento às pessoas com deficiência. Pela proposta, o Poder Executivo deverá regulamentar a instalação gradual das delegacias, de acordo com a demanda de cada região. Por recomendação da relatora na comissão, a deputada doutora Alessandra Haber, do Podemos do Pará, foi aprovada a versão da Comissão de Segurança Pública para o projeto do deputado Juninho do Pneu, do PSDB do Rio de Janeiro. A principal mudança em relação ao texto original foi a previsão de financiamento pelo Fundo Nacional de Segurança Pública. Segundo a relatora, essa alteração dá à proposta maior viabilidade administrativa e financeira. De acordo com o texto aprovado, as delegacias deverão contar com equipes multiprofissionais formadas por delegados, investigadores, escrivães, psicólogos, assistentes sociais, intérpretes da língua brasileira de sinais e profissionais de apoio. A proposta que cria as delegacias especializadas no atendimento às pessoas com deficiência será analisada agora pela Comissão de Constituição e Justiça. Da Rádio Câmara de Brasília, Silvia Munhato.
2: Ciência e tecnologia.
0: Uma comissão da Câmara aprovou regras para reforçar investigações de crimes cometidos pela internet. Saiba mais com a repórter Maria Neves.
5: A Comissão de Segurança Pública da Câmara aprovou o projeto do deputado Domingos Neto, do PSD do Ceará, que institui medidas voltadas a inibir crimes na internet e aumentar a pena para quem comete esse tipo de delito. Além de criar um tipo penal para organização criminosa digital, a proposta determina que a justiça suspenda ou bloqueie perfis e contas usados para praticar crimes de forma continuada. Atualmente, a lei prevê a retirada de conteúdos específicos por meio de ordem judicial, mas não trata do bloqueio de contas, perfis ou canais na rede de computadores. A medida define organização criminosa digital como grupo de três ou mais pessoas que use a tecnologia para cometer crimes com pena máxima superior a 4 anos ou que atue em mais de um país. Pelo texto aprovado, apresentado pelo relator, deputado capitão Alberto Neto, do PL do Amazonas, a pena para quem integrar, organizar, chefiar ou financiar organização criminosa digital será de 4 a 8 anos de reclusão, além da punição correspondente ao crime praticado. As penas serão aumentadas de 1/3 a 2/3 quando os criminosos utilizarem ferramentas avançadas.

0: lançadas para dificultar a identificação dos autores. O mesmo acréscimo é previsto para ataques a instituições financeiras, serviços públicos essenciais ou infraestrutura crítica, como os sistemas utilizados pelo mercado financeiro. Ainda de acordo com a proposta, empresas de tecnologia, provedores de internet e instituições financeiras serão obrigadas a colaborar com as autoridades na identificação de suspeitos de cometer crimes virtuais. Outro ponto permite ao Banco Central determinar o bloqueio temporário de contas, valores ou transações financeiras sempre que houver indícios de lavagem de dinheiro, fraudes financeiras ou outros crimes com risco imediato de dissipação dos recursos. O projeto que prevê medidas para coibir crimes virtuais ainda será analisado pela Comissão de Constituição e Justiça e terá de ser votado pelo plenário. Se aprovado, poderá seguir para análise do Senado. Da Rádio Câmara de Brasília, Maria Neves.
1: Economia. Mauro Benevides Filho, do União do Ceará, questiona a proposta de orçamento da União para 2027, estimada em 7,5 trilhões de reais, e alerta para o impacto dos juros da dívida pública, que, segundo ele, devem alcançar 1 trilhão e 300 bilhões de reais no ano.
2: O legislador também contesta os valores divulgados sobre as despesas previdenciárias. Mauro Benevides Filho teme que o governo federal descumpra a regra constitucional que determina o limite de tomada de empréstimos, sob o risco de tornar insustentáveis as contas públicas.
1: Luiz Lima, do Novo do Rio de Janeiro, critica a política econômica vigente no país. Ele classifica como preocupante a perda do poder de compra da população e aponta o preço dos alimentos e os baixos salários como sinais das dificuldades enfrentadas pelos brasileiros.
2: Luiz Lima também avalia que o aumento do número de beneficiários de programas sociais reflete a falta de oportunidade de trabalho. Para o parlamentar, é preciso priorizar a geração de emprego, reduzindo a dependência da população em relação aos incentivos assistenciais.
1: Bom Gás, do PT do Rio Grande do Sul, defende as medidas do governo federal para ajudar os micro e pequenos empreendedores com ampliação do limite de faturamento, renegociação de dívidas bancárias e acesso a mais recursos.
2: De acordo com Bom Gás, apoiar pequenos negócios amplia investimentos e favorece o crescimento econômico, beneficiando trabalhadores e parcelas mais amplas da população, em conformidade com as políticas públicas de promoção de oportunidades para os brasileiros.
1: Ricardo Maia, do MDB da Bahia, ressalta a necessidade de manter as políticas sociais e econômicas em vigor, priorizando os problemas concretos da população, como o fim da fome, do endividamento e o acesso à saúde, à educação e ao mercado de trabalho.
2: Ricardo Maia também critica o discurso de ódio e a polarização, lamentando que a política tenha sido transformada em disputa entre torcidas, alheia às condições reais de vida da maioria dos brasileiros e à luta por um futuro promissor.
1: Saúde. A Câmara está debatendo a alternância entre medicamentos biológicos e biosimilares. Saiba mais sobre os usos dessas substâncias com a repórter Agui Pontes.
3: A Comissão de Saúde da Câmara dos Deputados aprovou uma proposta que permite a troca entre medicamentos biológicos e biosimilares. Para que a troca seja possível, é necessário haver critérios técnicos observados, acompanhamento clínico e de efeitos colaterais. A principal diferença entre esses medicamentos é a origem. Os biológicos são naturais e os biosimilares são sintéticos. A deputada Silvia Cristina, do PP de Rondônia, relatora da Comissão de Saúde, explica como se deu as discussões sobre o projeto.
4: Antes nós tínhamos um entrave, né, porque os biosimilares eram de complexo ativo, mas passado com o tempo, viu-se que podia ser feita essa dispensação, porque já não teria mais problema, especialmente com parte da vigilância sanitária. Então nós fizemos um relatório pela aprovação, então essa dispensação ela é possível para garantir, é claro, um desenvolvimento melhor com relação à saúde.
3: Os medicamentos biológicos são produzidos a partir de células ou organismos vivos. Por virem dessa fonte, as moléculas geradas são grandes e complexas, como um anticorpo, por exemplo. Por causa dessas características, os medicamentos biológicos tendem a se degradar mais facilmente, com mudanças pequenas, como a de temperatura, e não permitem cópias idênticas. Por outro lado, os biosimilares são medicamentos desenvolvidos de forma artificial para apresentar semelhança com um medicamento biológico original.

0: trazendo o mesmo efeito e obedecendo a normas técnicas específicas. Quando surgiram, trouxeram junto muitas dúvidas sobre sua segurança e principalmente sobre a segurança em fazer a alternância entre os medicamentos biológicos e biosimilares. A relatora Silvia Cristina explica que hoje em dia essa inquietação foi superada, dado o acúmulo de estudos, não só por parte da Agência Nacional de Vigilância Sanitária, a Anvisa, mas de órgãos como a Organização Mundial da Saúde e a Agência Europeia de Medicamentos. Ela defende que a proposta procura estabelecer na legislação os tipos de medicamentos e prever a segurança da alternância entre os dois tipos, desde que tenha acompanhamento técnico. A proposta, que permite a troca entre medicamentos biológicos e biosimilares, espera análise na Comissão de Finanças e Tributação. Da Rádio Câmara, de Brasília, Agui Pontes.
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2: Trabalho.
3: Edilvan Alencar, do PSB do Ceará, defende o fim da escala de trabalho 6x1, com a adoção de 2 dias de descanso por semana. O congressista critica parlamentares que, segundo ele, mudaram de posição sobre o tema durante o período eleitoral.
2: Edilvan Alencar questiona a proposta de negociação direta entre patrões e empregados para definir a jornada de trabalho. O parlamentar considera que a mudança na legislação deve priorizar os direitos dos trabalhadores, independentemente das disputas políticas.
3: Benedita da Silva, do PT do Rio de Janeiro, defende a aprovação do fim da escala de trabalho 6x1, destacando a mobilização nacional em favor de 2 dias de descanso por semana. A deputada avalia que a pressão popular tem levado parlamentares contrários à mudança a rever suas posições.
2: Benedita da Silva considera que a participação dos movimentos sociais é fundamental para ampliar os direitos dos trabalhadores. A parlamentar ressalta a atuação de estudantes e representantes da classe trabalhadora na mobilização pela redução da jornada.
3: Reginaldo Lopes, do PT de Minas Gerais, é favorável ao fim da escala 6x1 e defende as garantias legais para assegurar tempo livre além do expediente. O deputado alega que a mudança pode melhorar a qualidade de vida e a saúde mental dos trabalhadores.
2: Em contrapartida, Reginaldo Lopes rechaça a jornada intermitente de trabalho e as negociações individuais, alegando que trabalhadores e patrões têm poderes desiguais de barganha. Ele conclama os eleitores a acompanhar as votações que ocorrerão no Senado sobre o fim da escala 6x1.
3: Alencar Santana, do PT de São Paulo, defende o fim da escala 6x1, atribuindo o avanço da proposta à mobilização popular e ao apoio do governo federal. Ele lembra ainda o governo anterior e alguns senadores que eram contrários à matéria, alegando prejuízos a empresas e à economia.
2: Na avaliação de Alencar Santana, a aprovação da PEC que acaba com a escala 6x1 vai representar uma conquista dos trabalhadores, especialmente da juventude e das pessoas que dependem do próprio trabalho para garantir o sustento.
4: Votação.
3: A Câmara aprovou um aumento do limite anual para a admissão de bombeiros militares no Distrito Federal. A repórter Paula Bittar acompanhou a votação.
5: A Comissão de Constituição e Justiça da Câmara aprovou uma proposta que aumenta o limite anual para o ingresso de efetivo no Corpo de Bombeiros Militares do Distrito Federal. Segundo o texto, em vez das atuais 377 nomeações por ano, a corporação poderá admitir anualmente até 714 novos integrantes, dos quais 94 oficiais e 620 praças. Segundo a autora do projeto, deputada Érica Cocai, do PT do Distrito Federal, os atuais limites de ingresso não são capazes de fazer frente às demandas da população nos próximos anos.
6: Nós precisamos de mais profissionais no Corpo de Bombeiros aqui do Distrito Federal. São profissionais que não apenas protegem o patrimônio, mas são profissionais que protegem a vida ou as vidas da população. Todas as vezes que nós temos algum tipo de situação emergencial, nós lembramos dos bombeiros e nós chamamos os bombeiros. Então são profissionais que são fundamentais para nossa

0: cidade. A proposta é que aumenta o limite anual para o ingresso de efetivo no Corpo de Bombeiros Militares do DF já pode seguir para o Senado, a menos que haja recurso para votação antes pelo plenário da Câmara. Da Rádio Câmara de Brasília, Paula Bittar.
1: Eleições. Eleito com mais de 52 mil votos, Bebeto, do PP do Rio de Janeiro, agradece o apoio dos eleitores de mais de 88 municípios do estado e atribui a vitória à fé em Deus. Ao dizer que apresentou mais de 32 projetos, ele reforça estar entre os 10 deputados fluminenses mais atuantes.
2: O congressista destaca sua atuação na defesa de obras de mobilidade urbana na Baixada Fluminense, com a duplicação da rodovia Presidente Dutra e a revitalização da ferrovia em São João de Meriti. Bebeto promete seguir atuando em benefício do estado.
1: Charles Fernandes, do PSD da Bahia, agradece os quase 90 mil votos recebidos que o conduziram para o seu terceiro mandato na Câmara e reafirma seu compromisso em defender a agricultura familiar, o agronegócio e os municípios baianos na próxima legislatura.
2: Ele destaca investimentos na área de saúde do estado, incluindo mais de 20 hospitais e 27 policlínicas. Charles Fernandes defende ainda a soberania nacional, a autonomia dos povos e as relações internacionais baseadas na cooperação e nas relações harmoniosas entre nações.
1: O Tony de Paula, do PSD do Rio de Janeiro, critica posicionamentos do Tribunal Superior Eleitoral, alegando haver diferença de tratamento aos candidatos à presidência da República no que diz respeito à retirada de publicações nas redes sociais.
2: O Tony de Paula pede que os ministros não protejam candidatos supostamente ligados às milícias, ao citar contratações de familiares de milicianos em gabinetes para parlamentares, influências em hospitais federais e repasses de emendas a entidades ligadas a esses grupos.
1: Paulo Soares, do Podemos de São Paulo, faz um balanço dos seus 4 meses de mandato e destaca a apresentação de 31 propostas e a atuação em 7 relatorias. Entre os resultados, ele cita um projeto já transformado em lei voltado à prevenção da saúde da mulher.
2: Paulo Soares também agradece os votos recebidos e afirma que vai continuar acompanhando as demandas do interior paulista, mesmo sem mandato. Ele defende uma atuação política focada em áreas como saúde e educação, com menos disputas ideológicas e mais atenção aos problemas da população.
1: Luiz Couto, do PT da Paraíba, agradece os mais de 60 mil votos recebidos, embora não tenham sido suficientes para garantir sua reeleição. Com 5 mandatos como deputado federal e 2 como estadual, ele afirma que sua trajetória foi dedicada à justiça social e à defesa dos direitos humanos.
2: Luiz Couto também reafirma o compromisso de continuar servindo ao povo paraibano, mesmo fora do Congresso. Para ele, o fim do mandato não encerra sua atuação em defesa da população, guiada, segundo ele, pela fé, pela honestidade e pelo compromisso com o próximo.
1: Geraldo Rezende, do União de Mato Grosso do Sul, diz que respeita o resultado das urnas e que vai seguir trabalhando até o último dia do seu mandato. No balanço de sua trajetória, ele destaca participação na criação da Universidade Federal da Grande Dourados.
2: Geraldo Rezende menciona ainda sua contribuição para a construção do Hospital Regional de Dourados e a implementação do primeiro SAMU indígena do país. O deputado também cita a construção de creches em aldeias e a defesa da regionalização dos serviços públicos.
1: Ismael, do PL de Santa Catarina, agradece os mais de 70 mil votos que recebeu, mas lamenta não ter alcançado a reeleição. Após 4 anos na Câmara e 37 anos de vida pública, o parlamentar faz um balanço da sua trajetória política e enaltece a experiência adquirida no Congresso.
2: Além disso, Ismael cita participação em comissões e frentes parlamentares, entre elas a de amparo às comunidades terapêuticas. O deputado conclui que pretende seguir em frente, agradecendo à família, aos amigos e aos eleitores pelo apoio.
1: Termina agora o Jornal Câmara dos Deputados, produzido pela Rádio Câmara, com trabalhos técnicos de Rafael Santos e apresentação de Márcio Aquilissardi e José Carlos Andrade. Uma ótima noite para você.
2: A Voz do Brasil volta amanhã. Boa noite.
3: 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Boa noite.

0: Agora em Brasília, 8 horas em ponto.
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1: Olá, uma ótima noite para você. Eu sou Marluce Ribeiro. Na mesa de áudio, Manuel Filho. E na programação musical de Carlos Andrade, você fica agora com Belchior.

0: Na Rádio Senado, ouvemos Plebe Rude, Valor, Rita Lee, I Want to Hold Your Hand e Belchior interpretando Medo de Avião.
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2: 8:10 em Brasília.
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0: Obrigada pela sintonia. Na Rádio Senado, Elis Regina.

0: Guaíba, noite.
1: Essa foi Wanda Sá, Os Grilos. Antes, João Donato, Bananeira. Abrimos com Elis Regina, Fotografia.
2: Uma proposta que estimula o uso de aquecedores solares de água em residências está pronta para ser votada pela Comissão de Meio Ambiente. Uma das ideias é tornar esses equipamentos obrigatórios em obras do projeto Minha Casa Minha Vida. Repórter César Mendes.
3: A Comissão de Meio Ambiente pode votar o projeto que cria o Programa Nacional de Incentivo ao Uso de Aquecedores Solares de Água, Pronasol, com estímulos ao uso desses aquecedores em residências. A proposta prevê que o governo federal defina localidades em que será obrigatória a instalação desses equipamentos em empreendimentos do programa Minha Casa Minha Vida. Além disso, o texto autoriza o saque do FGTS uma única vez para a compra de aquecedores solares destinados à residência própria. Relator, o senador Zequinha Marinho, do Podemos do Pará, disse que, embora o Brasil seja agraciado com grandes quantidades de energia térmica proveniente do sol, há muito espaço para crescimento do aproveitamento dessa energia para aquecimento de água nas residências e para geração de energia elétrica em painéis fotovoltaicos. Em seu relatório, Zequinha incluiu medidas de incentivo à pesquisa e à inovação para melhorar a eficiência dos equipamentos, reduzir custos e estimular o uso de materiais reutilizados e o descarte sustentável. Para o autor, senador astronauta Marcos Pontes, do PL de São Paulo, a adoção das medidas propostas poderá contribuir para a economia de energia elétrica e para a redução dos impactos ambientais relacionados à geração.
4: Colabora também com relação ao meio ambiente, a utilização de energia solar e também incentiva as empresas do setor. Ou, sem dúvida nenhuma, é um ganho bastante bom para o consumidor, para as empresas, produção de empregos e uma utilização num país como o nosso, localizado com bastante insolação. Sem dúvida nenhuma, isso aí vai ser um ganho grande também para a construção civil na utilização desses sistemas.
3: Após a análise da Comissão de Meio Ambiente, o projeto seguirá para a Comissão de Infraestrutura. Se for aprovado e não houver recurso para votação no plenário, o texto seguirá para a Câmara dos Deputados.
1: Em Brasília, 8h28. Muito bom ter você com a gente agora na Rádio Senado. Você ouve Chico César.

0: Ouvimos Caetano Veloso, Meia Lua Inteira, Daniela Mercury, Nobre Vagabundo e Chico César, À Primeira Vista. Na sequência, você fica com Curta Musical, que tem produção de Guilherme Michelucci e apresentação de Raquel Teixeira. Eu volto já.
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4: Artista multimídia de vanguarda e desbravadora das sonoridades eletrônicas, Jossi de Oliveira é uma pioneira na mistura de música, teatro, instalações e vídeo no Brasil. Nascida em Curitiba em 1930,

0: Em 1936, Jocy de Oliveira estudou piano clássico e logo se mostrou um talento precoce, assumindo o posto de solista da Orquestra Sinfônica Municipal de São Paulo aos 16 anos de idade. Ainda na década de 1950, a musicista se consagrou em performances elogiadas pela crítica em salas de concerto nos Estados Unidos e na Europa. Partindo de experimentações autorais no estúdio e contando com a produção do flautista Altamiro Carrilho, a compositora lançou em 1959 o disco de estreia, A Música do Século XX de Jocy. Ambicioso e original, o trabalho foi chamado de Samba de Vanguarda pelo escritor Menotti Delpicchia, que assina o texto da contracapa.
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0: Lançado no auge da bossa nova, que cantava o cotidiano idealizado da Zona Sul carioca, o disco de Jocy de Oliveira abordava temas como suicídio, solidão e crimes. Muito incompreendido, o álbum foi praticamente ignorado pela crítica.
2: 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Oh! Sofia.
0: Em 1961, Jocy de Oliveira concebeu em parceria com o compositor italiano Luciano Berio a peça de teatro Apague Meu Spotlight, que incluía o primeiro registro de música eletrônica no Brasil. Sem uma narrativa linear e trazendo gravações de vozes manipuladas, a obra causou estranhamento.
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0: Durante as décadas seguintes, em paralelo a dezenas de gravações e peças para orquestra de câmara e meios eletroacústicos, Jocy se concentrou na produção de uma série de óperas multimídia que combinavam projeções visuais, sons gravados, instalações artísticas e atuações teatrais. Além da obra musical, Jocy de Oliveira também enveredou pela literatura e ganhou o Prêmio Jabuti em 2015 pelo livro Diálogo com Cartas, que aborda a correspondência pessoal da pianista com compositores renomados, como Cláudio Santoro, John Cage e Igor Stravinsky. Agora vamos ouvir a música A Morte do Violão, presente no disco A Música do Século XX de Jocy, estreia da artista multimídia Jocy de Oliveira, lançado em 1959.

0: pela artista multimídia Jossi de Oliveira, em 1959.
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3: Agora, 8h46 em Brasília.
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0: O Senado Federal concede anualmente a comenda Dorina Nowil para 5 pessoas que se destacaram na defesa das pessoas com deficiência no Brasil. 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Já foram premiados nomes como Luísa Câmara, Mara Gabrilli e Solange Calmon pela defesa e promoção das pessoas com deficiência.
3: Abrindo este bloco, você ouve Sandra de Sá.

0: Acabamos de ouvir Jorge Versilo, Homem-Aranha. Antes, Sandra de Sá, Bons Momentos. Agora em Brasília, 8h58.
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3: A Comenda Zilda Arnes é concedida a 5 pessoas ou instituições que desenvolvam ações para a proteção da criança e do adolescente. A escolha dos premiados é feita por um representante de cada um dos partidos políticos que compõem o Senado Federal. Zilda Arnes foi uma médica que lutou pela defesa de jovens e crianças. Ela morreu em 2010, vítima de um terremoto no Haiti, quando cumpria a missão humanitária.
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0: Pontualmente 9h em Brasília.
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0: Eu sou Marluce Ribeiro e você ouve agora as principais notícias do Senado Federal. A Comissão de